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0: Duplão de Paulo e Paulino. E olha, nós estamos preparando para tocar um novo sucesso, um novo lançamento de Paulo e Paulino. Quem está, na hora que estiver prontinho, vai mandar para a gente a dupla. E também o meu amigo Hudson, lá de Uberlândia, Minas, já falou comigo. Olha, prepara aí que eu vou mandar para você a novinha do de Paulo e Paulino, que é um pipoco, né? Estamos aguardando aqui, viu, Hudson? Um abraço grande. E olha, tem o Bismarck Varão, meu amigo da Fazenda Boa Vista, lá em Porangatu, Goiás. Alô, Bismarck Varão, cadê você, rapaz? Boa noite!
1: Opa! Boa noite, meu amigo Maurício Rabelo. Aqui tá tudo bem. Agora tá, deu uma chuva boa, rapaz.
0: Opa!
1: Mas tá tudo bem.
0: Bom demais, né?
1: É, de domingo nós vamos votar, se Deus quiser.
0: Opa! Não, tá bom.

0: Não pode falar em quem, né, Bismarck Barão? Porque senão, senão não dá certo aqui para mim. Mas tá bom demais. Obrigado. Obrigado, Bismarck Barão, aí na Fazenda Boa Vista, em município de Porangatu, Goiás. Olha, eu passei em Porangatu aí, foi na sexta-feira, e parei no posto para abastecer e tomar um cafezinho. Esse um postão bonito que tem à direita, indo daqui para Gurupi, né? De Brasília a Gurupi é um posto, depois não é o Marajó, depois entrando aí na Belém Brasília, é um postão grande que tem um banheiro lá atrás, que é... Aí tinha um rapaz restaurando os banheiros, eu falei que te conhecia, ele te conhece demais, viu? Ele falou que até a fazenda não é no município de Porangatu, é no município de Bonópolis, né? E ele parece que é mineiro e foi criado em Bonópolis também. Eu esqueci o nome dele, não sei se é... Eu esqueci o nome, mas ele te conhece demais. Um abraço, meu amigo Bismarck Barão! É o rapaz que está cuidando lá de construção, restauração dos banheiros, lá de um posto em Porangatu, um postão. É um maior que fica à direita, viu? Em frente à entrada de Porangatu. Agora 21:06, eu de cá, você de lá, pé queimado, falando comigo, moço, de Colinas no Tocantins.
1: Boa noite, meu amigo Maurício. Opa. Boa noite a todos os ouvintes, eu de cá e você de lá.
0: Beleza.
1: Aqui é o pé queimado, morador de Colina.
0: Tudo bom, pé queimado?
1: Móvel corado aqui no armazém LDC, com fresa, novena região do Mato Grosso.
0: Ah.
1: Guardando um carregamento para amanhã, meu jovem.
0: Meu jovem.
1: Maurício, dá um alô aí pro nosso amigo Capa Seca, Dominguinho do Paraná, Zé Rico, Doidinho, Damião, toda a galera que estiver ouvindo o programa, eu de cá e você de lá. Tá bom, meu jovem? Tô aqui, vou tomar um banho, já fiz um mocunzá aqui, já torei no mocunzá, agora eu vou deitar e dormir mais tarde, depois do programa aí, tá ouvindo aqui, manda uma música bem boa aí do Milionários aí, ou do Christian, do Rick Henry. Nós ouvir aí, por gentileza, e manda o áudio de volta.
0: Você
1: boa noite.
0: Falou, tá falado. Esse é meu amigo, né? É o Pé Queimado, lá da região de Colinas, no Tocantins. Hoje ele está lá no armazém LDC, em Confresa, no estado de Mato Grosso. Deixa eu ver aqui. É culpa sua, viu, Zé? Estou espirrando aqui. Homem, então eu queria ouvir como é que é o nome. Deixa eu ver aqui.
1: Novena região do Mato Grosso. Olhando um carregamento para amanhã, meu jovem.
0: É o Capa Seca, o Zé Rico.
1: Maurício, dá um alô aí pro nosso amigo
0: Capa Seca.
1: Capa Seca, Dominguinho do Paraná, Zé Rico. Doidinho, Damião. Toda a galera que estiver ouvindo o programa, eu de cá e você de lá.
0: Beleza.
1: Tá bom, meu jovem?
0: Tá soluçando aí, rapaz?
1: Aqui, vou tomar um banho.
0: São Braz, tirei isso mais.
1: Agora eu vou deitar e dormir mais tarde, depois do programa aí. Tá ouvindo aqui, manda uma música bem boa aí do Milionários aí, ou do Christian, do Rick Henry.
0: Tá bom, do Rick Henry.
1: Pra nós ouvir aí, por gentileza, e manda o áudio de volta. Amor.
0: Beleza. Tranquilo, obrigado, meu amigão. É o Pé Queimado, lá na Relé de Colinas, mas está nesse momento no armazém LDC, na linda cidade de Confresa, no estado de Mato Grosso, pedindo uma moda. Vamos trazer o Rick Renner para cantar uma bem bonita, rapaz. Rapaz, tem cada uma bonita demais, melhor do que a outra, né? Deixa eu ver, rapaz. Não, você decide. É boa toda, né? Ele tá mandando pro Capa Seca, né? O Pé Queimado tá mandando pro Capa Seca, mandando pro Dominguinho lá do Paraná, o Zé Rico, o Doidinho, o Damião, todos aí na rodagem, é no Tocantins, é no Brasil, é no Pará, no Mato Grosso, é no Maranhão, é no Piauí, é na Bahia, nesse mundão de meu Deus, é Minas Gerais, é Goiás. Um abraço, muito obrigado. A música do Tião Carreiro, Raízes de Amor ou do Amor. Tem a participação da Nalva Guiar ou não?
2: Não
0: sabe, né? Tião Carreiro e Pardinho, quem pediu, Mauroni Mendes, lá de Boa Vista, Roraima, Raízes do Amor, viu? Depois nós teremos Você Decide, Rick Renner, 21:10 agora, boa noite!

0: Pois é, gente, agora 21 horas e 21 minutos, eu de cá, você de lá. Estava falando com o meu amigo Orival Siriano, né? Tá abalado, triste com a morte do Rick demais. Falou, nossa senhora, era de dentro da casa dele, amigo dele. E ele gravou uma mensagem para as irmãs Freitas, né? A última mensagem que ele gravou foi falando do programa lá da filha do Mário Zan, elas cantando, e ele mandou a mensagem. Só foi pro ar depois que ele faleceu. Triste, né? Muito triste. Mas ele está muito triste lá. Disse que ele mandou uma mensagem tão bonita para ela. Depois ele vai mandar para mim aqui. E eu vou mostrar para vocês, com certeza, né? Para vocês, ouvintes do Eu de Cá, Você de Lá, que são fãs do Rick Renner, da dupla, né? E também das irmãs Freitas e também do Orival Siriano e Sansão. Fala, marido Rosário.
1: E o Juarez Expedito, lá de Itaguaí, do Rio de Janeiro, também está na escuta. Diz que lá está caindo a maior chuva, Maurício. Falei aqui, manda um pouco para cá, porque aqui está quente demais. Diz que lá está frio, chovendo muito. Está mandando um abraço para a equipe. Pede para ouvir a música Copo de Cerveja com as Irmãs Freitas.
0: É o Juarez Expedito, no Rio de Janeiro.
1: Rio de Janeiro.
0: Pedindo copo. Estava falando com o marido da Luciana agora.
1: Pois é, em coincidência, viu? Né? Copo de Cerveja com as Irmãs Freitas. Oferece para a Maria Helena, para a Heleninha, para a Laurência, Dona Maria, Poliana e para todos os ouvintes.
0: Obrigado, Juarez Expedito. Um abraço grande. Muito obrigado. Já nós vamos tocar. Antônio Nunes, da Ceilândia, falando assim. Alô, Antônio. Boa noite.
2: Boa noite, meu caro amigo Maurício Rabelo.
0: Boa noite.
2: Boa noite, Fátima, Celso, Anderson, Borozinho. Abraço aí a todos vocês aí que fazem a equipe Eu de Cá, Você de Lá.
0: Sim.
2: Maurício, canta parabéns aí pra Mercedita, Maurício. Hoje sim, ela tá colhendo cantamos, mais uma primavera.
0: Novo, né?
2: Canta aí pra essa mulher e acha uma música boa daquela que ela gosta aí. Você deve saber mais ou menos qual ela, é.
0: Sei.
2: Daquela que ela gosta, né? Da Perla aí,
0: isso.
2: Fernando.
0: Fernando.
2: Aí você se apega pra ela aí, deixa um abraço aí pra ela em Couto, né? A Jana Moura, a Mercedes, né? Uhum. Mais uma vez, né? A Zezé, as Teodoras, né?
0: Isso.
2: E abraço aí a todos que estiverem na sintonia aí, a Milena com a mamãe dela. Todo mundo aí, tá, meu querido?
0: Tá bom, meu querido.
2: Grande
0: amigo.
2: Abraço aí, tamo junto.
0: Alô, muito obrigado, amigão Antônio Nunes. Obrigado a Cleonice, na cidade da Ceilândia, lá no setor Pessul, cumprimentando a Mercedes Bobadilha. E nós vamos tocar uma música da Perla pra ela, eu tenho certeza que ela vai gostar. Parabéns, Mercedes, mais uma vez, muitas felicidades, muitos anos de vida.

0: Parabéns, Mercedes Bombadilha. Felicidades, muitos anos de vida.
1: Mais uma vez, parabéns, Mercedes. Estamos te esperando aqui, viu? Hoje, claro que não vai dar, mas durante a semana você pode aparecer aqui para a gente dar um abraço. E o Manuel Messias do setor Pessoa também está na escuta, Maurício. Está mandando um abração para você.
0: Obrigado.
1: Para o Manuelzinho lá de Nossa Senhora do Livramento na Bahia, para a Joia, para a Milena. Está mandando um abraço também para Maria de Jesus, para o seu Miguel Cidrão, lá em Fortaleza, Carlos Moreno, Inês Cabral, Nildia e também para Lourdes Costa, em Uruaçu.
0: Beleza. Tem aqui a Joseana, da Fazenda Caetitu, município de Alto Paranaíba, no estado do Maranhão, dizendo boa noite, Maurício Rabelo. Se possível, quero ouvir uma do André.

0: E Andrade, pode ser qualquer uma do André Andrade, mandar para o meu esposo, ela diz aqui, o Everardo, os filhos Renato, Gilda e Gilson, o Ricardo também, para o Jorge Luiz e Elaine. Muito obrigado, Joseana, Fazenda Caetitu, município de Alto Paranaíba, no Maranhão. Já já, você, o maridão, o Everardo, os meninos Renato, Ricardo, Gilda, Gilson, Jorge Luiz, Elaine, vão ouvir. Fala, marido
1: Rosário. Um abraço para a dona Geralda lá em Congonhas, que está sempre na escuta. E também um abraço para o Benício, lá em Tabatinga, Amazônia, que está sempre ligado no Eu de Cá, Você de Lá. E um abraço para todos os ouvintes que estão ouvindo o programa. Né, Zé Alves? Vamos botar uma música bem bonita aí para os nossos ouvintes. O Maurício foi só ali tomar uma água, já está de volta. É, qual é? Da Perla, né, que ele falou. Mandar Perla para o... Zezé para quem? Ah, Zezé de Camargo, Luciano, para dona Geralda, lá em Congonhas, que ela só gosta de ouvir, né? Meu país, viu, dona Geralda? Vai para você daqui a pouco, né? Para o Manuel Messias também, para o Juarez Pedito e para todos os ouvintes. Também para o senhor Antônio Nunes. Uma boa noite para todos, um abração.
0: Beleza, agora são 21h26, tem mais aqui do estado de Rondônia. Boa noite, eu sou Walter Andrade, de Ouro Preto do Oeste, no estado de Rondônia. Estou na escuta do programa Eu de Cá, Você de Lá. Me lembro quando cheguei aqui em Rondônia, vindo da Bahia, a Rádio Nacional da Amazônia, é que mandava por aqui, viu? É, obrigado, Walter Andrade, Ouro Preto do Oeste, no estado de Rondônia. Um abraço grande. Ele é da Bahia e agora virou rondoniense. Obrigado, Walter Andrade. Um grande abraço de todos nós aqui. Ivan Dias dizendo, boa noite, moro em Cavalcante, estou ouvindo o programa Eu de Cá, Você de Lá, sou muito amigo do Tonho de Braz, né? Obrigado, Ivan Dias, em Cavalcante, Goiás, é muito amigo do Tonho de Braz, que coisa boa. Opa, falando nisso, né, o José Mário que teve por aqui, ele mandou um recado que eu não coloquei no ar. Fala, José Mário, a palavra é sua.
2: Meu amigo Maurício Rabelo, rapaz, eu mandei recado e acabei esquecendo um recado importante. Manda um alô pra Cis Hernanda, ou Nanda. A gente teve na casa dela hoje na Ceilândia, tomamos um café da manhã. Sim. Muito gostoso. Ela pediu pra mandar um abraço pra ela, que ela tá sintonizada, acompanhando o programa hoje também, Maurício. Um abraço pra Cis Hernanda, beleza?
0: Beleza.
2: É, a minha tia também, parente, mora lá na Ceilândia.
0: Oi, que coisa boa! Obrigado, meu querido amigo, muito obrigado. Um abraço para Cis Hernanda, lá na Ceilândia, ouvindo Eu de Cá, Você de Lá. Muito obrigado, Cis Hernanda. Ofereceu um café da manhã delicioso hoje para o Miguelzinho e também para o meu amigo Zé Mário, né? Foi muito bom. Um abraço. Pena que esse café não chegou por aqui, viu, Cis Hernanda? Um abração para você. Apareça quando eles vierem novamente. Venha, vai ser um prazer muito grande conhecer você pessoalmente. E, viu? E o nosso cafezinho aqui também não é essa primeiríssima toda, não, mas a gente serve um cafezinho bom também, tá bom? Um abraço, minha amiga. Tem mais aqui conosco falando. Opa! Nesse momento, vem aqui. Fala comigo, Raimundo Pinto do Brejo, no Maranhão. Muito obrigado, Raimundo Pinto do Brejo, Maranhão, Brasil. Muito obrigado, Raimundo Pinto do Brejo. Pedro Algeri, lá de Mato Grosso, dizendo, estamos na escuta aqui em Querência, no estado de Mato Grosso. Obrigado, Pedro Algeri, em Querência, Mato Grosso, Brasil. Muito obrigado. Lá do Ceará, tem mais aqui. Boa noite, meu amigo aqui, Aristel, de Milagres, no Ceará. Alô, Aristel, Milagres, no Ceará. Ele mandou um áudio também. Fala, Aristel, a palavra é sua. Boa noite!
3: Boa noite, meu amigo Maurício Rabelo, aqui é Aristel de Milagres, Ceará. Estou sintonizado, eu e minha esposa Ana. Peço para você tocar uma música aí de Milionário José Rico, Sonho de Caminhoneiro. Ofereço aqui para mim, para minha esposa. Um abraço, sucesso que você merece.
0: Obrigado! Valeu, muito obrigado, amigão Aristel e Milagres no Ceará, um abraço para sua esposa também, que merece todo o nosso respeito e o nosso abraço. Muito obrigado a esse casal apaixonado de Milagres no Ceará. Vamos para o intervalo, já a gente volta.
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0: Pois é, gente boa, agora 21 horas e 36 minutos, eu de cá, você de lá, o Hamilton, lá do estado de São Paulo, dizendo boa noite, Maurício Rabelo, tudo bem? Por favor, mande um abraço para nós aqui, o Nivaldo, o Hamilton, ouvindo eu de cá, você de lá, em Apucarana, no Paraná. O telefone é 13, eu entendi que fosse de São Paulo, mas eles estão em Apucarana, no Paraná. Obrigado, Nivaldo, obrigado, Hamilton. Ouvindo o nosso programão da Rádio Nacional, eu de cá, você de lá. Obrigado. Eu vou mandar uma moda das Irmãs Freitas daqui a pouquinho para vocês, viu, Hamilton? Aliás, eu vou ver se eu consigo aqui, ver se eu... Hã? Tem um momento muito emocionante aqui. É o Rick falando delas, participando. Primeiro ele fala... Que está prestigiando elas, que gosta muito funk, é apaixonado pelo o cantar das Irmãs Freitas, ele que nos deixou no último dia 21, infelizmente, num acidente triste demais de avião, e ele faleceu, o Rick, da dupla Rick e Renner. E ele falava assim das Irmãs Freitas, quer ver? Escuta aí, quer ver? Escuta. É, agora são 21 horas.
1: Oi, gente, olha só,
0: é o Rick
1: coisa
0: falando.
1: Boa, né, poder estar aqui. Uhum. Mesmo que através de um vídeo, participando desse programa maravilhoso que eu tenho tanto carinho, tanto respeito, Terra da Padroeira, meu amigo Kleber.
0: Uhum.
1: E principalmente
0: Terra da Padroeira, o Kleber,
1: porque hoje eu tenho a oportunidade de falar dessas, como é que eu vou dizer, dessas estrelas, uhum, né? Dessas divas da música sertaneja chamada Irmãs Freitas, né?
0: Sei.
1: Eu fico muito à vontade para poder falar dessas meninas porque eu amo, amo demais essas meninas. A primeira formação, né, que é a Ana Lúcia e Luciana. E agora com a Oriana também, que ficou simplesmente divino esse trio, né? Eu fico feliz demais de ver o que está acontecendo com elas.
0: Uhum.
1: E dizer que, para mim, as Irmãs Freitas são uma das grandes verdades da música, da verdadeira música sertaneja, né? Quem uhum. ama música de verdade, com certeza curte Irmãs Freitas. A família Freitas,
0: esse é o
1: André Andrade também, que eu
0: falando,
1: adoro, são meus irmãos.
0: Que é a última
1: queridos.
0: Mensagem que ele gravou,
1: mas como
0: né?
1: hoje a gente está falando delas.
0: Pra
1: eu quero aqui enfatizar
0: Freitas.
1: Mais uma vez que eu adoro, respeito, sou fã pra caramba e quero desejar assim, todo o sucesso do mundo para elas nesse novo momento da carreira delas, né? E que elas consigam realizar todos os sonhos, consigam fazer pela música sertaneja o que elas sempre fizeram e com muita propriedade. Então quero parabenizar mais uma vez as Irmãs Freitas, parabenizar o programa Terra da Padroeira por estar levando essas meninas maravilhosas aí. Amo isso. Vocês. E continuem fazendo esse trabalho maravilhoso pela música sertaneja. Um grande beijo para vocês e parabéns mil vezes.
0: Beleza. E depois ele viu o cantar e ficou comentando em cima do cantar delas. Vê que coisa linda e emocionante. As Irmãs Freitas cantando Preciso Chorar. E Ana Lúcia, Luciana e a Oriana. Quer ver? Escuta aí. O Rick

0: vibrando, gostando demais. E solta o som para nós aí, meu amigo José Alves. Se tiver jeito, eu não sei se tem jeito de sair o som aqui, me ajuda aqui, que você é um menino que entende, né? Eu não entendo nesse momento. Ó, tá? É aqui, que é um menino bom. Ah, aí, se não tiver, não vai, né? Opa, agora vamos voltar aqui do zero aqui. Como rebobina. É que vai? É, rebobina aí, rapaz.
1: Aí eu não sei rebobinar, nesse... não.
0: Então vai, vai aí mesmo. Tá bom, tá bom.
2: Irmãs Freitas.
0: É o Rick falando delas. Canta. Rasgando.

0: Se você não arrepiar com um trem desse aqui, você não arrepia mais, não.
1: É, pois é, né, Rick? É verdade. Cantando bonito.
0: Nossa Senhora.
1: Choro.
0: Pra aí são as duas irmãs cantando. E depois a filha, né?
1: A filha, a Oriana.
0: Meu Deus do céu.
1: Quer ver? Bota pra moer, irmãs Freitas. Que coisa bonita. O Rick, grande artista que foi e sempre será, não é? Admirando e aplaudindo, e incentivando aí, e abrindo caminhos também para as irmãs Freitas.
0: A nossa safra é diferente. Olha a filha agora.

0: tem base pro trem desse, não.
1: Tem base pro trem desse.
0: Até quem não bebe, bebe escutando um trem desse.
1: É verdade, né, rapaz? Opa! Preciso chorar.
0: Irmãs Freitas.
1: Exatamente.
0: Isso pra mim é cantar, viu?
1: Pra mim também, com certeza, né? Para o Brasil. Ô, trem que pula, moda bonita. Que bonita e que emoção ele teve vendo elas cantarem tão bonito, as três, Ana Lúcia, Luciana e Oriana. E a gente toca elas toda noite aqui, uma, duas, três. Tem mais um pedido delas aí, qual é que tá no pedido aí?
2: Copo de cerveja.
1: Quem pediu, Fatinha? Quem pediu? Juarez Expedito do Rio de Janeiro. Vamos tomar um copo de cerveja ouvindo as Irmãs Freitas aqui. Manda pra nós, meu amigo José Alves. 21h43 agora, segura!

0: lição.
1: Pois é, gente, agora faltando 10 minutos para as 10 da noite. Esse é o programa Eu de Cá, Você de Lá. É, meu amigo Jair Benedito de Trombas, em Goiás, falou assim: alô, Jair Benedito, a palavra é sua. Cadê você? Boa noite.
2: Olá, boa noite, Maurício Rabelo. Jair de Trombas, gostaria de ouvir do Ginigeno aí, seu telegrama Ginigeno, valeu?
1: Aham, beleza. Uau,
2: legal de volta aí, Maurício.
1: Ele ainda falou um bom negócio. Pode falar. Homem, cadê você, rapaz? Não falou. Alô, meu amigo Jair Benedito, moço de Trombas, em Goiás, pedindo Ginigeno, seu telegrama. Recebi o seu recado através de um telegrama e fiquei mais conformado quando disse que me ama. E assim vai, né? Obrigado, amigão Jair Benedito.

0: Famoso de Trombas em Goiás, já já você vai ouvir, viu? Muito obrigado, lá do estado do Maranhão dizendo assim, boa noite, Maria, quero que tudo bem, rode uma música do Zezé de Camargo e Luciano, manda para o João Cachaça, lá no Baixão do Arranca Toco. Moro na Vila, muito obrigado, alô, alô, João Cachaça aí no Baixão do Arranca Toco, lá no estado do Maranhão, muito obrigado, pediu Zezé de Camargo e Luciano. 31 é Minas Gerais, Juca Moreno dizendo sou solteiro, sou aposentado, não fumo, não bebo, não fujo, né? Da raia. Tá dizendo, eu quero arranjar uma namorada de 45 a 60 anos de idade. Não tenho filhos, 66 anos, né? O número do telefone dele, de 45 a 60 anos. 31 DDD 319-8388-8617. Repetindo, 31 DDD 9-8388-8617. Ele tinha falado. Deixa eu ver se eu consigo aqui colocar no ar, né? A fala dele, para ouvir a voz dele, as pessoas, as mulheres que quiserem conversar com ele, ouvir, saber como é que é a voz dele, né? Ele mandou esse recado, foi ontem. E fala aí, caboclo! Fala, Juca Moreno!
1: Maurício Rabelo, boa noite.
0: Boa noite.
1: Eu quero uma namorada.
0: Aham.
1: De 40 anos até 60.
0: Sei.
1: Eu sou claro, não fumo, não bebo, aposentado, não tenho filho. 66 anos.
0: Muita emoção para
1: meu zap 31 983 8 8 8 6 17.
0: Aham.
1: 983 8 8 8 6 17. Boa noite.
0: Boa noite.
1: Meu nome é Juca Moreno.
0: Valeu, Juca Moreno. Muito obrigado, muito obrigado. A Ellen Silva Couto falou assim, Ellen.
2: Boa noite, meu querido amigo Maurício Rabelo. Boa noite, Celso, Fatinha. O Anderson, toda essa turma boa aí da Rádio Nacional.
0: Zé Alves.
2: Eu de cá, você de lá.
0: Sim.
2: Ô, Maurício, gostaria de parabenizar nossa amiga Mercedita, viu? Desejar para ela tudo de bom, vida longa,
0: tudo
2: saúde,
0: de bom.
2: Que ela continue sendo essa amiga maravilhosa de coração.
0: Sei.
2: E depois toca para ela aí, feliz aniversário, Leandro e Leonardo, tá bom? Cheiro, meu querido. Que
0: Leandro,
2: Deus abençoe a todos vocês.
0: Beleza pura. Muito obrigado, Ellen. Um beijão para você, minha querida amiga. A Ellen Couto, né? Cumprimentando a Mercedes Bobadilha. Elas que são muito amigas, né? Parabenizando pela passagem do aniversário dela hoje. Parabéns, felicidades. Muitos anos de vida, né? Muito bem. Obrigado, viu, Ellen? Beijão para você. Tem aqui também... Oi, Maurício Rabelo, tudo bem? Meu caro, tudo jóia. Eu queria ouvir uma música do Adalberto e Adriano, Vida da Minha Vida, é o nome da música, Vida da Minha Vida. Adalberto e Adriano, oferecer para todos do Eu de Cá, Você de Lá, para o nosso amigo Leogim de Pádua, para Maria Deni, para Cida Martins, o Gil Moraes, Cláudio Alves, também para todos que estão ouvindo, é a Eva Ribeiro de Trindade, em Goiás. Muito obrigado, Eva Ribeiro. A música é Vida da Minha Vida, Adalberto e Adriano. Eu acho que não é com Adalberto e Adriano, vamos ver aqui, né? É com o Marciano que você conheceu, né? Eu também, eu conheço essa música, linda, Vida da Minha Vida, Vida da Minha Vida, Adalberto, mas tem Adalberto e Adriano, viu? Você tá bem aqui, pode colocar aqui? Você é o cara, rapaz, nesse momento...
3: Devolvemos o seu dinheiro sem complicação.
0: É isso que eu estou perguntando, né? Nesse momento, quero falar que você é o menino competente. A música é essa aí, Vida da Minha Vida. Enquanto, porque senão não tem jeito de tocar, senão acumula. Um abraço grande. Muito obrigado, Eva Ribeiro, em Trindade, Goiás.

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0: Pois é, gente boa do Brasil. Este é o programão Eu de Cá, Você de Lá. Quero mandar um abração através das ondas da Rádio Nacional de Brasília e Amazônia para uma moça muito simpática lá na Bahia, Val. Ela é representante de produtos de beleza e ela tem um menino muito sabido, inteligente. Ela é ouvinte da Rádio Nacional desde criança. Agora está meio sem contato com a gente, mas ela diz que gosta demais e principalmente da Artemisa Azevedo, a querida Arte, né? Eu estou dizendo para ela que ela pode encontrá-la nas redes sociais, principalmente no canal do YouTube. Ela tem um canal com o nome dela, Artemisa Azevedo, onde ela faz entrevistas, ela conta histórias, ela escreve novelas e outras coisas mais. Um grande abraço, Val, na Bahia, em algum lugar da Bahia, não sei aonde, você não colocou aqui de onde, mas eu sei que é na Bahia, né? Um abraço grande, uma excelente noite. Olha, agora são 22:06. Deixa eu dar uma olhadinha aqui na escuta. O Zé Neto tá ouvindo e ele mandou um vídeo aqui. Alô, boa noite, amigão Maurício Rabelo, tô ligado através das ondas da 90.5 Alto FM de Lago da Pedra, no estado do Maranhão. Sou Zé Neto, ele mandou assim, quer ver?
1: Escuta. Beijão pra você, minha querida amiga. Uhum. A Ellen Couto, né? Cumprimentando a Mercedes Bobadilha. Uhum.
0: Ela... Muito bem, né? Mandar um abraço aqui para Edna Barbosa, onde ela estiver. Não é a cantora, não. É outra Edna Barbosa, também ouvintes da Rádio Nacional. Obrigado, Edna Barbosa, onde você estiver. Muito obrigado. Um abraço do Maurício Rabelo, de toda a equipe do programa Eu de Cá, Você de Lá, da Nacional. Olha, tem mais aqui. A Val está dizendo que mora em... no Araçaiguama, São Paulo. Eu tô achando que ela é da Bahia. Olha, como faço para ouvir o seu programa? Olha, através do YouTube, né? Do YouTube não, hoje, deixa eu dar uma olhadinha. Através lá no... minha amiga Val, vá lá no Google e escreve lá radios.ebc. Não, escreve assim, ou diga Eu de Cá, Você de Lá, Rádio Nacional de Brasília, e você vai ouvir. No Google, você pode só apertar e falar Eu de Cá, Você de Lá, Rádio Nacional de Brasília. Você vai achar na hora o nosso programa, tá bom? Muito obrigado, um abraço grande. Ela mora em Araçariguama, no estado de São Paulo. Obrigado, Araçariguama. Obrigado, Val, em São Paulo. Muito obrigado. Mandar um boa noite especial aqui para minha querida amiga, ela que está nos ouvindo, né? Lá na região de Formoso do Araguaia, no estado do Tocantins, né? A Poliana Lino, né? É isso mesmo? Ela sim. Eu quero mandar um boa noite especial para a Poliana Lino, lá na região de Formoso do Araguaia, no estado do Tocantins. Ela que gravou um vídeo conosco lá. E olha, teve milhares e centenas, aliás, dezenas de milhares de visualizações. Fiquei muito feliz, né? E ela mandou um boneco aqui bem bonito para nós, né? Falando que nós temos 3 dias de amizade, já tem milhares de pessoas conectadas, né? Fiquei muito alegre, muito obrigado. Eu estou sabendo, eu quero adicionar aqui nos meus canais aqui, tá bom? Obrigado, Poliana Lino, Formoso do Araguaia, no Tocantins. Quem quiser e quem puder, ela é muito divertida, tem muitas postagens interessantes. Poliana com 2 L's e Y, né? P-O-L-L-Y-A-N-A. Poli, quer dizer, P-O-L-L-Y, Ana. Lino separado, viu? Tá bom? Beleza? Siga, porque ela é muito boa, comunicadora, gente muito simples e muito boa. Olha, tem gente conosco aqui. Vem cá, Antenor Felipe. Alô, Antenor Felipe, boa noite. Homem!
2: Boa noite, Fatinha. Boa noite, Maurício Rabelo. Boa noite, Celso Ribeiro do Amorim. Fatinha, Meu telefone, eu participo aí direto, participo do programa seu, do Luciano Barroso aí. O aplicativo aqui para me ouvir a raiva desapareceu. Como é que eu faço? Manda aí para mim de novo aí. Boa noite, Elson Ribeiro Amorim. Fatinha, meu telefone, eu participo aí direto, participo do programa seu.

0: Luciano Barroso aí. O aplicativo aqui para me ouvir a raiva desapareceu. Como é que eu faço?
1: Ao invés de colocar,
0: Manda aí
1: tá
0: para
1: mais
0: mim de novo
1: difícil,
0: aí,
1: não
0: para o
1: acha fácil.
0: aplicativo. E que eu assisto a raiva no celular, né, no aplicativo. E saiu,
1: É,
0: já
1: do
0: tem uns
1: jeitinho que eu
0: 4 dias,
1: falei.
0: não
1: E
0: estou
1: lá no YouTube.
0: participando por isso. Não fico ouvindo para ligar, amiga, né? Para
1: É.
0: mandar áudio, manda, mas. Aí vê aí, manda para mim, fazendo um favor.
1: Vou falar
0: Obrigadão,
1: do.
0: Fatinho. Um abraço e fica
1: Opa.
0: com Deus,
1: Fala
0: tá
1: pra ele
0: bom?
1: aí como é que é, Fatinha, que faz. É. Não. Não, isso aí não acho não. Ele mesmo tá falando que achava e não acha mais. Ele não acha não. É, porque aparece só não sei quem, não sei quem, não sei quem. É, vai lá, vai no Google e fala assim: eu de cá, você de lá. Rádio Nacional de Brasília. Aí você vai achar na hora, viu? É, vai lá no Google, porque o outro caminho lá é muito difícil, é muito complicado. Ou senão, Rádios Net também, mas Rádios EBC também acha, mas é mais difícil. Pode voltar aí pra você ver. Um abraço. Aí, já começou a dificuldade. Já começou.
0: Calma,
1: Muito bem, muito bem. Muita dificuldade. AM Brasília. Nesse momento aí tá. Cadê o som aqui? Tá modulando, mas
0: eu
1: não tá
0: fechei,
1: saindo.
0: é porque eu fechei.
1: Ah, fechou, né? Então tá bom. 22 horas e 12 minutos. Eu de cá, você de lá. Quer ver? Deixa eu só te mostrar aqui. No celular. Você tá no computador. No celular. Quer ver? Vamos lá, só pra você ver. Nesse momento, olha aqui, pá, né? É,
0: Rádios ABC.
1: radiosebc.com.br. 22 horas e 13 minutos. Eu de cá, você de lá. Até agora ainda não saiu nada. Pera aqui. Rádios ebc.com.br. É, 22 horas e 13 minutos.
0: Essa
1: E tentar
0: internet,
1: novamente. Não, aqui não tá. Aqui não, aqui é ruim. Aqui o. Meu
0: É,
1: Deus, mas aqui
0: claro.
1: tá muito difícil. Mas tá bom.
0: Eu achei que fosse
1: Nesse,
0: mais
1: não,
0: fácil.
1: né, não é
0: É
1: fácil,
0: porque
1: não.
0: mudaram.
1: É, mudou.
0: É porque
1: Todo
0: antigamente a linha
1: era
0: tava fácil.
1: fácil, fácil. Cinco, sete rádios tava junto, né? Agora
0: É,
1: tá. É,
0: quando dá
1: agora tá.
0: pra. Eu ia separar só o enderecinho aqui e mandar pra ele, mas não.
1: Tá
0: Se ele for
1: conseguindo.
0: curioso, ele consegue.
1: É, não, mas rapaz, você imagina um cara. Ele é um sujeito muito. Um cara, por exemplo, se fosse.
0: Aqui, porque
1: Fosse
0: dá
1: eu
0: pra
1: quando eu
0: mandar
1: morava na
0: ao
1: roça. Não
0: vivo.
1: é fácil, não, moço. Não é fácil. Aí tem um monte de rádio
0: Não, mas
1: que
0: dá ao
1: tá.
0: vivo, ele escuta, mas só dá ele de
1: Ó,
0: vez
1: aqui,
0: em quando.
1: primeiro começa com a Rio de Janeiro, Alto Solimões, São Paulo, FM Brasília, depois
0: Já
1: AM Brasília, Amazônia. Não, no celular aparece tudo menos. Menos. Ah, eu já mostrei pra Fátima já, só que não. Mas tá bom. Radios.ebc.com.br. Agora, olha aqui, quer ver?
0: olha
1: Nesse
0: só.
1: momento, nós estamos aqui no ar. Aqui já começou. Conheça as músicas semifinalistas, né?
0: Ao vivo,
1: Ah, ao vivo, é?
0: é.
1: Ah, aí vai lá no ao
0: Rio,
1: vivo, Rio de Janeiro.
0: isso.
1: Aí o que mais? Vamos lá. Rio de Janeiro. A Rio de Janeiro tá rolando a música do Rio de Janeiro, que não é a nossa, né? Que link, moça? É isso aí, mas não adianta não. Isso aí é difícil demais. Olha, são 22 horas e 14 minutos. Vamos à luta aqui, porque não é fácil. Eu não sou trouxa, eu não sou um cara tapado e não é fácil de achar. Mas, não adianta, não adianta. Isso aí tá difícil. Difícil de achar. É, agora não adianta não. É, não, rapaz, não é fácil, não é fácil. Boa noite, amigo Maurício Rabelo, tudo bem? Boa noite, lá do Amazonas, boa noite!
2: Boa noite, Maurício Rabelo.
1: Boa
2: Maurício
1: noite.
2: Rabelo, é o seguinte, eu queria que você mandasse um alô para o município de Nova Olinda, do norte. É o Aureliano, que Boca do Acre, Amazonas. Estou à procura da família do meu pai. Meu pai, o nome dele era Raimundo Timóteo Nogueira.
1: Raimundo Timóteo Nogueira. Pode continuar falando aí. Raimundo Timóteo
2: Ele
1: Nogueira.
2: morava em Nova Olinda e veio aqui para Porus, aqui próximo o município Pauini, Lábrea.
1: Pauini, Amazonas.
2: E aí foi quando ele casou com minha mãe. E nós nunca encontramos essa família dele. Eu estou à
1: Raimundo
2: procura dele. Eu
1: Timóteo.
2: divulgo o número do meu telefone. E

0: pra ver se aparece alguma pessoa pra entrar em contato comigo.
1: Tá bom,
0: meu amigo?
1: Tá bom, tranquilo. Vou colocar só o começo de novo, pra ficar bem claro.
0: Oi. Boa noite, Maurício Rabelo. Boa noite. Maurício Rabelo, é o seguinte, eu queria que você mandasse um alô pro município de Nova Olinda, do norte. É o Aureliano, que, Boca do Acre, Amazonas. Eu estou à procura da família do meu pai.
1: Uhum.
0: Meu pai, o nome dele era Raimundo Timóteo Nogueira.
1: Uhum.
0: Ele morava em Nova Olinda e veio aqui para o Poruí, aqui próximo,
1: uhum,
0: o município Paulinho, Lábrea.
1: Uhum.
0: E aí foi quando ele casou com minha mãe. E nós nunca encontramos essa família dele.
1: Uhum,
0: tá. Eu estou à procura dele. Eu divulgo o número do meu telefone.
1: Uhum.
0: E para ver se aparece alguma pessoa para entrar em contato comigo. Tá bom, meu amigo?
1: Tá bom. Você falou, tá falado. É, olha, nesse momento, deixa eu ver aqui. 99172. Espera aqui. 99172-31. É 97. Beleza, então vamos voltar lá, né? É o Aureliano, lá de Nova Olinda, aliás, ele está em Boca do Acre, na região do Purus, ele está em Pauini, Amazonas, não sei, né? É o Aureliano, está mandando um alô para o pessoal de Nova Olinda do Norte, procurando os parentes do pai dele, Raimundo Timóteo Nogueira. Atenção, familiares, amigos que conhecerem os parentes de Raimundo Timóteo Nogueira. É o filho dele, Aureliano, que mora, me parece que é em Boca do Acre, lá na região, não sei se do Boca do Acre, deixou um número do telefone aqui do Amazonas, eu vou passar o número já, está dizendo que o pai dele se encontrou com a mãe dele e se casou lá na região do Pauini, Lábrea, Amazonas, na região do Purus, né? Qualquer informação dos parentes de Raimundo Timóteo Nogueira, liga para o filho dele, o Aureliano, o número do telefone 97, o DDD 97, depois 99172-3197. Repetindo, 97, o DDD, depois 99172-3197. Quer falar com o rapaz aí, Fatinha? Fala com ele lá, manda o áudio aí pra ele. Não, faz aí, ué. É só você passar aí. 22 horas e 19.

0: Pois é, gente boa, 22 horas, mais 22 minutos. Meu amigo Zé Alves aqui vasculhou, procurou mais a Fatinha, encontrou um caminho aqui para você, viu? Antenor, Felipe, eu já mandei aí no seu celular. Espero que você consiga sintonizar aí no seu aparelho celular a Rádio Nacional, o programa Eu de Cá, Você de Lá, tá bom? Grande abraço, muito obrigado. 22 horas e 23 minutos. Romualdo, alô Romualdo, boa noite. Já cortei.
1: Opa. Boa noite, meu amigo Maurício Rabelo. Rabelo, manda um modão pra mim. Conchitãozinho, Chororó, Terra Tombada. Quero respeitar meu pai Rodrigo, meu Nordeste, meu criatinho, pra no Dom Goiás. Vai para o grupão do Amanhecer, de 0 a 100, pra não esquecer ninguém. Vai pra você, pra Fatinha, pro Celso. E para todos os ouvintes, viu?
0: Beleza.
1: Boa noite. Manda o áudio de volta, acabou.
0: Tá bom.
2: Eu vou saber se botar também em Raida Brasil, pega todas as raidas do mundo. Ah. Eu botei um canal aqui que pega todas as raidas, nacional, é de Minas, é de todo o Brasil, Globo.
0: Rádio Brasil.
2: Bota a Raida Brasil também, pega.
0: Pega, né?
2: Pega todos os canais, pega até de esporte também, tá bom?
0: Pois é.
2: Eu pega aqui pela Nacional aqui que eu criei um negócio da rádio aqui, Rádio Brasil, pega aqui, a Nacional. Uhum. Tô ouvindo pelo celular, é bom demais, pega limpo.
0: Pega limpo, né? Rádios Brasil, né? Obrigado Romualdo pela informação. Eu vou passar a sua informação pro Antenor Felipe também, quer ver? Então, vou mandar seu áudio aqui, que nesse momento tá na minha mão, então é fácil para mim, já mandei, é 1, é 2, é 3, já tá lá no Antenor Felipe. Viu, Antenor Felipe? 22 horas e 24 minutos, eu de cá, você de lá. José de Oliveira Neto, alô, Zé de Oliveira Neto. Onde você está? Você mandou a interrogação aqui. O que que você falou? Oh, boa noite! Boa noite, amigo Maurício Rabelo, tudo bem? Manda um áudio aí pra turma dos Galácticos. Em especial, quem são os especiais aí, né? Manda uma alusão pra turma dos Galácticos, em especial ao Galáctico Davi, em Monte Santo, na Bahia. Técnico do banco em Monte Santo, Bahia. Obrigado, Galácticos. Obrigado, Galáctico Davi, em Monte Santo, Bahia. O técnico do banco, um abraço grande. Muito obrigado. Tem mais outro aqui. Márcio Vanderlei está dizendo assim. Se comprar um rádio de internet, o famoso e-rádio, você consegue ouvir a Rádio Nacional, Rio ou Brasília AM, com som limpinho, né? É um rádio... Se comprar um rádio de internet, o famoso e-rádio, você consegue ouvir a Rádio Nacional do Rio ou a Nacional AM de Brasília. O Sônia Pinheiro mandou até um áudio aqui. Vamos ouvir, quer ver? Quer ver o que ele mandou? E eu vou mandar para o Antenor Felipe também, que eu não sou besta, né? Fala, quer ver como é que tá o som lá? Olha, cadê o som? Tá baixo, né? É o Antônio Luiz que está falando, né? Pois é, mas está limpo lá, só que ele gravou longe com volume baixo, mas está bom o áudio. E o Márcio Vanderlei falou assim, alô, Márcio!
3: Boa noite, Maurício Rabelo, aqui é o Márcio Vanderlei, número de Pernambuco. Maurício, tudo bomzinho por aí, filho? Eu gostei da participação da Beth, eu ri demais, eu mandei um áudio para ela, mas eu ri tanto, ela também riu, achei muito engraçado.

0: Engraçado.
1: Ah.
0: Maurício, se puder, toca aí de coração pra coração, chininho chororó, né? Olha só, faz assim, né? Vem mais pra cá, chega pra mim, quero sentir, né? É mais ou menos assim, né? Na sintonia da emoção, de coração pra coração, por essa madrugada fora. Muito bom essa música, valeu. Toca aí, Maurício. Forte abraço a todos aí da Nacional.
1: De
0: Um
1: coração
0: beijo,
1: para coração.
0: Fatinha, a todos aí. Márcio
1: Obrigado.
0: Vanderlei, aqui em Pernambuco.
1: Valeu, muito obrigado, amigão Márcio Vanderlei, aí em Pernambuco. Muito obrigado, cantou bonito aí, de coração para coração. Que coisa boa. Tem mais outra aqui, 74, é da Bahia. Boa noite. Boa noite, tudo bem? Mande uma alusão para Fernando de Piramacá, do Bahia. Faça uma música do Zezo aí para nós. Boa, né? Mande um alô para Fernando de Piramacá, do Bahia. Obrigado, Fernando. Pediu uma do Zezo. Muito obrigado, muito obrigado. Tem aqui Antônio Ribeiro falando assim. Opa! Boa noite! Boa noite, Maurício Rabelo. Aqui é o Antônio Ribeiro de Itamaraty, na Bahia. Que bom que hoje a programação está normal. Mando um alusão para Antônio do Setor Pessoa, para Edgar Comeu Morreu em Minas Gerais, o Francisco Estrela no estado do Pará, Joanete de Marabá. Um alô especial para Dario Borges na Cachoeirinha, município de Itamaraty. Ele que ouve o Eu de Cá, Você de Lá, com o rádio na cabeceira da cama. Se possível, manda pra ele a música do Tião Carreiro e Pardinho. Hoje eu não posso ir. Vai um abraço desses aí que falam, pra todos esses que falam, né? É do Antônio Ribeiro de Itamaraty, Bahia, Brasil. Muito obrigado, muito obrigado. Tem mais outra aqui, o Zé Neto falou assim: Maurício Rabelo, tudo bom? Tranquilo? Ele mandou o áudio aqui, da Rádio Alto FM lá em Lago da Pedra, no Maranhão. Como é que é o som? Deixa eu ver. Homem, não quer sair o som? Aqui vai, agora vai, quer ver? Opa!
2: Beijão para você, minha querida amiga, a Ellen Couto, né? É, cumprimentando a Mercedes Bobadilha. Ela.
1: Bom demais, sonsaço da Rádio Altos FM, lá em Lago da Pedra, no estado do Maranhão. Muito obrigado, Zé Neto! Um abraço, o Alisson Leal falou
3: E
1: assim.
3: aí, Maurício, boa noite.
1: Boa
3: Boa noite a
1: noite.
3: você, a Fatinha, ao Celso e a toda a equipe aí do Eu de Cá, Você de Lá.
1: Tudo bom,
3: Pois é,
1: Alisson?
3: Maurício, infelizmente dificultaram aí o acesso à transmissão online das rádios EBC, né? Eu tentei aqui fazer uma simulação. Eu trabalho com tecnologia da informação, então para mim, né, fica muito fácil, mas era para ter deixado o acesso acessível ao maior número de público possível, porque o público da Nacional ainda é um público de ouvintes de meia idade para
1: Para mais
3: melhor
1: de
3: idade, né? São pessoas que não estão, não têm muita
1: muita
3: intimidade com a
1: intimidade.
3: questão da tecnologia da informação, né? Infelizmente. Mas em todo caso, Maurício, eu te mandei aí o link, a ligação da internet, né? Com o endereço do stream de transmissão. Então, clicando nesse endereço aí de qualquer telefone celular, vai abrir no navegador o áudio da transmissão da Nacional da Amazônia. Não
1: Entendi.
3: precisa instalar nada, não precisa baixar nada, não precisa de nada. Clicando nesse link aí, já abre o áudio de transmissão da Nacional da Amazônia, da qual o seu programa também é transmitido, né?
1: Isso.
3: É direto no navegador de qualquer celular. Valeu.
1: Valeu. Obrigado, Alisson Leal. Te agradeço demais. Já eu converso com você melhor. Vamos para o intervalo.
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0: Pois é, gente, agora 22:35, eu de cá, você de lá. Quero muito te agradecer, viu, Alisson Leal, pelas suas palavras, né? E pela contribuição que você dá aqui ao nosso programa. Você organizou um jeito de sintonizar mais fácil a Rádio Nacional, eu de cá, você de lá, não é? Você trabalha com a tecnologia da informação e o objetivo é facilitar para o ouvinte, né? Nós que queremos audiência, nós precisamos de audiência. Então, o caminho mais fácil é melhor, né? Então, você está nos ajudando a percorrer um caminho mais fácil para chegar até o nosso ouvinte através do celular. Te agradeço muito. Já mandei lá para o nosso ouvinte, o antenor, né, que estava precisando, perdeu o jeito de achar a Rádio Nacional no celular. Já mandei para ele aqui e vi que é bem mais fácil mesmo. E muito obrigado. Quem tiver dúvida, a gente passa a sua informação, viu? Alisson Leal, muito. Isso é que é lealdade, viu? Um abraço, Alisson Leal, um abraço.
1: Boa noite, Maurício, toda noite estou na escuta. Aqui é Jailson de Parnamirim, Rio Grande do Norte.
0: Jailson Parnamirim, no Rio Grande do Norte, muito obrigado, muito obrigado. Tem lá do estado, parece que é da Paraíba. Oi, boa noite.
2: Oi, Maurício, aqui é Zé Carlos de Campina Grande. Satisfação, rapaz, ouvir seu programa, viu? Estou aqui no Rádio Net, Campina Grande, viu? A terra do maior São João do mundo, viu? Eu vi aí uma música com o Henrique,
0: Rádio Net.
2: Eu vi eles dois cantando aí. Tá bom, meu irmão? Tá, um forte ótimo. Abraço, Deus abençoe a todos.
0: Amém, muito obrigado, José Carlos, aí em Campina Grande, na Paraíba. Muito obrigado, ouvindo eu de cá, você de lá. Ele gosta muito de ouvir o Rick Reno, gostou de ouvir o Rick falando, né? Muito obrigado, José Carlos, em Campina Grande, onde tem o maior São João do mundo, segundo ele, lá na Paraíba.
1: E a Ângela de Minas Gerais deseja uma boa noite a todos os ouvintes do Eu de Cá, Você de Lá.
0: Obrigado, Ângela. Um abraço grande. Muito obrigado. No estado lá de... Do estado... Deixa eu ver aqui. Esse aqui eu já mandei, né? Tranquilo e calmo. O Breno falando assim. Boa noite. Boa noite, amigão. Maurício Rabelo, um cara legal. Obrigado. Nosso amigo de verdade nas ondas do rádio. Muito obrigado. Sempre pela companhia que você faz todas as noites, junto com a Fátima, o Celso, o Zé Alves, né, e toda a equipe do Eu de Cá, o Anderson Vareta, com esse programa maravilhoso. Aquele abraço, uma noite abençoada por Deus, só alegria. Boa noite para toda a audiência, para Nildinha, Milena, Valéria, Maria, Erandi, todos que estão na escuta. Obrigado, obrigado, Breno. Um abraço grande, ele está lá no estado de Pernambuco.
1: Vamos ouvir a mensagem do Neuzito.
0: Alô, Neuzito.
3: Boa noite, Nacional. Neuzito, direto de Cuiabá. Toca a música pra nós aí. Nosso amor ainda é todo como João Mineiro e Marciano. Oferece pro grande amor da minha vida, Aninha de Aquilândia. Ana Azevedo.
0: Cabra apaixonado.
3: Mesmo que ela não case comigo, ela vai ser a minha eterna namorada. Distante dos meus olhos e mora do meu coração, sem pagar aluguel.
0: Vá ser apaixonado desse.
3: Ela sabe que eu amo ela. Nossa. Por causa disso, ela faz eu sofrer.
0: Homem! Obrigado, meu nome dele.
1: Neuzito.
0: Alô, Neuzito, você não é fraco não, hein, rapaz? Obrigado, obrigado, Neuzito, mas que amor é esse, hein, rapaz? Bom demais, achei bonita a declaração, parabéns, Neuzito em Cuiabá, no estado de Mato Grosso. Tem mais aqui falando, lá do estado de Rondônia, Colorado do Oeste, Tarcísio Martins, em Colorado do Oeste, no estado de Rondônia. Ele mandou um áudio assim, vamos ouvir. O áudio dele não é, ele mandou uma mensagem por escrito, dizendo que está ouvindo lá em Colorado do Oeste, Rondônia, mas ele mandou esses dias um áudio e a gente não colocou no ar. Eu vou ver se eu coloco agora. Oi, boa noite, boa noite.
4: Boa noite, meu amigo Maurício Rabelo. Boa noite, Celção. Boa noite, Fatinha. Boa noite a todos os ouvintes da Nacional. Tarcísio Martins, de Colorado do Oeste, estadão de Rondônia.
0: Tarcísio Martins.
4: Maurício, quero pedir uma música com Rick Renner, Casa de Caboclo.
0: Opa.
4: Feliz para você, para a Fatinha, para o Celção, para todos os ouvintes da Nacional.
0: Aham.
4: E quero dizer para você, Maurício, que estamos aqui sintonizados, ouvindo aqui pelo aplicativo.
0: Opa.
4: Rádio Nacional, programa Eu de Cá e Você de Lá.
0: Que coisa boa.
4: Sempre, todas as noites aqui ligadinho, Maurício Rabinho.
0: Tranquilo e calmo. Um abraço
4: para nós, meu grande amigo.
0: Beleza, ele ainda falou bom trem. Olha o sapadão de Goiás aqui.

0: Guardão de Goiás.
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2: Muito bem, meus amigos ouvintes da Rádio Recanto da Saudade, o programa Pancada ao Sertanejo. Você está ouvindo aí com Maurício Rabelo e Jazá Brasil, Chapadão de Goiás. Eu quero oferecer essa música para o meu amigo Maurício Rabelo, grande locutor da Rádio Nacional da Amazônia, Nacional de Brasília. Programa tá eu de cá e você de lá, bom. Aqui pelo Pancadão Sertanejo, tocando as melhores músicas no seu rádio. Aham. Aquele abraço, meu amigo Maurício Rabelo.
0: Opa! Rapaz, que emoção! Muito obrigado, grande comunicador. Obrigado, Tarcísio Martins, ele que gravou, o locutor, não sei se foi ele mesmo que fez, né? O Tarcísio Martins, de Colorado do Oeste, no estado de Rondônia, tocando a música do Maurício Rabelo e Zazá Brasil, Chapadão de Goiás. Muito obrigado.
3: Maurício Rabelo, eu escuto você desde os anos 90. Passa uma música dessa época aí para mim. É o Aldo Macaúbas, na Bahia.
0: Obrigado, um abraço, tempo. Muito obrigado. Agora 22 horas e 42 minutos.
4: Ô Maurício, esse rapaz aí de Parnamirim, Jailson, falou. Aí eu lembrei dos primos que eu tenho em Parnamirim, dos tios. O meu nome mesmo que eu uso, Geraldo Neto. Mas o nome real mesmo é Geraldo Peregrino da Silva Neto. Então se tiver algum peregrino ouvindo pelo Brasil todo, tiver algum peregrino ouvindo aqui pelo Rio Grande do Norte, aquele abraço. É peregrino, viu? P-E-R-E. Não é peregrino, não. Peregrino é a presidenta aí, a Antônia. Eu sou peregrino, viu? Então, abraço, Maurício. Estamos por cá na escuta e abraço pros peregrinos que estão na escuta. Ô, Maurício.
0: Oi.
4: Semana que vem, não. A outra, dia 17. Tô descendo, tô passando por aí pertinho. Eu tô indo pra Goiânia. Saio daqui dia 15. Então, vou passar bem pertinho aí. Abraço, meu irmão. E ouvindo, viu? Vou ouvindo no radinho das Ondas Curtas.
0: Beleza pura, muito obrigado, amigão Geraldo Peregrino Neto. Que coisa boa, história bonita, viu? Gostei. A nossa presidente Antônia Pellegrino. E você é o Geraldo Peregrino Neto, aí da Rádio do Instituto Federal do Rio Grande do Norte. Estamos aguardando você por aqui, viu, Geraldo?
3: Vamos ouvir a mensagem do Cid.
0: Oi, Cid, boa noite. Ô,
5: Maurício Rabelo, boa noite. Só o ouro.
0: Só o ouro, rapaz.
5: Aqui, por aqui, só o calorzão nesse Goiásão.
0: Rapaz. Pois é, rapaz. Passei por aí, tá
5: quero
0: quente mesmo.
5: Uma música aí com você aí, com Cleito e Cristiane, a paz que eu não tive.
0: Nossa, é boa
5: quero
0: demais.
5: Quero oferecer para todos os ouvintes aí da Rádio Nacional de Brasília e oferecer pro Divino, que tá aqui me visitando. Ele mora em Corumbá de Goiás. Um abraço a todos aí, oferecer para todos os ouvintes.
0: Beleza.
5: Fica com Deus aí, Maurício.
0: Falou,
5: um abraço.
0: Obrigado. Quem é o nome dele?
3: Cid.
0: Cid, né? Obrigado, Cid. Só ouro. Tranquilo e calmo. Um abração, Cid Leandro. Muito obrigado. Um abração para o Divino, que é de Corumbá de Goiás, está visitando você. Ele pedindo a música do Cleito e Cristiane, A Paz Que Não Tive Hoje. Não dá tempo mais de tocar, nós já estamos no finalzinho, viu? Obrigado, amigão Divino, aí em Corumbá. E muito obrigado a você, Cid Leandro, que participou aqui do nosso programa. Um abraço. Tem mais aqui, 38. O Alisson Leal falou assim. O Alisson, cadê você, rapaz? Antes tem aqui, lá de Roraima, do Hospital Geral de Roraima. Boa noite, meu amigo locutor Maurício Rabelo. Faz tempo que eu não tô com a Nacional. Me chamo Fernando, de Boa Vista, Roraima. Ainda trabalho no Hospital Geral de Roraima. Hospital Geral de Roraima. Muito obrigado, Fernando, aí de Boa Vista. Faz muito tempo que eu não toco, não participo da Rádio Nacional. Seja muito bem-vindo novamente, viu, Fernando de Boa Vista, Roraima.
3: Vamos ouvir a mensagem do Wagner.
0: Fala, Wagner. Boa noite.
6: Meu amigo Maurício Rabelo, aqui é o Wagner de Ortigueira. Passando só para desejar uma boa noite aí para você, para todos os ouvintes. Dizer que estou aqui mais uma noite curtindo a minha rádio nacional.
0: Opa!
6: E agradecer

0: Um abração para você, Maurício Rabelo, a Fatinha e o José Alves também, o Celso, né? E também tem o Manuel de Jesus, parece que é do Acre. Alô, Manuel de Jesus.
1: Boa noite, Maurício Rabelo, boa noite. Eu achei um ziga aqui importante de uma mulher por Poliana e o Humberto e Maurício Rabelo no meio, falando, né? Tô acessando aqui. Tá bom?
0: Poliana e
1: eu vou
0: lindo.
1: Mandar uma mensagem daqui um pouquinho, tá? Pra divulgar meu nome na rádio, tá bom? Manuel Plácido de Castro, quer que divulgue meu nome com, pra fazer amizade com qualquer pessoa do Brasil.
0: Amanhã você passa,
1: tá bom?
0: Viu, Manuel?
1: Tô ligado na Rádio Nacional. Um abraço pra Fatinha hoje, tá bom?
0: Tá ótimo. Obrigado, Manuel de Jesus. Gente, fiquem todos com Deus. Obrigado, meu amigo José Alves. Tem que terminar que hora mesmo? Fechado, né? Então, obrigado.
2: Obrigado, um abraço pro Nélio, aqui de Minas Gerais, deu tempo de ler a mensagem dele. Obrigado, gente. Até amanhã, se Deus quiser. Boa noite a todos.
0: Boa noite, fiquem com Deus, minha mãe. Benção, mãe, durma com Deus. Marlene, um beijinho. Meu pai que está no céu, a sua benção, meu pai. Tchau, Brasil.

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3: 11 horas e 2 minutos, agora em rede com a Nacional da Amazônia, com a Nacional do Alto Limões, as nossas rádios parceiras também em sintonia conosco. Obrigada pela companhia. O Ronco da Cuíca, céu.

Enquanto em Goma, Calce, Dinardo, dia Dinardo e Climério, Berimbau, Mariana Leporace, de Baden-Powell e Vinícius de Moraes, o Ronco da Cuíca com Céu de João Bosco e Aldir Blanc. Música brasileira em primeiro lugar, Alexandre Leão.

Resposta ao tempo, você ouviu Nana Caymmi, música de Aldir Blanc e Cristóvão Bastos, Feira de Mangaio, Clara Nunes e Sivuca, de Sivuca e Glorinha Gadelha, Beck em Bahia, Alexandre Leão, de Gilberto Gil. Agora 11h25, Gal Costa e Luiz Melodia, Pérola Negra.

Grande melodia. Obrigada. Maravilhoso.

Uma moça destaca-se com seus dotes e seus dons. Inspiram parte dos compositores na arte das palavras e dos sons. Tal como Madeleine de Jacques Brel, ou como Madalena de Martinho, ou Maybelline a 16 de Chuck Berry, ou a manequim do time do Paulinho, ou como de Itaim a moça prosa e a musa inspiradora Doralice. Se me surgisse uma moça dessas, confesso que eu talvez não resistisse. Mas veja bem, meu bem, minha querida, isso seria só por uma vez. Uma vez só em toda a minha vida, ou talvez duas, mas não mais que três.

dia dele, Renato Piau, cara a cara. Antes Lenine dele e Carlos Renó, todas elas juntas num só ser. E Rita Lee dela e Roberto de Carvalho chega mais.

0: fogo.
1: Zizi Posse de Djavan.
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1: Fechando nossa hora com Geraldo Azevedo, Dona da Minha Cabeça. Na sequência tem Ednardo Melinha Belchior, A Palo Seco.

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2: Meia-noite e um minuto, a sua hora certa em Brasília.

Amizade boa e verdadeira é aquela que não importa o tempo que você não vê a pessoa. Parece que quando encontra, nada se perdeu. Toda a cumplicidade permanece ali, mesmo que os encontros não sejam tão constantes. Muitas vezes a correria da vida, os compromissos, fazem com que os amigos sigam caminhos diferentes. Mas quando se encontram, parece que o tempo nem passou. Amizade bonita é aquela que você sempre pode ser quem você é, sem disfarces. Você tem a liberdade de falar o que pensa, sem julgamentos, sem medo de incomodar. Há tempo para rir e para chorar. Há espaço para o acolhimento. Essas amizades são raras e precisamos conservar. Elas elevam a vida a um patamar de conforto e abrigo. Aquele abraço que a gente sabe que sempre terá. Aquele conselho que sempre nos espera quando precisamos. Aquela amizade que às vezes dispensa as palavras. Só precisamos de uma troca de olhares para entender o que o outro está sentindo. Se você tem um amigo assim, sinta-se privilegiado e faça o possível para nunca perder esse tesouro que é ter um amigo verdadeiro. Pense nisso.

Meia-noite e 3 minutos e está começando mais um programa Madrugada Nacional. Aqui pela sua Rádio Nacional AM de Brasília, 980 kHz, de pura potência. Transmitindo também pela Rádio Nacional da Amazônia, Rádio Nacional do Alto Solimões e emissoras parceiras da nossa Rede Nacional de Comunicação Pública, espalhadas por esse Brasilzão. Transmitindo também para o mundo através da internet nos nossos aplicativos de rádio. E a nossa equipe, que é muito profissional, já está com tudo prontinho, preparado para que você tenha nesse início de quinta-feira, início de mês, 1º de outubro, novo mês, novas perspectivas. Você vai ficar bem informado, vai se divertir, vai ouvir sua música preferida. E a nossa equipe, nós vamos apresentar cada um para você. Na mesa de som e sonoplastia, Otávio Fernandes. Na mesa de som, aliás, na central técnica, Ageu. E na produção e apresentação do Madrugada Nacional, eu, Luziânia Xavier. Meia-noite e 5 minutos na sua Rádio Nacional.

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Meia-noite, 18 minutos. Agora você vai saber como será o tempo nessa quinta-feira, 1º de outubro. Primeiramente, na região sul do país, as instabilidades associadas à frente fria que atuou sobre a região sul ainda provocam pancadas de chuva de moderada a forte intensidade em grande parte do Paraná e no centro-leste de Santa Catarina. Há risco de temporais no norte e no litoral norte catarinense durante as primeiras horas do dia e ao longo da manhã. A atuação de um cavado em níveis médios da atmosfera também favorece essas instabilidades. Ao longo do dia, a tendência é de redução gradual da chuva, principalmente em Santa Catarina. As condições do tempo melhoram com o avanço de uma massa de ar polar associada a um sistema de alta pressão, que vem na retaguarda da frente fria. No Rio Grande do Sul, o tempo segue firme, mas no litoral sul gaúcho ainda há possibilidade de chuva, fraca e isolada, devido à circulação de umidade marítima. As temperaturas permanecem agradáveis em toda a região, especialmente no estado gaúcho e no litoral. Agora vamos para a região sudeste. A frente fria continua provocando pancadas de chuva de moderada a forte intensidade em grande parte de São Paulo desde cedo e ao longo do dia de forma irregular. A chuva começa pelo oeste e pelo sul do estado e avança para a região central e outras áreas paulistas. Na faixa norte, no nordeste e no leste de São Paulo, além de áreas próximas à divisa com o sul de Minas Gerais. Há possibilidade de temporais. No Triângulo Mineiro, sul e zona da Mata de Minas Gerais, Rio de Janeiro e sul do Espírito Santo, as instabilidades também aumentam, com possibilidade de chuva mais intensa e temporais isolados. Também podem ocorrer pancadas de chuva na região metropolitana de Belo Horizonte e no oeste de Minas Gerais. No norte do Espírito Santo e nas demais áreas mineiras, o tempo segue firme. O calor predomina na maior parte do sudeste, mas em grande parte de São Paulo, no sul de Minas e no sul do Rio de Janeiro, a entrada do ar mais frio reduz as temperaturas. Em algumas áreas paulistas, a mínima pode ocorrer à noite. No norte de Minas Gerais, a umidade relativa do ar pode ficar entre 21% e 30% e se aproximar dos 12% em alguns pontos. As rajadas de vento variam entre 40 e 50 km por hora em grande parte da região e podem chegar a 70 km por hora no nordeste, leste e pontos da região central paulista, no Triângulo Mineiro, sul e zona da Mata de Minas Gerais e no Rio de Janeiro. Agora vamos para a região centro-oeste. O fluxo de umidade na atmosfera associado ao deslocamento da frente fria e combinado ao aquecimento diurno continua favorecendo pancadas de chuva ao longo do dia em grande parte de Mato Grosso do Sul, especialmente no norte e no leste do estado, além das faixas oeste, sudeste e sul de Mato Grosso e do sul de Goiás. Ao longo do dia, as instabilidades persistem e se espalham pela faixa oeste e pelo centro-sul de Goiás, além do centro-oeste, região central e centro-sul de Mato Grosso. A chuva pode ocorrer com moderada a forte intensidade, com risco de temporais no sudeste de Mato Grosso, norte e leste de Mato Grosso do Sul e oeste e sul de Goiás. Até o fim do dia, a tendência é de diminuição das instabilidades em Mato Grosso do Sul, embora ainda possam ocorrer pancadas isoladas no norte e no leste do estado. No norte de Goiás, Distrito Federal e nordeste de Mato Grosso, o tempo deve seguir firme. As temperaturas permanecem elevadas na região, mas diminuem em relação aos últimos dias na maior parte de Mato Grosso do Sul, faixa sul de Goiás e porções sul, sudoeste e oeste de Mato Grosso, devido ao avanço do ar mais frio. No nordeste goiano, a umidade relativa do ar pode ficar entre 21% e 30%. As rajadas de vento variam entre 40 e 50 km por hora em grande parte da região e podem chegar a 70 km por hora no centro-sul de Goiás.

0: Sudeste e região central de Mato Grosso. Agora vamos para a região Nordeste. O tempo segue firme no Nordeste, com sol entre poucas nuvens e temperaturas elevadas. O calor predomina em toda a região, com os termômetros podendo se aproximar dos 40 graus no interior do Piauí, oeste da Bahia e sul do Maranhão. A umidade relativa do ar continua chamando a atenção, principalmente no interior, exigindo cuidados com a saúde e com risco de queimadas. No centro-oeste da Bahia, os índices podem variar entre 12% e 20%. Na faixa litorânea entre o Ceará e Pernambuco, a circulação de umidade marítima favorece chuvas fracas a moderadas e isoladas. As rajadas de vento variam entre 40 e 50 km por hora em grande parte da região. E por último, a região norte. As instabilidades continuam presentes no Acre, Rondônia, Amazonas, Roraima e no noroeste e sudoeste do Pará, com chuva de moderada a forte intensidade e risco de temporais isolados em alguns pontos. A atenção é maior, especialmente no oeste, norte e região central do Amazonas e no oeste de Roraima. No norte do Tocantins também podem ocorrer chuvas isoladas. Nas demais áreas do estado, no restante do Pará e no Amapá, o tempo segue firme, com poucas nuvens no céu e temperaturas elevadas. A umidade relativa do ar permanece baixa, com índices entre 21% e 30% no centro-sul do Tocantins. E agora que você já sabe como será o tempo na sua região, você vai ficar bem informado com as nossas reportagens. Mudanças na emissão e no controle de receitas médicas entram em vigor. A reportagem é de Tatiana Alves.
1: Uma nova etapa do Sistema Nacional de Controle de Receituários entra em funcionamento nesta quarta-feira, ampliando as possibilidades de emissão de receitas médicas no Brasil. A principal novidade é que algumas notificações de receita, como o modelo azul e amarelo, agora também poderão ser emitidas de forma eletrônica. O sistema passa a abranger ainda receitas de controle especial e documentos usados para medicamentos, como antibióticos e os chamados agonistas de GLP-1. Apesar da mudança, as receitas de papel não deixarão de existir e a emissão eletrônica não passa a ser obrigatória para todos. Segundo a Anvisa, a Agência Nacional de Vigilância Sanitária, a adoção das novas funcionalidades será gradual. A ideia é dar tempo para que médicos, clínicas, farmácias, drogarias e empresas de tecnologia adaptem seus sistemas ao novo modelo. Para as chamadas receitas brancas, haverá um período de adaptação até o dia 29 de outubro. Nesse intervalo, poderão coexistir três formatos: o papel, a receita eletrônica tradicional e a receita eletrônica integrada ao Sistema Nacional de Controle de Receituários. A partir de 30 de outubro, toda receita branca emitida digitalmente deverá estar conectada ao Sistema Nacional. Mesmo assim, quem optar pelo papel poderá continuar utilizando esse formato. As farmácias e drogarias também ganham novas ferramentas e poderão conferir a autenticidade das receitas, validar os dados do prescritor e registrar a utilização do documento, aumentando a segurança e ajudando a evitar fraudes. Criado pela Anvisa em 2024, o sistema centraliza o controle das receitas de medicamentos sujeitos a normas especiais em todo o país. A recomendação da agência é que profissionais de saúde, farmácias e empresas acompanhem as orientações e se preparem para a nova etapa. Da Rádio Nacional no Rio de Janeiro, Tatiana Alves.
0: Meia-noite 27 e pessoas com 70 anos ou mais que permaneçam saudáveis poderão ser doadoras de sangue, segundo o novo regulamento técnico da hemoterapia no Brasil. A mudança foi estabelecida na portaria GM Mato Grosso do Sul, Ministério da Saúde, 11.685/2026, que foi publicada em julho, mas passa a valer a partir de agora. Para doar, a pessoa precisa ser considerada apta na avaliação clínica, realizada pelo Serviço de Hemoterapia

0: e respeitar os intervalos e a frequência de doações definidos para essa faixa etária. O novo regulamento também reduz o tempo de espera para que pessoas interessadas em doar e que tenham passado por exames utilizando medicamentos ou mesmo feito procedimentos estéticos com microagulhamento, como tatuagem, maquiagem definitiva, preenchimentos e aplicação de botox. Além disso, o Ministério da Saúde destaca medidas para garantir maior segurança nas transfusões de sangue, sendo o Brasil o primeiro país a implantar de forma obrigatória o teste de malária em 100% dos exames de triagem. Então aí, ó, se você tem mais de 70 anos e quiser doar sangue, não é mais proibido, agora é permitido, dependendo de você estar em boas condições de saúde. Isso será avaliado no momento da doação. Ok, pessoal? Então vamos aí para mais uma reportagem? O Estatuto do Ribeirinho deve ser tema de debate na Comissão de Meio Ambiente. Confira a reportagem da Rádio Senado.
1: Em análise na Comissão de Meio Ambiente, a criação do Estatuto do Ribeirinho busca assegurar políticas públicas em áreas como saúde, infraestrutura e atividades produtivas para essa população, identificada como os povos e as comunidades tradicionais do Brasil que vivem às margens de rios, lagos e igarapés. O projeto do Estatuto quase foi votado no início de setembro, mas foi retirado de pauta por solicitação do relator, senador Beto Faro, do PT do Pará.
2: A pedido, inclusive, de senadores que a gente precisava fazer uma maior análise, eu estou pedindo a retirada dele para que a gente, na próxima sessão da comissão, a gente possa dialogar sobre esse item.
1: O senador Zequinha Marinho, do Podemos do Pará, pediu a realização de um debate antes da votação do projeto para analisar, entre outros aspectos, os critérios de identificação dessas áreas, a forma de comprovar o uso tradicional e os procedimentos para o cadastro das comunidades protegidas pelo Estatuto. Outro ponto que também deverá ser avaliado no debate é como as medidas propostas vão afetar os processos de regularização fundiária e os direitos de proprietários, posseiros e outros ocupantes nos casos em que houver sobreposição de áreas. O senador Jaime Bagatoli, do PL de Rondônia, disse que com o debate será possível reunir informações técnicas, jurídicas e administrativas para definir critérios mais claros e evitar conflitos, sem retirar a proteção prevista para as comunidades ribeirinhas.
3: Nós temos diversos proprietários com documentos de área, nós temos que dar segurança jurídica também às pessoas, mas sabemos o direito que os nossos ribeirinhos têm, e nós estamos discutindo, conversando até com o pessoal do Ministério das Cidades também, da questão, por exemplo, Manaus, Porto Velho, Santarém, são cidades que estão praticamente em cima desses grandes rios, do Rio Amazonas, do Rio Madeira, e também temos que analisar quem são realmente os ribeirinhos que vão ter esses direitos e preservando também os direitos das pessoas que já têm essas documentação dessas áreas.
1: O pedido do debate sobre o projeto que cria o Estatuto do Ribeirinho ainda precisa ser aprovado pela Comissão de Meio Ambiente para que tenha sua data agendada. Da Rádio Senado, César Mendes.
0: Meia-noite e 31 minutos. Não esqueça, daqui a pouco tem a participação do ouvinte. Você manda sua mensagem em áudio ou em texto, pedindo sua música preferida, mandando alô para os amigos, parabenizando os aniversariantes. Tudo isso você pode fazer aqui no Madrugada Nacional, porque aqui o ouvinte está em primeiro lugar. Então vamos repetir aqui o nosso telefone para você não esquecer. É o 61, código de Brasília, 99674-1536. 61-99674-1536.
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0: No nosso quadro História da Música de hoje, vamos falar sobre a música Lembra de Mim. A música composta por Ivan Lins, que fez a música, e Vitor Martins, que fez a letra, foi inspirada num amor de juventude. Ivan Lins tinha cerca de 20 anos de idade, era 1966, e ele namorou uma moça chamada

era Lúcia. O namoro durou mais ou menos um ano, mas segundo ele, na época ele era egoísta e ciumento, e por isso ela terminou. Ele tentou voltar várias vezes, mas não teve sucesso. Ele contou sobre essa história desse amor para o Vitor, que também tinha vivido um amor assim. Então eles resolveram fazer uma música como se fosse o reencontro deles com esses amores do passado e suas doces lembranças. A música foi composta em 1992 e só foi lançada em 1995 no álbum Anjo de Mim. É que ela ficou guardada por 2 anos, até que em 1994 o Ivan entregou a melodia para o parceiro Vitor Martins, que, né, posteriormente fez a letra. A gravação original de Ivan Lins virou tema de abertura da novela História de Amor de Manuel Carlos na TV Globo em 1995, eternizando a canção. Em 2009, ganhou nova projeção na voz do cantor Emílio Santiago. E também foi gravada por nomes como Leila Pinheiro, Diogo Nogueira e Nana e Dori Caymmi. Então vamos ouvir agora Lembra de Mim com Ivan Lins.

Você ouve em seguida Beija-me com Zeca Pagodinho e É Preciso Saber Viver com Titãs, meia-noite 38, daqui a pouco a gente volta.

0: 7h46, voltamos com a participação do ouvinte e a gente vai começar nessa participação, mas antes temos que repetir o telefone, é o 619-9674-1536. Então vamos começar aqui com a Sandrinha, de Nova Iguaçu, Rio de Janeiro.
1: Boa noite, Luziana, tudo bem, minha querida? Passando hoje uma noite maravilhosa, abençoada para você e para toda a sua equipe, tá? Mandar um alô para Francisca Estrela, Manoel Messias, Cafifa, Juarez, Luiz Fernando, Braga Júnior, Edgar, Comeu Morreu, Marco, Alderina, Teodora, José, Milena, Inês, Teodorinha, Valdineia, José Carlos de Minas, Zé Roberto, João Bezerra, Luzimar, Mariana, irmão Giovan e Antônio Ribeiro. Amanhã eu volto, tá? A música que eu quero ouvir é de Gilhardi, Pensamento. Feliz para você, para toda a equipe, para todos os meus amigos que gostarem da música, tá? Beijo, tchau, tchau. Aqui é Sandrinha, Nova Iguaçu, Rio de Janeiro. Até amanhã.

0: Lá em Teresina faz muito calor. Ele tá ligado lá em você, Lugênio, lá no seu programa. O Ademar Saboia aí de São Paulo, viu, Ademar Saboia? Tá só com o ouvidozinho coladinho. Tá só com o ouvido coladinho na Madrugada Nacional. O Zé Roberto Luziane, que eu falei com ele. Falei com ele, ainda era 11, era umas 11 horas em ponto. Quando eu falei com o Zé Roberto lá de Teresina. Ele falou que toda noite ele escuta o teu programa. Toda noite, o Zé Roberto. O Antônio do Peçu, um alô pra você, viu, Antônio? O Lucas Frazão, o Puraqué, o João Magnata e toda a galera, porque é muitos que estão lá trabalhando, são muita gente. A audiência lá, o Luziane, a audiência lá do programa Madrugada Nacional é ímpar, lá, lá na região deles, lá dos Padeiros, é muito. Eles escutam muito, e são muito ouvintes lá. E um alô também pro Francisco Estrela, que participa todas as vezes, ele participa aí, que eu vejo. Viu, Francisco Estrela da Palestina? Meu xará, Francisco Estrela. Um alô para você também. O João Bezerra também, da Samambaia, que também manda alô para mim. Obrigado, João Bezerra. A Alderina, lá no Piauí. E Luziane tem muito ouvinte novo. Uns dias atrás aí eu estava escutando o programa e eu vi que tem muito ouvinte novo na área aí no programa Madrugada Nacional. Né? Só que eu não sei o nome deles. Né? Sejam bem-vindos, esses novatos que estão participando do programa Madrugada Nacional. Sejam bem-vindos. Viu? Seria bom se deixasse o número de contato, né, Luziane? Não é? Pois é. Porque eu tava falando pro Zé Roberto, lá de Teresina, 11 horas, quando eu tava falando com ele, nós tava falando que antigamente as pessoas deixavam o contato, os ouvintes que participavam. Aí de lá pra cá, parece que eles não quiseram mais deixar contato, os ouvintes. E a música que eu quero ouvir é Amanhã Talvez, com a Joana. Amanhã Talvez, eu acho essa música muito bonita. Obrigado, fique com Deus.
1: Meia-noite 51, e vamos continuar aqui com o próximo ouvinte, é a Joana. Vamos ouvir o áudio dela.
2: Oi, Lu, tudo bem? Oi, sou uma caminha, vamos dar menada a Joana. 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
1: Obrigada, Joana, pela sua participação. Meia-noite 52, então já temos aí três músicas, né, pedidas pelos nossos ouvintes. A primeira é Pensamento com Giliardi, pedido da Sandrinha de Nova Iguaçu, Rio de Janeiro. A segunda, Amanhã Talvez, com Joana, pedido do Francisco do Céu Azul. E a terceira, Revelação, Fagner, pedido da Joana, lá de Minas Gerais. Vamos ouvir, daqui a pouco a gente volta. Meia-noite 52.

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2: Uma hora, quatro minutos, voltamos com a participação do ouvinte. Primeiramente, vamos ver os ouvintes aqui que estão mandando alô. Olá, boa noite, sou Paulo Azevedo, aqui de Barreiras, Bahia. Passando para falar que estou ligado na Rádio Nacional de Brasília. Um abraço a todos. Abraço para você, Paulo Azevedo, de Barreiras, Bahia. Ouvinte novo, pelo menos eu acho que é novo. Para mim é novo. Se já era ouvinte antes, eu não conhecia. Seja bem-vindo, Paulo. Tem muito ouvinte novo chegando aí no programa, né? O Raimundo Pinto, que não é mais novo, né? Que está sempre aqui, né? Ouvindo o programa. Apesar da namorada dele achar que ele tá trocando ela pelo rádio. Ontem ela estava brigando com ele porque ele não parava de ouvir o Madrugada Nacional. Ô, namorada, compreenda. O Madrugada Nacional é muito bom. Perdoa, Raimundo Pinto. Temos também o Sidney, nosso querido Sidney, lá de Teresina, Piauí.
3: Luziana Xavier, um bom dia, mas um bom dia mesmo. Quem fala é Sidney, aqui de Teresina. Quero mandar meu alô pro meu amigo Francisco, de Céu Azul, de Goiás. Para minha amiga Aldelina, aqui de Teresina. Enfim, para todos os seus ouvintes, tá ok? E eu queria pedir uma música. Qualquer um aí que você tiver na ponta da agulha, é a minha música, tá bom? Pois um bom dia, mas um bom dia mesmo para todos aí da Rádio Nacional de Brasília. Sidney, de Teresina, Piauí, bom dia. Fui.
2: Bom dia, Sidney! Coisa boa, Sidney, que fica escutando o radinho lá na rua, porque faz muito calor, né? Em Teresina, ele vai, coloca o radinho lá na rua, o banquinho, não sei se o banquinho, a cadeira, né? A espreguiçadeira, que lá no Nordeste a gente gosta muito da espreguiçadeira. É um tipo de cadeira que a gente fica deitadão lá, muito, muito confortável, né? Então... depois temos o... Deixa eu ver quem é agora. Éder João. Éder João, que sempre também tá aqui com a gente. Deixa eu aqui abrir aqui o recadinho do Éder João. Bom dia, sempre ligados, Ari Moisés, Éder João, Celeste Ramos, Toninho Ramos, o Anderson Ramos e Deile Ramos de Ceilândia Norte. Favor tocar Jesus Salvador com Roberto Carlos. Eu já falei, ofereço para Ellen Couto e família, Pedro José e Calismar, Iracema do Setuó, Dona Glória e esposo, Leandro, Pedro José de Itaguatinga, Edson Rodrigues e Tião Preto, Dona Joana, Costa Filho e Amendoim, Dirceu Taquinho e Sérgio Casabranca, radialistas de Goianésia, Toninho Santos, José Divino, Thaís Andrade, Orivaldo José, Divino, Amarildo, Sindoval do Vale, Antônio Luiz, Antônio Nunes e esposa Cleonice e Carlão de Ceilândia. É isso aí. Eu falei no Aldenor já? Não, né? Eu passei aqui o Aldenor. Passei. Bom dia, gostaria de ouvir com Luiz Carlos Magno a canção Ave Maria para o Nosso Amor. E ofereço para todos que estão em sintonia com a Rádio Nacional. Aldenor do Riacho Fundo, Brasília. É isso aí, Aldenor pedindo Ave Maria pro Nosso Amor, de Luiz Carlos Magno. O Éder João pediu Jesus Salvador. Agora vamos para o terceiro, que é o Cosme Aragão. Vamos ouvir aqui o áudio dele.
4: Bom dia, Luziânia.
2: Bom dia.
4: Santa Inês, Bahia. Nunca mais eu participei, que a internet estava ruim aqui.
2: É, eu tava sentindo sua falta.
4: Que eu moro no sítio aqui, a 4 quilômetros da cidade, e a internet deu um problema aqui na rede. Agora foi que arrumaram. Como é que tá você aí? Tudo bem? Aqui tá tudo bem, graças
2: tudo
4: a
2: bem.
4: Deus.
2: Tudo bem, que bom, Cosme.
4: Ô, Luziânia, se der, roda a música aí de Lencinho Branco, de Diego. Ofereço para você, para sua equipe aí, todos os ouvintes nacional, Luziânia. Obrigado, fique com Deus e um bom dia para todos aí.
2: Obrigada, Cosme, pela sua sintonia. A gente falou pro Cosme que não tinha a música dele que ele pediu e ele pediu outra.
4: Ô, Luziânia, não tem essa, então coloque, se tiver... É, Óleo Feiticeiro com Gerardiane.
2: Pronto, aí essa tem, a gente vai colocar. É, tá bom, Cosme? Então já temos aí as três músicas, né? Ave Maria pro Nosso Amor, Luiz Carlos Magno, pedido do Aldenor. Segunda música, Jesus Salvador, com Roberto Carlos, pedido do Éder João. E Olhos Feiticeiros com Jerry Adriane, pedido do Cosme Aragão. Vamos ouvir? 1h10, daqui a pouco a gente volta.

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0: 1h22, voltamos com mais participação do ouvinte. Vamos ouvir o Francisco.
1: Bom dia, Luziane. Aqui é o Francisco de Barreiras, Bahia. Eu gostaria de pedir uma música, Caminhoneiro, com o Roberto Carlos, agradecer para a minha mãe, Dona Celina, para você, Luziane, para todos os ouvintes, para a Nacional e para todos os caminhoneiros do nosso Brasil. Bom dia, Luziane.
0: Bom dia, Francisco. Vamos agora para o Hermino.
2: Oi, princesa. Bom dia, minha querida. Realmente é com muito prazer e alegria que estou voltando a te mandar essa simples mensagem. Meu anjo, você está de parabéns com essa sua programação. E se for possivelmente, eu gostaria de lhe pedir A Desconhecida com o Fernando Mendes. Eu ofereço para a Poliana, minha filha, com os meus 3 netinhos, ofereço para o Samuel, em Teresina, com a esposa dele, meus

0: Dois netinhos, ofereço para você com muito respeito. Ofereço também para todos os milhares de ouvintes que estão ouvindo neste grande momento, esse grande veículo de comunicação. Ofereço também para o João Luiz Dias, daqui da cidade de Azeu Martins. E sem fazer exceção de pessoa, eu ofereço para todos os milhares de ouvintes que estão ouvindo em todo o território nacional, sem fazer exceção de nenhum. Abraço e fica aqui, Hermino Lima, de Eliseu Martins, Piauí.
1: Obrigada, Hermínio Lima. Obrigada pela sua participação. Tava um pouquinho sumido, né? Voltou agora, coisa boa. Tem aqui o Edgar, como eu morreu, que mandou aqui a mensagem dele.
2: Oi, minha amiga Luziana Xavier, Xavier. Hoje eu quero fivela de ouro. Quem canta mesmo, gente? Fivela de ouro é. Goiano, Zé Goiano, Zé Paraense, Goiano, sei lá, um negocinho. Fivela de ouro. Vai pra minha namorada Mariana. Mariana, né? Aí vai um aniversário, um abraço pra todos os aniversariantes, que tem muitos anos de vida, muitas bênçãos, muita felicidade. A Mercedes foi ontem ou é hoje? Foi ontem, Mercedes? Meus parabéns atrasados. Foi hoje. Meus parabéns a todos os
1: Foi dia
2: aniversariantes, muitos anos
1: 30
2: de
1: de
2: vida, muitas
1: setembro,
2: bênçãos
1: ontem.
2: e muitas felicidades. O pessoal de Santa Maria, Tareco Lanches, Gilberto Oliveira, Cafifa, Adivina Raquelzinho, o Adilson, o Ademar Savoy, Juarez São Paulo, Juarez do Rio de Janeiro, Del Camilo Tribim, Vagalão Quebra H e Fernandão, Beto Padeiro, Lau Jacó, ó, o Enés Dona Marinha, tá aqui quem é isso aqui, Dadal Eli França, é nós, a Carminha, Enês Cabral. Tá todo mundo aqui, ó. O Manelzinho, Manel Messias. Quem é isso aqui? Zezé Carbetchov, Zezé Roberto, Zé Douro, Zé Noé Simval. Ó. Quem mais? Quem? João Bezerra e a patroa. Vital e a patroa. Sou Gil e a patroa. O João Com, João Camara, João da Cruz. O Natanaé, o Natan. O Saulo. A Aninha Negra, Milena Conceição. A Ita, a Diná. A Josélia. Ei! Cambada de gente boa, viu? Quem? É o Wilton Borges, Jean de Bruxelas, a Diana de Bruxelas, Eduardo Austrália, a Duda do Rio de Janeiro, Francis Tré, Francis Mãe, Francis Céu Azul, Wilson 99.3, Gambeia Dona Vera, Nails Dona Vera, José Chupiguaia, quem? Antônio Ribeiro, Antônio Pessoa, esse aqui é. Ah, tá. José Arlindo, José Alves, Cláudio Max. O Cláudio Max, o Luiz Carlos, o Luiz Fernandes, o Gabriel Neto, John Magnata, Lucas Frazão, por aqui é Chiclete Chocolate, Toco, Tio Tio, Tio, o Ferrinho que se ferrou, as duas estão adorando, a Alessandra Célia, o Osivaldo também, mais tarde eu vou dar mais um cutucão aí, tem o Rubens, tem o Marcos, Ana Célia, proprietária de 57, mais tarde eu vou dar um cutucão, olha o gol, vou descascar a batata, fui.
1: Foi descascar batata, né? Esqueceu de me responder. Mandou botar a música da Mariana, que foi criada pela IA, mas eu não tenho a música guardada, não, seu Edgar. Quem tem que guardar a música é você e me mandar. Tá certo? Que a namorada é sua. Então, estamos aqui já em 1h27, né? Vamos fazer o nosso lanche, né?

É a hora maravilhosa, hora do lanche. Continuamos no Canadá, hoje a região das pradarias, que é uma região do Canadá que ela é bem assim, cheia de fazendas, né? Que fica nas cidades de Alberta, Saskatchewan e Manitoba. É uma região que tem muitas fazendas e muito gado. Inclusive, pelo que eu soube aqui, o gado canadense é um dos melhores do mundo. O pessoal fica falando do gado da Argentina, mas o gado canadense também é muito bom, tem a carne muito boa. E o prato se chama ginger beef, que é um clássico da culinária chinesa canadense. Esse prato foi inventado em Calgary, na década de 70. Consiste em tiras de carne bovina fritas e crocantes, envolvidas em um molho agridoce escuro e picante à base de

0: apimentadinha. Aí faz um molhozinho à parte, agridoce escuro. Coloca gengibre, coloca um pouquinho de vinagre, um pouquinho de... Deve ser um pouquinho de shoyu também, já que é chinês, né? Aí faz aquele molhozinho ali agridoce, joga em cima da carne. Delícia, delícia, delícia. Pode até botar também um... Aquele negócio lá. Ah, esqueci agora. Vamos pra sobremesa que é melhor. A sobremesa é a Flapper Pie. É uma sobremesa típica das fazendas das pradarias canadenses. É uma torta com a base de biscoito, né? A base é de biscoito. Vem um recheio cremoso de baunilha. E depois uma cobertura generosa de merengue tostado. É, sabe, merengue é aquele tipo suspiro. Você não faz assim o suspiro do ovo? Assim? Aí coloca assim em cima, feito os suspirinhos. Depois pega um maçarico e queima ele todinho. Aí ele fica com a parte de cima queimada. Mas essa torta, ela é também muito...
1: Doce, doce.
0: É doce, porque ela tem creme de confeiteiro no meio, no recheio. Então ela é muito doce. Né? Edgar mandou aqui um áudio aqui. Deixa eu ouvir aqui pra ver se ele pediu aqui outra música aqui. Rapidinho, rapidinho.
2: Dá tempo em qualquer um da Skank. Qualquer um do Skank, fui.
0: Prefere do Skank. Então tira aquela que eu pedi pra ele e bota um do Skank aí. Tá, vamos anunciar as músicas. É, o Francisco, que pediu Caminhoneiro. Ô Francisco, eu queria te pedir aí a tua compreensão. A gente já rodou Roberto Carlos no outro bloco, então a gente vai rodar a mesma música, Caminhoneiro, só que interpretada por Chitãozinho e Xororó, tá bom? A segunda música, pedido do Hermínio, é A Desconhecida, com Fernando Mendes. E a terceira música ficou qual? Jack Tequila com Skank, pedido do Edgar, como eu morreu. 1h31, daqui a pouco a gente volta.

0: Conselho Deliberativo do São Paulo aprovou nesta quarta-feira o contrato com a Ticketmaster. Agora, o clube vai assinar o acordo de 5 anos com a nova gestora de ingressos do Morumbis e do plano de sócio-torcedor e receberá R$ 140 milhões de reais. A votação começou na última terça, depois da reunião do Conselho Deliberativo, e terminou no fim da tarde desta quarta-feira. Os conselheiros aprovaram o contrato por 184 votos a 44. Uma diminuição na multa contratual para rescindir o contrato com a Ticketmaster de 25 milhões para 14 milhões foi decisiva na aprovação. Nas últimas semanas, o São Paulo tratou publicamente a aprovação do contrato com a Ticketmaster como a única solução para quitar dívidas que tem com o elenco. E a seleção brasileira fez seu último treino em território australiano nesta data FIFA, nessa quarta-feira, em Brisbane, lá na Austrália, local da vitória de 4-2 no segundo amistoso contra o país. Pedro Morisco é novidade para o duelo com a Índia, marcado para sábado às 11 horas, horário de Brasília, em Calcutá, capital da Índia, né? Ele será o terceiro goleiro diferente utilizado por Ancelotti na data FIFA. Hugo Souza começou no primeiro amistoso e Otávio iniciou o seguinte. Rafinha, cortado devido a um edema na parte posterior da coxa direita, não participou do treino. O jogador do Barcelona, aliás, já deixou a Austrália. A seleção brasileira fará apenas um treinamento em Calcutá na sexta-feira, né, antes do jogo no sábado. Carlo Ancelotti mandará uma equipe bastante modificada para enfrentar os indianos. E a última, o meia do Flamengo, Arrascaeta, chegou ao Rio de Janeiro nesta quarta-feira para passar por cirurgia no punho esquerdo. Ainda com o braço imobilizado por conta da fratura, o jogador desembarcou durante a tarde no Aeroporto Internacional do Galeão e foi otimista sobre a recuperação. O uruguaio será internado na manhã de hoje para realizar exames antes da operação. A cirurgia para corrigir uma fratura no punho esquerdo, sofrida no amistoso entre Uruguai e Coreia do Sul, será realizada logo após. Fernando Sasaki, chefe do Departamento Médico do Flamengo, comandará o procedimento ao lado de Roberto Feres, especialista nesse tipo de lesão. Ainda é cedo para ter um prazo para a recuperação do camisa 10, pois isso dependerá do procedimento e da evolução do jogador. Porém, há pessimismo sobre a utilização do uruguaio diante do Estudiantes nas semifinais da Conmebol Libertadores. Essas foram as notícias do futebol pentacampeão mundial Brasil, Zil, Zil. E voltamos com a participação do ouvinte. Vamos agora para o meu querido embaixador dos encontros dos amigos do rádio, Antônio Nunes, direto do PSUL.
1: Bom dia, Luciane Xavier. Bom dia, Otávio. Bom dia, Geu. Bom dia, Boró. Bom dia a toda essa galera, né, que estiver na sintonia, Helen Couto, Mercedes, Zezé, Janabora, Milena, né, o Francisco do Céu Azul, Edgar, Ayrton,

0: É, maluco, beleza aí. Ah, e abraço aí a todos vocês aí.
1: Abração, meu querido Antônio Nunes. Abraço também na Cleonice. Tudo de bom para vocês. Agora vamos para Lucas Frazão, direto das padarias do Marajó.
2: Luziane Xavier. E fala que é o Lucas Frazão, Luziane. Já estamos talhando aqui, fazendo pão já. E, Luziane, queria só fazer um pedido para ti, se fosse muito incômodo, colocar uma música aí do Zeca Pagodinho. Deixe a vida me levar. Quero ouvir essa noite aí, mano, para todo mundo que tá ouvindo a Rádio Nacional. A música é para vocês aí, galera, que curte a rádio.
1: É isso aí, já anotei aqui. Deixa a vida me levar com Zeca Pagodinho. Falta apenas uma música para a gente completar o bloquinho, mas não temos mais nenhum ouvinte. Quero saber se o pessoal continua dormindo aí, só tá muito sonolento. É, tá todo mundo precisando acordar, né? E me dê aí uma música aí, Ageu, para a gente completar o bloco aí. Pode ser. Tá bom. Então vamos tocar aí. Maluco, beleza? Com Raul Seixas, pedido do Antônio Nunes. Deixa a vida me levar, Zeca Pagodinho. E Fio Maravilha com Jorge Ben. Daqui a pouco a gente volta. 1h51.

0: 2:01 em ponto. Vamos aqui pedir aqui uma matéria, mas antes eu vou ler aqui uma nota para vocês, deixar vocês bem informados. A produção de leite no país atingiu o recorde de 36,7 bilhões de litros em 2025, uma alta de 2,7% em relação ao ano anterior. O resultado é o terceiro ano seguido de expansão e foi alcançado mesmo com a queda de 2,7% no número de vacas ordenhadas no período, totalizando 14,7 milhões de animais. O dado que revela aumento de produtividade faz parte da pesquisa da pecuária municipal divulgada nesta quarta-feira pelo IBGE. O Instituto aponta que o total de vacas ordenhadas é o menor desde 1979. O recorde é de 2011, com 23,2 milhões. Desde então, o país apresenta tendência de queda nesse número. A relação entre produção e número de vacas ordenhadas mostra aumento de produtividade das fazendas de gado leiteiro pelo terceiro ano seguido. E a União Europeia pode retomar a compra de frango e mel do Brasil. O repórter Pedro Lacerda tem os detalhes.
1: As vendas de frango e de mel do Brasil para a União Europeia podem ser retomadas em breve. A indicação foi dada nesta quarta-feira pelo comissário europeu de comércio, Maroš Šefčovič, aos ministros Mauro Vieira, das Relações Exteriores, e Márcio Elias Rosa, do Desenvolvimento, Indústria, Comércio e Serviços, durante reunião de ministros do comércio do G20 em Milwaukee, nos Estados Unidos. As compras estão suspensas desde 3 de setembro, quando o bloco tirou o Brasil da lista de países que cumprem suas regras sobre antimicrobianos na pecuária. A restrição atingiu também carnes bovina e suína, pescados e ovos. Uma auditoria recente considerou satisfatório o sistema brasileiro nas cadeias de aves e de mel, e um comitê técnico da Comissão Europeia decide o caso em 20 e 21 de outubro. Os ministros se reuniram nesta quarta-feira com o representante de comércio dos Estados Unidos, Jameson Greer, para tratar das tarifas. Elias Rosa avaliou o resultado do encontro como positivo.
2: Conseguimos alcançar um ponto de convergência. É necessário que tenhamos um escopo definido para aquilo que possa vir a ser, no futuro, um acordo comercial entre Brasil e Estados Unidos.
1: O ministro disse ainda que o Brasil reapresentou os argumentos de que as tarifas são injustas e indevidas. Os americanos se comprometeram a enviar, nas próximas semanas, um documento com o escopo das discussões e a criar um grupo de trabalho para questões tarifárias e não tarifárias. Na conversa com os europeus, o Brasil pediu o mesmo rito acelerado para a carne bovina, mas a comprovação sanitária exige acompanhar o animal do nascimento ao abate, o que pode levar até 2 anos. Os ministros discutiram também as cotas de importação de aço em revisão pelo bloco, com novas etapas previstas para 2027. Da Rádio Nacional em Brasília, Pedro Lacerda.
0: 2:05, voltamos com a participação do ouvinte. Minha querida amiga Milena, bom dia, Lu, cheguei. Que bom, né, Milena? Antes tarde do que nunca, né? Com certeza. Hoje vou pedir a música Locutor, com Léo Magalhães. Sou a Milena de Brasília e tô aqui na escuta passando para dar um salve. É nóis, de lanche vai tudo normal. Tá certo, Milena? Milena pediu Locutor com Léo Magalhães, já está anotadinho aqui. Agora vamos para o meu querido amigo João Magnata, das Padarias do Marajó.
3: Bom dia, minha grande amiga comunicadora, nossa amiga madrugada, Rainha do Espadeiro, Rainha do Rádio. Quem fala é João Magnata, São Sebastião Paulista, Marajó, Pará. Já estamos no nosso trabalho aqui, graças a Deus. Terminou de cortar a massa, mais tarde vamos talhar, né? Queria que você mandasse um abraço para nós aqui, nosso grande amigo Padeiro Ferrinha, Padeiro Tchotchoca, Padeiro Magnata, Padeiro Dinho, todos nós que estamos no nosso trabalho aqui. Eu,

0: Coisa boa, meu
1: Agora,
0: querido.
1: vamos ter que sim, queria que você mandasse a música para nós, Nikita, com Elton John. Agora, participação do nosso grande amigo ouvinte, locutor 90 graus da Padaria dos Irmãos, o nosso grande amigo Ferrinha!
2: É isso aí, João Magnata. Bom dia, Luziane. Quer falar seu grande amigão, padeiro Ferrinha. Gostaria de mandar um abração para vocês no estúdio aí. E para os nossos outros amigos, como o Edgar, que não morreu, Marco Dualho, Tripinha, Natanael do Canto, Ceará, as duas Teodora, os três Antônio, todos os Franciscos, Milena de Brasília, toda essa galera abençoada aí, nosso grande amigo Del Caminhoneiro também, um abração para ele. E é isso aí, como o João Magnata já falou, né? Que Deus nos abençoe, né, Magnata?
1: É isso aí.
0: Coisa boa, com certeza.
1: Deus nos abençoe. E voltando a falar, nossos grandes amigos eleitores, que escolha bem seus candidatos, né? E um abraço para todos. Bom dia!
2: É isso aí, Luziane. Estamos de volta aqui. Seu amigo, grande amigão, Padeiro Ferrinho. Se fosse possível você mandar a música para mim, Girassol, com Cidade Negra, e ofereço pro meu grande amigo Toco na Padaria do Chocolate. Ouviu? E um abração e muito obrigado se eu for atendido. É isso aí. Padeiro Ferrinha.
0: É isso aí. Como vocês pediram aí a música no mesmo WhatsApp, eu vou considerar somente Girassol, tá bom? Vou passar o Girassol com Cidade Negra, tá bom? Aí deixa a Nikita pro outro dia, tá certo, João Magnata? Fique chateado, não. Agora vamos para temos Locutor com Léo Magalhães e Girassol com Cidade Negra. Até agora duas. É agora, calma. É agora, João Bezerra. João Bezerra vai pedir vai fazer o seu áudio aqui agora. Meu amigo garotinho João Bezerra.
3: Boa noite, garotinha Luziânia. Como é que tá você? Tranquilo? Tô chegando aqui pra mandar os alô pros meus amigos da Madrugada Nacional. E pedir primeira música com Juliano César, Faz Ela Feliz. Essa é a música que eu quero ouvir hoje.
0: Tá certo.
3: Tá bom? E mandar um abraço para a esposa querida Luzimar, que está aqui do meu lado, Sandrinha de Nova Iguaçu. Edgar, como eu morreu, Mariana, nananá, Alderina, Teresina, Ademar Saboia, Zé Roberto em Teresina, Milena, Francisco do Céu Azul, Francisco Estrela, Antônio aqui do Peçu, Araílson Santos, Cafifa, Marco Fazendeiro do Alho. E para você, garotinha, e todos os ouvintes e amigos, aquele abraço.
0: É isso aí, aquele abraço.
3: E até amanhã tem mais.
0: Amanhã tem mais. Aquele abraço para o garotinho João Bezerra e sua esposa Luzimar, minha dupla. Isso aí. Então agora temos, Agil, três músicas. Então agora temos Locutor com Léo Magalhães, pedido da Milena, Girassol, Cidade Negra, pedido do Ferrinha, e Faz Ela Feliz com Juliano César, pedido do João Bezerra, garotinho. 2 horas e 11 minutos. Daqui a pouco a gente volta.

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1: Duas e vinte e dois, enquanto alguns dormem, outros pedem música duas vezes. Edgar, de novo.
2: Tenta algum espacinho aí, tá? Se tiver um espacinho, eu vou dar mais um cutucão aí, ó. Eu quero as Mangarvan, acabou com a Tereza com ela. Se não tiver com as Mangarvan, pode ser com o Sérgio Reis. Acabou com a Tereza. Vai pro Paixão da Minha Vida, Mariana, né? A Sandrinha, a Alderina, o Tanildo, o Garcia, Valdineia, Valéria, quem o Francisco lá de Minas, o Daniel lá de Minas também, de Vinópolis, tá sumido, Claudinho Daniel, firma o golpe aí. O Gabriel Neto já falei, o Carlos Moreno, o Pedro, o Walter, o Marildo, também tem o Marildo, né? O Walter, tem o Cláudio Santista, o Cláudio Santista, firma o golpe. A Baixinha Sereia, a Joia, que não pode esquecer, né? Quem é aquela lá? Mercedes, Ellen Couto, Rosa Caetano, Bernadette Grazetti, Elisete, até amanhã. Ah, semana que vem vai ter ligação, não vai? Vai, não vai? Segunda-feira vai ter ligação? Vai. Olha o gol.
1: Não, depende, porque se tiver segundo turno, aí não tem ligação ainda não. Só depois que acabar o segundo turno, tá bom? Vamos ter calma. Eder João também já tá pedindo sua segunda música, né? Porque enquanto tem uns dormindo aí, tem outros que estão acordados. Então, já estão pedindo sua segunda música. Ele pediu Astronauta de Mármore com Nenhum de Nós, né? Aí, agora, Lene Miranda. Né? Nossa querida Lene Miranda, que mandou o seu recadinho aqui hoje.
3: Luziane, boa noite. Estou bem acordadinha. Né,
1: a Lene está acordada.
3: É, para gente aqui, para vocês aí, vamos ouvir Fernando Mendes, Pôr do Sol. Eu me esqueço e falo boa noite. Bom dia.
1: É, bom dia.
3: Lene de Miguel Comum. Obrigada.
1: Aí eu falei pra Lene que não tinha essa música do Fernando Mendes, o Pôr do Sol, e ela disse que podia ser qualquer uma. Então vamos tocar, vamos aí, né? Já temos um triozinho aí pra gente tocar. Cabocla Tereza com Irmãs Galvão, pedido do Edgar. Astronauta de Mármore, Nenhum de Nós, pedido do Éder João. E Recordação. É Recordação ou Recordações? Recordações com Fernando Mendes, pedido da Lene Miranda, de Miguel Calmon Bahia. Vamos ouvir, 2h25, daqui a pouco a gente volta.

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0: 2h36, não temos mais nenhum ouvinte mandando recadinho, nem pedido musical, tudo dormindo. Então vamos agora colocar... Opa, chegou um aqui, o João da Cruz, de Paraupebas. Vamos ver aqui o que é que ele manda aqui pra gente.
1: Bom dia, minha querida Luziana Xavier. Aqui sou eu, João da Cruz, de Paraupebas, Pará, Bairro da Paz, da capital nacional do Minério, ligadão, vindo do Sozão da Rádio Nacional de Brasília, via satélite, muito boa programação. Aí quero mandar alusão para toda a equipe da Rádio Nacional, aí que estão trabalhando aí, e aí Rádio Parceira também. Aí pro meu amigo João Jair, São José dos Campos, São Paulo, Divino Sofrenho, que é o José Martins, Nis Cabral, lá em Fortaleza, no Ceará, pro garotinho João Bezerra, Francisco do Céu Azul, Antônio do Pessoa, Manuel Messias também do Pessoa, Dulce Teodora, Zé Flamengo, lá em Bom Jardim do Maranhão, Helena lá de Paulo Ramos do Maranhão, outra Helena Bom Jesus da Céu também do Maranhão, meu amigo Francisco Estrela e família lá em Palestina, no Pará, Orlando Sátio lá em Paraupebas, no Pará, meu pai também aqui também em Paraupebas, e Joanete lá em Marabá, no Pará. O meu morreu lá em Minas Gerais, o Dom Bode lá em Niquelano, Goiás, Mendes lá em Parnaíba do Piauí, e Dalinho também lá em Parnaíba também do Piauí. E os demais ouvintes estão ligadão aí. Assim, tem o Del Caminhoneiro, que tem caminhoneiro. E os demais caminhoneiros também. Aí fica o meu abraço a todos. E a Azeite será sempre, não esquecer ninguém. Mas puder tocar a música com Lourenço e Lourival, Relógio Quebrado. Por isso, todos vocês da Nacional, todos ouvindo.
0: Relógio Quebrado. Será que tem? Vamos ver ali. Dá uma olhadinha aí, Agil, pra gente. Ah, tem também o Marconi, nosso ouvinte, ele disse que já ouvia o programa, mas agora começou a participar mais, né? Aí o Marconi tá pedindo Segundo Sol com a Cássia Eller. Não, agora a gente vai fazer já deixa esse bloco prontinho aí, já que os ouvintes apareceram aqui. Vamos fazer um bloco aí dos ouvintes, né? Então, a primeira é Relógio Quebrado. Quem pediu foi o João da Cruz. Não. Esquece essas que a gente marcou, deixa elas aí guardadinhas. Vamos fazer agora um bloco dos ouvintes, tá? Relógio Quebrado, Lourenço e Lourival, né? Tá certo? Foi consertado o relógio? Tem não? Tem? Tá bom então. Lourenço e Lourival, né? Segundo Sol com a Cássia Eller, pedido do Marconi, de Brasília. Isso! A Sandrinha tá dizendo que tá na escuta, não tá dormindo. Vamos pro Edilson.
2: Oi, bom dia, Luziane. É o Edilson, do povoado Peladeira, município São Francisco. Luziane, eu queria ouvir uma música do Roberto Carlos, se der tempo. Só pra me ouvir mesmo. Bom dia.
0: Ah, Edilson, já teve música do Roberto Carlos hoje, tá? Se der, eu toco no final, tá bom? Tá bom. Deixa eu ouvir aqui o Lucas Frazão, mandou mais uma mensagem aqui.
3: Outra aí, Jorge Benjó, Amante Amado.
4: Meu amigo Marcos aqui, tá pedindo essa música, se for possível. Luziane, poxa, Luziane, o pessoal já tá sumido, né?
0: Bora,
4: começa a mandar áudio aí, pedir música aí pra Rádio Nacional aí. Poxa, rainha do rádio, né? Mas o pessoal vai ouvir agora, vai começar a ligar.
0: Tem?
4: Passar mensagem, quer dizer, e áudio. Como Edgar diz, o Edgar, fui!
0: Amante amada? Jorge Ben? Amante amado? Jorge Ben? Isso, Jorge Benjó.

Pedido do Marcos. Pronto, então já temos aí três músicas, já fechamos. Então vamos lá, Relógio Quebrado com Lourenço Lorival, pedido do João da Cruz, lá de Paraupebas. É, o Marconi pediu Segundo Sol com a Cássia Eller. E o Marcos Lapadeiro, trabalha com Lucas Frazão, pediu Amante Amado com Jorge Benjol. 2h42, vamos ouvir.

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1: 12h53, já vamos nos despedindo, né, pessoal? Mais um dia aí que a gente fez esse programa maravilhoso juntinho com vocês, né? E logo mais à meia-noite a gente se encontra novamente, se Deus quiser, e Ele quer porque Ele é Pai. E a gente vai anunciando aí as nossas duas últimas músicas. Minhas Qualidades, Meus Defeitos, com Paulo Sérgio, pedido da Alaine Miranda. E Essa Mulher, com Roberto Carlos, pedido do Edilson. E bom dia, Brasil! Bom dia, planeta Terra!

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1: E aqui na Rádio Nacional, agora Marco Ribas, dele, Aurora da Revolução.

Nós ouvimos Secos e Molhados, do João Ricardo, Assim Assado. Tim Maia cantou dele Chocolate. 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Bebel Gilberto, Preciso Dizer Que Te Amo, de Bebel Gilberto, Dé Palmeira e Cazuza.

0: Luiz Velodia, dele Ricardo Augusto, Morena Brasileira. Paulo Miklos, dele É Assim Que Eu Sei.
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0: Esse foi Luiz Coimbra cantando Ouro e Sol. Essa é uma música do Sting, versão feita pelo Zé Cavaleiro e Luiz Coimbra.

0: Essa foi a Ângela Rorô, Simples Carinho, de Ronaldo, aliás, de João Donato e Abel Silva. Antes ouvimos Marisa Monte, de Carlinhos Brau, Maga Malabares.
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0: E agora tem os Novos Baianos, de Moraes Moreira e Luiz Galvão, Acabou Chorar.

Nós ouvimos Marina Lima, Fugaz, dela e Antônio Cícero. Edinardo, dele, Pavão Misterioso. 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Você ouve agora Boca Livre, Chegou no Vento.

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1: Aqui na Rádio Nacional, música brasileira em primeiro lugar. Baby do Brasil, A Menina Dança, de Moraes Moreira e Luiz Galvão.

0: Nós ouvimos Seu Jorge, Sandra de Sá, Olhos Coloridos, composição de Macau. Dinorá, Dinorá, música de Ivan Lins, parceria com Vitor Martins, interpretação do próprio Ivan Lins.
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0: Loborges, a Via Láctea.

E você ouviu o Milton Nascimento, dele Fernando Brant, Bola de Meia, Bola de Gude. Antes, Tatá Spala, Toninho Horta e Robertinho Silva. Agora, Amor, é com você. Música de Toninho e Tatá Spala. Fred Martins aqui na Rádio Nacional, Tempo Afora. Essa música foi composta pelo próprio Fred Martins com Marcelo Diniz.

0: Hildon, Na Sombra de uma Árvore, composição de Hildon. Cláudio Zoli, Noite do Prazer. Dele, Arnaldo Brandão e Paulo Dan.
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0: E você ouve agora Márcia Castro, de Arnaldo Antunes e Alice Ruiz, Mau Caminho.

Ouvimos Marcos Valle, dele e Paulo Sérgio Valle, Água de Coco. 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Você ouve agora Vanessa da Mata, Dela e Lucua Canza, Eu Não Tenho.

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a um que se originou em las Islas Caribenhas de Guadalupe e Martinica em la década de 1980, foi em

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2: Oi, Brasil! 5 e 2!
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2: Ah, que delícia! Estamos juntos mais uma vez, começando o mês de outubro. Hoje é quinta-feira, 1º de outubro. Eu sou o Luciano Barroso, a produção da Bruna Alves e Cléo Borges, no estúdio Antônio Carlos, nas mixagens. Ele está de volta. Alô, Zelins, bom dia, bom dia. Programação musical do Antônio Miranda, colaboração da Delgrácia Pinto, os colegas Lucia no Rodeador. E aqui eu quero fazer um agradecimento ao Claudinho, que esteve aqui durante este mês, na, como diz o Vagalume, o provisório. Um abraço pro provisório, hoje ele acorda mais tarde. Ô, gente, Maria Aparecida, Jair Benedito, Raimundão Pinto do Brejo, o Ângelo, todo mundo tentando bigodear, mas 4,59 não dá. Teve uma pessoa que mandou aqui às 5 horas o bigode. Bom dia, bom dia, bom dia, Brasil. Bom dia, Nacional Brasília. Bom dia, Nacional da Amazônia e Ondas Curtas, Nacional do Alto Solimões em Tabatinga e FRN de Natal. Alô, Geraldo Neto. Bom dia, Porto FM em Porto Franco, no Maranhão. Bom dia, Portugal, Colômbia, Espanha, Buenos Dias, Guiana Francesa e Bélgica, bonjour. Nos Estados Unidos, Canadá, Inglaterra e Guiana Inglesa, good morning. Na Alemanha, moin. No Japão, konnichiwa. Estamos juntos. O Brasil Rural está no ar.
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1: 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Vamos nós nesse dia 1º de outubro, Dia Internacional do Café. Hoje é dia do café, gente. Dia Nacional e Internacional do Idoso. Dia Internacional da Música. Dia Mundial do Vegetarianismo. Ô, vegetariano, aí é contigo. Dia do vendedor e do representante comercial. E hoje nós vamos falar dos grãos de café defeituosos. Tem uma fina película. Aí tem um lance assim sobre o açúcar. Você quer saber sobre açúcar? Hoje vai ser o nosso tema de hoje aqui, tá bom? Seja bem-vindo, estamos começando mais um Brasil Rural. São 5 horas e 6 minutos. Oh, Nauaguiá, vem cantar pra gente, Naua. Segura meu coração da pátria. Aí sim, venha ser feliz. Alô, Brasil Rural!

0: Nalva Guiar, maravilha, coração da pátria, 5 e 8, meu Brasil. E a bigodeada, Zé? E a bigodeada? Quem bigode hoje?
1: Bigodeou.
0: O Leopoldo Garcia, ele sai em Águas Lindas. Luciano, vê se você acha aí uma música velha do Leonardo, velha? Volte Amor, já achou, com certeza. É essa aqui? Ele disse, eu quero ouvir essa música, tem tempo que eu não ouço essa música. Leonardo!

0: Leopoldo, você que tá em Águas Lindas, essa foi picodiada boa, hein? Sabe de quem é essa música?
1: Picodiou!
0: Ele falou, Luciano, é uma música antiga. E é mesmo, 82, cara, essa música do Leonardo. Volte Amor, mas é linda. 5 horas e 12 minutos. Eu falei que assim, ó, teve gente tentando bigodear. A primeira pessoa aqui que tentou aos 59. Aqui, Raimundão, você mandou 59.
2: Bom dia, Luciano Barroso.
0: Bom dia, Raimundão.
2: Deixa eu acabar essa...
0: É,
2: calma, essa fria aí.
0: Calma, Raimundão, calma.
2: Então vamos sentar direitinho.
0: Calma, Raimundão.
2: Racionar direitinho. Eu tô saindo pra caminhada. Raimundo Pinto Brejo.
0: Isso.
2: Maranhão, Brasil. É, falou, Luciano. Falou. Bom dia.
0: Bom dia. Nem pediu música. Olha o Jair, ó.
3: Olá, bom dia, Luciano. Jair de Trombas. Gostaria de ouvir do Lourenço e Lourival, A Cruz que Carrego.
0: Sim.
3: A Cruz que Carrego, Lourenço e Lourival.
0: Lourenço e Lourival.
3: Valeu.
0: Valeu.
3: Bora botar no cadernão aí.
0: É, mas tem um detalhe. A Cruz que eu carrego não é com o Evaldo Braga? Será que Lourenço e Lourival também tem? Porque eu não conheço. A Maria Aparecida também mandou às 4h59. Memória, Mato Grosso e Matias. Não bigodeou, Maria Aparecida. Faltou só uma lasquinha para bigodear. Muito obrigado aí pelo carinho. Ó, o Onça Preta, Zé. O Gilberto tá aqui, Gilberto Martins. Alô, Fazenda Onça Preta.
4: Bom dia, Luciano Barroso.
0: Bom dia.
4: Bom dia a todos os ouvintes, né? Da rádio. Bom dia a todos do Grupo do Amanhecer. Luciano, aqui é o Gilberto Martins, Onça Preta.
0: Isso.
4: Tamo aqui, Luciano.
0: Certo.
4: Curtindo esse calorão da madrugada.
0: Rapaz.
4: Tamo agarrado. Agarrado na lida. Um dia abençoado a todos nós.
0: Que assim seja.
4: Fica com Deus.
0: Um abraço para você, para todos os grandes amigos que estão ouvindo aqui o nosso Brasil Rural. Lourenço de Valverde, muito obrigado. Ele mandou aqui mais uma música. Eu vou mandar lá pro nosso querido Miranda. O que é isso aqui? Toca um pouquinho, deixa eu ver o que é aqui.
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0: É bem MPB, legal. Lourenço, vou ouvir com carinho, tá? Muito obrigado. São 5 horas e 14 minutos, Portugal. Ô, oh, você encontrou o Diego Maradona por lá, Zé? Não? Você não foi? Lá não foi, não, né?
6: Fala, oh, meu fofo, bom dia, pá. Tamo por cá, quintou, né?
0: É.
6: Ai, graças a Deus.
0: Sim.
6: Um alusão aí pro meu, um ótimo dia aí pro meu amigo José Lins, toda a bancada aí, né, desse programa maravilhoso. Fala, meu fofo, manda alusão pra essa galera do Amanhecer, de azeite, zero azeite, pra não esquecer de ninguém. Tava com saudade de todos mundo.
0: Ai.
6: É, nosso amigo Facebook, Alemão, Gaguinho, Carminha, é nós do cafezinho, nossa amiga Dona Geralda, Dona Dice. Ô, seu Amrolino, bom dia, pá, vambora, bom dia. Também nosso amigo Vagalume, Coroa da Pressão, Rabisco no Rabisca. E vambora, estamos por cá mais um dia aqui em todo daqui a pouco, né, Luciano? Estamos pegando a direção pro rumo de Portugal, amanhã.
0: Ah, é?
6: Vamos dar um voto no homem e vambora.
0: Vambora.
6: Isso aí. Graças a Deus, nós vamos conseguir aqui organizar pra nós votar também.
0: Isso,
6: ai, Luzinho! Votar. Ai, colega, eu tava com saudade, amiga! Ai, que tudo!
0: É.
6: Quando você puder aí, toca aquela!
0: Ah, mas que cara fofo! Ele não aguenta, no final ele se acaba. Ó, o Diego tá falando que tá preparado, vai para Portugal para votar. 90% das urnas estão prontas para as eleições de 4 de outubro, domingo agora. A afirmação é do presidente do TSE, Tribunal Superior Eleitoral, Cássio Nunes. Lembrando que o tribunal criou sala de situação climática para ajudar os tribunais regionais eleitorais na prevenção e no auxílio a problemas nos dias de votação. Ainda segundo o TSE, a Justiça Eleitoral enfrentou desafios logísticos e climáticos para levar os equipamentos às sessões eleitorais. Mais de 158 milhões de eleitores estarão aptos a votar para a escolha de deputados federais, estaduais, distritais, governadores, senadores e o presidente.

da República. Então, no domingo, eu vou levantar cedo, como sempre faço, vou acordar cedinho. E aí, quando for ali pelas 6h30, 7h, eu já estou em pé. Eu já preparei meu título de eleitor, já estou aqui prontinho. Quando abrir a sessão, lá na zona eleitoral, chegar na zona eleitoral, quando abrir a sessão, quero ser um dos primeiros a ir lá e confirmar minha fé na democracia, tá? É isso. Uma ótima manhã para você. Seja bem-vindo no 61996741536. Ô Zé, o Adeilton, lá da Jânio Quadros, ele pediu aqui, deixa eu ver se tem áudio dele aqui. Não. O Adeilton, ele falou colheita de milho, Chitãozinho e Chororó. Adeilton, tá aí para você.

0: Chitãozinho Chororó. Adeildo, que beleza de música. É a primeira vez que eu ouço essa música, Adeildo. Essa aqui eu não conhecia também, não. Hoje tá assim, só música boa. Ave Maria, aliás, todo dia, né? Mas músicas assim, antigas, que eu não tinha conhecimento. 5 horas e 20 minutos, horário de Brasília. Hoje é dia do café, dia internacional do café. Como é que você gosta do café? Você, Tony, gosta do café como? Purinho, misturado, doce, como é que é? Puro, mas com açúcar, sem açúcar? Então não é pura, com açúcar.
1: Vamos tomar um cafezinho,
0: ai. Ah, vem com essa, eu, hein? Ô Zé, você, Zé, cafezinho, como é que é? Hein? É, com açúcar, tá. Você, ô Sunguinha, tanto faz. O Sunguinha é brabo demais, né? Você pergunta pra ele, tanto faz, do jeito que vier. Vamos dar um. Ó, toma esse aqui, ó, que eu duvido que você vai falar tanto faz. Toma esse aqui, ó. Esse aqui. Você tá doido, você. São 5 horas e 21 minutos no horário de Brasília. E você, como é que você gosta do café?

0: fala pra mim, hein? Me conta aí. Ou pra você de qualquer jeito, tá bom? Ô Sandra, Sandra Maria, aqui. Oi, eu não tô dormindo não, Lulu. Tô na escuta. Sandra Maria, obrigado, Sandra. Muito obrigado aí pelo carinho da sintonia. Muito obrigado. Uma ótima manhã pra você. Ô Germino, não mexa no meu silêncio, se não puder lidar com o meu barulho. Gostei, Germino. Um bom coração é a melhor religião. Obrigado, Deus Pai, por eterno do céu e da terra, nosso Senhor Jesus Cristo, pelo dia, pela vida, pela saúde. Tá? Não o que você leva no bolso que faz você valioso, é o que você carrega no coração. O luto não some, ele apenas se disfarça entre as tarefas do cotidiano e volta quando o silêncio chega. Saúde mental é escolher viver com pessoas que não nos tornem doentes, e isso é bom. Isso é verdade. É verdade. Tem gente que, nossa senhora, pelo amor de Deus, a gente chama de pessoa tóxica. Você tá do lado da verdade. Você calma, gente. Quase tá parecendo propaganda política. Você já viu? No final da propaganda política? A voz, não sei como é que é lá. Tá bom, então tá. É assim mesmo.
1: Bom dia, Luciano Barroso. Dia. Tudo bem, meu amigo?
0: Tudo bem.
1: Que é o Genivaldo, tô falando aqui do Tocantins. Luciano Barroso, eu gostaria que você pudesse tocar.
0: Qual?
1: A música aí. Flor do IP, com Thiago Mendonça e Rafael, com a participação do André e Andrade.
0: Tem aí?
1: Estou aqui te ouvindo, sou ouvinte de todos os dias, ouvindo o seu programa. Estou aqui na Fazenda Sombrio, município de Monte do Carmo.
0: Amanhã.
1: Se for possível, toca eles aí para nós.
0: Tá, amanhã, pode ter certeza. Genivaldo, amanhã. Vai procurar. Oh, eu não já toquei essa música aqui, não, essa música é boa. Vamos lá, amanhã tem Flor do IP, tá? Pra você na Fazenda Sombrio. 5h23.
2: Bom dia, Luciano
0: Barroso. Ô, Miguel! Fala aí, Miguel!
2: Aqui quem fala é Miguel, de Boa Vista, Horário, Luciano Barroso.
0: Ô, Miguel!
2: Luciano Barroso. Estamos aqui junto com o nosso trovão, viu? Ligado na nossa nacional, nosso Brasil Rural pela Rádio Universitária, Luciano Barroso.
0: Fala aí, meu querido.
2: E Luciano Barroso, um grande abraço para todos vocês do estúdio da Rádio Nacional. Eu, Luciano Barroso, aqui quem fala é Miguel de Boa Vista, Horário, Luciano Barroso. Tamo junto, até a próxima, tchauzão, Luciano Barroso.
0: Valeu, Miguel, obrigado. Aê, grande Miguel. Ô, Romualdo, e você, tá tudo bem?
3: Manda um modão aí, quando não vai coração da pátria.
0: Eu acabei de rodar?
3: Eu ofereci para esse grupo, quando amanhã sei fazer assim, vai esquecer ninguém.
0: Ô, Romualdo.
3: Romualdo, aqui de Canapas, Bahia.
0: Romualdo. Ô, Romualdo. Eu abri o programa com essa música, Romualdo. Significa que você não estava ouvindo, Romualdo. Que coisa. Eu, hein? Romualdo, eu rodo para você no sábado, tal, né? Oi, bom dia, Luciano. Um abraço a todos os seus ouvintes. Arlindo Souza. Nós, somos nós. E de Baturité, Chapada no Maranhão. Obrigado, meu querido. Alô, Chapadinha Maranhão, obrigado. Oi, Zé Alves, você está bem, Zé?
4: Bom dia, Luciano Barroso. Bom dia, rapaz. Passando para desejar um bom dia para você. Um bom dia aí para Alemão, Alicate de Pressão, Maria Aparecida, Dona Vilma Branquinha, Marcilei, seu Romualdo, Hélio Fausto, Edgar, como ele morreu, Mariana, namorada dele, Maria Divina Raquelzinha, Claudinha Gendete, Bernadette. Um bom dia aí para toda essa galera bacana aí que faz parte do grupo Os Amigos e Amiga do Amanhecer e também o grupo da Rádio Nacional da Amazônia.
0: Sim.
4: Um bom dia aí pra Maria Aparecida e um bom dia aí pro seu Antenor, bom dia. E um bom dia a todos, também tem um amigo também.
0: Como é que é?
4: A todos que faz parte do grupo da Rádio Nacional da Amazônia e da Rádio e dos Amigos do Amanhecer. Bom dia, bom dia.
0: Bom dia, bom dia, bom dia, né, Carminha?
5: Bom dia, Brasil Rural, Lulu.
0: Oi.
5: É minha música, Lulu.
0: Ué, você gravou?
5: Um abraço, Cida. Um abraço, Dona Dice. Dona Marilu, Dona Jesuíta, povo de Boa Vista. Manda um alô, bota Buginaço, bota berrante, bora guardar os cachorros, bora tomar um cafezinho. Primeiro café do mês.
0: Isso.
5: Bem-aventurança, Senhor. Abençoa todos. Agradeço, Deus. Esse mês, bem-aventurado. Amém.

0: Ei, Lulu,
1: Oi.
0: um abraço aí pra todos. Aquele abraço. Na escuta, nas estradas.
1: Ah.
0: Wesley, um abraço. Um abraço, dona Sandra Ortiz. Um abraço, Sandrinha.
1: Ah.
0: De Nalva, aqui em Boa Vista. Da Paz. Celídia. E pra todo mundo. Bora tomar
1: tá
0: um cafezinho?
1: Vambora.
0: Tá no ponto.
1: Ó.
0: Vida nova, tudo novo. Novo ciclo, hein?
1: Hoje nós estamos aqui, ó, a perdedora de ontem, eu ganhei ontem, conseguindo seus passos, 31 votos. Antônio Nunes, você perdeu com Silveira e Silveirinha, que isso. Linda cigana, Antônio, segura!

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11: Bom dia, meu Brasil. São 5 horas e 33 minutos. Uma ótima manhã. Ô, Ângela. Ângela, daqui a pouquinho tem a sua música. A música que você pediu roda hoje, Ângela. Bom dia, Rádio Brega Brasil, Novo Horizonte, Pixuna. Rádio Nossa FM de São Rafael, Rio Grande do Norte. Universitária de Boa Vista, Roraima. Serra Dourada, Novo Brasil, Goiás. Rádio Placar de Ortigueira, no Paraná. A Rádio Cidade FM de Bom Jardim, no Maranhão. Alto FM de Lago da Pedra, no Maranhão. A BR FM em São Francisco, Minas Gerais. Comunitária Alternativa FM de Terra Alta, no Pará. A Nossa FM, Bar do Chapéu, São Paulo. Alô, Maceió, Mais FM, Carlos Dias, bom dia. Bom dia, bom dia. Quem quer dançar comigo? Hoje, P. Fogo no Forró. Aí sim, 5h34. Agora sim, chegou a hora do

0: E forró pegando fogo. Eu vou aproveitar com essa veta e agradecer ao Cláudio Lima, que é o provisório, que ficou aqui durante esse mês. Vai chiando a viola, provisório, obrigado. O Zé Lee está de volta. E aí, rapaz? Ô Zé, ele bagunçou muito aí, Zé? Não, né? Não, só um pouco. Ô, meu Brasil Rural, bom dia, gente bonita. Rapaz, o Tavinho tá ali, tá todo empolgado. Ô, domingo você só vai pra Itiquira depois de voltar, né? Vai lá exibir sua sunguinha verde.
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0: Gente, domingo agora é exercer nossa democracia. Lá vamos nós, tá? No exercício. Vamos votar, todo mundo na área. Voz natural, estamos juntos, Brasil. Ô Claudinho, valeu, hein? Agora eu vou te falar que eu tô sentindo falta daquela conversa. Aí lá vai ele.
2: Com prazer imenso, Luciano. Com prazer imenso, fiquei muito feliz.
0: Eu tô sentindo falta
2: eu
0: daquela conversa.
2: Eu me diverti demais nesse mês de setembro.
0: Eu posso falar, Luciano? Agora?
2: Pode.
0: É porque você fica assim,
2: eu
0: peguei
2: o começo.
0: Pois é, eu tô aqui, aí. Ele não deixa, não. Eu, hein? Cara, se você um dia virar locutor, ninguém.
2: Você é chato.
0: 5:38.
3: Bom dia, Luciano Barroso.
0: Bom dia.
3: Toca aí pra nós, Esquina do Adeus, Carmen Silva. Vamos valorizar nossas heroínas do passado.
0: Isso, Esquina do Adeus, Carmen Silva, pro Edneu. Edneu tá com saudade da sua participação. Ele falou que o melhor café que tem hoje é dia do café. Ô, Claudinho, qual café que você mais gosta? Acompanhado, misturado, como é que é? Porque tem o café...
4: Não, pingado,
0: pingado, ele gosta de pingado. Oh, qual é o melhor café que você gosta? O Ednilton falou que é um café de mulher. Aquele café é feito por mulher. Então tá bom, concordo com ele. Eu também sei fazer um cafezinho. E hoje em dia tem máquina, boba. A gente vai lá e sapeca na máquina.
5: Ô, Santo. Ai, que tudo.
0: Oi.
5: Tá certo, hein? Diego Maradona. Ai, que tudo, amiga.
0: Ai, Sandra.
5: Eu gosto do palhaço bananinha.
0: Isso.
5: Do lobisomem.
0: Isso.
5: Do jacaré.
0: Isso.
5: O berranteiro. A caminha é nós.
0: Isso.
5: Ai, que tudo.
0: Ai, que tudo. Ai, Santo. A Sandra que falou que isso aqui é o hospício, foi ela, não foi? Acho que foi ela que chamou a gente de hospício. Não, não é possível. Falar nisso, cadê o remedinho? Cadê a hora do remédio aí? Mostra lá pro Zé onde é que tem a nossa, o alarme do remédio. Bom dia, Nacional. Bom dia, Luciano Barroso. E aí? Tá na hora de tomar o remédio, Zé? Peraí. Então só um minutinho, peraí. Ah, que bom, tá bom. Hoje tá difícil. Bom dia, mande aquela. Como é que é? Mande aquela modona, se possível, Luciano. Som de cristal, rapaz, som de cristal. Ontem eu rodei bom demais da conta. Tá anotado aqui, Francisco. Som de cristal. Joaquim Manuel, Dias Gomes da cidade, Picuí. Obrigado, amigão. Gente fina, pediu uma música boa demais da conta. Ô Wesley, você tá bem, Wesley?
6: Ô Luciano Barroso, bom dia, um abraço, minha joia. Bom dia, Diazê, todos os grupos, amigos do Amanhecer, toda a rapaziada que tá com certeza ligada, sintonizada no Brasil Rural, na Rádio Nacional. Tá bom? Toma aqui de paz com Deus, de bem com a vida.
0: Sim.
6: Cargueiro correspondendo às pedras lá do chofé e ficar direcionado ali à décima... venezuelana, pra caralho, mas City Vegas vai ser o palco, vai ser o parangolé do chofé.
0: Certo.
6: Aquele abraço com dois braços, aquele aperto de mão com alicate de pressão, um reto na costela e tudo de bom.
0: E valeu, Wesley. Eu gosto de café forte e sem açúcar. Maria Aparecida, é assim também que eu gosto, Maria Aparecida. Café forte e sem açúcar. Esse negócio de ficar botando açúcar, então não dá não. Vamos lá.
7: Bom dia, música aqui, Luciano. Tô ouvindo seu programa. Manda um alusão pra mim, pra meu irmão Regi, meu pai Rodrigo.
0: Ô, grande Romualdo, obrigado, hein? Muito obrigado. Café aqui em casa, quase amargo. Pouco açúcar, é o Germino. Como é que você gosta do café? Hoje é dia do café. Ô, Alex, fala aí, meu querido.
8: Bom dia, Luciano.
0: Bom dia.
8: Bom dia com Jesus.
0: Isso.
8: Bom dia pra toda a bancada. Bom dia, Brasil Rural. Bom dia para todos os amigos do Grupo do Amanhecer. Que Deus nos dê um bom dia para todos nós. Quinta-feira abençoada, quinta-feira produtiva. Bora, meu povo, trabalhar com alegria.
0: Bora, gente. Bora, Alex. Lidian falou, ó, meu café é sem açúcar. Ele disse que é o café, ele gosta de café moído na hora. Ele até mandou uma foto aqui. e é sem açúcar, não tem esse negócio não. Lambê de Salê, e você?
9: Bom dia, Luciano Barroso.
0: Bom dia.
9: Bom dia, Rádio Nacional. Bom dia a todos os ouvintes. Bom dia, Edgar, como eu morreu. Bom dia, Alemão. Bom dia, mulher do Cuscuz. Bom dia, Manel Messias. Bom dia a todos, faz parte da Rádio Nacional, Família Sim. Nacional, Luciano Barroso.
0: Sim.
9: Eu quero ver agora se vai passar a música agora. O Flávio José Lato de Corpo. Felicito pra todos que estão ouvindo a Luziane FM. Bom dia.
0: Aqui, até que enfim ele pediu uma música, Lápis de Corpo, porque ele reclama, mas não pede música. Hoje ele pediu. Você tá ouvindo aí, né? Tonha, anota aí, porque depois ele vai dizer que a gente não toca a música.
3: Bom dia, Luciano Barroso, mandar um alô aqui para Isaías de São Paulo, Alemão, Del Caminhoneiro,
0: sim,
3: Valerinha, Márcia Ferreira, Dona Geralda e Robertinha, e para todos os ouvintes.
0: Oh, beleza.
3: Valeu, Luciano Barroso.
0: Valeu, Manelzinho, meu querido. Bom dia, Luciano, ótima quinta-feira. Cheia de bênção a todos nós. Cheiro, meu querido. Que Deus abençoe. Marioneide, você é maravilhosa. Oi, Juraci. Bom dia, Luciano Barroso. Ótima quinta-feira para todos. O grupo Amigo do Amanhecer. Juraci Rezende. Juraci, obrigado. Você é nota mil, Juraci. Obrigado aí pelo carinho da sintonia sempre. Ó, bom dia, Serra Verde FM de Viçosa, no Ceará. Rádio Liberal de Morada Nova. Raimundo Estrela. Raimundão, tô com saudade do amigo, Raimundo. Bom dia, Universitária FM de Teresina, no Piauí. A Rádio Antares, Teresina, Piauí. Web Aventura Regional Belém, Piauí. Rádio Lourenço de Calçuene. Web Brega Music em Belém do Pará. Rádio Mix de Castanhal. Novo Tempo Uruçuí no Piauí. Web Beira Rio, Queimada Nova, Oliveira dos Brejinhos da Bahia. Bom dia, bom dia. Chiquinho, bom dia. Você imagina o Chiquinho, tem uns colegas lá, tá? O cara trabalha aqui, rapaz, Chico Peixe, de boa, vai lá. Aí comprou um ranchinho pra poder descansar no final de semana. O amigo do alheio foi lá e catou um monte de coisa. Ah, oh, policial, polícia de Goiás, aos costumes. Vê se acha essas figurinhas carimbadas aí, tá bom? Pra poder, né, fazer... É devolver, né? É devolver, são 5h44 em Brasília.
10: Bom dia, Luciano.
0: Bom dia.
10: Luciano, passa uma música com o Mato Grosso e Matias.
0: Ah, não, peraí.
10: Enquanto o Sol Brilhar.
0: Não, ainda que não.
10: Eu ofereço pra minha mãe, Dona Luzia.
0: Não,
10: mora lá na Fazenda Real 2, em Colinas do Sul.
0: Aí me escolheu um botão.
10: Pra ela, pro meu padrasto, o senhor Francisco. Pra vizinha deles, que agora é ouvinte sua.
0: Obrigado.
10: A Martinha. Grande abraço pra todos.
0: Ô, Ângela, é o seguinte. Você pediu Barquinha de Ouro com Guilherme Silva. Qual que eu rodo? Agora me lascou todo. Hein, Zé? Roda qual? Barquinha de Ouro. Ô, Ângela, você tinha pedido essa aqui, ó. Aí você me acaba, Ângela. Assim você me arrebenta, Ângela.

0: Guilherme Silva, Barquinha de Ouro, 5h49. Ô, meu sertão bonito. Aí sim.
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0: É isso que eu gosto, meu amigo assentado, você, agricultura familiar, bom dia. Todos vocês no Brasil Rural, uma ótima manhã. Que o dia seja lindo, abençoado. Hoje é dia do café, hein? Hoje é dia do café. E aí, como é que você gosta do café?
2: Ei, Luciano, café tem que estar acompanhado, né?
0: É mesmo? É.
2: Café tem que ser medroso.
0: É medroso, claro.
2: Tem que ter café, tem que ter açúcar controlado.
0: Não.
2: Ou doce, né, que eu gosto. E tem que ter um pão de queijo, um trem também, né? Café é medroso.
0: É medroso, claro.
2: Café corajoso não funciona, não. Café sozinho é fria.
0: É fria, eu também concordo com você. O café, quando ele é corajoso, ele vem sozinho, é só aquele cafezinho, né? Agora, quando ele é medroso, vem pão de queijo, bolo, aí é uma beleza. Café corajoso ou medroso? E aí?
3: Bom dia a todos do programa Brasil Rural. Bom dia, Luciano. Bom dia, Zé Lins e todos os ouvintes. Aqui quem está falando é o compositor Lourenço de Valverde, de Aguazinho de Goiás.
0: Fala, Lourenço.
3: Tava pensando aqui um negócio que me trazer o cachorro para passear e também fazer caminhada. Tava pensando aqui um negócio aqui.
0: O que foi?
3: Tá alto para capinar. Tá baixo para roçar. Tá muito molhado. Para Botafogo. Esse é o cenário da nossa política para domingo.
0: Ai, ai, 5h50.
4: É, Luciano, café aqui é melhor. Cafézinho aqui é melhor do que no Portugal. Portugal
0: é meu?
4: O café em Portugal é muito. Muito amargo.
0: Você tá falando o café aqui na Espanha, que seria melhor?
4: Bastante amargo. Aqui na Espanha não, aqui já o café já é mais. Aquele café mais suave, né? Praticamente quase puxando igual o nosso. A gente chamamos, o nome aqui é o café carioca.
0: Ah, tá.
4: Mas o cafezinho é bom demais, tá doido? Cafezinho com açúcar. Eu gosto dele da docinho.
0: Sem açúcar.
4: Mas não doce demais.

0: Gostaria de ouvir uma música aí com o milionário José Rico. Sonhei com você. Ordo para mim amanhã. Ofereço para todos os ouvintes, todos meus
1: Tá.
0: amigos e todos vocês da Nacional. Um abraço,
1: Ô
0: Luciano.
1: Zé, põe o remedinho aí, põe aí o despertador do remedinho. Atenção para você, Tony. O remedinho é para você, você se lembrar que amanhã tem que rodar a música do Luiz Cláudio, Lambê de Salê. Senão ele fica o tempo todo. Aí não roda, não roda, não
2: Bom
1: roda.
2: dia, bom dia, Luciano.
1: Bom
2: Estamos
1: dia.
2: aqui. Calma, Tocantinho, Jaime. Vai ter uma música que eu acho que ninguém nem conhece mais. Teixeirinha. Coração de Luto. Será que tem?
1: Tem.
2: Manda aí pra nós, irmão.
1: Tem.
2: Todos nós. Obrigado.
1: Tem. Tem. Sábado
2: e,
1: tem.
2: Luciano, o melhor café mesmo que eu lembro quando era menino até hoje eu usei é café com farinha, rapaz. Escaldado. A gente come uns copão. Tá com Deus.
1: Café com farinha? Você já tomou? É isso que lá em Minas Gerais acho que chamam de Jacuba. Pelo menos na minha região, café com farinha eu não me lembro, não. Eu leite com farinha, sim, farinha de milho, principalmente. O leite lá na hora que é tirado. Agora, café com farinha, não tô
3: O
1: lembrado.
3: café para mim tem que ser forte, com Brasil Rural, viu? E muita alegria. Viva nós!
1: Viva nós! Beleza! Luciano, parabéns pro esposo Deusivan. Desejando muitos anos de vida para ele. Canto os parabéns a Denilza. Oi, Denilza. Bom dia, Luciano. Meus parabéns hoje vai para o meu esposo, Deus, o esposo dela. Lá ele. Mexe com isso, não. Desejo muitos anos de vida e saúde e felicidade. Ô, Denilza, parabéns para você, para o seu esposo, para todo mundo na área. Poeta Adalto. E aí, poeta, tá tudo bem? Luciano e os amigos do grupo, feliz dia a todos na audiência. Esperança Paraíba. Poeta Adalto Marques. Obrigado, poeta. Ô Zé, sabe aquela turma bagunçada? Tá aqui, ó. Eu adoro esse pessoal. É o boi que dá ré, é o cavalo que não sei como é que é lá. Que...
4: bom dia, Luciano. Bom dia a toda a equipe do Brasil Rural. Bom dia ao Brasil, bom dia ao mundo.
1: Aí vem ele.
4: Manda um alô aí pra equipe show aí. Cavalo que anda de ré, refugo capado, barrão de chifre. E o nosso cara é de boi gay. Tamo todo mundo aqui no curral já, batendo aquele leite no balde. E a equipe aqui gosta de café forte e dano. Doce, Luciano, não tem essa não.
1: Ai, Maria.
4: É forte e doce. E DJ, Luciano, tava tristinho esses tempos aí. Tristinho, porque você não tava aí. Ele encrenca contigo, mas ele te ama. Ele diz que viver contigo é difícil, mas sem você ele não sabe viver, DJ. Ai. Bom dia, bom dia.
1: Ô, bicho safado, rapaz. Ô, Mariano. Gente, eu imagino como é que é a cara de um boi gay, hein? Como é que é? Um cavalo que dá ré. Bom dia. Esse povo não tem jeito, não. Depois eu que tenho que tomar remedinho? Eu não, rapaz. Vocês é que estão precisando tomar um remedinho. Quinta-feira abençoada para todos os amigos, Luciano. Eu tô por cá oferecendo a próxima música. Pro Edgar, Jesuíta, Pedro Ribeiro, Valdivino, Catita, Divina, Helena Pereira, Valéria Nascimento, Toninho de Roraima, todos os amigos do Grupo do Amanhecer. Aqui é o Zé Flamengo. Ô Zé, obrigado, hein? Ó, o Vitor Castro, Zé. Vitor Castro, bom dia. Melhor café é aquele feito com pó de café mesmo. Nossa, Vitor, agora você foi profundo. Que é isso? Você descobriu a pólvora. Não, mas é verdade, o Vitor tem razão. Tem café aí que é uma mistureba do caramba. Não dá nem pra você saber o que é café e o que não é. Ô Zé, o que vem agora, hein? Hein? É Chorei no Sinal? É. Ciganinha já foi. Arlete de Placas do Pará. Edvan Carvalho no Tocantins. Renan e Raí. Chorei no Sinal. Mas ó, o Vitor Castro tem razão. Tem uns cafezinhos aí de meia boca, tudo misturado com um pedaço de sobra, caco de tudo, quanto é uma porcaria. Café bom é café puro.

Aí, Dagmar Faleiros, obrigado, pessoal da FM de Alto Boa Vista, agora aí com todos vocês. Alô, Rádio Cultura, Santa Cruz, a Venerada, bom dia. Vem aí, Marcel Souza, pessoal da Rádio Iraquara, vem aí, Manuel Souza. Alô, Ranchinho, alô, pessoal. Até amanhã, turma. Eu vou até às 7, mas agora eu agradeço, tá? Vamos lá?

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2: 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Você encontra uma pessoa, de repente, o olhar, aquele gesto, aquele sorriso e o encantamento acontece. Aí vem o namoro, aquela fase do conhecimento, do beijinho. Nossa, toda aquela ternura, eu não consigo viver sem você, meu grande amor. E aquela coisa, juras, promessas. Ai, a vida vai levando e você vai se alimentando desse querer para que cada vez mais, né, a vida possa valer a pena. Não tem solidão, não tem onde você chegar, não é? Afinal de contas, é o grande amor que faz com que você possa cada vez mais pensar, né, na sua vida. Mas de repente, em algum momento dessa encruzilhada, as coisas não dão mais certo, fica difícil. 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É melhor cada um seguir um caminho. 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

0: 6:07, você ouviu Passe Livre, a música Teodoro Sampaio e Barreirito. 6:07, bom dia. Ô, Márcio.
1: Oi, Luciano, eu amo café, eu gosto de café com leite, não muito doce.
0: Isso.
1: E faço aquele cuscuz, nossa, gosto muito do café. Gosto muito mesmo, não fico sem o café. Café é bom demais.
0: Aqui perto da rádio, Márcia, tem um pessoal que faz um cuscuz maravilhoso. Mas qual é o problema de ir lá? Ele faz um cuscuz, dá para 3-4 pessoas, é um grande demais. Aí fica sobrando. Hoje eu queria ir lá, mas não vai dar não, é muita coisa.
2: Bom dia, Brasil Rural. Bom dia, Luciano Barroso, Antônio Nunes. Abraço aí a você, abraço a todos que estiverem na sintonia, né? Ellen Couto, Jana Moura, Mercedes, Zezé, as Teodoras, Rosemar, Etevaldo, Alemão, Maradona, né? O Antônio Ribeiro, lá em Itamari, na Bahia, ligadinho no Brasil Rural, Luciano. Jerônimo, lá em Aragarça. A Milena, com a mamãe dela. O Edgar. Né? E todos que estiverem na sintonia do Brasil Rural. Grande abraço.
0: Obrigado, Antônio Nunes. A Receita Federal está... como é que é? Pagando o lote da malha fina do Imposto de Renda Pessoa Física 2025. Ó, caiu na malha fina, tem uma coisinha lá, de repente tem, né? São 412 mil contribuintes. Tá? O lote também contempla restituições residuais de anos anteriores. Pagamento será feito na conta ou na chave Pix do tipo CPF, informada na declaração do Imposto de Renda. Dá uma olhadinha, de repente tem uma graninha lá para você. Ah, uma ótima manhã para você. Ô, Romarcos. Romarcos Santos, bom dia, Luciano. Gosto de café forte, sem açúcar. Aí, tá comigo. Café sem açúcar. Negócio de botar açúcar no café. Você sabe por que põe açúcar no café? Porque às vezes o café não é de boa qualidade, ele fica amargo. Aí você taca açúcar nele pra dar uma disfarçada. Porque o café é bom mesmo, precisa de açúcar, não é?
3: Bom dia, Luciano. Bom dia a todos. Bom dia, José Luiz. Ô, Luciano, café para mim é o seguinte, eu não sou de muito café, mas eu gosto de sentir o aroma do café, eu gosto dele vindo sozinho, para mim sentir o aroma.
0: Isso.
3: Ele tem que ser nem muito fraco, nem doce, eu não gosto de café doce demais também não. Então tá, bom dia.
0: Bom dia, obrigado. Ô, Francisco, bom dia, Lulu. Como é que é? Aqui cafone que foi neste. Francisco, eu não entendi o que você escreveu, mas tá tudo bem. Uma ótima manhã pra você. Põe um remedinho pro Francisco. Põe isso, dispara aí. Aí, Francisco. Ô, Zé Alves, bom dia, Zé.
4: Ô, Luciano, bom dia. Luciano, eu cá pra mim também eu conheço com Jacuba.
0: É Jacuba,
4: café
0: não?
4: Café com farinha pra mim é Jacuba. É isso aí, valeu.
0: Bom aí, dia. Bom dia, obrigado, Zé. É isso aí. Ó, o Vitor Cássio mandou. Mas é exibido. Eu vou te falar um negócio. Pensa num cara exibido. Ele tem um fogão de lenha, eu já fui na casa dele, é maravilhoso lá. Ele tem um fogão de lenha que é um espetáculo, ou fogão a lenha, porque de lenha ele tem, que pegaria fogo. Ele tem um fogão de tijolo com o tempo, aquele negócio todo, e fogão a lenha. Né? Melhorou o português agora? Ai, é de assustar. Aí ele mandou aqui um vídeo, ó.
5: Luciano, bora tomar um cafezinho.
0: Mas é exibido. No povo. E ele tem a chaleira velha, rapaz, de ferro. Olha. Ah, que beleza.
5: Bom dia.
0: Bom dia.
5: Olha o fogo.
0: Aí, olha o fogo. Pedacinho de lenha. Tá tudo bem. Eu vou te falar um negócio, Vitor Castro. Aí vou te falar, vou te contar. Vê esse bicho de máquina.
6: O melhor café é feito das mãos da nossa mãe. A mamãe ainda fazia e botava no pires pra esfriar, viu? Eu tive esse prazer com minha mãezinha. Um abraço, gente. Um mês para todas as mães, todas as crianças, né? E vida nova para todo mundo. Novo ciclo, alegria! Aparecida, um cheiro.
0: Eu me lembrei agora, Carminha, que eu era criança, eu ganhei uma xícara. Sabe essas xícaras esmaltadas de presente? Rapaz, aquele ali no café chega e arrancava um pedaço do couro da boca, porque... Ave Maria.
7: Baús, café tem que ser amargo, forte, sem açúcar ali com a pinga.
0: Com a pinga?
7: Não, fora a pinga, mas café tem que ser forte e sem açúcar.
0: Ah, tá certo aí, Wesley, valeu. Ô, Jana, tudo bem? Ai, Jana. Bom dia, Luciano, bancada. Feliz quinta-feira pra todos vocês ouvindo o programa. Tô aqui ligadinha. Ô, Jana, e o café pra você? Como é que é? Como é que é, Jana?
8: Bom dia, Luciano Barroso.
0: Bom dia, Euclides.
8: Euclides, Lagoa de Serrões, Santa Rita Caça Bahia. Bom dia, amigos do Grupo Amanhecer, do Brasil Rural.
0: Bom dia.
8: Bom dia a todos. Eleodoro, Pucatelha, Vagalão Pai Filho, Seu Miguel, Diego Portugal, Alemão, Marujito, Edileuza, Alice, Maria José e assim os demais ouvintes do Brasil Rural. Bom dia, bom dia a todos.
0: Bom

0: amigos do Grupo Amanhecer.
1: Bom dia, bom dia. Ô, Clessomar, é a primeira vez, rapaz.
2: Bom dia, Luciano Barroso. Bom dia a toda a equipe da Brasil Rural. Quem fala é o Clessomar aqui da Fazenda. Seis irmãos aqui no município de Juguás, Piauí. Beleza. Luciano, gostaria de ouvir uma música aí com o Zé Mulato Cassiano, do Homem Espingarda. Beleza, meu amigo, velho? Tô aqui ligado na Brasil Rural.
1: Beleza, velho.
2: Um abraço, tudo de bom.
1: Ó.
2: Fazendo um cafezinho aqui.
1: Bom,
2: aquele demais. Modelo.
1: Isso.
2: Tô fazendo um cafezinho aqui no fogão a lenha.
1: Aí sim, rapaz, que beleza. Ó, deixa eu te falar uma coisa. Amanhã tem a música, não tem? Amanhã tem, vai.
3: Fala, Luciano Barroso. Fala. Bom dia, bom?
1: Bom, senhor.
3: É nós por aqui, Chico Berranteiro.
1: Fala, Berranteiro.
3: Estamos aqui numa fazenda aqui dentro do Xinguzão aqui. Você já viu fazenda sem galo, fazenda sem vaca, fazenda sem porco, fazenda... É, as fazendas de hoje em dia é tudo fazenda só com soja, não tem nada não. Eles proíbem os funcionários criar criação, é doido, é?
1: É mesmo?
3: Ô, meu Deus do céu. Roda pra nós aí, Amazona.
1: É.
3: Com Roberto Carlos, Eco Chitãozinho, coisa assim.
1: Tá.
3: Amazona. E tô por aqui, obrigadão aí, a galera aí que falou que gosta de ouvir aí, todo mundo. Eu tô fazendo meu café aqui, meu café é sem açúcar, é só com rapadura.
1: Rapadura?
3: Faz muitos anos que eu não como açúcar, hein?
1: Vixe.
3: É, meu café é com rapadura, tô fazendo aqui.
1: Você lembrou minha infância agora.
3: Bom dia
1: agora.
3: Pra todos.
1: Bom dia, Francisco. Grande berranteiro. Você me lembrou minha infância agora. Era café com rapadura. No, quanto tempo? Quanto tempo eu não tomo um cafezinho com rapadura? A Jana falou que gosta do café forte e amargo. É muito bom. Ô, João, tá tudo bem, João Lemos? Bom dia, Luciano. Tudo bem? Café tem que ser original, torrado em casa, açúcar zero. Aí, João, beleza? Bom dia, meu irmão. Tá tudo bem? Família Nacional, beleza? Tá beleza. Quem é que mandou aqui? O Wellington. Fala, grande Wellington. E aí, Francisco? Bom dia, Francisco.
4: Bom dia, Luciano. Aqui é pra gente, café com farinha, chama Cibel.
1: Cibel?
4: Você não entende por que escrevi tudo misturado.
1: Ah, café. Ah, foi isso que você escreveu aqui, misturou tudo. Café com farinha, Tibel. O Alá pra nós é Jacuba. Mas tudo bem. Ô, aqui, ó, rapaz, o Ednilton mandou aqui. Ó, Luciano, café à moda rural. Um monjolo centenário. Menino! A água cai lá no pé do bicho, ele levanta e aí vem de lá e sapeca. Oh, a pancada. Ah, Léo de Deus, vou te falar um negócio. Que beleza. A produção de leite no país atingiu um número recorde em 36,7 bilhões de litros em 2025. Uma alta de 2,7%. Tá? É o terceiro ano seguido a expansão e foi alcançando mesmo com a queda de 2,7% no número de vacas ordenhadas. Quer dizer, diminuiu o número de vacas, mas aumentou o leite. Então as vacas estão melhores. O IBGE aponta que o total de vacas ordenhadas é menor do que em 1979, gente. Mas aí a genética, a produção, né? Que maravilha. A relação entre produto e número de vacas ordenhadas mostra o aumento da produtividade das fazendas de gado leiteiro pelo terceiro ano seguido. O Zé, o Emerson, o Facebook, ele virou e falou assim: ah, não! Ele faz aquela voz que eu não consigo fazer, só ele consegue. É espetacular. Alucinação. Ô, pega outra alucinação, que tem a participação do Gustavo Lima. Porque tem alucinação, essa aí é só com o Amado Batista. Vê se você encontra aí a outra alucinação, porque ela tem a participação do Gustavo Lima. E ficou, rapaz, ficou bonita demais da conta. Eu, hein? Aqui. Nossa Senhora. O Germino mandou aqui um cara comendo uma travessa. Esse não tem apetite, não. Achou, Zé? Achou? 6 horas e 16 minutos. Vai lá. Vamos ver se é essa aí. Vai. Não, não achou ainda não.
5: É essa.
1: Então vamos lá. Alucinação. Aí.

0: E sim, obrigado pelo carinho da sintonia. São 5 horas e... 5 não, gente. 6 e 20, meu Brasil. Adão Maurício, tá tudo bem? Ó, Luciano, bom dia, tranquilo? Aqui na chácara, galo não canta pelo aplicativo. Hoje é dia de abater frangos. Adão Maurício. E mandou uma foto, rapaz. O Adão, onde é que fica essa chácara aqui? Peraí, deixa eu ver onde é que ele tá primeiro. Vamos tentar aqui pelo 89, onde é? No Piauí. Rapaz, ele tá abatendo um frango lá. No mínimo vai levar pra feira ou vai entregar, né? Vai fazer entrega. Gente, um franguinho é bom demais da conta. Ave Maria.
1: Bom dia, Luciano Barroso.
0: Bom dia, Dogão.
1: Aqui é o Douglas de Tremoco Borba. Guarda patrimonial. Tamo cedo, já peguemos. Tamo no QAP. E já tamo aqui ligado no teu programa aqui. Isso. E já estamos fazendo as rondas, buscando o pessoal trabalhar. E ligado no teu programa, viu? Toca pra mim ouvir aqui com o Paulinho Musselin, daqui do Paraná, de Ponta Grossa. Paulinho Musselin. Toca aí pra nós ouvir. O cavalo eu não vendo. O cavalo eu não vendo. Beleza, meu viar? Beleza pra toda a galera aí da agro, pessoal que trabalha não. Trabalha aí nas construções civil, os vigilantes, vigias, porteiro, guarda.
0: Certo.
1: Polícia, todo mundo, os pessoal da área de segurança aí, né, aqui.
0: Beleza.
1: Deus abençoe todos nós e tamo junto, meu piá. Falou. Valeu. Bom começo de outubro aí, que Deus abençoe todos nós.
0: Que assim seja, meu querido Dogão. Ótima manhã.
2: Bom dia, Luciano Barroso. Bom dia, Brasil. Vou mandar uma alusão para todos, amigos do grupo do Amici. Para você, Bernardo Mendes, Alemão, todos os amigos, amigos do Grupo do Amanhecer.
0: Deixa eu te falar um negócio. O Maurício, uma hora dessa, tá dormindo. Tá? Ele tá dormindo. Maurício é à noite, gente. Bom dia, Luciano. Fiz uma obra em torrefação de café. Eu vi que sempre chegava caminhões carregando com outros tipos de cereais vencidos para ser torrado com café. Não tomo café. Mário Bala, tem muita mistura, Mário. Eu gosto de comprar o café, eu comprei uma,

0: para moer lá em casa, então eu tenho como moer o café. Então para mim fica mais fácil. Eu compro o café em grão, aquele torra média. Bom dia, a não ser também tem um café, tem alguns cafés que eu compro, né, devido à procedência, eu sei que é bom. Bom dia, amores do amanhecer. Feliz quinta-feira, abençoada para todos nós. Bom dia, Luluzinho. Ô, Maria José, adoro café com pouco açúcar. Maria José, você é maravilhosa. Oi, Ellen, você está bem, Ellen? Ellen, Cananda, tá todo mundo falando aqui também do café. Bom dia, Cananda, beijos para você, Ellen. Ah, como é bom. Oi, Valerinha.
1: Oi, prefeito, bom dia, bom tudo dia. Bem? Bom dia, equipe, né? Então, Lu, eu gosto do café amargo, né? Sem açúcar, claro, e forte.
0: Certo.
1: Tá bom?
0: Tá bom.
1: Abraço, dona Marilu, abraço a Paulo de Mello, a todos os ouvintes, sem exceção a Geraldinha, né, a Manazinho.
0: Tá bom.
1: A Zé Flamengo, todos que estiverem sintonizados, o Chico Berranteiro também, né? Para você um bom dia, um bom trabalho, dia. Tá? Tudo ligadinho aqui.
0: Valeu.
1: Trabalhando e te ouvindo. Beijo.
0: Obrigado, Valéria. Mari Facim, bom dia, meu amigo. Toca aí para nós, João Carreira e Capataz. Bruto, rústico e sistemático. Agradeço muito. Ô, Mari, tá anotado para você, tá? Gabriel, tá tudo bem, Gabriel Neto? Meu amigo Luciano Barroso, Brasil Rural, Rádio Paixão Nacional. Ótimo trabalho para todos os amigos da Rádio Nacional. Um alô para os ouvintes do Brasil Rural, Gabriel Neto. Obrigado, grande Gabriel. O Alex diz o seguinte: Luciano, eu me lembro do meu avô, ele fazia café com a garapa da cana, todo dia cedo. Pegava a cana e um pedaço de pau, batia na cana e depois torcia a cana. Aí extraía a garapa. Pensa num café gostoso. Alex, eu me lembrei aqui por causa da rapadura. Café com rapadura, adoçado com rapadura. Nossa, faz parte da minha infância. Ô, José Nildo, obrigado, bom dia. Josué, muito obrigado, Josué. Obrigado. Lapiseira, gosto das velhas por causa das moças e do café por causa do doce. Sai de mim, café amargo. É o Lapiseira. Que Lapiseira, rapaz, Lapiseira, que isso, Lapiseira. O Berranteiro botou aqui também, deixa eu ver aqui. Ele mandou mais um áudio aqui, mandou.
2: Ô, Luciano Barroso, bom dia. Eu de novo aqui, Chico Berranteiro.
0: O que foi?
2: Rapaz, esse monjola aí, na hora que ele chiou, tá parecendo eu na hora que levanto de manhã, parecendo pipoca, todo estralando. Pois é, rapaz, meu café, muitos anos que eu não como açúcar. Desde quando eu puxava açúcar pro Acre, aí eu me repunei com açúcar.
0: Isso.
2: Passei a conhecer lá o trem lá. E... aí eu compro rapadura, rapo, levo pra casa, rapo.
0: Eu vou fazer isso.
2: E põe nas vazias e coloco dentro de... aí faz meu café na estrada. Né? Nós estamos por aqui.
0: Tá bom.
2: Desse jeito.
0: Maravilha, desse jeito mesmo. Bom dia, Luciano. Café e mulher do jeito que vier, segundo o José Mário Benzo. Ô Zé, vou te falar um negócio. Uma vez na estrada, eu tomei aqueles café de máquina, mas eu vou te falar um negócio. Aquilo era um purgante. Meu Deus do céu. Foi tomar um café e foi um desespero. Me deu uma dor de barriga. Eu morro de medo desses cafés que foram feitos aí, tá? Café também é grande produção por aqui. Aqui em Patos estamos em terceiro lugar na produção de leite do Brasil. E o café também é o Wellington Brasil. Muito bem. Luciano, você já tomou café docado com rapadura? Adoçado com rapadura? Já, quando eu era criança. Estava até falando sobre isso aqui. Ellen, não escutei meu alô. A internet teria caído. Ô, meu Deus, então manda um alô para você de novo. Pronto. O Zé Flamengo virou e falou o seguinte: eu quero ouvir João Mineiro e Marciano no mesmo lugar. Aí não tem jeito. Aí, meu Deus do céu. Ah, meu Deus. Ô, Jessi diz: café puro diamantina, torrado e muito. Esse é bom, esse eu conheço. Esse é bom, Jessi. Valeu, meu sócio.

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8: No Brasil Rural nós vamos falar de uma pesquisa que está sendo desenvolvida com relação ao açúcar da cana com baixo índice glicêmico. Gente, será que... Bom, eu vou fazer o seguinte, vou conversar com a professora da Faculdade de Engenharia de Alimentos da Universidade Estadual de Campinas, a Unicamp, e ela é coordenadora desse projeto. Professora Juliana Macedo, bom dia, seja bem-vinda ao Brasil Rural.
9: Bom dia, Luciano. Obrigada pelo convite. É um prazer estar aqui com vocês.
8: Vamos falar dessa pesquisa, né, do açúcar aí. Será que aquele que já está pré ou diabético vai poder ter um açúcar agora no seu bolinho de cada dia ou não?
9: esse era meu sonho, meu ideal quando começamos a pesquisa, né? Que a gente pudesse ter um produto natural, açúcar de cana, fabricado aqui, produzido no Brasil, com ingredientes naturais associados que ajudassem as pessoas que já estão ali numa pré-diabetes ou diabéticos a ter esse açúcar disponível, né, para consumo e também para a população em geral, para prevenção, né? Quanto menor o impacto glicêmico do que a gente consome no dia a dia, melhor a prevenção que a gente pode fazer contra essas doenças crônicas, né?
8: Tá, então vamos lá. Que pesquisa é essa, professora?
9: Então, a ideia, o conceito do projeto era tentar associar o que a gente chama de compostos bioativos, compostos fenólicos, que são compostos naturais presentes em todos os vegetais. Cada vegetal tem a sua própria coleção de compostos fenólicos, por assim dizer. E a gente estava estudando quais desses a gente poderia associar o açúcar para fazer com que ele seja absorvido bem mais lentamente, com menor impacto para a produção de insulina no pâncreas. Então, a gente começou a estudar a extração de compostos fenólicos, desses compostos bioativos, de resíduos do nosso agro. A gente está trabalhando com pele de amendoim, produzida em São Paulo, e a gente está trabalhando com café verde defeituoso, que é um coproduto da nossa produção de café nacional.
8: Ué, e o que, então, que o café tem a ver com isso? Agora me deu um nó.
9: A gente está extraindo compostos bioativos do café e do amendoim para associar esses compostos ao açúcar de cana e fazer com que esse açúcar seja absorvido mais devagar e seja mais seguro para o nosso metabolismo.
8: Olha que interessante, gente. Agora, professora, nós temos aí o açúcar isso, o açúcar aquilo, demerara, não sei das coisas. É tudo açúcar do mesmo jeito, né?
9: É tudo açúcar, é tudo sacarose, né? No frigir dos ovos é tudo açúcar.
8: Tá.
9: E às vezes tem alguma diferencinha na composição de minerais e algumas outras coisas que você pode encontrar, né? Mas assim, é tudo açúcar e o impacto dele no índice glicêmico é sempre médio para alto, né?
8: E essa pesquisa então está criando a possibilidade de um novo tipo de açúcar, é isso?
9: Seria isso, a gente teria a possibilidade de na verdade o açúcar é açúcar de cana mesmo, mas ele seria um produto diferente, inovador, porque ele traz esses compostos associados a ele no processo que a gente desenvolveu ali para fazer essa encapsulação desses compostos bioativos nesse açúcar, de forma que ele seja um tipo diferente de produto, é um ingrediente novo, diferente de qualquer açúcar.

0: do que eles têm no mercado hoje.
1: Eu tenho aqui uma declaração que eu gostaria que a senhora analisasse. Hoje é consenso que uma dieta de baixo índice glicêmico é mais saudável, pois ajuda a prevenir o diabetes tipo 2 e a síndrome metabólica, por exemplo. Um açúcar com essa característica, portanto, beneficiaria a todos, pessoas que já sofrem com distúrbios metabólicos teriam grandes ganhos, mas o uso certamente não se restringe a este público. Quem foi que disse isso?
0: Acho que fui eu mesmo.
1: Exatamente.
0: Estou reconhecendo.
1: Então, por favor, me explique essa colocação que a senhora fez.
0: Isso é aquilo que eu acredito, né? Era a minha motivação maior para esse projeto. É um projeto que tem uma equipe enorme, todo mundo abraçou a ideia, né? Hoje a gente vê... eu não sou da área de saúde, eu sou engenheira de alimentos, né, da área de bioquímica, mas eu trabalho muito com nutricionistas, trabalho com médicos. A gente está sempre em grupos multidisciplinares e acompanhando mesmo as últimas recomendações médicas nessa área. E é um consenso já grande. Nunca, consenso é uma palavra forte, né? Sempre existe divergências, mas já existe uma consolidação bem grande sobre a ideia de que ter uma alimentação com baixa carga glicêmica ou com menos picos de glicemia favorece muito a nossa saúde metabólica. As explicações para isso vão girar em torno das demandas que você faz para o pâncreas e como ela é feita, né? Qual é o choque de insulina que você exige desse pâncreas e quantas vezes você faz isso.
1: Certo.
0: Então, ter produtos de... Isso já é tão bem consolidado que em muitos países da Europa existem selos, né, de rotulação baseada na legislação deles, em que a pessoa pode alegar que o produto é de baixo índice glicêmico com um selo no rótulo. E isso no Brasil ainda não existe, essa legislação, a gente não tem regulamentação para isso, mas é o caminho, na minha opinião. A gente tem que batalhar por essa regulamentação para favorecer a população mesmo, que saiba escolher produtos, às vezes doces, mas com uma demanda metabólica menor, né? Um desgaste menor do pâncreas.
1: Professora, já teve algum ensaio clínico com seres humanos? Já foi testado em ser humano?
0: Sim, nós conseguimos fazer isso. Não era nem... Inicialmente o projeto não tinha nem esse escopo todo, mas a gente foi muito além do que a gente estava prevendo com esse projeto. E a gente seguiu a normativa da ISO, que descreve como esse ensaio tem que ser feito, justamente para que ele seja comparável a qualquer ensaio desse tipo em qualquer lugar do mundo. A gente seguiu a normativa toda e fez o estudo aqui na Unicamp. E teve resultados muito, muito, muito legais, muito bons. Perfeito. Ficamos muito contentes.
1: Maravilha. Agora, esse produto já tem registro? Porque muitas vezes a gente estuda aqui, eles registram lá. Né? Eu já fiquei sabendo de algumas histórias. Já tem, eu posso até chamar de açúcar diet. Já tem algum registro? Já tem patente?
0: Acho que você não. Diet é uma nomenclatura que não seria exatamente a correta.
1: Então,
0: tá?
1: Segundo a legislação. Já retirei. Pronto.
0: Só pra... Mas ele tem. A gente está pedindo um registro de patente no INPE nacional, aqui em âmbito nacional, e a ideia é expandir para um pedido mundial, né, internacional válido também. Acabamos de registrar o pedido de patente desse produto aqui no Brasil.
1: Certo. Agora a senhora citou aí o amendoim e o café, não é? Nós tivemos uma redução significativa na questão da glicemia, da sacarose?
0: Sim, a gente conseguiu reduzir o índice glicêmico em cerca de 50% média dos participantes.
1: É muita
0: coisa. Foi bastante significativo, sim.
1: Já tem no mercado essa sacarose? Esse açúcar?
0: Não.
1: Ainda não?
0: Não. Ainda não. Ele está na nossa... dentro do nosso hall de produtos desenvolvidos num projeto que é um projeto da FAPESP, né, que é a agência de financiamento aqui do estado de São Paulo, financiamento à pesquisa. É um projeto que envolve indústrias parceiras também em cooperação. A gente tem financiamento público e privado, mas sem interferência nenhuma do setor privado sobre o rol das pesquisas. Eles eram financiadores a título de pré-participação, né? A gente fez isso com total liberdade, mas isso ainda não foi passado para nenhuma das indústrias parceiras do projeto, ainda não.
1: Professora, para encerrar, por favor, o que a senhora tem a dizer a respeito dessa pesquisa, das pessoas participantes, daqueles que estão envolvidos neste momento?
0: Muito obrigada por essa pergunta. Para mim ela é fundamental. Esse é um projeto que saiu de uma ideia minha, da minha equipe menor, mas ele cresceu de uma forma maravilhosa. A gente trabalhou o tempo inteiro com uma equipe da Unicamp, da FEA, né, da Engenharia de Alimentos, em parceria enorme com o ITAL, que é o Instituto de Tecnologia de Alimentos de São Paulo. A equipe, a gente só conseguiu passar isso para a escala de planta piloto e desenvolver um processo de cocristalização com essa parceria feita dentro do ITAL. E foi uma equipe maravilhosa, a gente trabalha muito bem juntos, tem uma sintonia muito grande, todo mundo comprou a ideia, está muito orgulhoso dos resultados. Então, tenho alunos e pesquisadores comigo na Unicamp, professores e doutores maravilhosos. A gente tem que fazer tudo isso com muitas mãos juntas. Ninguém faz um projeto desse tamanho sozinho, né? Então, o mérito é todo coletivo. E eu tenho só a agradecer à equipe por ter comprado a ideia.
1: Professora Juliana Macedo, da Faculdade de Engenharia de Alimentos da Universidade Estadual de Campinas, Unicamp, coordenadora desse projeto, participou aqui no Brasil Rural. Muito obrigado, senhora. Um bom dia.
0: Bom dia, Luciano. Obrigada a você. Excelente tarde, dia para vocês. Bom trabalho.
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1: São 6 horas e 44 minutos no horário de Brasília. E aí, ô berranteiro, fala comigo. Ô bicho bruto. Ave Maria.
3: Alô, meu amigo Luciano Barroso. Mais uma vez o meu berrante vai repicando na imensidão, anunciando mais um mês que vai começando. E assim no som do berrante a gente vamos agradecendo a Deus por mais uma oportunidade e pedindo para que Deus abençoe mais um mês para cada um de nós, para toda a galera que estão ligada no Brasil Rural. Vai aquele abraço do boiadeiro berranteiro e para todos da Rádio Nacional. Meu amigo Luciano que vai comandando os trabalhos no Brasil Rural. Aê, meu amigo Luciano, manda mais um modão aí pra nós com Rick Rene e oferece pra todos que estão ligados no Brasil Rural, o grupão Amigos do Amanhecer e também para o grupo Os Fãs do Boiadeiro. Manda pra nós aí, pai e filho com Rick Rene. Aquele abraço pra todos.
1: Ô, berranteiro, esse bicho é bom demais, rapaz.
4: Bom dia, Luciano Barroso.
1: Bom dia, João, tudo bem, meu querido?
4: Manda um alô aí pro meu amigo Delon, que tá ligado aí na Rádio Nacional, ouvindo o programa Brasil Rural.
1: Beleza.
4: Manda um alô aí pra ele aí, que ele tá na escuta.
1: Tá bom, João. Obrigado aí. Muito obrigado aí pela sintonia. Meu Deus do céu. Lá vem ele. Ó, o Tony. Lá vem ele.
5: Bom dia, sou Luciano Barroso, família nacional Brasil Rural. Tony Lopes de Santos, Bahia, passando pra desejar um bom dia, uma boa quinta-feira. Luciano Bananinha tá aqui.
6: Alô, Tio pessoal, bom dia. Tio, o que foi que o sobrinho alienígena foi fazer em São Paulo?
1: Ah, essa eu sei.
6: Sabe, não?
1: Foi, eu sei.
6: Ele foi ver o Tietê. Tchau, Tio Bananinha, pra escolinha.
1: Tá bom. É o Tietê. Ô, velho Juvenso, cadê o mentiroso? Ô, mentiroso.
7: Bom dia, seu Luciano, é o velho Juvenso, o Tony Lopes, da Fazenda 77, sendo seu velho, seu Luciano, aparecendo aí. Eu sentado na porta do roçado, escutei o cachorro latindo, assim, um raio de uns 5 quilômetros. Peguei uma bicicleta e peguei um facão. Quando eu cheguei lá, seu Luciano, na beira do açude, o cachorro tava acuando a traíra. Mas, seu Luciano, o cachorro todo ferido, brincando com essa traíra, eu entrei para ajudar. Rapaz, quando eu consegui tirar essa traíra de dentro do açude, assim, sabe? Era uma traíra que estava uns 4 metros, peguei o facão aí, cortei ela. Seu Luciano, quando eu cortei a barriga da traíra, tinha 5 cabras dentro da barriga dessa traíra. Aí eu desconfiava, toda vez que as cabras iam beber na beira do açude, as cabras sumiam. A sorte é que eu tenho esse cachorro que é esperto de oferta das coisas.
1: Não é mentiroso, não. Esse não, de jeito nenhum. Mas velho Juvenso não mente. Uma traíra, se cabrita. Ah, pelo amor de Deus, ô Percival.
8: Bom dia, Luciano Barroso.
1: Fala, camarão.
8: Aí, barbaridade, gostei do barranqueiro rapado, senhor. Percival por cá. Já encerramos as atividades aí, já entreguemos

0: Carvalho, já estamos aposentados, já estamos de boa no rancho, beleza?
1: Olha!
0: Tá curtindo a chuva aqui no Tranco Bora, Paraná, beleza? Um abraço, bom trabalho aí. Tudo bom, Simão. Manda a música boa pra lá, gente. Tudo bom, tchau, obrigado.
1: Ô, Cavalão. Rapaz, o Cavalão aí aposentou, já entregou a carreta, já tá lá em Telêmaco Borba, já tá tranquilo. Obrigado, viu, Cavalão? Continua me ouvindo. Marujito de Cabra, eu saudade do Marujito. Ó, a Bruninha. Bom dia, tio. Saudades. Tá chegando o aniversário do papai. Ih, é meu, Bruninha? Meu Deus do céu. O que, que eu vou fazer, hein? Vou levar um quilo de café pra ele. Rapaz, agora... Ih, rapaz, terça-feira. Ué, Bruninha, vai ter que pagar o café, então. Ô, Antônio Maria, agora pensa, dois cachorros... Tá certo. Ô, Antônio, obrigado, Antônio. Muito obrigado. Ah, falar nisso, teve uma outra pessoa aqui que mandou um vídeo também... O Antônio Castro. Antônio Castro, bom dia. Concordo com você, Antônio Castro. Muito obrigado, tá? Antônio Maria, bom dia. A Bruninha tá falando... Ih, rapaz, vai fazer festa? Eu quero saber se vai ter festa lá. Se vai ter festa. Ô, Zé, hoje a escolha da música é do Tonho. Ontem eu ganhei. Vamos ver se o Tonho hoje... O que o Tonho escolheu, Zé? Qual é a número 1 de hoje? Vamos lá. Ave Maria. Atenção, ô Denilson, não tinha falado ainda não. Denilson, calma aí, Denilson. Atenção, gente, valendo. Quem é que vai concorrer? Essa é a número 1, quero saber qual é a número 2. E aí? Alô, Chitãozinho Chororó. É, eu acho que o Tony vai ganhar hoje. Edileuza, a sua não vai dar nem pro cheiro, você vai ver. Alô, Chitãozinho Chororó. Essa é a número 2 de hoje. Não, essa é a número 1, né? A número 2 é Chitãozinho Chororó. São 6h49. Vamos começar a bagaça. Aí. Essa é a 2. É da Edileuza. Vamos ver quem ganha.
2: Alô.
1: E aí?
2: Tô ligando pra saber como você está.
1: Ô Zé, quem você acha que vai ganhar? Estrelinha? Você, Tonho? Não, claro que Tonho tá na número 1. Né? Ó, então tá. Eu quero ver quem vai ganhar, então. Posso começar? A Aparecida tinha sugerido Poeira da Estrada. Ô, Aparecida, já foi. Vou começar, então. Vamos ver aqui se vai ter alguma surpresa. Ah! Mário Bala votou em Estrelinha. Ponto para Estrelinha. Hélio Xavier votou na número 2. Alô, Chitãozinho Chororó. Riomar votou em Alô, número 2, Chitãozinho Chororó. Adriano votou na número 2. Alô, Chitãozinho e Chororó. Uai. Rosalba, alô, Chitãozinho Chororó. Eita, Pedro Ribeiro votou. Alô, Chitãozinho Chororó. Eita, pá, que meleca. Etevaldo votou na número 1, Estrelinha. Pronto, calma. O Tonho tá ali arrancando os cabelos. Jandiro, rapaz, Jandiro votou em Alô. Chitãozinho Chororó, calma gente. Dona Marilu votou em Alô, Chitãozinho Chororó. Rapaz, que isso?
3: Bom dia, Lambedo, tá aí, fico com a número 2.
1: Alô, é o Lambedo Salê, o Luiz Cláudio. O Wellington Brasil votou em Estrelinha. Vamos lá, é Klinger e Osário Estrelinha. Tá valendo, aqui ó. Antônio Nunes Estrelinha, recuperação de Estrelinha. Agora vai. Francisco Berranteiro não votou não. Ele só botou aqui uma foto aqui, acho que tá colhendo pimenta. Chico Berranteiro. Alex Rodrigues é Alô, Chitãozinho e Chororó. Lindoval é a número 1, Estrelinha. Número 1 para Rodival, Estrelinha, vai empatar. Gessinho Topógrafo é Alô. Valeu, Gessinho. Alô pra você e pra toda a sua família. Diego Maradona é a número 1. Estrelinha. Alô, João. Fala aí, João.
4: Bom dia, Luciano Barroso. João de Jacareacanga. Estrelinha.
1: Estrelinha pra João de Jacareacanga. Lá vamos nós. O Tony Lopes falou. Atende aí. Alô, atende aí. Ei, Tony. Alô. Tá aí. Número 2 pro Major Gontinho. Ô, Major. Seja bem-vindo. Obrigado, Major. A número 1, peraí, calma, gente. Número 1 para Adalto. Adalto, número 1, Estrelinha. Vai devagar. Alô, Jana. Alô, Jana, tudo bem? Como é que tá? Tudo bem? Como tem passado?

Luciano Espíndola é a número 1, Estrelinha. Dona Dirce é a número 2, Alô, alô, gente, alô. Maria Aparecida é a número 2, Alô, vai ver.

0: É Estrelinha, valeu Sandra, obrigado. Estrelinha, você tá perdendo.
1: Bom dia, Chitãozinho Choró, bom dia, Chitãozinho Choró.
0: É o Percival que votou em Chitãozinho Chororó. João Lemes Freitas, hoje eu vou votar nulo. Ah, João, queria ver agora a cara pra eu, hein? Jean Crisley, Estrelinha, beleza de Paulo e Paulino. Ô Zé, fala aí, Zé de
2: Barra. Bom dia, Luciano, Runa número 1, Luciano.
0: Número 1, Estrelinha, será que vai empatar, pai? Paula de Melo é alô com Chitãozinho e Chororó. Oi, Sandra.
3: Estrelinha, ai que tudo.
0: Ai que tudo, que beleza. Fala Cardoso, Cardoso é Estrelinha. Valeu Cardoso, obrigado. A Márcia em Braslândia.
4: Número 1, Luciano, com certeza.
0: Número 1, Estrelinha. Vai empatar, gente, vai empatar. Alô pra Emilson que tá em Recife. Valeu, ó, continua 61 996741536. 61 996741536. Ó o Vitor Castro, o adversário dentro da semana que vem, ó aqui.
5: Alô! Alô! Alô!
0: Depois dizem que eu que sou doido. É completamente maluco. Ô Saulo!
6: Estrelinha Luciano Barroso.
0: Estrelinha pro Saulo. Rapaz, a diferença tá pequena. Ó, se você quiser ajudar a desempatar a bagaça, 61 tá pequena a diferença. Estrelinha tá pertinho de alô. 61 996741536. 61 996741536. Ô, quem é aqui? Aqui. Eu não conheço Jacareacanga, não, João. Ah, o Wellington tá só respondendo que ele já votou. Wellington Brasil. Não conhece Jacareacanga? Nem eu conheço, não. Nem Jacaré de Tanga. Você já viu, não? Também não. São 6 horas e 55 minutos. Você vai de Estrelinha ou você vai de alô com Chitãozinho e Chororó? É, parece que aqui também. 5, 10, 15, 20, 14, 5, 10, 15, 20, 20, 20. Vixe, ó. A diferença tá pequena. Ó o Berranteiro, o que você quer, Berranteiro? Você
7: só... Ô Luciano Barroso, bom dia.
0: Bom dia.
7: Eu tirei a foto dessa árvore aí. E muito bonita, cara, já tá trançada. Procura saber pra mim que árvore é essa aí. Ué, se isso é comestível, se come, o que que é. Tá,
0: mas você não votou aqui, rapaz, em nenhuma? Nem Estrelinha, nem alô do Chitãozinho?
8: Ô Luciano, tá faltando remedinho aí, tá?
0: Tá faltando remedinho, esse pessoal tá tudo doido. Ô, oh, bom dia, Luciano. Café, quem é aqui, gente? Ô, oh, José Mário. José Mário votou na número 1, Estrelinha. Gente, vai empatar. Vai empatar, ó o que eu tô falando, ó.
9: Ô, Luciano Barroso, quem me quer? Vou vir chorar, Luciano Barroso, a quem? Número 1.
0: Rapaz, vai empatar. Ô, Zé, tem que acabar logo. Tem que acabar logo, senão vai empatar essa bagaça. Aqui tem uma pessoa aqui que é do Nádia. Nádia votou no número 2. Votou na número 2. O Vitor Castro. Vou falar isso não, Vitor. A Deilton votou na número 2. Não, Vitor, vou mexer com isso não, Vitor. Deixa pra lá. Aqui, ó. Mazinho votou em número 2 também. Ô Zé, acaba de ganhar. 5, 10, 15, 20, 25, 27. Alô? 5, 10, 15, 20, 22 votos para. Você perdeu, Tonho. Você perdeu. Perdeu, Tonho. Edileuza ganhou.

E assim, gente, nós vamos encerrando, agradecendo ao Gabriel Neto, a Mazinha, agradecendo a todos vocês pelo carinho da sintonia. A Edileuce, que ganhou hoje do Tom. Amanhã é o Zé, vamos ver o que o Zé vai arrumar amanhã. Tchau, gente, obrigado, até amanhã, Brasil.

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2: Olá, bom dia. Agora são 7:30 da manhã, um ótimo dia para você, sintonizado na Rádio Nacional em Brasília, São Paulo, Rio de Janeiro, Amazônia, Altos Solimões, São Luís, Recife, para você que nos acompanha em todo o Brasil, junto às emissoras parceiras da nossa Rede Nacional de Comunicação Pública. E também pelo Instagram, segue a gente por lá, é o @ Rádio Nacional Notícias. Eu sou o Dilson Santa Fé e ela comigo aqui, a Priscila Mazzanotti, já com os destaques do dia. Pri?
3: Destaques desta quinta-feira, 1º de outubro de 2026. Bom dia, Dilson. Bom dia também para os nossos ouvintes. Vamos lá, então. Ministro André Mendonça do TSE revisa voto e libera post de humorista sobre Nossa Senhora. E mais.
4: TSE manda deputado Nicolas Ferreira retirar do ar postagem com desinformação sobre o presidente Lula.
5: 47 dias após intenso movimento dos candidatos de norte a sul do país em busca dos votos dos brasileiros, termina hoje a campanha para o primeiro turno das eleições gerais de 2026.
6: Com a consolidação do ECA digital, a Meta lança recursos de controle parental para supervisionar menores no WhatsApp.
7: Emirados Árabes Unidos anunciam investigação sobre possível motivação terrorista em incidente durante voo da Fly Dubai para Israel.
3: Tudo isso e muito mais aqui no Repórter Nacional, que é produzido pela equipe de radiojornalismo da EBC.
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2: E antes de darmos início ao nosso noticiário, lembramos que diante do período de defesa eleitoral não serão veiculados conteúdos que possam caracterizar publicidade institucional. A medida se faz necessária para garantir o cumprimento das normas que regulamentam a comunicação de instituições públicas. Lembrando que a defesa eleitoral será encerrado em 25 de outubro.
3: Agora, às 7 horas e 32 minutos, começamos então esta edição do Repórter Nacional com a atualização sobre o caso

0: Nossa Senhora. Esse vai e vem de proibição de postagem sobre ela, que já virou, na verdade, um caso mesmo, né, gente? Agora, o post do humorista Antônio Tabet sobre a santa foi liberado. Foi assim, gente. Primeiro, o TSE tinha formado maioria para manter a proibição. Isso tudo no julgamento virtual ontem. Alegou que não se tratava de censura e que era uma restrição pontual. Aí, pouco antes do fim do julgamento, já depois das 8 horas da noite, o ministro André Mendonça reviu esse entendimento. Disse que o post do Antônio Tabet, que falava em família miliciana e em mulheres pretas, não atribui ao candidato Flávio Bolsonaro do PL, que foi quem entrou com a ação inicialmente, não atribui a ele nenhuma atitude concreta com relação à possibilidade de retirada de Nossa Senhora do posto de padroeira do Brasil. Aí, na decisão, o ministro André Mendonça foi claro, disse que a solução mais consentânea de intervenção mínima e de proteção da liberdade de expressão consiste na preservação da postagem, lembrando que a liberação é específica à postagem do Antônio Tabet. Outras postagens sobre o tema estão proibidas. E aí, minutos depois, o próprio humorista acabou postando, fez um novo post com a mesma frase: a família miliciana odeia tanto mulher preta que resolveu atacar Nossa Senhora Aparecida. E completou dizendo que essa é a terceira vez que esse post ia ao ar, que da primeira vez ele foi retirado quando tinha mais de 2.000 postagens, na segunda, quando tinha quase 30 mil repostagens. E agora, segundo ele, se Deus e a democracia quiserem, ela nunca mais sai daí. Por fim, completou: recomeçamos do zero, mas mostramos que vamos em frente sempre.
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2: E ainda falando sobre justiça eleitoral, o deputado Nicolas Ferreira, do PL de Minas, tem 24 horas para apagar das redes sociais uma fala distorcida do presidente Lula, atribuía conteúdo sexual a uma fala sobre saúde. Segundo a ministra Estela Aranha, o deputado tirou do contexto a fala do presidente. Pedro Lacerda.
3: A Justiça Eleitoral mandou o deputado federal Nicolas Ferreira, do PL de Minas Gerais, apagar das redes sociais uma postagem que distorceu uma fala do presidente Lula sobre saúde masculina. O parlamentar tem 24 horas para retirar o conteúdo. A fala original foi feita na segunda-feira em comício em Belém. Na ocasião, o presidente convocou os homens a fazerem o exame de próstata. Segundo Lula, enquanto eles resistem aos exames urológicos, as mulheres aprendem a tomar toque desde pequenas, em referência aos exames ginecológicos de rotina. Nicolas Ferreira publicou o vídeo do discurso e escreveu: "Menina pequena não aprende a tomar toque nenhum, Lula." Com isso, deu à declaração uma conotação sexual. A campanha do presidente pediu ao TSE a retirada do conteúdo e a ministra atendeu ao pedido. Na decisão, Estela Aranha afirmou que a postagem não se limita à crítica política nem à discordância sobre a expressão usada. Segundo a ministra, o deputado introduziu um sentido inteiramente diverso do discurso original e deslocou o debate do campo da saúde pública para o campo de diversas condutas delituosas. Se não cumprir a determinação, Nicolas Ferreira poderá ser condenado a pagar multa com valor a ser fixado posteriormente. Com informações da Agência Brasil, da Rádio Nacional em Brasília, Pedro Lacerda.
0: Agora 7 horas e 37 minutos. E olha só, gente, hoje, 1º de outubro, termina a propaganda eleitoral do primeiro turno. Também é o último dia para os candidatos participarem aí de comícios. Vamos até o Rio de Janeiro conversar com a Priscila Tereza, que tem os detalhes do calendário eleitoral. Oi, Pri, bom dia. Reta final aí, né? 3 dias das eleições. Como é que vai ser? Quais são os prazos que se encerram hoje?
4: Oi, Priscila, um bom dia para você, um bom dia a todos. Olha, há 3 dias do primeiro turno das eleições gerais aqui no Brasil, termina hoje o prazo para que as candidatas e os candidatos realizem comícios e atividades de campanha. Conforme o calendário eleitoral, também é o último dia para a realização de debates em rádio e televisão, assim como para a divulgação da propaganda gratuita nesses veículos. Fica proibida ainda a circulação paga ou impulsionada de propaganda eleitoral na internet. Nesta quinta-feira, até às 24 horas depois do pleito, ficam vedadas a publicação e a republicação de novos conteúdos produzidos

0: ou alteradas por inteligência artificial ou tecnologia equivalente, que use imagem, voz ou manifestação de candidatos ou pessoas públicas. E até o próximo sábado, o Tribunal Superior Eleitoral poderá divulgar comunicados, boletins, instruções ao eleitorado em até 10 minutos diários requisitados às emissoras de rádio e de televisão. Parte desse tempo pode ser pedido aos tribunais regionais eleitorais. No domingo, dia 4 de outubro, os brasileiros deverão ir às urnas, das 8 da manhã às 5 da tarde, para colocar na cédula a sua vontade democrática de eleger, pela ordem, deputada ou deputado federal, depois estadual ou distrital, senadora ou senador para a primeira vaga, outro senador ou senadora para a segunda vaga, governadora ou governador e, ao final, presidente da República. Priscila, volto com você.
1: Obrigada, Pri, pelas informações. Um bom dia para você. Pois é, são muitos os candidatos que a gente tem que votar, por isso que é importante levar a colinha de papel, gente, porque não pode entrar com o celular ali no momento do voto, na cabine onde fica a urna eletrônica. Aliás, você já conferiu ali direitinho onde você vai votar, se mudou o seu posto eleitoral ou não, né? Qual é o local de votação direitinho, qual trajeto você vai fazer? Sabe como fazer essa consulta? A Tatiana Alves explica pra gente.
2: O eleitor pode realizar a consulta presencialmente em uma unidade da Justiça Eleitoral. O atendimento está disponível em cartórios eleitorais, centrais de atendimento e postos do Tribunal Regional Eleitoral de cada estado. O local de votação também pode ser verificado no site do Tribunal Superior Eleitoral pelo nome, número do título ou CPF do eleitor. As informações podem ser encontradas ainda no aplicativo e-título, disponível para os aparelhos de celular e tablets que utilizam os sistemas operacionais iOS e Android. Quem já tem o e-título instalado no celular também precisa ficar atento. A Justiça Eleitoral orienta que seja feita a atualização da ferramenta para uso nas eleições de 2026. Com a nova versão, ficam disponíveis recursos atualizados e novos serviços oferecidos pela Justiça Eleitoral. Entre as novidades está o acompanhamento de solicitações feitas pelo Título NET, a emissão de certidão de filiação partidária e a geração de códigos de autenticação para acesso a sistemas parceiros da Justiça Eleitoral. O e-título também permite quitar débitos eleitorais por PIX ou cartão de crédito, por meio do sistema PagTesouro. Outra funcionalidade é o módulo Boletim na Mão, além da validação da autenticidade de documentos por QR Code. Este ano, o aplicativo poderá ser instalado no dia da votação, tanto no primeiro quanto no segundo turno. Nos anos anteriores, a instalação era interrompida nos dias de votação para evitar sobrecarga no sistema. Ainda assim, a Justiça Eleitoral recomenda que os eleitores baixem o e-título e realizem a ativação com antecedência. Da Rádio Nacional no Rio de Janeiro, Tatiana Alves.
3: E voltamos com Priscila Tereza, que traz os nomes para os governos do Rio de Janeiro e Espírito Santo.
4: No Espírito Santo, 5 nomes concorrem ao cargo. Ricardo Ferraço, do MDB, tenta a reeleição. Ele assumiu o posto em abril deste ano, após a renúncia de Renato Casagrande. Além dele, estão na disputa para o comando do Executivo Estadual Capixaba Breno Barcelos, do Missão, Hélder Salomão, do PT, Lorenzo Pasolini, do Republicanos e Rafael Demuner, da UP. No Rio de Janeiro, que tem hoje um governador interino, 9 candidatos estão na corrida para o Palácio Guanabara. André Marinho, do Novo, Coronel Busnello, do Missão, Ciro Garcia, do PSTU e Douglas Ruas, do PL. O ex-prefeito da capital fluminense, Eduardo Paes, do PSD, e o ex-governador Garotinho, do Republicanos, Juliette Alves, da UP, Luan Monteiro, do PCO e William Siri, do PSOL, completam a lista. Da Rádio Nacional no Rio de Janeiro, Priscila Terezo.
1: Pois é, a Priscila Terezo trouxe pra gente aí os nomes dos candidatos aos governos do Rio de Janeiro e do Espírito Santo dentro dessa série que a gente está apresentando para você dos candidatos a cada região. E agora a Sara Kines traz pra gente os candidatos aos governos de São Paulo e de Minas Gerais.
5: Em Minas Gerais, 11.

0: 11 candidatos concorrem ao cargo. Matheus Simões, do PSD, tenta a reeleição. Ele assumiu o posto após a renúncia de Romeu Zema em março deste ano. Além dele, também estão na corrida para o comando do Executivo Estadual Alexandre Calil, do PDT, Bem Mendes, do Missão, Cleitinho Azevedo, do Republicanos, Flávio Roscoy, do PL, Gabriel, do MDB, Henrique Arias, do PCO, Indira Xavier, da UP, Patrus Ananias, do PT, professor Túlio Lopes, do PCB e Rafael Duda, do PSTU. Em São Paulo, sete candidatos estão na disputa para o governo paulista. Tarcísio, do Republicanos, tenta a reeleição. Também concorrem ao cargo Carlos Machado, do PCB, Fernando Haddad, do PT, Isadora Dias, do PCO, Vera Lúcia, do PSTU, e Vivian Mendes, da UP, da Rádio Nacional em São Paulo, Sara Kinis.
1: E amanhã vamos conhecer os candidatos ao governo dos estados da região sul nas eleições de outubro. Lembrando que todos os planos de governo e a relação completa dos candidatos, não só de governadores, mas de deputados e senadores, está tudo lá no site do TSE.
2: E dos governos, a gente fala agora de presidenciáveis, a agenda para hoje, porque a gente está nessa reta finalíssima, né? Voltamos a lembrar que hoje é o último dia para propaganda eleitoral e para comícios, por isso que os candidatos têm compromissos importantes. Augusto Cury do Avante, Flávio Bolsonaro do PL, Ronaldo Caiado do PSD e Romeu Zema do Novo estarão no debate da Globo hoje à noite, é o último debate antes das eleições. Enquanto isso, Lula do PT vai estar participando do Flow Podcast no YouTube, mais ou menos a partir das 8h45, só acessar no YouTube. Clariana Barão, do Democracia Cristã, participa de uma agenda online com a OEA, que é a Organização dos Estados Americanos. Renan Santos, do Missão, tem encontro com apoiadores em Niterói e no Rio de Janeiro. Hertz Dias, do PSTU, se reúne com o youtuber Chavoso, da USP, e depois faz panfletagem em Guarulhos. Rui Costa Pimenta, do PCO, Samara Martins, do Unidade Popular, e Wilson Graça, do Democrata, estão sem agenda de campanha para hoje.
1: Daniel Porcaro, ex-dono do Banco Master, negou ter participado de qualquer ato violento ou fazer parte de dois grupos de WhatsApp para trocar informações sobre o monitoramento de desafetos ou concorrentes empresariais. Porcaro prestou um novo depoimento à Polícia Federal nesta quarta-feira. Entenda mais na reportagem de Jéssica Passos.
3: O ex-banqueiro Daniel Vorcaro prestou novo depoimento à Polícia Federal nesta quarta-feira e negou qualquer participação em atos violentos contra seus desafetos. Ele disse ainda que não faz parte e nem conhece a existência dos grupos denominados A Turma e Os Meninos. Em nota, os advogados de Vorcaro afirmaram que o inquérito comprova que tais expressões jamais designaram grupos específicos ou estruturas organizadas, evidenciando que não há qualquer tipo de ilicitude ou prática criminosa atribuída ao ex-banqueiro. A existência desses grupos foi descoberta pela Polícia Federal a partir de mensagens extraídas do celular do próprio Vorcaro. Na época da prisão, o relator do caso, o ministro André Mendonça, descreveu o grupo A Turma como uma estrutura voltada à realização de monitoramento e coleta de informações de interesse do grupo investigado, além da prática de atos de coação e intimidação de concorrentes empresariais, ex-empregados e jornalistas. Segundo a PF, o grupo era comandado por Henrique Vorcaro, pai de Daniel. As investigações apontaram ainda que Luiz Felipe Mourão, conhecido como sicário, atuava como uma espécie de gerente desses grupos. No depoimento desta quarta-feira, Daniel Vorcaro afirmou conhecer apenas Luiz Felipe Mourão, com quem tinha um contrato formal e lícito de prestação de serviços de inteligência e segurança digital. Sicário chegou a ser preso em fase anterior da Operação Complice Zero, mas cometeu suicídio na cela da Polícia Federal em Belo Horizonte. A defesa de Daniel Vorcaro pediu ainda a soltura de seu cliente. Para os advogados, não há motivo para que ele aguarde preso o desfecho das investigações. Henrique Vorcaro também prestou depoimento nesta quarta-feira. À Polícia Federal, ele negou ser articulador do grupo A Turma e afirmou ter tido apenas relações comerciais com três integrantes do grupo. A defesa do

0: pai de Daniel Vorcaro, também pediu a soltura de seu cliente. Com informações da Agência Brasil, da Rádio Nacional em Brasília, Gésio Passos.
1: 7h48, você já ouviu aqui no Repórter Nacional que o ministro André Mendonça do TSE revisou o voto e liberou o post de humorista sobre Nossa Senhora. Você ainda vai ouvir.
2: Festival gratuito que une cinema e experiências gastronômicas começa nesta quinta-feira em São Paulo.
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4: Chegou a hora do destaque internacional. Vamos a Paris. Daniela Franco, da Rádio França Internacional, conta que os Emirados Árabes investigam se um incidente no voo para Israel teve intenção terrorista. Daniela, primeiro bom dia para vocês. Seja bem-vinda. Que pesadelo, hein? E as investigações já começaram?
5: Olá, Adilson. Bom dia para você, para a Priscila e aos ouvintes. Pois é, Adilson. Um dia após o incidente no voo da Fly Dubai, durante o trajeto entre Dubai e Tel Aviv, segue aí o mistério sobre o que ocorreu na cabine da aeronave. Um suposto ataque com faca do copiloto contra o piloto teria aí levado os passageiros a intervir enquanto o avião estava chacoalhando e perdia a altitude de forma brusca. Após essa intervenção, a aeronave fez um pouso de emergência na Arábia Saudita com 174 passageiros a bordo, maioria israelenses. Nessa manhã, os Emirados Árabes Unidos anunciaram em comunicado que iniciaram uma investigação para determinar se o caso está relacionado a uma motivação terrorista. Isso porque Israel evoca uma tentativa de atentado jihadista, mas nem a companhia aérea nem a Arábia Saudita apoiam até o momento essas alegações. Os passageiros e a tripulação do voo puderam ser repatriados para Israel ontem à noite. A nossa correspondente lá em Tel Aviv conversou com um dos passageiros, que descreveu um verdadeiro pesadelo a bordo, com o avião despencando, gritos dos passageiros, pessoas cobertas de sangue. Nessa manhã, o presidente de Israel, Isaac Herzog, anunciou a intenção de condecorar com a mais alta distinção do país os quatro passageiros israelenses que conseguiram imobilizar o copiloto do avião, que é identificado como agressor. Já o primeiro-ministro da Índia, Narendra Modi, homenageou a imensa coragem, aí, nas palavras dele, do comandante do voo da Fly Dubai, de nacionalidade indiana. Segundo Modi, o piloto evitou aí uma grande tragédia, mesmo depois de ter sido esfaqueado pelo copiloto. Ao vivo da Rádio França Internacional em Paris, Daniela Franco, para o Repórter Nacional.
4: Valeu, Dani. Obrigado.
1: Um relatório mais recente do Comitê Gestor da Internet mostra que o WhatsApp é a plataforma de uso mais frequente por jovens até 17 anos aqui no Brasil. Para se ter uma ideia, 2/3 das crianças e dos adolescentes dizem ter conta no WhatsApp. Nesse contexto, a empresa Meta, que é a dona do WhatsApp, anunciou novos recursos para que pais, mães, adultos responsáveis possam gerenciar o acesso das nossas crianças e dos nossos adolescentes no WhatsApp. Vamos conversar com o Gabriel Correia, que tem outros detalhes sobre essa informação. Gabriel, bom dia para você. Quais são esses novos recursos? Como é que a gente vai monitorar as nossas crianças no WhatsApp?
6: Olá, Priscila. Bom dia para você. Bom dia a todos. Priscila, a ativação desse novo recurso de controle parental é feita vinculando a conta do responsável maior de 18 anos à conta da criança ou do adolescente. Caso alguém tente mudar alguma regra de privacidade, o aplicativo então vai exigir um código para aprovar essa mudança. E os responsáveis também passam a receber alertas quando o jovem entra ou sai de um grupo ou se algum grupo tiver, de repente, um crescimento significativo de membros. Também é possível definir quem pode ver as publicações do adolescente e o nível de interação com a inteligência artificial da plataforma. E no caso de crianças menores de 13 anos, as contas restringem o uso apenas a mensagens e chamadas, apenas com os contatos previamente aprovados pelo responsável. Todo esse controle é sobre o gerenciamento da privacidade e não é para monitorar o conteúdo das mensagens. O recurso de controle parental pode ser acionado pelas configurações do WhatsApp no celular do adolescente primeiro e inserindo a data de nascimento dele. Depois, no celular do responsável, é necessário então escanear um QR Code criado no aparelho do adolescente. E após isso, o responsável define um PIN, que é um código de seis dígitos que não deve ser compartilhado com o jovem. De acordo com o Comitê Gestor da Internet, quase metade das crianças entre 9 e 10 anos usam o WhatsApp de forma diária ou frequente no Brasil. E esse índice chega a quase 90% entre os jovens de 15 a 17 anos. Priscila, o lançamento dessas ferramentas

0: pode saber, claro.
1: Excelente. Obrigada, viu, Gabriel? Bom dia para você.
2: Agora 7h54. Os suplementos em goma ganharam espaço entre quem busca praticidade nos cuidados com a saúde. Mas a aparência de bala não significa que o produto seja mais eficaz ou seguro. A reportagem é de Josi Braga, da Rádio Educadora de Salvador, emissora da Rede Nacional de Comunicação Pública.
3: Com formato, textura e sabor semelhantes aos de balas, os suplementos alimentares em goma viraram uma forte tendência de consumo, especialmente impulsionados por influenciadores digitais. Opções como creatina, vitaminas, melatonina e proteínas atraem diferentes públicos. Esse crescimento expressivo é impulsionado pelo desejo de suavizar a rotina de cuidados com a saúde. Mas a química industrial Andrea Piluski lembra que as gomas são apenas uma estratégia de consumo que trazem a falsa sensação de que não são remédios.
4: É um processo um pouco mais cuidadoso que tem que ter esse olhar do profissional da química em todas as etapas de produção para garantir que aquela quantidade da creatina que vai ser adicionada nesse produto esteja correta.
3: Por trás da estética descolada e do apelo comercial, especialistas alertam que a apresentação não garante eficácia superior às versões tradicionais em comprimidos, cápsulas ou pós. A farmacêutica e coordenadora do curso de farmácia e biomedicina da Unifax, Cristiane Mettler, destaca que essa prática exige atenção redobrada.
5: É preciso saber que produto, qual é a substância que vai ser manipulada nessa forma de goma. O consumo indiscriminado, ela pode levar ao excesso de nutrientes ou uso inadequado de substâncias que a pessoa não precisa. Um outro fator é em relação à absorção e eficácia. Não é porque o suplemento ele está na forma de goma que ele vai ter uma absorção melhor do que outra forma farmacêutica.
3: Independente de sua forma, a suplementação deve responder a uma necessidade individualizada, identificada por meio de exames e acompanhamento médico ou nutricional. Da Rádio Educador FM, diretamente de Salvador, Josi Braga, para a Rádio Nacional.
1: A quinta edição do São Paulo Food Film Fest começa hoje. Reúne programação grátis com mais de 40 filmes entre documentários e ficção. O evento convida o público a provar pratos e bebidas inspirados nas histórias depois de cada sessão. Vamos saber mais com Sara Kines.
6: A combinação filme e pipoca já é um clássico, mas o cinema pode abrir o paladar para outros sabores. É o que propõe o SP Food Film Fest, que traz produções inéditas como A História de Aisha, sobre a importância da moagem de grãos na culinária palestina. Um dos diretores do festival, André Graziano, comenta essa relação entre os filmes e a gastronomia.
7: A História de Aisha é um documentário que mostra um casal de palestinos que vivem num campo de refugiados e eles têm um moinho e a importância desse moinho para a população que vive ali nesse campo de refugiados. Depois da sessão a gente vai ter uma degustação de pasta de berinjela defumada com pão sírio e a preocupação do festival é sempre essa, né? Os filmes inspiram a gente a criar também pratos que se conectam.
6: Até o dia 14 de outubro, o público pode assistir a mais de 40 filmes em espaços como Reserva Cultural, o Centro Cultural São Paulo, a Biblioteca Roberto Santos e Dois Céus, Centros Educacionais Unificados. A programação conta com Dona Flor e seus dois maridos, baseado no livro de Jorge Amado, a animação A Viagem de Chihiro, que completa 25 anos e tem referências da culinária japonesa, e Matilda, lançado há 30 anos, que trouxe uma cena famosa com um bolo de chocolate. André Graziano destaca que o festival vai tratar também de temas como a fome, agrotóxicos e produção alimentar.
7: A comida vem ali da mão do agricultor trabalhando todo dia na terra. Em momentos como a gente está vivendo hoje, de crises climáticas, isso é muito importante a gente pensar como que isso afeta no nosso dia a dia.
6: As informações completas do festival estão no site spfoodfilmfest.arte.br. Da Rádio Nacional em São Paulo, Sara Kines.
1: E hoje é dia de comemoração aqui na Empresa Brasil de Comunicação, porque o fotógrafo, nosso fotógrafo da Agência Brasil, Tomás Silva, venceu o prêmio jornalístico Vladimir Herzog de Anistia e Direitos Humanos deste ano. A fotografia retrata a dor de Fernanda da Silva Martins ao abraçar o corpo do companheiro e foi feita no Complexo da Penha em outubro de 2025, quando uma operação

0: policial deixou 122 mortos no local. Essa imagem, essa foto do Tomás Silva foi republicada em jornais e sites do país e do exterior. A TV Brasil também foi premiada por um episódio do programa Caminhos da reportagem sobre trabalho escravo doméstico, produção que leva ao telespectador história de mulheres que foram escravizadas e discute formas de aprimorar o pós-resgate. Parabéns aos vencedores aqui da casa.
1: É isso aí, agora 7h59, o Repórter Nacional fica por aqui. Contou com os trabalhos técnicos de Egberto Martins. Um abraço e até amanhã.
0: Até amanhã, gente. Uma ótima quinta-feira a todos.
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8: São Paulo, dia 1º de outubro de 1992, 8 horas da manhã.
9: Alô, alô, Brasil, começando, sejam bem-vindos, sejam bem-vindas, Ricardo Garcia sempre surpreendendo a gente, né? Mas merece, porque outubro chegou, olha só, setembro ficou para trás e outubro, você sabe, né? Outubro não é qualquer outubro que chegou, não, nessa quinta-feira. Tá bonito o dia aqui em São Paulo, aliás, céu azul, temperatura amena. É, não deve ter chuva hoje. Enfim, um belo dia para a gente encerrar a campanha eleitoral de primeiro turno. Tá acabando. Foi tumultuada, foi cheia

de altos e baixos. Aliás, a gente tem informação de casos de agressão, inclusive, né, no período pré-eleitoral. Tomara que isso se acalme, não se repita agora, durante esses próximos dias que antecede, essa reta final que antecede aí a eleição do domingo. Tomara que seja tudo na paz, tranquilo, respeitando as regras. Houve sobressaltos durante esse período eleitoral. A gente viu o tribunal até ontem julgando processos ainda do que pode, do que não pode. É provável que outros entrem na pauta também no tribunal. Tomara que o tribunal seja imparcial, julgue diante do que determina a lei, né, com a subjetividade que envolve todo julgamento, mas que não haja paixões, porque paixão nesse momento é sempre muito perigosa. Vamos falar, inclusive, sobre a decisão de ontem do TSE em relação ainda àquele caso da Nossa Senhora Aparecida. Já deu também, né? Já deu, mas vamos falar sobre isso. Parece que agora encerrou, mas o importante é isso. Ó, estamos entrando em outubro, seja bem-vindo para o mês de outubro. Você que já está de olho, já está se preparando a documentação toda, o e-título, tem que baixar o e-título para não ter problema. A gente vai falar sobre isso também, porque domingo é o dia. Domingo estaremos todos juntos para ouvir, e são várias vezes que a gente vai ouvir esse barulhinho aí, várias vezes, são várias votações, várias votações. E como é bom votar, né? Que maravilha que é a democracia. Eu adoro o dia da eleição, e nós aqui da Rádio Nacional, todos nós, equipe toda mobilizada, já definida a posição de cada um ao longo do dia, para acompanhar desde o início a abertura das urnas, acompanhar a sua votação, acompanhar os candidatos, enfim, fazer o trabalho todo desse dia de festa da democracia. E aí, na reta final, às 5 da tarde, de volta todos juntos aqui para acompanhar a apuração até o desfecho, a definição dos nomes. Alguns serão eleitos já, né? Os cargos que são do parlamento já definem no primeiro turno. Só tem um turno, né? Para deputado, senador, só tem um turno. Para governador ou governadora e presidente ou presidenta, aí podemos ter segundo turno. Vamos aguardar. O povo vai dizer soberanamente, digitando na urna eletrônica, tá bom? Então chega aí, vai mandando mensagem pra gente, de onde você está nos ouvindo. Manda mensagem no nosso WhatsApp, é 11 974690138, 11 974690138. Manda mensagem pra gente. Hoje é dia da música, Karina Barbosa. Dia da música. Todos nós temos músicas que marcaram a nossa vida. Todos nós. Eu tenho uma música. Aliás, eu pedi pro Ricardo. Ricardão, eu tenho uma música que marcou o início do meu namoro com a minha esposa. Saudades do Brasil em Portugal, com a Amália Rodrigues. É linda essa música, é linda. Aliás, a letra é do Vinícius de Moraes. E fala disso, né? Da distância das pessoas. É linda essa música, linda, linda. A história eu não vou contar aqui, que também ninguém tem que ficar sabendo, mas eu estava em Portugal e a Tatiana estava aqui no Brasil, e essa música falava, parece que tinha sido escrita pra gente. Sem falsa modéstia. Óbvio que o Vinícius e a Amália Rodrigues também não estava sabendo muito bem da nossa história, mas olha só que coisa linda, ó.

chorar aqui. Vamos seguir em frente, vai. Fala aí pra gente pelo zap, qual é a... Calma. Calma, Karina. Calma, calma. Vai dar tudo. Ela emocionou, mas é assim mesmo. Mexe mesmo. A música marca a gente. Marca, marca, marca a gente mesmo. E você deve ter uma história, ou várias músicas, né, que marcaram a sua vida, histórias e tal. Algumas alegres, outras nem tanto, mas a música tem esse poder, aliás, de transferir, né, de projetar a gente volta no passado.

né? Volta no passado. As boas lembranças normalmente são marcadas por músicas. Então hoje é Dia Internacional da Música. Manda mensagem pra gente falando da sua música aí, se você quiser e tal. Manda aí pra gente. Vamos falar de música na entrevista. Eu não posso falar mais nada. Vou fazer que nem o João Kleber. Para. Não vou falar nada do que é, porque é muito legal. É bem legal. A entrevista tem a ver com o Dia da Música hoje aqui. Ó, fala de notícia, tem o Tribunal Superior Eleitoral que decidiu ontem manter fora do ar os posts que ligavam o candidato Flávio Bolsonaro a esse suposto movimento aí de retirada da condição de padroeira do Brasil para Nossa Senhora Aparecida. É, foi uma história mal contada, já falamos sobre isso, foi uma jornalista da Globo News, não foi o PT, nem foi a CNBB, nem foi ET, não foi ninguém que trouxe, foi um equívoco, quero crer, de uma jornalista da Globo News que falou sobre isso e virou esse rastilho de pólvora todo. Ontem o tribunal botou uma pá de cal, tirou do ar um monte de coisa que tinha associando o Flávio Bolsonaro a essa proposta aí de retirada da padroeira do Brasil, mas deixou, o que era óbvio, pelo amor de Deus, tanto tempo para discutir obviedades. É lógico que o post do Antônio Tebet, não tinha nada a ver com a parada. O post do Tebet falava de miliciano só, então aí vestiram a carapuça, né? Então aí, desculpa aí, né? Mas estava óbvio que não tinha nada a ver com o Flávio Bolsonaro. E aí o post do Antônio Tebet está de volta. Aliás, ele fez um outro novo aqui, que eu vou ler já, que é bem, bem legal. Bem divertido mesmo. Então, voltou do Tebet, tirou os outros e está tudo certo. E vamos em frente. Então, pode falar agora que a família miliciana odeia tanto mulher preta que resolveu atacar Nossa Senhora Aparecida. Esse aí pode, que não está falando nada do Bolsonaro. Bom, fora isso, a assessoria do presidente Lula confirmou que ele não vai participar do debate de hoje, é o último da Rede Globo, vai participar do Flow Podcast no mesmo horário, porque, enfim, houve uma leitura da assessoria do candidato, certa ou errada, aí a estratégia, cada um tem a sua, de que estava se criando um clima nesse debate de todos contra um, né? Então aí uma decisão de estratégia, vamos falar mais sobre isso ao longo do nosso programa, tá? Olha, tem mais ainda, hein? O ministro Flávio Dino, do STF, determinou que a Polícia Federal faça uma nova perícia em todo o material apreendido na operação que investiga o desvio de verbas públicas em favor do filme Dark Horse. Fazia tempo que não falava do Dark Horse. Mas por que o Flávio Dino mandou fazer de novo a perícia? Na verdade, não é de novo. É porque o material que tinha sido apreendido lá com a Karina Gama, aquela do Instituto Conhecer Brasil, que também é produtora da empresa Go Up, que produziu o filme, esse material todo que foi apreendido dela, celular e tal, ficou na mão da Polícia Civil de São Paulo e não mexeram nada. Ficou meses parado lá sem fazerem perícia. Então aí o Flávio Dino, que já tinha pedido para esse material ir para Brasília, para a Polícia Federal, determinou agora que se faça finalmente, depois de um longo e tenebroso inverno, a perícia, inclusive no celular da Karina Gama, para a gente saber exatamente de onde veio a grana, ou parte da grana, que financiou o Dark Horse. Então vamos ter novidades sobre isso também. Tem uma nova denúncia também, uma empresa ligada ao Willer Tomás, que é um amigão do Flávio Bolsonaro, sócio do Daniel Vorkar, uma empresa dele faturou 188 milhões de reais operando bets no Rio de Janeiro. É por isso que quando o presidente Lula decidiu acabar com essa desgraça das bets, virou esse inferno. Tá todo mundo agora, parece que vai morrer. Que bet agora é o... Sem bet o mundo não existe. Calma lá, né? Não existe uma parte do mundo, e normalmente uma parte que é meio clandestina, né, lava dinheiro e tal. A gente vai falar sobre isso também, enfim, ao longo dessa nossa programação do Alô, Alô Brasil. Então é isso aí, manda mensagem, já falei demais, já tem entrevista e a gente vai movimentar nossa reportagem aqui em São Paulo, em Brasília, enfim, em todas as partes do país. Antes disso, o fato mais importante das últimas horas em relação à eleição foi esse final aqui do Tribunal Superior Eleitoral, essa palavra final do plenário virtual, decidindo manter a retirada de posts que ligavam o candidato Flávio Bolsonaro a esse suposto
essa suposta ideia, assim, movimentação de tirar Nossa Senhora Aparecida de Padroeira do Brasil. Foi uma decisão unânime, todos consideraram que, de fato, os posts que fazem essa associação eram indevidos, tratava-se de uma fake news, isso foi unânime entre os 7 ministros. Mas houve divergências. 3 deles acharam que tem que moderar isso, não é tirar todos que citam Nossa Senhora, tem que ver, está citando de que forma, atribuindo o que a ela e cita o Flávio Bolsonaro. Então, aí é que houve essa ponderação. Repetindo mais uma vez, a notícia surgiu a partir de um comentário de uma jornalista da Globo News, não foi da CNBB, não foi de nada. E aí, entre as postagens que tinha sido suspensa, essa do humorista Antônio Tabet, que agora já voltou. Essa postagem já está liberada de novo e parece que agora vai ficar. A gente teve 3 votos de ministros que divergiram do ministro André Mendonça. Foram os ministros Ricardo Vilas Boas Cueva, Floriano Peixoto Marques Neto e Estela Aranha. Os 3, junto com os outros 4, votaram para tirar do ar as postagens que representavam fake news, citando, portanto, Flávio Bolsonaro. As outras não. O alcance da medida é que foi o ponto de discordância até o final da votação, mas depois se decidiu, até porque, por volta das 8h30 da noite, 8h30 da noite de ontem, o ministro André Mendonça, que foi quem iniciou todo esse processo, determinando a retirada dessas postagens, foi aquela ida e vinda, você lembra, né? O André Mendonça mandou tirar, depois o Flávio Dino mandou voltar, aí depois o Luiz Fux, na segunda-feira, mandou voltar de novo, tirar do ar tudo de novo e voltar à proibição. Ontem, o André Mendonça, ouvindo os 3 votos divergentes, resolveu, finalmente, reconhecer a obviedade de que a postagem do Antônio Tabet não tinha nada demais, tá? Então, foi esse o ponto de discórdia, voltou a postagem dele e estamos conversados. Aparentemente, não vamos ter mais dificuldade em relação a isso, pelo menos em relação à Nossa Senhora, né? Parece que essa parada já está superada. Olha só, agora 8h16, uma informação que surgiu agora aqui, numa reportagem publicada pelo UOL, assinada pelos repórteres Amanda Rossi, Arthur Rodrigues e Thiago Mali, fala o seguinte, ó, a gente tá falando do miliciano, né, que foi aí que pegou, né, o Flávio Bolsonaro acabou vestindo a carapuça, aparentemente, mas olha só, aqui fala essa reportagem de emendas do senador Flávio Bolsonaro, candidato à presidência da República, reportagem que está no ar agora, entrou no ar agora, hein? Emendas do senador Flávio Bolsonaro foram usadas para pagar empresas investigadas pela Polícia Federal por suspeita de cartel, uma ONG considerada inexistente pela Receita Federal e investigada pelo Tribunal de Contas do Estado do Rio de Janeiro, além de, atenção, um instituto indicado por um miliciano. Formação de agora do UOL, emendas do senador Flávio Bolsonaro. E olha só, emendas, o senador teve mais de 300 milhões reservados para emendas. O senador Flávio Bolsonaro, 300 milhões, é matéria do UOL, 300 milhões reservados para emendas no orçamento federal desde 2020. 300 milhões. E parte dessa grana, segundo essa reportagem, foi destinada para empresas e organizações suspeitíssimas. Empresas investigadas pela Polícia Federal por suspeita de cartel, uma ONG que é considerada inexistente pela Receita Federal e é investigada pelo Tribunal de Contas do Estado do Rio de Janeiro e ainda um instituto que foi beneficiado por emendas do Flávio Bolsonaro, instituto indicado por um miliciano que recebeu parte desses 300 milhões que passaram pela mão do senador Flávio Bolsonaro desde 2020. Então é muita grana. O UOL diz que rastreou as empresas e entidades contratadas pelos órgãos públicos que receberam essa dinheirama. Vale lembrar que a gente citou recentemente aqui uma outra reportagem dizendo que o senador Flávio Bolsonaro
destinou emendas parlamentares de quase 200 mil reais para um projeto esportivo a pedido de Robson Calisto.

0: Robson Calisto, para quem não lembra, é conhecido como Peixe e é miliciano condenado por envolvimento na morte da vereadora Marielle Franco. Então, olha só, nesse caso aqui, não trata-se de uma suspeita de que ele é miliciano, uma suspeita de que ele está à margem da lei. Não, não, não. Esse Robson Calisto, esse Peixe, ele está preso. Preso por envolvimento no assassinato da vereadora Marielle Franco, é miliciano e, segundo a reportagem do UOL, senador Flávio Bolsonaro, candidato à presidência da República, destinou emendas parlamentares de quase R$200 mil para projetos esportivos a pedido desse Robson Calisto. A reportagem diz que o Flávio Bolsonaro foi procurado e confirmou, mas olha, ele disse que não tem nada a ver com isso, ele repassa para projetos e sem saber de quem se trata. Então vai assim, dinheiro público, né? Não é dele mesmo, então dinheiro público vai gastando assim, por acaso, né? É o que diz o senador, por acaso, ele não sabia e por acaso foi parar na mão, segundo a reportagem, desse miliciano Robson Calisto, conhecido como Peixe, que está envolvido até o pescoço no assassinato da vereadora Marielle Franco. É bem complicado isso, hein? É bem complicado isso. Quer dizer, a postagem do Tabet, na verdade, atirou no que viu, acertou no que não viu, né? Porque quando falou de miliciano, acabou acirrando aí essa ideia de ligações que parecem, pelo menos por essa informação, trazem algum nível de confirmação nessa relação aqui, já que o Flávio Bolsonaro, nesse caso aqui, claramente, aí não é ilação nenhuma, nesse caso aqui, transferiu emendas parlamentares para esse projeto esportivo, que segundo ele não sabia, mas que era comandado por um miliciano, o tal do Robson Calisto. 8h20, já tem entrevista aqui, manda mensagem para a gente, antes, pedindo passagem, o nosso Vicente Figueira, prioridade total para você, Vicente, bom dia.
1: Bom dia, Agostinho, bom dia aos nossos ouvintes, bom dia à nossa equipe, Agostinho. Nesta manhã, o monotrilho da linha 17 Ouro, Agostinho, apresentou uma falha de tração. Na verdade, apresentou a falha de tração na noite de ontem, tá bom? Justamente no primeiro dia de ampliação do horário de funcionamento da linha da Zona Sul aqui de São Paulo. Segundo o metrô, a ocorrência foi registrada às 6h40 aproximadamente da noite na estação Chucri Zaidan, no sentido Washington Luiz. 6 minutos depois, o trem foi restabelecido e seguiu viagem. A operação foi normalizada e os passageiros relataram que houve esvaziamento de um dos vagões e problemas em uma porta da composição. Usuários também disseram ter recebido a informação de que a ocorrência poderia estar relacionada a excesso de peso no trem. O metrô, porém, informou apenas que houve uma falha de tração e pediu desculpas pelos transtornos. A ocorrência aconteceu no mesmo dia em que a linha 17 passou a funcionar de 6 da manhã às 10 da noite, inclusive aos sábados. O número de trens em circulação aumentou de 3 para 6 e o intervalo previsto caiu de 18 para 9 minutos. Nesse momento, a linha segue em operação transitória, por enquanto, normalmente e sem cobrança de tarifa, Agostinho.
0: Tá certo, Vicente. Vicente Figueira trazendo informações pra gente ao vivo aqui de São Paulo. Agora sim, é uma piada, né? É uma piada. A gente até falou ontem aqui, o Vicente falou dessa linha que teve a ampliação do horário dela de atendimento, que é muito bom mesmo. E aí não há o que se falar. Tem que ter mesmo, tinha que ser 24 horas. Uma cidade como São Paulo, região metropolitana como São Paulo, não pode dispor de transporte coletivo em nenhum momento. É difícil. Então essa ampliação foi bem-vinda. Ora, já de cara, no primeiro dia, já mostra que há problemas sérios. Aliás, era impossível não dar problema, porque todo santíssimo dia dá. Uma hora é uma linha, outra hora é outra linha, um dia é o metrô, outro dia é a CPTM, né? Então, assim, tem alguma coisa muito errada, não dá para atribuir, muito peso, foi não sei o quê, choveu demais, foi muito calor, mas não dá, assim, tem que ter uma previsibilidade, um transporte, ele passa a credibilidade dele, ele é confiável na medida em que você sabe a hora que ele vai chegar, a hora que você vai sair, quanto tempo demora o trajeto, é isso. Agora, fatos esporádicos, enfim, uma tempestade fora do padrão, isso pode acontecer.

0: um dia normal como ontem, não há motivo algum para essa linha apresentar problemas. Na verdade, o motivo é que ela sempre apresenta. Então, ela não deixaria de apresentar num dia de festa, que foi de ampliação do horário dela. Uma pena mesmo. O transporte público em São Paulo vai de mal a pior. 8h24, ainda em São Paulo, Leandro Martins com a gente, né, Leandro? Bom dia.
1: Bom dia, Agostinho. Perdão, chegando às eleições, vamos falar então de um assunto bastante interessante. Olha só, os centenários. Uma moradora do Jaguaré, aqui na zona oeste da capital paulista, a Carmelina Alves Nogueira, faz parte de um grupo que vem crescendo no eleitorado brasileiro, os centenários. Segundo dados do Tribunal Superior Eleitoral, o país tem atualmente quase 300 mil eleitores com 100 anos ou mais. Essa faixa etária corresponde a quase 0,20% do eleitorado total, ou seja, um a cada 500 eleitores. Olha, o primeiro Código Eleitoral foi instituído, lá em 1932, quando a dona Carmelina já tinha 12 anos de idade. Pela lei, ela está dispensada de comparecer às urnas, o que vale para quem tem 70 anos ou mais. Mas, com simplicidade, ela diz que faz questão de votar porque quer que o candidato dela ganhe. E diz que espera que ele seja uma pessoa honesta e faça tudo possível para governar direito. E ainda dá conselho para os outros eleitores. Escolham bem os seus candidatos. A dona Carmelina nasceu no interior de São Paulo, em Tatuí, casou-se aos 16 anos e aos 30 veio com o marido morar aqui na capital paulista. Teve 11 filhos, dos quais 4 estão vivos. Agora, olha só, Agostinho, no Brasil, o eleitorado total apto a votar ultrapassa 158 milhões de pessoas. E desse número, mais de 22 milhões estão no grupo para o qual o voto não é mais obrigatório, o que representa 1 a cada 7 brasileiros. E, claro, nesse grupo estão incluídos os centenários. O estado com maior número de eleitores com mais de 100 anos de idade é o Rio de Janeiro, com mais de 105 mil pessoas, seguido por São Paulo e Rio Grande do Sul. E uma curiosidade, viu? Até maio do ano passado, as 3 pessoas mais longevas do mundo, as mais idosas, eram brasileiras, segundo a Maiana Zatz, professora titular de genética do Centro do Genoma da USP. Um brasileiro de 114 anos é atualmente o homem mais idoso do mundo, Agostinho.
0: Legal, Leandro. Obrigado. Leandro Martins falando com a gente ao vivo aqui de São Paulo. Bonito, né? Exemplo bonito que inspire outras pessoas. Todos precisamos votar. Todos. Jovens, adultos, idosos, enfim, vão votar, é importante fazer parte dessa festa, decidir, é muito, muito legal mesmo. Aliás, tem um atrativo a mais, né? Porque quem for votar, idoso que votar, já vai fazer a prova de vida, já falamos sobre isso aqui, né? Aquela prova de vida que garante que você vai receber o benefício, a aposentadoria e tal, você tem que fazer a prova de vida, tem que ser assim mesmo, para garantir que ninguém está lesando o sistema, né? Enfim, fraudando de alguma maneira. Então a prova de vida tem que ser feita mesmo. Que bom que vai ser feita agora já no dia. Já mata 2 coelhos, já resolve. Você faz o seu voto lá, mostra a tua decisão, que é muito legal. E a experiência de quem chegou a 100 anos tem que valer, né? Tem que valer muito. E você já faz a prova de vida, é bem legal. Parabéns a essa senhora, que ela sirva de exemplo para todos nós. 8h27, Gabriel Correia tá com a gente agora aqui também. O Gabriel, que é do Maranhão. Para falar de quem, Gabriel? Bom dia.
2: Olá, Agostinho. Bom dia para você. Bom dia a todos. Agostinho, falar sobre o uso de crianças e adolescentes usando os celulares, usando a internet e sobre como o controle dos pais pode ser modificado nessas ferramentas que estão cada vez mais populares entre os jovens. Relatório mais recente do Comitê Gestor da Internet indica que o WhatsApp é a plataforma de uso mais frequente por jovens até 17 anos aqui no Brasil. 2/3 das crianças e adolescentes dizem ter um perfil próprio. E nesse contexto, a empresa Meta, que é a dona do WhatsApp, anunciou novos recursos para que os pais, mães e responsáveis possam gerenciar o acesso das crianças e dos adolescentes. A ativação desse recurso de controle parental é feita vinculando a conta do responsável maior de 18 anos à conta da criança ou do adolescente. Caso alguém tente mudar alguma regra de privacidade O aplicativo então exige um código para aprovar essas mudanças. Os responsáveis também passam a receber alertas quando o jovem entra ou sai de um grupo, ou se algum grupo tiver um crescimento significativo e inesperado de membros. Também é possível definir quem pode ver as publicações do adolescente e o nível de interação com a inteligência artificial da plataforma. E no caso das crianças menores de 13 anos, as contas restringem o uso a mensagens e chamadas apenas com contatos previamente aprovados. E todo esse controle é sobre o gerenciamento da privacidade e não é para monitorar o conteúdo das mensagens. O recurso de controle parental pode ser acionado pelas configurações do WhatsApp no celular do adolescente ou inserindo a data de nascimento dele. E depois, no celular do responsável, é necessário escanear o QR Code que é criado no aparelho do jovem. E depois, o responsável define um PIN, que é aquele código de seis dígitos que não deve ser compartilhado com o jovem. De acordo com o Comitê Gestor da Internet no Brasil, quase metade das crianças entre 9 e 10 anos usam o WhatsApp de forma diária ou então frequente. E esse índice vai aumentando, chega a quase 90% entre os jovens de 15 a 17 anos. Agostinho, o lançamento dessa ferramenta pelo WhatsApp vem logo após o Estatuto Digital da Criança e do Adolescente, que estabeleceu normas para proteção de menores em ambiente digital, incluindo o controle parental, que é obrigatório. Agostinho, eu volto contigo.
0: Valeu, Gabriel. Gabriel Correia falando com a gente direto do Maranhão. Agora são 8h30, já já tem entrevista aqui, espera que vai ser bem legal, mas só para confirmar, ainda falando de eleição, já dissemos isso aqui, o pessoal do Repórter Nacional, a Priscila, o Dilson também confirmaram logo cedo, mas é bom repetir, a assessoria do presidente Lula, do candidato Lula, na verdade, né, comunicou oficialmente que ele não vai participar do debate de hoje da Rede Globo, é o último debate antes do primeiro turno, e o presidente Lula vai participar no mesmo horário de uma vai dar uma entrevista ao vivo para o Flow Podcast. Então, pelo que a gente sabe aqui, pelo que foi divulgado pela Rede Globo, participam do debate de hoje o Flávio Bolsonaro, o Ronaldo Caiado, o Augusto Cury e o Romeu Zema, se não houver nenhuma mudança por aí. Tem uma pendência aí em relação ao Renan Santos. Porque ele quer participar do debate. Ele vem aparecendo bem posicionado, até relativamente bem posicionado, em algumas pesquisas em terceiro lugar. Lá atrás, é verdade, mas bem posicionado diante do quadro que se tem, né? E por isso o partido Missão entrou ontem com uma ação no Tribunal Superior Eleitoral para tentar garantir a presença dele, do Renan Santos, no debate de hoje. Parece pouco provável, porque a Rede Globo, ao que parece, pela norma que ela criou, ela pode convidar, quem ela quer. Então parece que o Renan não vai participar. E ele ficou bravo toda a vida, né? Bravo toda a vida. Diz que a Globo está fazendo o jogo do Flávio Bolsonaro. Foi essa expressão que ele falou, jogando o jogo de Flávio Bolsonaro. Porque, segundo ele diz, e a postura dele tem mostrado isso, né? A gente não sabe no debate como é que vai ser, enfim. E nem saberá, porque ele não vai estar, aparentemente, mas ele tem sido bem crítico. Dos candidatos da direita, que são todos esses aqui, ele é o mais crítico em relação a Flávio Bolsonaro. Então, ele, enfim, está tentando, está pleiteando uma liminar, mas aparentemente não deve participar desse debate. Repito, é o último debate. Deve contar com Flávio Bolsonaro, Ronaldo Caiado, Augusto Cury e Romeu Zema. E no mesmo horário do debate, o presidente Lula, o candidato Lula, vai estar dando uma entrevista ao vivo para o Flow Podcast. 8h32, Dia Internacional da Música. Olha só que coisa linda, 1º de outubro, Dia Mundial da Música. E olha só, uma das obras mais famosas de todos os tempos, mais executada, que mais influenciou a produção artística de toda a história da música clássica, é essa música aqui, ó, que a gente vai ouvir a versão original dela, a Sinfonia número 5, em Dó menor, Opus 67, de Ludwig van Beethoven. Ouve aí.

já identificou, né? Isso é um clássico todo. No primeiro acorde você já identifica. Agora imagina se essa mesma obra, a Quinta Sinfonia de Beethoven, ganhasse um ritmo diferente, mais próximo da gente, uma pegada mais nordestina.

0: Essa é a versão fantástica do grande Inácio Botelho, um jovem de 22 anos que nasceu em Teresina, no Piauí, e que viralizou nas redes sociais com mais de 6 milhões de acessos só nesse vídeo aí em que ele interpreta a Quinta Sinfonia de Beethoven tocando uma sanfona. Que maravilha! E é com muita alegria que eu cumprimento, agradeço pela presença aqui do Inácio Botelho, hoje aqui com a gente na Rádio Nacional. Inácio, obrigado por ter atendido o nosso convite, bom dia para você.
1: Opa, Agostinho, muitíssimo obrigado pelo convite e está sendo uma honra para mim vir aqui falar com você. Depois de algum tempo que a gente já tenta, né? Mas hoje, graças a Deus, deu certo e estamos aí.
0: Não, e deu certo porque é assim mesmo, a coisa acontece na hora certa. Hoje, Dia Internacional da Música, Dia Mundial da Música, e a gente vai falar muito sobre a carreira do Inácio, que ele tem só 22 anos, né, Inácio?
1: Completei 23 em julho, no finalzinho de julho agora.
0: 23 aninhos, é um jovem, talentosíssimo, e que vai iniciar agora a carreira internacional dele. Ele vai anunciar aqui porque vai fazer a primeira turnê dele fora do país. Olha só onde está chegando a nossa música. Um orgulho para nós, né? E uma ousadia fazer uma releitura. E você fez de várias músicas, vários clássicos, uma releitura com o seu jeito. Como é que surgiu essa ideia de fazer essa releitura? Bom, primeiro, você começou a tocar sanfona com que idade? Como é que é a tua história, Inácio?
1: Bom, os meus pais não são músicos, mas sempre me influenciaram muito bem em relação à música, né? Sempre me influenciaram bem em relação ao forró, à MPB, à música internacional, com aqueles flashbacks, né, muito bons dos anos 80, 90, enfim. E eu já escutava isso desde muito cedo. Então, com 5, 6 anos, quando eu tinha 5, 6 anos, eles notaram que eu não gostava tanto de brinquedos convencionais, né? Gostava, mas não dava tanta atenção aos brinquedos convencionais, como boneco, carrinhos, quanto eu dava atenção aos instrumentos, né, como o tecladinho de brinquedo, o xilofone, os tamborzinhos e tal. Então, eu tinha um tecladinho que eu tocava muito, eu brincava muito com ele. E meu pai, nessa época, quando eu tinha uns 5 anos, ele comprou um DVD do Luiz Gonzaga. E o meu pai, que nem eu, com hiperfoco, né, quando ele gosta de uma coisa, ele gosta muito, ele coloca todo dia para tocar. E aí, ele colocava todo dia, eu acabei gravando a melodia de Asa Branca. E foi aí que eu peguei um tecladinho lá para brincar.
0: Com quantos anos isso?
1: E eu aprendi a melodia de Asa Branca de ouvido. E o meu irmão, que é mais velho, ele falou para os meus pais: olha, o Inácio está tirando uma melodia de ouvido ali. Eu acho que ele tem talento para música, ele deve ter jeito para coisa. Coloca ele numa aula de música. E coincidiu de, no mesmo ano, oferecerem aulas de flauta na escola onde eu estudava. Passei um ano na flauta, um ano no clarinete, depois a gente saiu. E ficamos estudando por conta própria, né? Brincando ali na frente do computador, ganhei um teclado maior, o meu irmão ganhou uma bateria, e a gente tinha um violão. E só com 10 anos de idade que eu ganhei a minha primeira sanfona de brinquedo. E aí com 11, a minha mãe me colocou numa aula, e com 12 anos de idade, o meu professor me indicou para tocar num trio pé-de-serra aqui em Teresina. E aí foi quando eu comecei a tocar profissionalmente, né? Mas essa história da viralização com as músicas clássicas veio no ano passado, quando eu gravei esse vídeo aí, fazendo uma fusão da Quinta Sinfonia de Beethoven com um forró.
0: Agora, o Inácio, você tirou de ouvido Asa Branca com que idade?
1: Com 5 ou 6 anos, entre 5 e 6 anos de idade.
0: É um fenômeno, né? Isso é um fenômeno, é um negócio maluco mesmo. Bom, estava evidente que tinha que seguir essa trajetória mesmo. Ricardo, bota mais uma música do Inácio Botelho. Inácio, que é de Teresina, no Piauí, e que vai ganhar o mundo já já. Vamos ouvir mais uma obra-prima do Inácio.

0: Quatro Estações de Vivaldi. Essa também é aquela que tá no imaginário de todo mundo. Todo mundo já ouviu.
1: É,
0: mata de cara. E você começou no ano passado com essa sua trajetória aí, investindo nas músicas clássicas, com essa leitura. É forró isso, Inácio?
1: Isso, exatamente. Esse é o forró original, como diz o caba nordestino, né? Esse é o forró que Luiz Gonzaga formatou, posso dizer assim. Porque o Luiz Gonzaga mesmo dizia que ele não criou o forró. Ele definiu o que era o forró, o que era o baião, né? Então, ele foi o grande expositor, né? Foi o cara que embalou isso como um produto e disseminou no mundo todo, né? E graças a Deus foi da melhor maneira possível. E eu sempre inicio os shows tocando a Quinta Sinfonia em forró, em homenagem a esses dois, né? O forró que o Luiz Gonzaga tanto disseminou e espalhou pelo mundo, e também a música que me fez, vou dizer dessa maneira, ganhar o mundo, né? Porque no dia que eu postei essa releitura da Quinta Sinfonia, passou 24 horas para bater o primeiro 1 milhão de visualizações, né? Em 48 horas estava com 2 milhões de visualizações, então isso ganhou uma proporção absurda, que eu particularmente não esperava, né? E isso me trouxe muitos convites maravilhosos, assim. E essa minha primeira ida ao exterior, inclusive para tocar um arranjo meu, né, com a maestra de Berlim. Na verdade, a maestra é brasileira, só que mora em Berlim há muito tempo, e lá ela fundou a Brasil Orquestra Berlim. E quando ela soube que eu estava criando um show para sanfona e cordas, que vai acontecer no dia 16 aqui em Teresina, presencialmente, mas também de forma híbrida, né, que é transmitida online para quem quiser um ingresso virtual, isso me trouxe esse convite também, né, de ir a Berlim, de ir a Londres. Então, estou muito feliz e assim, eu também penso que essas releituras também, de alguma maneira, me trouxe até essa entrevista, né, com você. Então, está sendo maravilhoso viver todos os frutos que a internet também me proporcionou, né?
0: Seu talento, né?
1: Gonzaga através da internet.
0: É, o seu talento, né, que proporcionou, é óbvio que ter um canhão como a internet, como a rede social, isso facilita bastante. Mas não fosse o seu talento, essa sua competência, essa sua genialidade. Porque se tirar asa branca de ouvido com 5 anos, aí já estamos falando de um gêniozinho. De um gêniozinho. Agora, eu não entendo nada de música, né? Não entendo coisa nenhuma. É um negócio, para mim, parece mágica. Parece mágica mesmo. Você que faz essa transição da música clássica para o forró, é você mesmo que faz? Porque não sei se é muito fácil. Não deve, fácil não deve ser essa transição. O arranjo, você é tudo que faz, ô Inácio?
1: Isso, na verdade, é uma adaptação, né? Por exemplo, a música, as pessoas às vezes confundem um pouco o andamento com o ritmo. O andamento da música, ela pode ser constante, né? Na verdade, a música clássica, ela tem uma variante. Às vezes, ela começa. Aí depois ela fica constante. Entende? Então, essa parte que ela fica constante, dá para colocar em vários ritmos diferentes. Poderia ser um samba, poderia ser um baião, né? Um samba que tem. Né? Ou então, um baião que é. Mas fica no mesmo andamento. Então, às vezes é um pouco complicado de fazer essa adaptação, porque a música clássica tem muitas partes que ela oscila para ficar mais rápida e oscila para ficar mais lenta. Ela tem muita dinâmica. E músicas que, às vezes, têm a parte lenta, que é um pouco mais fácil, quando a gente nivela ela tudo no mesmo andamento, fica muito difícil. Então, a parte lenta acaba ficando difícil e a parte que já é rápida, ela permanece rápida. Então, igualar essas partes da música é que é o verdadeiro desafio, principalmente para as músicas que são mais rápidas, como O Inverno de Vivaldi, que é uma das músicas mais.

0: Inácio Botelho, ao vivo aqui na Rádio Nacional. Que show, hein? No Dia Internacional da Música. Olha, e assim, é bom, você vai falar do teu show aí, vale a pena. Já, você que tá ouvindo a gente aí, já entra, já procura o Inácio Botelho no Instagram aí, já segue o homem, vamos fazer explodir essa rede social tão fantástica que tá levando o Inácio, esse talento brasileiro, pro mundo. Pro mundo. Ele já é conhecido no mundo pelas redes sociais, mas vão ver ele em carne e osso, lá em talento, em Berlim, enfim, em Londres também, e daí pro mundão mesmo. A gente tá falando de tocar música clássica como forró, que é magia pra mim, isso é magia, né? Mas assim, só de ouvir ele tocando ao vivo aqui, pra tocar sanfona já tem que ser meio gênio. Porque um dedo sobe, outro desce, vai subir. É, os dois, assim, tem que dividir o cérebro em quantas partes, hein, Inácio? Pra conseguir tocar com talento a sanfona. Porque é difícil tocar sanfona, né?
1: Olha, eu não acho tão difícil assim. E as pessoas até acham que eu falo isso brincando, mas não é. É porque é o seguinte, a gente não para pra pensar na complexidade das coisas que a gente considera pequenas, né? Porque, por exemplo, falar, se você for parar para pensar, falar não é fácil, né? A gente está colocando uma pressão no pulmão, através do diafragma, a gente está articulando as palavras, mexendo a boca, abrindo e fechando a boca, mexendo a língua para certas consoantes. A gente está improvisando palavras para passar uma mensagem, improvisando as palavras, pensando somente na finalidade do que a gente quer passar. Isso tudo ao mesmo tempo, então isso também é complexo. E a gente não para pensar nisso, porque já é tão fluente, a gente faz isso. Desde o dia que a gente deu a primeira palavra, a gente falou todos os dias. Porque isso é extremamente necessário para a sobrevivência, inclusive. Por exemplo, dirigir um carro, no começo todo mundo fica pensando em todos os passos para fazer qualquer coisa. Mas, depois de um tempo, a gente fazendo isso todos os dias, passa um cachorro, alguém na frente, a gente freia sem nem pensar. Entende? Então, o instrumento, ele também funciona dessa maneira. A gente começa aqui pegando alguma melodiazinha no teclado, poucos instantes a gente está fazendo pouquinha coisa aqui nos baixos, e aí a gente já tenta fazer poucas melodias, coisas muito simples, com as duas mãos, entende? E aí uma evolução gradativa, a gente vai aumentando a dificuldade com o tempo. E quando pensa que não, a gente só pensa e faz. Hoje em dia eu já tenho uma fluência de pensar na melodia e conseguir fazer, tipo... Tarirare, tarairara. Então eu já consigo pensar, criar e saber onde é que eu acesso isso no instrumento.
0: Mas
1: é constante todos os dias ali, em cima da sanfona e querendo ser amigo dela, né?
0: É isso. E ela é a sua amigona, hein, pelo jeito. Agora é o seguinte, você falou da língua, que tem que subir, descer e tá, abrir a boca. É verdade. Só que a língua é minha. Eu já nasci com ela. Você parece que nasceu com a sanfona já, né?
1: É verdade.
0: Essa é a diferença. Você treina todo dia, ensaia todo dia?
1: Todo dia. Olha, a sanfona, eu tô dividindo meu tempo ultimamente entre criar arranjos, e eu faço isso no computador através de um teclado que eu tenho aqui. Então tem dias que eu acabo não pegando, mas eu não passo mais de um dia sem triscar na sanfona. Mas todo dia eu tô em contato com as teclas, né? Às vezes eu passo um dia aqui muito, mas muito pegado mesmo nos arranjos, nas produções. Então eu tô sempre com o teclado na mão, com a sanfona no peito, mas sempre descobrindo alguma coisa, estudando. Então, não pode parar e não pode ficar sem contato com a música, na verdade,
0: sim,
1: né? É como se fosse um remédio que eu tenho que tomar todo dia.
0: Ah, causa dependência aí. Agora é o seguinte, ô Inácio, é uma baita sanfonona, assim, é cheia de botãozão mesmo. Tem nome a sanfona? Porque tem essas coisas, né?
1: Sim. Olha, eu nunca tive essa coisa de colocar nome no instrumento, né? Porém, eu tenho um certo apego principalmente com a minha sanfona principal, né? Eu tenho duas hoje, porque eu sempre tive isso na cabeça e sempre me falaram também, consiga uma segunda sanfona boa aí, porque quem tem duas tem uma. Vai que uma deixa você na mão, assim, em cima da hora, você tem outra ali para recorrer. Mas as duas são sanfonas muito boas. Elas têm 120 baixos, que são esses botões que a gente manuseia com a mão esquerda. Então, são 120 botões para fazer a função como se fosse a mão esquerda do pianista, né?
0: Sim.
1: Então, e aí também tem outro mito, né? As pessoas acham que o piano é mais fácil que a sanfona. Eu já considero a sanfona mais fácil que o piano, porque tudo que você faz numa mão no teclado, você tem que fazer espelhado na mão esquerda. Então é como se fosse para fazer um dó, ré, mi, fá, sol, eu faço um, dois, três, quatro, cinco na mão direita. No piano, na mão esquerda, eu tenho que fazer cinco, quatro, três, dois, um para tocar o mesmo dó, ré, mi, fá, sol. Na sanfona, não. Eu aprendo uma vez aqui a escala e eu, para todos os tons, é a mesma digitação. Entende? É a mesma coisa na mão esquerda. Já na direita é a única coisa que eu tenho que prestar atenção nas diferenças de cada tonalidade, né? Então eu acabo considerando a sanfona mais fácil por isso, porque na mão esquerda eu só aprendo uma vez. A minha preocupação maior é na direita, entende?
0: Ai, ai, que maravilha. Estamos ouvindo aqui o Inácio Botelho, é um gênio. Ele é gênio. Marca esse nome aí, porque esse garoto aí é gênio mesmo, 23 aninhos, sanfoneiro fantástico. Aliás, nós temos uma tradição, né? O Brasil é maravilhoso, né? Vamos falar a verdade, hein? É sensacional. E nascendo, já nasceu, né? Mais um gênio aí, direto de Teresina, no Piauí, para o mundo. Os ouvintes estão adorando, Inácio. Estão adorando aqui, ó.
1: Ah, que
0: Recebi aqui
1: maravilha,
0: uma
1: que bom.
0: mensagem. É, tão, bom, também não tinha como ser diferente. A nossa ouvinte, Rosemary, de São Lourenço, no sul de Minas, está ouvindo a gente. Inácio Botelho, esse rapazinho é gênio, simplesmente maravilhoso. E aí mandou um monte de carinha
1: que
0: feliz
1: bom,
0: aqui.
1: obrigado, professor.
0: Muito legal. Olha, a gente tem pouco tempo. Vamos voltar a falar com você. Esse é um compromisso nosso aqui. Eu queria então, Inácio, te agradecendo demais pelo carinho. Agradecer também o seu irmão, o Natan. O Natan, grande
1: Sim.
0: figura, que permitiu esse contato, ajudou a gente. A gente está tentando falar com o Inácio já há dias e não tem dado certo. Agora deu certo. Eu queria que você falasse então, quais são os seus projetos? Essa viagem para o exterior acontece como, quando? As pessoas te acompanham de que forma, Inácio?
1: Bom, as pessoas me acompanham através do Instagram, principalmente a rede que eu mais tenho contato hoje em dia. Então, dia 16, eu estarei em Teresina fazendo um show presencial, mas também vai ser transmitido para quem quiser assistir de casa aí, de qualquer lugar do mundo, tá? Basta ir lá no meu Instagram e se informar direitinho, qualquer coisa manda uma mensagem. Dia 23 de outubro, eu estarei em Brasília, na Infino. Dia 26, eu chego em Berlim, na Alemanha, e vou fazer um concerto lá no dia 31 do 10, no Stilos Brits. Dia 1º de novembro eu chego em Londres e no dia 6 eu faço um show por lá no Festival Internacional da Língua Portuguesa. E é isso. Aí quando eu voltar de lá, com certeza vai ter mais agendas, eu já tenho algumas aqui, mas a gente vai divulgando lá no Instagram para quem quiser acompanhar.
0: Maravilha. E vai passando para a gente aqui, temos o contato direto, sai me passando aqui, o Natan também. Vamos voltar a falar porque foi genial, foi fantástico. Valeu muito a pena esperar, demorou, mas foi demais. Inácio, você é gênio, você é fantástico, o Brasil é maravilhoso, Teresina é fantástica. Que prazer, que presente foi que você deu para mim, para nossa equipe aqui, para o ouvinte da Rádio Nacional, nesse 1º de outubro, Dia Mundial da Música. Inácio, parabéns, que Deus te abençoe. Brilha lá no exterior e volta para a gente se comunicar de novo e acompanhar o seu talento. Tá bom, Inácio? Obrigado, viu?
1: Tá ok, muito obrigado e a participação foi muito boa. Eu gostei demais e convide sempre que quiser que eu estarei aqui. Pode ser cedo demais ou não, mas estarei aqui para a gente bater esse papo aqui novamente, tá?
0: Valeu,
1: Muito
0: Inácio.
1: obrigado.
0: Deus te abençoe. Obrigado, obrigado. Que conversa boa, né? Que legal. Puxa vida, como é bom, né? Olha só, vamos terminar aqui ouvindo o talento do nosso Inácio Botelho.

0: Aí.
1: Pesquisar, vou
0: Vai.
1: pesquisar, quero ir.
0: Ah, eu também quero ir. Fantástico. Olha, que pena que a gente não pode ficar ouvindo Inácio Botelho até amanhã de manhã. Mas olha, tem a Priscila também, que tem lá suas qualidades também, né, Priscila? Vamos
1: Só
0: com.
1: não sei tocar sanfona, mas o resto a gente
0: Mas
1: tenta.
0: dançar forró, você dança.
1: Mais ou menos, Agostinho. Eu diria assim que eu tenho dois pés esquerdos, assim, não consigo, me enrolo, não. Essa malemolência do brasileiro, realmente eu não fui agraciada nessa encarnação aí com esse ritmo todo.
0: Então você não pode ser bom em tudo também, né, Priscila? Tem que ter lá suas
1: Não, não.
0: dificuldades também, pelo amor de Deus. Bom, falar em dificuldade, que dificuldade está sendo para a gente se livrar, não da Nossa Senhora Aparecida, pelo amor de Deus, não, ela que nos abençoe, mas dessa história que já deu também, né? O TSE acho que ontem colocou uma pá de cal nessa história, né, Priscila?
1: Então, o Agostinho, resolvido, né? No final das contas, acabou que o post do humorista Antônio Tabet foi liberado, né? O TSE já tinha fechado questão aí para proibir. Aí já ali, quase antes do fim do julgamento, o julgamento terminava às 11h59 da noite, por volta ali de umas 7 e pouco, 8 horas, ele revisou o voto dele, né, por sugestão ali de um outro ministro, e acabou liberando o post só do humorista Antônio Tabet sobre Nossa Senhora, viu? Os outros posts, as outras postagens, outros conteúdos sobre esse assunto continuam proibidos, né? Aí ele entendeu o que que fez o André Mendonça liberar. Ele entendeu o seguinte, que esse post que falava da família miliciana, das mulheres pretas, em nenhum momento atribui ao candidato Flávio Bolsonaro do PL nenhuma atitude concreta ali com relação à possibilidade de retirada de Nossa Senhora do posto de padroeira do Brasil. E aí ele acabou sendo acompanhado pelos demais ministros da corte. Post então liberado, aliás, post liberado e já republicado pelo Tabet, viu? Ele depois veio às redes, postou lá a foto de Nossa Senhora, postou pela terceira vez aquela frase: a família miliciana odeia tanto mulher preta que resolveu atacar Nossa Senhora. Falou: é a terceira vez que esse post vai para o ar e agora, se Deus e a democracia quiserem, nunca mais sai. Recomeçaremos do zero, mas mostramos que vamos em frente sempre. São as palavras do Antônio Tabet depois que o TSE liberou de uma vez aí esse post dele sobre Nossa Senhora. Agora vamos virar a página e vamos para a próxima polêmica, né, Agostinho? Que com certeza vai vir.
0: Virar. Aliás, o Antônio Tabet publicou um outro agora, sim, acho que foi ontem, depois desse, bem engraçado. É, ele fala assim: venho a público pedir desculpas à família miliciana. E aí ele diz assim: em nenhum momento afirmei que a família miliciana era a família miliciana. Quando citei a família miliciana, referi-me à família miliciana e não à família miliciana. Portanto, mais uma vez, perdão à família miliciana. Tomara que nenhuma família miliciana aí agora vista a carapuça e resolva entrar de novo na justiça, que aí começa tudo de novo. Acho que não, né? Acho que não, né, Priscila?
1: É, aí ele fez vários posts aqui no Twitter, né, no X, na verdade, no final do Twitter, né, falando que o André Mendonça reconheceu o erro que havia cometido, né, falou ali de jornalistas, enfim. Então agora vamos para a próxima, vamos aí para essa reta final das eleições, Agostinho.
0: É
1: Hoje,
0: isso.
1: quinta-feira, último dia aí para comício. Último dia também do horário eleitoral, para alegria e tristeza de muita gente que gosta e que não gosta, né, desse horário eleitoral obrigatório no rádio e na TV. Amanhã o nosso jornal, inclusive de meio-dia, já volta para o horário normal. Hoje ainda meio-dia e meia, amanhã meio-dia, e a gente aí nos preparativos para a cobertura de domingo. Hoje os candidatos com agenda, tem aquele debate lá na Globo, o último debate. Dali, né, considerado aí um dos mais importantes antes da eleição. O candidato à reeleição, Lula, já avisou que não vai participar do podcast, né, vai estar no Flow ali na mesma hora. Então é importante os eleitores acompanharem aí os eventos no dia de hoje, Agostinho.
0: É isso. E o Renan Santos está tentando uma liminar, né? Mas parece pouco provável que ele consiga alguma coisa. Mas até seria interessante que o Renan Santos participasse desse debate, né? Seria interessante mesmo, porque ele tem colocado um temperozinho, né? Nas discussões, enfim, mesmo com a proximidade que existem, né? No espectro político. partidária.

0: e tal, há muita semelhança nesses candidatos que vão estar participando do debate da Globo. Seria legal que o Renan Santos, mas parece pouco provável que ele consiga uma liminar na justiça, né, Priscila?
1: É, o Romeu Zema conseguiu eliminar, né, e vai participar. Então, vamos ver se vem algo no sentido relativo aí ao Renan. Por enquanto, ele tem agenda no Rio de Janeiro, o Renan, né, vai estar por lá, então, pelo Rio. Vamos ver como é que fica aí essa participação dele, possível participação dele no debate hoje à noite.
0: Beleza. Priscila Mazenotti, você brilhou mais uma vez. Você não é uma sanfoneira, também já percebi que não dança nada de forró. Mas olha, eu digo pra você, nada que um pouquinho de álcool, com moderação, né? Ninguém tá pregando aqui que se embriague, obviamente que não. Mas um pouquinho de álcool pode ajudar, tá bom, Priscila?
1: E algumas aulas também, viu? Porque a situação aqui é crítica e o com forró é complicado.
0: Tá bom, Priscila. Um beijo pra você. Tchau. Já foi. Pronto. Olha só. Inácio Botelho pra vocês. Tchau, pessoal. Amanhã tem mais. Valeu.
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13: Tá começando mais um Ritmo da Notícia aqui pela Rádio Nacional. Apresentação Fátima de Mello, na mesa de Egberto Martins, edição de Dayana Vitor. 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Vamos começar com Gal Costa, Vaca Profana.

0: Caetano Veloso, Rhapsody, Camaleô, de Caetano, Zizi Posse, de Gilberto Gil, Barato Total, Gal Costa, também de Caetano, Vaca Profana.
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0: Ministro André Mendonça, do Tribunal Superior Eleitoral, mudou o voto e liberou o posto do humorista Antônio Tabet sobre Nossa Senhora. Priscila Mazzanotti, bom dia. Explica pra gente aí o que que aconteceu.
2: Explico, Fátima. Bom dia para você, bom dia também para os nossos ouvintes. Então, o ministro André Mendonça reviu aí o voto dele. Isso aconteceu pouco antes do fim do julgamento virtual, ontem à noite, né? E depois que o TSE já tinha formado maioria para manter a proibição. A liberação do ministro André Mendonça se refere apenas ao post de Antônio Tabet. Ele entendeu que esse post, que falava em família miliciana e em mulheres pretas, não atribui ao candidato Flávio Bolsonaro nenhuma iniciativa, nenhuma ação concreta ali com relação à possibilidade de retirada de Nossa Senhora do posto de padroeira do Brasil. Acabou então sendo acompanhado pelos demais ministros da corte. E o detalhe, Fátima, é que minutos depois que o TSE decidiu, o próprio Antônio Tabet fez um post, voltou com aquele post, né, com aquela frase: "A família miliciana odeia tanto mulher preta que resolveu atacar Nossa Senhora Aparecida". Lembrou, essa é a terceira vez que esse post vai ao ar e ainda rematou: "Agora, se Deus e a democracia quiserem, nunca mais sai daí, né? Recomeçamos do zero, mas mostramos que vamos sempre em frente". Lembrando também que a Polícia Federal hoje começa a investigar ali, a pedido do ministro Flávio Dino do Supremo, no dia de ontem, que pediu abertura de inquérito para investigar ataques a imagens religiosas, né? Isso no Supremo Tribunal Federal. E tivemos, portanto, a liberação do posto do Tabet no TSE no dia de ontem. Fátima.
0: Priscila Mazzanotti, obrigada pelas
2: Até
0: informações.
2: mais,
0: Bom
2: Inês.
0: dia para você, até mais. Ritmo da notícia, Chico César, estado de poesia.

0: Marina Lima, Difícil de Marina Antônio Cícero, Fátima Guedes, O Dia em que Faremos Contato, de Lenine Braulio Tavares, Chico César, dele, Estado de Poesia.
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0: Bom, a eleição ainda não acabou, mas a propaganda eleitoral termina hoje. Foram 47 dias de intenso movimento dos candidatos em busca de votos nas redes sociais, no corpo a corpo, nos veículos de comunicação. A campanha voltará após 24 horas do término do primeiro turno, no caso de haver disputa de segundo turno. Nossa repórter Priscila Tereso está na linha para trazer os detalhes. Bom dia, Priscila.
2: Oi, Fátima. Bom dia para você, bom dia a todos. Há 3 dias do primeiro turno das eleições gerais no Brasil, termina hoje o prazo para que candidatas e candidatos realizem comícios e atividades de campanha. Conforme o calendário eleitoral, também é o último dia para a realização de debates em rádio e televisão, assim como para a divulgação de propaganda gratuita nesses veículos. Fica proibida ainda a circulação paga ou impulsionada de propaganda eleitoral na internet. De hoje até às 24 horas depois do fim do pleito, ficam vedadas a publicação e a republicação de novos conteúdos produzidos ou alterados por inteligência artificial ou tecnologia equivalente, que use imagem, voz ou manifestação de candidatos ou pessoas públicas. Até o próximo sábado, o Tribunal Superior Eleitoral poderá divulgar comunicados, boletins e instruções ao eleitorado em até 10 minutos diários requisitados às emissoras de rádio e televisão. Parte desse tempo pode ser cedido aos tribunais regionais eleitorais. No domingo, 4 de outubro, os brasileiros deverão ir às urnas das 8 da manhã às 5 horas da tarde para colocar na cédula sua vontade democrática de eleger, pela ordem, deputada ou deputado federal, depois estadual ou distrital, senadora ou senador para a primeira vaga, outro senador ou senadora para a segunda vaga, governadora ou governador e, ao final, presidente da República. Fátima, volto com você no estúdio.
0: Obrigada, Priscila Tereso, pelas informações. Bom dia para você. Ritmo da notícia com Simone Praleno e McCartney.
3: Por

0: Bossa Cuca Nova e Cris Delano, Eu Quero um Samba, de Haroldo Barbosa, Janê de Almeida, Milton Nascimento, Circo Marimbondo, de Milton e Ronaldo Bastos, Simone para Lennon e McCartney, de Fernando Brant, Márcio Borges e Lô Borges.
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0: Quem é doador ou pretende ser, precisa saber aí que novas regras para o ato de solidariedade começaram a valer hoje. Agora, os prazos para a doação diminuíram. A maioria caiu de 6 para 4 meses. Mas, em alguns casos, a doação poderá ser feita em apenas 7 dias. Vamos saber todos os detalhes com o nosso repórter, Osama Gauri.
2: A partir desta quinta-feira, 1º de outubro, entram em vigor novas regras para doação de sangue no Brasil. Entre as principais mudanças está a redução do tempo de espera para quem fez tatuagem, maquiagem definitiva ou procedimentos estéticos. A doação pode ser feita após 7 dias, desde que o local onde foi realizado o procedimento tenha alvará sanitário regularizado. Quando essa avaliação não for possível, o prazo será de 4 meses. Antes, a espera variava de 6 meses a 1 ano. Para pessoas com piercing na boca ou na região genital, a doação fica liberada 4 meses após a retirada do enfeite. O mesmo prazo vale para quem fez endoscopia ou usou anabolizantes sem prescrição médica. A regra anterior era de 6 meses. Segundo o Ministério da Saúde, os novos critérios reforçam a segurança das transfusões e a rastreabilidade do sangue, de acordo com os avanços laboratoriais. A mudança protege quem doa e quem recebe o material sanguíneo. Com uma nova triagem, pessoas que estiveram em áreas de malária ou regiões de mata passam a aguardar apenas 30 dias para doar, em vez de 1 ano. Outra novidade é que idosos com 70 anos ou mais poderão doar sangue desde que estejam saudáveis e respeitem a frequência e intervalos da faixa etária. Nas regras antigas, os maiores de 70 anos não podiam fazer a doação. Para doar, os critérios gerais continuam exigindo idade mínima de 18 anos ou 16 com autorização formal dos responsáveis e peso mínimo de 50 quilos. É preciso ainda apresentar documento oficial com foto, ter dormido pelo menos 6 horas nas últimas 24 horas e estar bem alimentado. Da Rádio Nacional em Brasília, Osama El Gauri.
0: E agora 9 horas e 46 minutos, ritmo da notícia com Djavan, Nenhum Dia.

0: Paralamas Seguindo Estrelas, Djavan em um dia, de Djavan.
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0: Você sabia que o WhatsApp é a plataforma de uso mais frequente por jovens de até 17 anos no Brasil? É o que mostrou o relatório mais recente do Comitê Gestor da Internet. 2/3 das crianças e adolescentes dizem ter perfil próprio. Para ajudar pais e responsáveis, a empresa Meta, dona do WhatsApp, anunciou novos recursos para gerenciamento do acesso de menores.

0: aprovar essa mudança. Os responsáveis também passam a receber alertas quando o jovem entra ou sai de um grupo ou se algum grupo tiver um crescimento significativo de membros. Também é possível definir quem pode ver as publicações do adolescente e o nível de interação com a inteligência artificial dessa plataforma. E no caso das crianças menores de 13 anos, as contas restringem o uso apenas mensagens e chamadas, apenas com os contatos previamente aprovados. Todo esse controle é sobre o gerenciamento da privacidade e não é para monitorar o conteúdo das mensagens. O recurso de controle parental pode ser acionado pelas configurações do WhatsApp no celular do adolescente e inserindo a data de nascimento dele. Já no celular do responsável, é preciso escanear o QR Code criado no aparelho do menor. Depois, o responsável define um PIN, que é aquele código de seis dígitos que não deve ser compartilhado com o jovem. De acordo com o Comitê Gestor da Internet, como você disse, Fátima, quase metade das crianças entre 9 e 10 anos usam o WhatsApp de forma diária ou frequente no Brasil. E esse índice aumenta, chega a quase 90% entre os jovens de 15 a 17 anos. Fátima, o lançamento das ferramentas pelo WhatsApp vem logo após o Estatuto Digital, o Estatuto Digital da Criança e do Adolescente, que estabeleceu normas para a proteção de menores em ambiente digital, incluindo o controle parental, que é obrigatório. Eu volto contigo.
1: Muito obrigada, Gabriel Corrêa, pelas informações. Bom dia para você, excelente quinta-feira. Ritmo da Notícia fica por aqui. TV edição de Dayana Vitor, reportagem Priscila Mazenotti, Priscila Terezo, o Samuel Gauri e Gabriel Corrêa. Programação musical de Janeira Goulart, apresentação Fátima de Mello, na operação Egberto Martins. Ritmo da Notícia volta amanhã, às 9 da manhã, com mais música e informação para você.

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7: Dez horas, 2 minutos em Brasília.
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7: Olá, quinta-feira, 1º de outubro de 2026. Um novo mês, novas possibilidades. Que ele traga leveza para o que pesa, clareza para o que confunde e coragem para enfrentar tudo aquilo que for necessário. Bom dia a você em sintonia com a nossa Rádio Nacional, Brasília 980 kHz, você que nos acompanha também pela Rádio Universitária de Roraima, além, é claro, da nossa página na internet radios.ebc.com.br e pelo aplicativo Rádios EBC. Seja sempre bem-vindo, bem-vinda ao nosso Revista Brasil. A partir de agora estamos juntos para levar a você nas próximas 2 horas os principais fatos e acontecimentos de Brasília, do Brasil e do mundo. Assuntos que certamente influenciam nas suas decisões diárias. Eu sou Miguel Zio Martins e este é o Revista Brasil. Há 40 anos com essa missão de manter você bem informado. Começamos falando de tempo e temperatura. Brasília amanheceu com um tempo ensolarado neste momento. Temperatura de 30 graus, isso mesmo, 30 graus, com umidade relativa do ar variando em torno de 39%. Continua quente na capital de todos os brasileiros. Quente e abafado. Hoje é celebrado o Dia Internacional da Pessoa Idosa. A data serve para homenagear essa população, além de contribuir com a conscientização e a discussão acerca de temas importantes para o bem-estar nessa idade, como o envelhecimento ativo e a inclusão social de idosos. Mas questiona-se também: o envelhecimento pode ser tratado como uma doença? Estudiosos buscam intervir em processos biológicos para prevenir doenças crônicas e aumentar os anos de vida com saúde. E é sobre esse assunto que vamos conversar com Otávio de Toledo Nóbrega, professor titular da Universidade de Brasília, especialista em gerontologia pela Sociedade Brasileira de Geriatria e Gerontologia. Com a consolidação do ECA Digital, a empresa Meta lança recursos de controle parental para supervisionar menores no WhatsApp. A ativação do recurso é feita vinculando a conta do responsável, maior de 18 anos, à conta da criança ou adolescente. Eleições 2026, o TSE forma a maioria para manter a retirada de posts sobre Nossa Senhora. A decisão em julgamento virtual realizado nesta quarta-feira, quarta-feira, reforçou o entendimento de que tais postagens podem configurar desinformação ou uso indevido de símbolos religiosos para fins políticos. Ainda, o horário eleitoral gratuito das eleições 2026 no rádio e na televisão termina hoje, dia 1º, 3 dias antes do primeiro turno marcado para domingo. A data vale para a propaganda eleitoral gratuita referente ao primeiro turno. Esporte, futebol, o Campeonato Brasileiro da

0: A Série B abre a 31ª rodada com dois confrontos nesta quinta-feira. Atletique e Sport e Novo Horizontino e Goiás. A rodada ganha importância com a aproximação da reta final da competição e a disputa pelas posições de acesso e permanência. Cristiano Ronaldo deixa a concentração de Portugal após atrito com o técnico Jorge Jesus e pode ser suspenso por 6 meses. Enfim, tem também as notícias internacionais, direto da Rádio França em Paris, a participação de repórteres, colaboradores e muito mais nesta edição do Revista, que está apenas começando. E seguimos girando com os demais comunicadores que fazem o Revista Brasil. Vamos a Boa Vista, Rádio Universitária de Roraima, 95,9 FM, região norte do nosso país. A participação sempre dela, Jéssica Nascimento. Olá, Jéssica, bom dia.
1: Bom dia, aqui em Boa Vista, Roraima. A gente começa falando sobre o tempo. Boa Vista amanheceu nublada, mas a previsão, Miguelzinho, de tempo quente, temperaturas altas aqui para Boa Vista. A temperatura mínima para hoje é de 28 graus, a máxima deve chegar aos 37 graus. Há também previsão de aviso amarelo de perigo potencial para tempestades aqui em Roraima, além de Acre, Rondônia e Amazonas. Muitas nuvens com pancadas de chuva isoladas. Falando ainda do tempo, a gente fala sobre Manaus, que amanheceu encoberta mais uma vez por fumaça nessa quinta-feira, após um incêndio de grandes proporções atingir uma área de vegetação em Cacau Pireira, distrito de Iranduba, no Amazonas. O fogo começou na tarde de ontem, às margens da rodovia Amazonas 070, e foi controlado e extinto por volta das 4 horas da madrugada. O incêndio atingiu 441,32 hectares da vegetação. Trazendo agora os nossos destaques, Miguelzinho, a gente vai falar sobre uma queda de uma aeronave no Tocantins. 2 pessoas foram confirmadas como mortos. Também vamos falar sobre uma operação da Polícia Federal que investiga suspeita de corrupção eleitoral aqui em Roraima. Entre os investigados está o candidato a deputado estadual Jalcer Renier e sua mãe, Jalcer, que já foi presidente da Assembleia Legislativa aqui de Roraima, chegou a ser cassado. Também vamos falar sobre um caso de Rondônia, de um professor investigado por assédio. Ele foi preso após atropelar um colega que testemunhou contra ele. E sobre a onça-pintada mais velha do mundo, Miguelzinho. A gente também vai trazer essa notícia. É a onça guardião, que é de um zoológico de Manaus e entrou para o Guinness. No decorrer do programa a gente amplia.
0: Tá combinado, Jéssica. Obrigado pela participação. 10 horas, 8 minutos. Da região norte, seguimos para o sudeste deste imenso Brasil. São Paulo é o nosso destino. Na capital paulista está Leandro Martins. Olá, Leandro, bom dia. Os seus destaques.
2: Bom dia, Miguelzinho. Bom dia a todos. Olha, teve calorão ontem aqui em São Paulo. A temperatura máxima chegou a 32 graus. Ficou meio abafado, inclusive no início da noite. E hoje deve repetir o clima, com o sol entre nuvens. Agora ele está escondido até, mas segundo a meteorologia, vai ter virada brusca no tempo, com possibilidade de fortes pancadas de chuva e ventania a partir da tarde, tanto aqui na capital paulista como na região leste do estado. Mas será menos quente do que ontem, a máxima vai parar ali nos 27 graus. A gente começa destacando que vai votar no próximo domingo a eleitora paulistana de 106 anos de idade. Ela nasceu antes da Justiça Eleitoral. Aliás, ela é um dos vários eleitores centenários aqui da capital paulista. Outro assunto é que a Ordem dos Advogados do Brasil em São Paulo suspendeu o exercício profissional de uma advogada cujo cliente é conhecido como o Rei dos Processos e está foragido na Itália. Tem mais assuntos e eu já volto com detalhes, Miguelzinho.
0: Agora, 106 anos de idade. Olha, que exemplo isso, inclusive, para toda a população votante.
2: Exatamente, Miguelzinho. A partir dos 70 anos de idade, não é mais obrigatório o voto. Mas muitas pessoas nessa faixa etária, e eu vou trazer detalhes que esse eleitorado é cada vez mais numeroso, fazem questão de ir até a urna para escolher seu candidato, Miguelzinho.
0: É verdade, ou seja, a gente sempre fala aqui da importância de exercer esse gesto da democracia, ou seja, a história de eleitores centenários que fazem questão de votar, neste caso que aos 6 anos, é um exemplo verdadeiro, repito, e emocionante de amor pela democracia e pela própria cidadania.

0: São 10 horas mais 10 minutos. Daqui a pouquinho, então, Leandro Martins nos ampliando com esta informação e outros destaques que ele nos trouxe nesta abertura do nosso Revista Brasil. Vamos, então, até o Rádio Jornalismo Nacional, voltando para a capital de todos os brasileiros. Lá está o repórter Gabriel Brum, que também traz o seu destaque. Olá, Gabriel, bom dia.
1: Bom dia, Miguelzinho, bom dia a todos. Agora, falando sobre segurança pública, é o seguinte: quase 600 celulares foram apreendidos pela Operação Multi em mais de 100 unidades prisionais do país, ações aí que aconteceram entre os dias 21 e 25 de setembro e checava aí mais de 3.600 celas. São unidades aí que abrigam cerca de 88 mil pessoas aí que cumprem as suas penas. É o seguinte, essa operação Multi é coordenada pelo Ministério da Justiça e tem como objetivo retirar celulares e outros equipamentos assim das unidades prisionais para interromper as comunicações entre criminosos que estão presos e os que estão nas ruas. Segundo o Ministério, desde maio, essa iniciativa já apreendeu mais de 3 mil celulares aí em 400 estabelecimentos prisionais. Alguns desses estabelecimentos, inclusive, já tiveram mais de uma varredura, ou seja, a operação retirou aparelhos, outros entraram e daí uma nova busca teve que ser feita. Por isso, o Ministério investe em medidas aí para evitar a reentrada de celulares, como entrega de aparelhos de raio-x, escâneres corporais, treinamento de agentes prisionais e tudo mais. Um exemplo interessante foi uma operação no fim de setembro, no Mato Grosso do Sul, que apreendeu 3 drones que tentavam levar celular, jogar celular para dentro do presídio. Só nessa unidade que teve essa operação, já foram 11 drones capturados desde o fim de agosto. Então, é um trabalho que não para nunca, né, Miguelzinho?
0: É verdade, para muitos é enxugar gelo, inclusive, né? Ou seja, daí porque a importância da fiscalização, porque mesmo com a fiscalização ainda está sujeito a fatos como esse. Daí...
1: Pois é, os criminosos sempre acham um jeito de tentar driblar, né? Burlar as medidas das autoridades de segurança, né? Então é uma luta que não pode parar nunca, né?
0: Jamais.
1: Sempre tendo que repensar o que fazer para evitar que isso continue.
0: E a inteligência da polícia como um todo tem que estar sempre à frente, não é? Dessas questões aí que envolvem a segurança pública.
1: Exatamente. Isso, inclusive, a Operação Multi, ela tem essa integração de inteligências, né? Tanto da Inteligência Nacional, né, da Secretaria Nacional de Políticas Penais, como também das secretarias estaduais, nesse monitoramento para justamente se adiantar, né, evitar os problemas antes que eles aconteçam.
0: Exatamente. Gabriel, muito obrigado pela participação, viu? Um bom dia para você.
1: Bom dia,
0: trabalho.
1: Um abraço.
0: 10 horas mais 13 minutos agora em Brasília, 10h13. Vamos voltar à região norte do Brasil. Rádio Universitária de Roraima, quem nos amplia com mais informações é ela, Jéssica Nascimento, detalhando os seus destaques. 10h13 em Brasília. Jéssica.
2: Obrigada, Miguelzinho. 9h13 em Boa Vista, Roraima. A gente segue falando, então, sobre uma operação deflagrada hoje de manhã aqui no estado pela Polícia Federal, a Operação Lemming, com o objetivo de aprofundar a investigação que apura a possível prática de corrupção eleitoral e associação criminosa no contexto das eleições. A operação é desdobramento da prisão em flagrante de um candidato, ocasião em que foram apreendidos documentos posteriormente analisados pela equipe investigativa. Entre os investigados está o candidato a deputado estadual Jalcer Renier e sua mãe. Renier já foi deputado estadual de Roraima por 7 mandatos e presidiu a Assembleia Legislativa entre 2015 e 2020. Ao longo de sua trajetória política, foi alvo de investigações e chegou a ser preso em diferentes ocasiões. Em 2021, ele foi preso no âmbito da investigação sobre o sequestro e tortura do jornalista Romano dos Anjos, caso em que foi apontado pela investigação como suspeito de ser o mandante do sequestro. Em fevereiro de 2022, a Assembleia Legislativa cassou seu mandato por quebra de decoro parlamentar por 18 votos a 5 após o processo relacionado às acusações. Por determinação da Justiça Eleitoral, são cumpridos hoje 6 mandados de busca e apreensão, além da aplicação de medidas cautelares diversas da prisão, entre elas a proibição de contato entre os investigados, a vedação à realização de saques em espécie e o bloqueio de bens nos valores até o limite de cerca de R$4 milhões. As medidas têm por finalidade preservar provas, impedir interferências na investigação e evitar a continuidade das condutas sob apuração. Agora a gente segue para o Tocantins, Miguelzinho, onde ontem houve uma queda de um avião de pequeno porte na tarde de ontem. Duas pessoas morreram. O acidente foi na zona rural de Divinópolis, do Tocantins, na região oeste do estado. As vítimas são o piloto Diego Arantes Rezende, de 38 anos, e o empresário Herbert Rodrigues Souza, de 45 anos. A aeronave foi localizada às 5h30 da tarde na região do assentamento Mulher Cidadã. Segundo informações, o bimotor saiu de Goiânia com destino a Parauapebas, que fica no Pará, e teria parado em Gurupi para abastecimento antes do acidente. Moradores relatam que viram o avião voando baixo e depois ouviram um forte barulho de impacto. Devido às condições da aeronave e dificuldades de acesso, os bombeiros precisaram cortar partes da fuselagem para retirar as vítimas em um trabalho concluído somente ontem à noite, por volta das 10h30 da noite. A Força Aérea Brasileira abriu investigação para apurar as circunstâncias do acidente e técnicos do SERIPA foram enviados ao local para coletar evidências. A aeronave, um bimotor Neiva MB-810D, de prefixo PT-RSN, tinha registro válido até novembro de 2026 e era de uso privado, sem licença para táxi aéreo. O piloto Diego era o proprietário do avião, segundo o Registro Aeronáutico Brasileiro. Agora, falando de Rondônia, Miguelzinho, um professor investigado por denúncias de assédio sexual e moral foi preso em flagrante por tentativa de homicídio após atropelar outro docente no município de Cacoal, no interior de Rondônia. Segundo a vítima, os dois eram colegas de trabalho em uma escola estadual e o atropelamento teria ocorrido após ela prestar depoimento em um processo que apura denúncias sobre o suspeito. Imagens de segurança mostram a vítima caminhando pela calçada quando foi atingida pelas costas por uma motocicleta. O motociclista fugiu, mas foi localizado pela polícia na própria residência e preso. O professor atingido relatou à polícia que havia confirmado na última sexta-feira os relatos de colegas que denunciaram o suspeito e acredita que o atropelamento tenha sido uma retaliação. O suspeito responde a um processo administrativo disciplinar e a uma ação criminal relacionada às denúncias de assédio. A Secretaria de Estado da Educação informou que ele é lotado no SEJA de Cacoal e que o PAD tramita em sigilo. A vítima está bem e a Polícia Civil segue investigando o caso. E agora, Miguelzinho, para encerrar nossa participação, a gente vai falar sobre a onça pintada mais velha do mundo, é a onça guardião, que vive no zoológico do Centro de Instrução de Guerra na selva, o CIGS de Manaus. Ela entrou para o Guinness Book, no livro dos recordes, como a onça pintada mais velha do mundo em cativeiro. O recorde foi oficialmente verificado em 9 de junho de 2026, quando o animal completou 25 anos e 90 dias. Nascido em março de 2001 em Tabatinga, no interior do Amazonas, Guardião chegou ao zoológico do CIGS em 2007. Aos 25 anos, ele recebe cuidados individualizados de uma equipe formada por veterinários, biólogos e tratadores, com alimentação adaptada, suplementação para as articulações e acompanhamento veterinário periódico. A cada 3 meses passa por exames como análises de sangue, radiografias e ultrassonografia. Apesar da idade avançada, o guardião é considerado saudável e mantém comportamentos característicos da espécie, como caminhar pelo recinto, nadar, tomar sol e utilizar estruturas elevadas. Ele vive sozinho desde 2020, quando sua companheira morreu. Segundo especialistas, onças pintadas vivem em média até 13 anos na natureza e cerca de 20 anos em cativeiro. Guardião, então, aí com mais de 25 anos. Miguelzinho, volto com você.
0: É, realmente curioso esse fato. E onça pintada de Manaus, considerada a mais velha do mundo em cativeiro. 25 anos, hein? É, vida longa. Que bacana. Isso é sinal de que também, de alguma forma, o habitat onde ela está sendo preservado, não é, Jéssica? Ou seja, para se manter justamente de forma longeva, isso é importante.
2: É verdade, está sendo bem cuidado lá
0: Isso.
2: pelo SIGS, pela equipe que o acompanha, Miguelzinho.
0: Exatamente. Obrigado, viu, Jéssica? Bom dia, bom trabalho.
2: Bom dia, ótima quinta-feira.
0: 10 horas 20 minutos. Vamos até o Rádio Jornalismo Nacional saber também das informações com ela, Priscila Mazenotti. Priscila, bom dia.
3: Bom dia para você e para os ouvintes, hoje pelo telefone, né? Porque a gente está aqui nessa correria, faltam 3 dias para as eleições, Miguelzinho. Você imagina o tanto de trabalho que a gente está tendo aqui, né? Preparando, inclusive, a nossa cobertura especial no domingo. Já aproveito para fazer o convite aí para o ouvinte vir com a gente no domingo acompanhar.

0: o dia de eleição e também os resultados no fim do dia, Miguelzinho.
1: Perfeito. Vamos começar, por gentileza, se é que é possível você nos trazer as informações em relação a essa decisão do TSE, o Tribunal Superior Eleitoral, que formou a maioria para manter a retirada de posts sobre Nossa Senhora. Nos fale um pouco mais sobre essa decisão.
0: Teve uma mudança depois disso, Miguelzinho. O que que acontece? O TSE tinha formado maioria, mas aí depois que formou a maioria, o André Mendonça mudou o voto dele. Ele fez um novo entendimento ali ao voto dele, acatando parcialmente uma sugestão de um colega ministro lá do TSE, e acabou liberando então o post do humorista Antônio Tabet, né? Aquele post que falava de mulher negra, de família miliciana. Ele acabou liberando somente esse post. Todos os outros que fazem relação ao candidato Flávio Bolsonaro do PL e a Nossa Senhora continuam proibidos. Depois disso, o próprio Antônio Tabet repostou o post que tinha sido retirado do ar por duas vezes anteriores, falou que a democracia venceu e que agora é andar para frente, né? Então, assim, assunto resolvido, pelo menos por enquanto, no Tribunal Superior Eleitoral. Que a gente está de olho também agora é no Supremo Tribunal Federal, porque a Polícia Federal começou a investigar aquele pedido de abertura de inquérito do ministro Flávio Dino com relação ao que ele chamou de onda de ataques a símbolos religiosos, né? E aí símbolos religiosos dos mais variados, se a gente fala de igrejas, catedrais, terreiros, estátuas, lojas de artigos religiosos, Polícia Federal, então, apurando aí Flávio Dino na decisão. A gente até falou sobre isso ontem, né? Trouxe várias reportagens dando conta de que aumentou o número de ataques a símbolos religiosos aí nos últimos meses, Miguelzinho.
1: Para fechar, Priscila, eu sei que você está corrida aí, muito trabalho. Hoje se encerra aí o prazo para comícios e debates na TV e no rádio, é isso?
0: Menino, para alegria ou tristeza de muitos, acabou esse horário eleitoral. Hoje é o último dia, né? Inclusive, hoje é o último dia que o Repórter Nacional de meio-dia vai ao ar ao meio-dia e meia. A partir de amanhã ele volta para meio-dia, né? Pelo menos na sexta e na semana que vem até quinta-feira, porque aí na sexta-feira, dia 9, o horário eleitoral é retomado por conta do segundo turno, se tiver segundo turno, para presidente e também para os governos nos locais onde tiver governo. E aí, reta final, até o segundo turno, né, hoje. Então, acaba prazo para comício. O que que pode, Miguelzinho, a partir de amanhã? Caminhada, conversa com eleitores, pode. O que não pode é propaganda política, tanto é que hoje à noite tem o debate da Globo, a maior parte dos candidatos vai participar. O candidato à reeleição, o Lula, vai participar de um podcast, aquele podcast Flow, a plataforma, né, do YouTube, disponível também no mesmo horário, e aí o eleitor vai ter oportunidade de acompanhar, então, e ver aí o que pensam os candidatos, e quem ainda não se decidiu vai poder ter uma ajudinha extra aí para decidir na hora de votar no domingo.
1: Tá certo. Priscila, olha, bom trabalho para você e uma ótima quinta-feira e um ótimo mês, 1º de outubro.
0: Mês do meu aniversário. Opa! Mês mais lindo do ano, gente.
1: Enfim, teremos bolo aqui nesta nossa equipe. É claro, comemorando o aniversário de Priscila Mazenotti.
0: É isso, vamos comemorar juntos.
1: Tá certo, Priscila, bom dia, viu?
0: Valeu, gente.
1: 10 horas 24 minutos. De Brasília, voltamos a São Paulo com Leandro Martins também, ampliando os seus destaques.
2: Pois é, Miguelzinho, hoje é o Dia Nacional da Pessoa Idosa, daqui a pouco vai ter uma entrevista sobre o tema, então eu já trago um assunto também sobre esse tema. Vai votar neste domingo, aos 106 anos de idade, uma eleitora aqui da cidade de São Paulo, que nasceu antes da própria Justiça Eleitoral ser criada. A moradora do Jaguaré, na zona oeste da capital paulista, Carmelina Alves Nogueira, faz parte de um grupo que vem crescendo no eleitorado brasileiro, os centenários. Segundo dados do Tribunal Superior Eleitoral, o país tem atualmente mais de 298 mil eleitores com 100 anos ou mais. Essa faixa etária corresponde a 0,19% do eleitorado total, mas para se ter uma ideia mais exata, um a cada 500 eleitores. O primeiro Código Eleitoral foi instituído em 1932, quando a dona Carmelina já tinha 12 anos de idade. Pela lei, ela estaria dispensada de comparecer às urnas, que é o que vale para quem tem 70 anos ou mais. Não precisa

0: mais votar. Mas com simplicidade ela resume que faz questão de votar porque ela gosta e porque quer que o candidato dela ganhe. E ela espera que o candidato em quem ela vota seja sempre uma pessoa honesta e que faça tudo o que for possível para governar ou legislar direito. E ainda aconselha os demais eleitores, escolham bem seus candidatos. Muito bem, Dona Carmelina nasceu aqui no interior de São Paulo, em Tatuí. Ela se casou aos 16 anos e aos 30 veio com o marido, que trabalhava na Estrada de Ferro, veio transferido para trabalhar aqui na capital paulista. Ela teve 11 filhos, 4 deles estão vivos. Agora, no Brasil, para a gente falar sobre esse eleitorado centenário, no Brasil, o eleitorado total apto a votar, todo mundo que pode votar, esse número ultrapassa 158 milhões de pessoas. E desse total, mais de 22 milhões estão no grupo para o qual o voto não é mais obrigatório, por exemplo, 70 anos ou mais e outros critérios, né? Isso representa 1 a cada 7 brasileiros, incluindo, claro, os centenários. O estado que tem maior número de eleitores com mais de 100 anos é o Rio de Janeiro, que tem mais de 105 mil pessoas nessa condição, seguido por São Paulo e Rio Grande do Sul. Uma curiosidade, Miguelzinho, até maio do ano passado, as 3 pessoas mais longevas do mundo, as mais idosas vivas, claro, eram brasileiras, segundo a Maiana Zatz, professora titular de genética do Centro do Genoma da USP. Um brasileiro de 114 anos é atualmente o homem mais velho do mundo, Miguelzinho.
1: É, parabéns a essa senhora, ou seja, por esse gesto, a dona Maria Cardoso de Oliveira, não é isso? Aliás...
0: É, dona Carmelina, Carmelina Alves Nogueira.
1: É porque a dona Maria Cardoso de Oliveira também foi uma outra, não é? Ou seja, que outra centenária é um outro caso, outra situação, que faleceu aos 101 anos de idade. Neste caso aqui é importante destacar justamente pelo que colocamos aqui inicialmente, não é? Ou seja, é esse gesto de democracia e de cidadania, e que serve, aliás, para todos nós.
0: Exatamente. Inclusive, é interessante que a dona Carmelina, ela tem até uma boa mobilidade. Aconselham ela a andar de bengala, então ela vai de bengala, mas ela segura a bengala na mão. Ela diz que leva a bengala para passear, ela não se apoia na bengala não, mas o pessoal insiste muito, vai de bengala, primeiro que ela tem uma queda, então ela leva a bengala para passear, como ela diz, né? Mas vai caminhando ali até a sessão eleitoral dela, para depositar o voto na urna, Miguelzinho.
1: É verdade. Essa outra senhora, a gente até divulgou isso aqui na ocasião, não é? Ou seja, uma idosa de promissão, aí também no estado de São Paulo, que viralizou ao entregar currículo, veja você, e ela faleceu aos 106 anos de idade. Em 2021, ela surpreendeu funcionários de uma empresa da cidade ao manifestar interesse em trabalhar no local, mesmo já tendo completado 101 anos de vida, veja você. Então, que bacana, né? Saber que pessoas ainda estão aí ativas, muito embora a idade centenária.
0: Exatamente. E nós temos aí, a gente pode até levantar mais para frente essa questão em números aí pelo IBGE, que temos cada vez mais pessoas na terceira idade, que até hoje parece cedo, né, 60 anos, que estão voltando ao mercado de trabalho ou que seguem no mercado de trabalho. Eu já peguei táxi com motorista com 80 anos dirigindo tranquilamente, né? Os carros também estão mais macios, mais automáticos. Você vê aqui em São Paulo, em todo lugar, pessoas com certeza octogenárias ou mais dirigindo e trabalhando, né? E como realmente a idade da aposentadoria, as pessoas vivem muito tempo, mas depois da aposentadoria, muitos dos idosos estão retomando o trabalho, estão voltando ao mercado. É uma mudança na nossa sociedade, né, Miguelzinho?
1: Exatamente. E sobretudo nessa data de hoje é importante mencionarmos esse assunto, que é o Dia Internacional da Pessoa Idosa e que será tema da nossa entrevista. Portanto, vamos sair de um breve intervalo. Na sequência, estamos de volta abordando justamente essa questão. E a pergunta: o envelhecimento pode ser tratado como uma doença? Daqui a pouco estamos de volta.
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0: São 10 horas mais 32 minutos agora em Brasília. Hoje, 1º de outubro, é celebrado o Dia Internacional da Pessoa Idosa. Uma data para falar não apenas sobre os direitos e os desafios de quem chegou aos 60 anos ou mais, mas também sobre uma questão que vem ganhando espaço nos laboratórios e na medicina. Afinal, o envelhecimento é simplesmente uma etapa natural da vida ou pode, em algum momento, ser tratado como uma doença? A ciência começa a investigar mecanismos biológicos relacionados ao envelhecimento e possíveis formas de interferir nesses processos. E para explicar até onde a ciência já chegou e o que ainda pertence ao campo das hipóteses, nós conversamos agora com o professor Otávio de Toledo Nóbrega, titular da Universidade de Brasília e especialista em gerontologia pela Sociedade Brasileira de Geriatria e Gerontologia. Professor Otávio, muito obrigado pela presença na Rádio Nacional e por ter aceito o nosso convite. Bom dia.
6: Bom dia, o prazer é meu estar com todos.
0: Professor, quando ouvimos se o envelhecimento pode ser tratado como uma doença, isso significa que o envelhecimento por si só é uma doença ou se trata de processos biológicos que podem favorecer o aparecimento de doenças?
6: Essa é uma excelente discussão. Afinal de contas, tivemos até em tempos recentes, no ano de 2021, 2022, até um movimento por parte de alguns organismos médicos, né, no sentido de categorizar o envelhecimento como doença, até mesmo atribuindo um CID, né, aquele Código Internacional de Doenças para o fenótipo da senilidade, né, para o envelhecimento. Isso foi inteiramente rechaçado pelas sociedades médicas mundo afora, com um protagonismo muito grande da parte da nossa SBGG aqui no Brasil, né, Sociedade Brasileira de Geriatria e Gerontologia, por nós termos um entendimento diverso. A gente entende que o envelhecimento ele é uma fase natural da vida, tal como temos a infância, a adolescência, a vida adulta, a meia-idade e, posteriormente, a velhice. Sendo, portanto, uma fase da vida, não pode, de forma alguma, ser considerada por si só como doença. Apesar de sabermos que várias das incapacidades, várias das condições clínicas e dos declínios que a pessoa experimenta com o envelhecimento, até mesmo as doenças crônicas, muitas delas têm raízes em fenômenos biológicos que acabam também, de certa forma, explicando o envelhecimento. Então, é como se, de certa forma, a doença fosse o extremo, ou seja, fosse o fenótipo mais intenso, mais intensificado de algo que, de fato, é natural de acontecermos com nós, conosco, com o nosso corpo, à medida que a gente envelhece, já que a gente pode esperar que uma pessoa mais velha tenha realmente, né, o seu material genético um pouco mais agredido pelos anos, pelo tempo, tá? Tenha também as suas mitocôndrias, estou falando um termo aqui bem técnico, né? Mas que é a região das nossas células que faz a energia que nós precisamos para poder funcionar. Essas mitocôndrias perdem um pouco de eficiência, tal como a síntese das nossas proteínas que fazem nossos músculos, nossos tendões, também diminuir com o tempo, mas isso não chega a ser doença quando a pessoa ainda consegue funcionar, quando a pessoa ainda consegue ter vitalidade e ter aquela independência para caminhar, se vestir, se alimentar e tudo mais. Tá? Mas não por isso a gente tem que ter cuidado, né, para não chegar ao extremo de ter essas funções biológicas tão prejudicadas, mas tão prejudicadas ao ponto de aí sim dependermos de medicamentos e de apoio clínico, quando aí a gente pode chamar a questão de doença. Mas existe uma separação entre o que é declínio e o que é doença.
1: Perfeito. O senhor citou alguns termos técnicos, não é? A ciência fala cada vez mais em mecanismos como senescência celular, inflamação crônica, alterações metabólicas, danos no DNA. Perfeito. Enfim, o que esses processos têm em comum e por que eles são tão importantes para entendermos o envelhecimento?
6: Esse é um conhecimento muito recente, viu? A gente pode dizer que só na última década, vamos contabilizar aí que de 2013 a 2014 em diante, foi que a humanidade, a comunidade científica, né, conseguiu, de certa forma, consensuar, ter um consenso acerca do que a gente pode chamar de envelhecimento biológico. E qual não foi a nossa surpresa quando a gente conseguiu afunilar para algumas vias bioquímicas muito comuns, muito conservadas, que hoje a gente entende como sendo os pilares biológicos, ou seja, as grandes explicações do porquê nós envelhecemos. E a primeira coisa que chama atenção é que não é uma explicação única. Perceba, quando eu falo que há 9, 10, 11 ou até 12 pilares, a depender da escola acadêmica que você segue, a qual você adere nessa área, perceba que não há uma explicação única. Não há uma via biológica unificada que explique o envelhecimento. Então, essa é a primeira coisa. E a segunda coisa importante a ter em mente é que agora a gente está começando a entender cada uma delas e até a conseguir desenhar formas de intervir, até de forma medicamentosa. Não temos um medicamento hoje ainda para retardar o envelhecimento. Mas eu sou particularmente muito otimista, ao ponto de dizer que as pesquisas científicas avançam e que pode ser que no futuro nós venhamos a ter medicamentos desenhados, por exemplo, para se evitar esse declínio das mitocôndrias, ou para se melhorar a síntese proteica que eu me referi, ou para evitar danos no nosso DNA, né, que nós também aqui mencionamos como sendo um outro pilar, outras instabilidades no nosso material genético, na nossa composição bioquímica, no ponto de, com isso, talvez possamos retardar um pouco o envelhecimento biológico. Isso está na perspectiva científica ainda.
1: Certo. Agora, dentro desse contexto, professor, diariamente nos deparamos aí com propagandas dos chamados medicamentos anti-envelhecimento. Há uma grande expectativa em torno de substâncias que poderiam atuar sobre mecanismos do envelhecimento. O que já tem, digamos, em evidência científica mais consistente e o que ainda é promessa, hipótese ou apenas marketing?
6: Perfeito. É certo que existe sim um grande marketing, um grande esforço da parte dos organismos, digamos, da medicina privada, bem como também da indústria que busca nos vender essa ideia de que determinado produto pode ser benéfico e com isso retardar alguns fenótipos do envelhecimento, mas é preciso que a gente seja categórico. Hoje, no mundo, não há. Em nenhuma prateleira de drogaria, de farmácia, quer seja farmácia convencional ou a de manipulação, não há efetivamente nenhum produto que tenha aprovação, que tenha aquele selo, aquela chancela, né, voltada a evitar o envelhecimento ou a retardar. Temos medicamentos para tratar doenças, mas não para tratar o envelhecimento em si, propriamente dito. Dito isso, é importante que a gente diga que não é porque não há um medicamento que não há uma intervenção. Intervenção há. E a ciência deixa bastante claro hoje que talvez as principais formas, principais atitudes e comportamentos que nós podemos ter, né, enquanto indivíduos para retardar o envelhecimento, eles estão muito mais à mão e são muito mais disponíveis do do que a gente imagina e que se baseiam basicamente em estilo de vida. Por exemplo, dormir, né, um sono restaurador, se alimentar de verdade com alimentos saudáveis, praticar exercícios físicos é indiscutivelmente vital, porque o nosso organismo ele não dispensa atividade física, ele demanda atividade física para se manter funcional ao longo da vida, e buscar reduzir o estresse, até aquele estresse psicossocial, né, momentos de angústia, de ansiedade, também reduzir o isolamento, porque a gente sabe que o isolamento ele traz consigo uma angústia muito importante. Então perceba, né, baseando nossa vida em um sono regular, uma alimentação boa, junto com uma prática de exercícios físicos que seja continuada, não precisa ser extenuante, não estamos falando aqui de correr uma maratona, estamos aqui apenas falando em, por exemplo, preferir dar uma caminhada do que pegar o carro para qualquer mobilidade, para qualquer locomoção. Estamos falando de subir escadas ao invés de pegar o elevador consistentemente. Somado a evitar estresse, isso já forma, né, pilares muito importantes para que a gente possa evitar o nosso envelhecimento, especialmente as manifestações mais precoces do envelhecimento.
1: Perfeito, ou seja, o estilo de vida importa e muito. Professor, eu estou aqui em Brasília, em São Paulo está o âncora Leandro Martins, que também participa conosco dessa entrevista. Leandro.
7: Ok, Miguelzinho, muito bom dia, doutor Otávio Nóbrega. Doutor Otávio, a gente tem agora consciência de que os exercícios físicos moderados e adequados para cada um e as atividades mentais também, como atividade mental, tocar um instrumento, um outro idioma, palavras cruzadas, leitura, enfim, eles alongam o prazo de validade ou trazem mais qualidade para uma vida mais longa. Mas aí eu lhe pergunto, com todos os avanços da medicina, afinal, mas os órgãos, nossos pulmões, nosso coração, enfim, nossos tendões, eles têm um prazo de validade ou esse prazo de validade a ciência consegue esticá-lo, digamos assim?
6: Perfeito, ótima pergunta, Leandro. A gente, bem em linha com o que a gente vinha conversando anteriormente com o Miguelzinho, a gente sabe que o nosso organismo, ele aparentemente ele é bem mais robusto para a longevidade do que aparenta ser. Se a gente for pensar bem, a expectativa de vida do ser humano, do homem na Terra, até o início do século passado, 1900, não era alta, né? Era algo em torno de o quê? 30 anos, 35 anos. Isso para a humanidade em geral. Não que as pessoas vivessem apenas isso. Lembre-se que a expectativa de vida é uma média. E é uma média que é trazida abaixo pela mortalidade infantil, que ainda era muito grande, né, naquela época, início do século passado. Havia pessoas que conseguiam chegar até os seus 60, 70 e 80, mas a expectativa média era essa, era de 30 anos. E olha que surpresa que a humanidade, em menos de 100 anos, tenha conseguido triplicar essa expectativa de vida. Tem conseguido fazer com que as pessoas hoje cheguem aos 90 com muito mais facilidade, com pelo menos muito mais frequência, né, do que acontecia anteriormente. Isso, de certa forma, já denuncia o quanto que o nosso corpo ele consegue ser robusto, porque se fosse desenhado biologicamente para não resistir muito, venhamos e convenhamos, de repente já se definhasse aos 50, aos 60, quando a gente já teria o quê? Duplicado essa expectativa de vida média que a gente tinha anteriormente. Não é o que acontece. Hoje pessoas chegam aos 60, conseguem, né, chegar aos 60 com muita vitalidade, carregando bastante peso, conseguindo pegar bastante firme em uma malhação de academia ou alguma atividade física coordenada, né? E o fato é, isso de certa forma denuncia que o nosso organismo ele pode se manter robusto por um longo tempo, né? Nossos músculos, nossos tendões, nossos pulmões, nosso coração, mas é claro que de uma forma robustecida pelo quanto que a gente preservar esses órgãos, conseguir preservar esses órgãos. Claro que tendo uma alimentação saudável, como eu falei antes, uma dieta bem baseada em frutas e legumes, nada tão processado como é o habitual hoje em dia, somado, né, a um sono regular, a humanidade deixou de dormir regularmente como dormia anteriormente. Por quê? Criou-se a luz elétrica e se popularizou a iluminação, o que faz com que a gente estenda a nossa jornada diária para além dos 7 horas da noite, 8 horas da noite. Muitas vezes as pessoas dormiam muito pouco por causa disso. Nesse último século, né, em que a luz elétrica se popularizou, e tudo isso está tendo, infelizmente, contribuído para que a gente envelhecesse, conseguimos envelhecer, mas infelizmente carregando muita doença nos nossos corpos. Ou seja, conseguimos envelhecer, mas não com aquela maximização que a gente pode ter para poder tornar esse nosso organismo robusto, mais funcional ainda. Que robusto ele é, só precisa ter a sua robustez maximizada.
7: Perfeito, doutor Otávio. Como o senhor colocou, claro, hoje a gente tem muito mais conhecimento disponível e idosos, pessoas com mais de 60 ou até bem mais, vão na academia, ou seja, elas cuidam melhor do equipamento, nós temos mais instrução para sabermos como fazer esse corpo chegar melhor à idade avançada. Agora, vamos para um pouquinho para mexer um pouco com a ficção científica, doutor Otávio. A medicina sempre fica tentando prolongar a vida, né? Me lembrou, a mim me correu aqui na cabeça aquele caso do Michael Jackson, que ele entrava numa câmera hiperbárica para prolongar a vida. No fim, infelizmente, ele morreu aos 50 anos, muito cedo. E aí eu lhe pergunto, a gente, né, nessa questão da perspectiva, da ciência e tal, existe alguma possibilidade da genética, por exemplo, ela, para uma criança que venha a nascer, ela conseguir uma programação para a vida ser alongada, digamos, uma vida que hoje, com 60 anos, como o senhor falou, a pessoa tem a vitalidade e chega até, digamos, aos 100, mais ou menos, uma pessoa vira viver até 140, 150, ou isso realmente fica na ficção científica, o corpo não é programado para essa longevidade, doutor Otávio?
6: Perfeito. Sua preocupação é legítima, Leandro. A gente, quando a gente fala em ficção científica, lembre-se que vários aspectos da ficção científica que o cinema, por exemplo, enquanto arte, trouxe para a gente nas últimas décadas, no fundo, estão se concretizando, né? Como se diz, as videoconferências que antigamente eram tidas como peça de ficção, hoje são uma realidade. O fato, né, de nós termos boa parte da nossa vida mecanizada e robotizada também hoje já é uma realidade. Então, não podemos desprezar uma pergunta como essa que você fez. Ela é legítima. E aí, falando francamente, né, há a possibilidade de, no futuro, o ser humano desenvolver técnicas e procedimentos que estendam o nosso tempo total de vida, até de uma forma medicamentosa, sim, a possibilidade, ela existe, ela é real e ela é legítima de ser pesquisada. Afinal de contas, a comunidade científica cada vez mais busca por intervenções por onde estender o nosso tempo total de vida. Não há produtos ainda, mas não estou dizendo que não haverá. No caso específico que você mencionou, né, do artista, do Michael Jackson, ele, na verdade, fazia uso dessa câmara hiperbárica. Hoje a gente tem conhecimento de que era muito em função de dores articulares que ele sofria, até porque ele, como um artista de excelência que era, levava seu corpo ao extremo, ao ponto de, com isso, ele precisar de técnicas analgésicas, vamos dizer assim, para poder coibir e controlar essas dores corporais. Não há evidência de que esse procedimento fosse para estender o seu tempo total de vida, aparentemente não era o para que ele usava. E se você perguntar hoje por onde, por quais avenidas que a comunidade científica mais investiga, mais lança linhas de investigação por onde estender o tempo total de vida, eu arriscaria dizer que seria tentando dar um segundo propósito para boa parte daqueles medicamentos que hoje, atualmente, são usados para se tratar o diabetes. Olha que interessante. Aparentemente, a via de sinalização da insulina, que é aquele hormônio que ajuda o nosso organismo a controlar os nossos índices glicêmicos, a quantidade de açúcar que corre no nosso sangue, esses medicamentos aparentemente administrados em doses mais baixas, eles têm se mostrado muito promissores em organismos animais, ou seja, modelo experimental, laboratório ainda, né, para estender o tempo total de vida. Como seres humanos, ainda aparentemente não há resultados promissores. Os resultados preliminares, inclusive, não são favoráveis. E por isso, a comunidade científica, a indústria farmacêutica principalmente, tenta ajustar para se chegar talvez naquela que seja a melhor formulação, melhor dose, melhor via de administração para esse novo propósito de estender a longevidade. Enfim, não estou aqui fazendo nenhuma glorificação dos medicamentos antidiabéticos, dizendo que eles serão no futuro, né, uma opção para a medicina anti-envelhecimento. Eu até evito usar esse termo, mas talvez venha a ser opção. Sim, por favor.
7: Ok. Obrigado, doutor Otávio.
1: Professor, para concluir, o Brasil ele está passando por uma transformação demográfica importante. Temos cada vez mais pessoas idosas e, proporcionalmente, menos jovens. Aliás, inclusive para descrever esse fenômeno, alguns textos e debates recentes usam a expressão tsunami prateado, não é? Há aqueles, claro, que considerem a expressão inadequada por transmitir uma ideia de ameaça. Como o senhor vê essa mudança de linguagem, principalmente como deveríamos enxergar uma sociedade com mais pessoas vivendo por mais tempo?
6: Eu acredito que a gente precisa repensar a forma como nós entendemos o nosso próprio ciclo de vida. Talvez aquilo que eu falei em termos biológicos, né, o ser humano durante tanto tempo viveu de forma limitada. Limitado em termos do seu potencial. Se a gente percebe que hoje as pessoas conseguem chegar até os 70, 80, até 90 anos de idade, com uma boa capacidade funcional, mas que há pouco isso não passava de 30 anos, como eu falei anteriormente, então, pensemos bem, nós temos uma mentalidade muito talhada a pensar que o ser humano ele nasceu para desenvolver-se, chegar até a sua maturidade, procriar, deixar filhos, e depois de deixar de existir, na verdade nós temos que mudar essa mentalidade. E mudar essa mentalidade envolve combater uma chaga social muito importante, não apenas no Brasil, como no mundo de uma forma geral, que são os preconceitos contra as pessoas mais velhas. O chamado etarismo, que na verdade é considerado como aquelas práticas, ou aqueles preconceitos que a gente tem contra as pessoas mais velhas, e que poderia começar com as pessoas entendendo que, com todos vivendo mais, por mais tempo, a gente deve começar talvez a introjetar nas nossas mentes, na nossa vida, a percepção de que em algum momento a gente também vai ter que cuidar dos nossos mais velhos. Da mesma forma que consideramos como natural cuidar dos mais novos. Afinal de contas, uma pessoa cresce, forma família, tem filhos, e em tendo filhos, entende que é natural ter que cuidar daqueles filhos. E por que não, agora tendo mais idosos, também não se passar a considerar como uma natural, como parte do ciclo da vida, ter também que cuidar de papai, ter que cuidar de mamãe, que uma vez envelhecidos, ou de algum outro ente querido familiar que, em tendo envelhecido e tendo alguma limitação de vida, também vai precisar começar a ter cuidados, começar a precisar ser amparado e ser cuidado regularmente no dia a dia das pessoas. Ou seja, precisamos criar uma cultura de cuidados, uma sociedade que entenda que a cultura de cuidado é natural, tanto ao início quanto ao fim da vida. O que antes era escasso, não acontecia com tanta frequência, que é de as famílias terem que cuidar dos seus velhos, agora tornando-se algo natural, sem dilemas, sem angústias, entendendo que é uma fase natural da vida e que essa pessoa mais velha vai precisar de cuidados. Talvez essa seja a principal mensagem que a gente precisa introjetar num dia como hoje, em que a gente celebra o Dia Internacional da Pessoa Idosa.
1: Perfeito. Professor Otávio de Toledo Nóbrega, titular da Universidade de Brasília, especialista em gerontologia. Nosso muito obrigado pela entrevista e pelos esclarecimentos. Que possamos então, não é, professor, envelhecer com saúde, de forma ativa, preservando assim a autonomia, a independência e a qualidade de vida ao longo dos anos.
6: E a dignidade, com certeza.
1: Exatamente.
6: Muito bem colocado.
1: Muito obrigado, bom dia. Até uma próxima, professor.
6: Até uma próxima, fico à disposição. Muito obrigado.
1: Até lá. 10 horas e 55 minutos, meu caro Leandro Martins, a conversa de hoje ajuda certamente a separar duas coisas que muitas vezes são confundidas, né? Envelhecer não é sinônimo de adoecer. Ao mesmo tempo, a ciência procura entender cada vez melhor os mecanismos biológicos que acompanham o envelhecimento e descobrir maneiras de prevenir ou retardar doenças, além de perdas de funcionalidade associadas.

0: diminui peso, diminui a gordura, enfim, circulando no corpo e diminui também riscos cardíacos, ou seja, a ciência, a medicina ajudando aí, como disse o doutor Otávio, a manter a robustez do corpo, né? Se a gente não vai prolongar, não vai viver 200 anos, como a ficção científica tem a perspectiva, mas vai viver com qualidade muito bem essa perspectiva, digamos, de 100 anos, né? Com qualidade, com funcionalidade, que é isso que todo mundo espera, né, Miguel?
1: Exatamente, com bastante autonomia. E neste Dia
0: Isso.
1: Internacional da Pessoa Idosa fica também uma reflexão. Uma sociedade que vive mais precisa aprender não apenas a cuidar melhor de suas pessoas idosas, mas também a valorizar o envelhecimento como parte natural da própria experiência humana. Fica a dica. Leandro Martins, segue com você.
0: Vamos lá, Miguelzinho. A OAB, a Ordem dos Advogados do Brasil em São Paulo, suspendeu o exercício profissional da advogada Natália Pascucci, que teve a prisão preventiva decretada pela Justiça de São Paulo, junto com Luiz Eduardo Botura, conhecido como Rei dos Processos, e que está foragido na Itália. Natália e Botura tiveram a prisão preventiva decretada pela Justiça de São Paulo em 11 de setembro. Os dois são procurados por suspeita de crimes de associação criminosa, denunciação caluniosa e calúnia. Botura é investigado por suspeita de ter aplicado golpes em 500 pessoas no Brasil e, segundo o Ministério Público, teria usado a justiça para fraudar indenizações, coagir advogados e intimidar autoridades. Ele teve um mandado de prisão expedido pela justiça em 2024, mas deixou o Brasil e foi para a Itália. O nome dele está incluído na difusão vermelha da Interpol, a polícia internacional, para localizar e prender provisoriamente pessoas procuradas pela justiça. Em 2025, Botura foi preso pelas autoridades italianas enquanto dirigia um carro esportivo de luxo, mas a justiça de lá negou o pedido de extradição feito pelo Brasil e ele foi liberado. A prisão dele aconteceu por lá depois que as autoridades italianas identificaram movimentações financeiras consideradas suspeitas. Embora ele esteja livre no momento na Itália, o caso dele segue tramitando na justiça do país europeu, Miguelzinho.
1: Ok, Leandro Martins, são 10 horas mais 58 minutos. A gente sempre agradece você que nos acompanha pela Rádio Universitária de Roraima, você que está sempre em sintonia em 95,9 FM. Obrigado na primeira hora do Revista Brasil por estar com a gente, né, acompanhando todas as informações, as principais notícias de Brasília, do Brasil e do mundo. Portanto, o nosso sincero agradecimento também a Jéssica Nascimento, que nos traz e nos amplia com informações da região norte do país. Além, é claro, do nosso querido Paulo César Reis, o Paulinho, diretor da Rádio e TV Universitária da Universidade Federal de Roraima. E a você que nos acompanha por Brasília, pela Rádio Nacional AM Brasília 980 kHz. Além, é claro, daqueles que nos acompanham pela internet, em radios.ebc.com.br e ainda pelo aplicativo, pelo smartphone Rádios EBC. É sempre uma alegria, é sempre uma gratidão ter você em nossa companhia. São 10 horas mais 59 minutos. A gente sai para mais um breve intervalo. Na sequência, estamos de volta, destacando para você as notícias internacionais, direto da Rádio França Internacional em Paris.

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2: Onze horas mais um minuto em Brasília. E agora a nossa conexão com a capital francesa, Paris. Estúdios da Rádio França Internacional. Vamos saber em detalhes os principais fatos e acontecimentos do mundo. Conversamos hoje com a jornalista Daniela Franco, a quem já agradecemos pela participação. Olá, Dani, bom dia, boa tarde para você aí em Paris. Como é que está o tempo?
3: Olá, bom dia, Miguelzinho, bom dia aos ouvintes do Revista. Aqui em Paris a gente já está no turno da tarde, a gente tem um dia parcialmente nublado, já com cara de outono. As temperaturas não ultrapassam hoje os 22 graus.
2: Dani, temos esclarecimentos sobre o que ocorreu ontem no voo da Fly Dubai, que fez um pouso de emergência depois de um grave incidente na cabine do piloto?
3: Olha, Miguelzinho, um dia aí após o incidente no voo da Fly Dubai, durante o trajeto entre Dubai e Tel Aviv, segue o mistério sobre o que ocorreu na cabine da aeronave. Um suposto ataque com faca do copiloto contra o piloto teria levado passageiros a intervir enquanto o avião chacoalhava e perdia altitude de forma brusca. Depois da intervenção, a aeronave fez um pouso de emergência na Arábia Saudita, com 174 passageiros a bordo, a maioria israelenses. Nessa manhã, os Emirados Árabes Unidos anunciaram em comunicado ter iniciado uma investigação para determinar se o caso está relacionado a uma motivação terrorista. Israel evoca uma tentativa de atentado jihadista, mas nem a companhia aérea nem a Arábia Saudita apoiam até o momento essas alegações. Os passageiros e a tripulação do voo puderam ser repatriados para Israel ontem à noite. A nossa correspondente em Tel Aviv conversou com um dos passageiros, que descreve um verdadeiro pesadelo a bordo, com o avião despencando, gritos dos passageiros, pessoas cobertas de sangue. Nesta manhã, o presidente de Israel, Isaac Herzog, anunciou sua intenção de condecorar com a mais alta distinção do país os quatro passageiros israelenses que conseguiram imobilizar o copiloto do avião, identificado como o agressor. Já o primeiro-ministro da Índia, Narendra Modi, homenageou a imensa coragem, em suas palavras, do comandante do voo da Fly Dubai, de nacionalidade indiana. Segundo Modi, ele evitou uma grande tragédia, mesmo depois de ter sido esfaqueado pelo copiloto.
2: Bem, nos Estados Unidos temos o caso chocante de uma mulher condenada à pena de morte, mas que sobreviveu a duas injeções letais aplicadas nela. Conta pra gente, Daniela.
3: Então, Miguelzinho, a execução da americana Krista Pike, de 50 anos, condenada à pena de morte por assassinato, fracassou ontem no estado do Tennessee, sul dos Estados Unidos. Ela recebeu duas injeções letais na Instituição de Segurança Máxima de River Bend, e isso diante de várias testemunhas, incluindo jornalistas que cobrem o caso. Aliás, segundo eles, após a administração da substância letal, Pike continuava se mexendo, reclamou de dor no braço e estava claramente viva. O Departamento Penitenciário do Tennessee afirmou que seguiu cada etapa do protocolo de execução legal estabelecido pelo estado e acrescentou que Pike foi levada para um centro médico fora da prisão, onde segue aí hospitalizada. Depois dessa tentativa de execução fracassada, o governador do Tennessee, Bill Lee, anunciou a suspensão de outra execução prevista para esse ano e solicitou uma investigação sobre o que ocorreu com a Krista Pike. A execução dela seria a 30ª desde o começo desse ano nos Estados Unidos, todas elas realizadas por meio de injeção letal. Eu lembro que a Krista Pike foi condenada à pena capital pelo homicídio de uma colega de turma em 1995, quando ela tinha 18 anos. Ela e o namorado espancaram e mataram a jovem Colleen Slammer, na época de 19 anos, em um acampamento de formação profissional para jovens. O namorado da Krista Pike, então com 17 anos, foi condenado à prisão perpétua, mas não à pena capital.
2: Aí na França, os bloqueios das escolas de

0: ensino médio por estudantes ganham hoje o apoio de universitários. Como o governo está reagindo, Daniela?
1: Pois é, Miguelzinho, universitários da França estão se juntando a partir de hoje aos bloqueios das escolas do ensino médio, que tiveram início na semana passada. Cerca de 30 universidades estão agora apoiando esse movimento, que exige mais recursos aos estabelecimentos de ensino da França. Segundo a central sindical União Estudantil, campi de universidades e escolas estão bloqueados aqui em Paris e em várias outras cidades do país, como Marselha, no sul, Estrasburgo, no nordeste, e Rennes, no noroeste. Essa adesão é considerada histórica. O movimento atingiu 356 escolas ontem, contra 338 na terça. O Ministério do Interior divulgou ontem que 625 pessoas foram detidas e 83 policiais ficaram feridos em confrontos com estudantes. O governo tenta reprimir o protesto, mobilizando um número cada vez maior de policiais. Nas redes sociais, vídeos mostrando a truculência das intervenções dos policiais estão viralizando, o que suscita indignação em parte da classe política e também da opinião pública. O líder do Partido Socialista, Olivier Faure, denunciou hoje a irresponsabilidade do governo na gestão desse movimento e pediu calma a todas as partes, ressaltando que, em uma república, não se atirem crianças. As autoridades de várias cidades francesas registraram incêndios de lixeiras, disparos de foguetes e construção de barricadas. Segundo o ministro francês do interior, Laurent Nunez, a polícia está agindo com proporcionalidade. Mas o primeiro-ministro francês, Sébastien Lecornu, convocou aí uma reunião de crise nessa tarde no Ministério do Interior para tratar da questão.
0: Dani, para concluir, parece que novos ataques russos foram registrados hoje na Ucrânia, é isso?
1: Sim, Miguelzinho, na Ucrânia, ataques russos contra várias cidades são registrados desde a última noite. Na capital Kiev, dois drones atingiram uma importante ponte que liga a zona leste à zona oeste da cidade, segundo o prefeito Vitaly Klitschko. Ele diz que, devido aos ataques, a circulação do transporte público nos arredores da ponte estão interrompidos, mas equipes de engenheiros estão aí inspecionando as estruturas. Desde o início da invasão russa, em 2022, Kiev teme ataques às suas pontes, que são infraestruturas essenciais para a logística da capital, que é cortada pelo rio Dnieper. Mas, segundo as autoridades, hoje a Rússia utilizou pela primeira vez uma ogiva especial que aumenta o efeito de explosão. A presidência ucraniana acredita que Moscou planeja atacar com esse armamento linhas essenciais de transmissão de eletricidade de alta tensão. Além disso, as autoridades ucranianas declararam que um outro ataque atingiu o porto de Odessa, no sul do país, danificando as infraestruturas do local. E um drone russo atingiu durante a noite de ontem, em Kiev, as instalações do Instituto de Pesquisa que abriga um reator nuclear. Até o momento não foi detectado nenhum aumento da radioatividade no local.
0: Ok, Daniela, mais uma vez muito obrigado pela participação. Daniela Franco falando com a gente direto da Rádio França Internacional em Paris. Um bom dia para você e um bom trabalho.
1: Muito obrigada, Miguelzinho Martins. Uma ótima quinta-feira para você e os ouvintes do Revista e até breve.
0: Até 11 horas mais 10 minutos e chegou a hora.
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0: É, chegou o momento da nossa resenha esportiva. Vamos com quem tem juízo. Não é isso, Claudinho? Claro, o Walter Lima sempre mencionava isso. Vamos a quem tem juízo. Leandro Martins, é com você.
3: Opa, vamos lá então. Como juízo é associado à experiência e hoje é o dia da pessoa idosa, eu começo falando de um esportista idoso, para esportista, né? O goleiro Fábio, que fez 46 anos essa semana e está aí firme no gol do Fluminense. Então, já passou por Cruzeiro, várias equipes. Então, primeiro, começo já dando parabéns para o Fábio, que para atleta do campo de futebol, 46 anos, dá para chamar de velhinho, né, Miguel?
0: É, não? Realmente não é tão comum, né, ter um atleta dessa idade ainda em atividade.
3: É, e bem, né, atividade. Sim. Titular de um dos times que está no G4 do Brasileirão. Então, realmente, não é qualquer um que está jogando lá no, em qualquer time ali para que o aceite. Não, ele joga num dos times melhor classificados. Que, aliás,
0: Oi, há quem diga que é porque não corre, né? Fica parado. Então, por essa razão, prossegue um tempo maior em campo. Mas eu não vejo tanto dessa forma também, não, porque você tem que ter ali uma elasticidade, você tem que ter uma agilidade muito grande, né? Então, ou seja, ele continua em forma para essa finalidade.
3: É, e você fica pulando e caindo sobre os ombros, pode cair mal, também tem aqueles encontrões com atacantes. Enfim, claro, ele vai correr menos, mas mesmo assim 46 anos é raro até para goleiro. Goleiro a gente vê com 37, 38, tranquilo. 46 eu acho que é uma marca muito respeitosa do Fábio.
0: Você ainda joga uma bolinha, Leandro, ou não? Só o futebol não, de botão? Não.
3: Até o botão eu tô
0: aposentou meio, do futebol de botão? Não acredito. Não,
3: o de botão precisa ir na Pompeia, parece que tem uns lugares legais lá que tem futebol de botão, é questão de tempo mesmo. O botão não precisa aposentar. Pode ser até a quarta idade a gente vai jogando. Enquanto estiver enxergando a bolinha ali, meu amigo, é tranquilo. Tiver a motricidade. Bom, a bola vai rolar hoje e amanhã. Eu vou falar amanhã primeiro, mas amanhã nós vamos comentar, porque amanhã tem São Paulo e Santos, é o clássico Sansão, né? Pela Série A. Mas na Série B, Miguelzinho, como você já anunciou no início, a bola já rola hoje e tem jogos importantes, né? Porque você veja, amanhã, hoje, às 8h30 da noite, o Athletic de Minas Gerais vai enfrentar o Sport Recife. O Athletic está em 13º, tem 42 pontos, o Sport tem 44. Se o Sport vencer, ele não muda de posição, mas ele fica a um ponto daquela turma ali do 7º, 8º colocado e começa a olhar com mais cuidado e mais foco para ficar no G6, que é o que interessa para a Série B. Entre os 6 primeiros, vai disputar pelo menos o playoff para tentar subir. E eu já vou até dizer aqui para você, embora os dois estão numa posição parecida na tabela, eu acho que o Sport vai entrar com muita força, muita vontade, tem um elenco bom e acredito que ele supere o Athletic mesmo fora de casa. 2-1, Miguelzinho.
0: Athletic, essa é a 31ª rodada de um total de 38, não é isso?
3: Exatamente.
0: Ah, tá chegando aí, então. É como eu disse e destaquei logo na abertura dessa edição do nosso Revista Brasil. Já está começando ali aquela preocupação, se já não havia, para saber quem sobe e quem permanece. Porque há aqueles também que caem para a Série C do Campeonato Brasileiro de Futebol Masculino. Em relação a essa partida, eu vou contrariar, só para deixar também a opinião para o nosso ouvinte. Eu vou de Athletic, já que vai jogar em casa. Os dois estão ali páreos, né? Um com 42, outro com 44 pontos. Eu vou de Athletic jogando em casa, vencendo por 1-0 o Sport.
3: Beleza. E o outro jogo hoje às 9h, aqui no interior paulista, o Novo Horizontino, que está na 4ª posição, recebe o Goiás. Glorioso Goiás, que já teve tantas vezes na Série A. E cai e volta, ele fica entre a Série A e Série B, revela grandes jogadores. Agora o Novo Horizontino, ele sonha com a Série A, já tem batido na trave nos últimos anos, e esse ano a turma aí de Novo Horizonte quer subir. Então eu acho que apesar da tradição do Goiás, o Novo Horizontino jogando em casa deve superar, 2-1.
0: Eu vou com você, vamos dar uma oportunidade para o Novo Horizontino, quem sabe, não é? Ele com essa vitória e com outras que virão ao longo das próximas rodadas, consiga aí uma colocação e subir para a Série A do Campeonato Brasileiro. Eu vou de 1-0 para o Novo Horizontino.
3: Agora repara só, Miguelzinho, olha como a Série B está mais disputada que a Série A. Se o Novo Horizontino ganhar hoje, ele faz 54 pontos, sobe 3, tem 51, e empata com o Vila Nova na liderança, sendo que, claro, ele vai ficar com um jogo a mais, ainda tem a outra turma que vai jogar fim de semana. Agora, para o ouvinte ter ideia como é que está a Série B. Primeiro lugar é Vila Nova com 54, Juventude 53, Fortaleza 52, Novo Horizontino 51, Criciúma 50, e aí vem o Atlético Goianiense com 49, aí CRB e Operário com 48. Do esporte para baixo, 44, mas esses oito primeiros é que nem aquelas corridas de cavalo que você vê, parece que as cabecinhas estão todas meio juntas, que é difícil.
0: Pode acontecer aí, tudo, inclusive nada.
3: tudo. Não, mas tem muita coisa. É, pois é, nessas 8 rodadas é reta final, mas como eles estão ponto a ponto, isso Sim. aí pode embaralhar tudo de novo.
0: Com
3: Ninguém
0: certeza.
3: Disparou, né? Está realmente muito empolgante e a gente fica, assim como Juventude, Fortaleza, Criciúma e Sport querem voltar para a Série A, onde já jogaram muitas vezes, tem gente nova que o Vila Nova, não sei se já esteve, o Novo Horizontino nunca esteve.
0: Vila Nova já esteve. Né?
3: Então, mas esteve poucas vezes na
0: Sim,
3: Série A, então quer dizer,
0: sim.
3: é uma luta não, muito
0: e,
3: grande.
0: Em relação a isso que você menciona, a gente observa também do outro lado da tabela, ou seja, Ponte Preta como lanterna, Ponte Preta que já esteve na Série A do Campeonato Brasileiro, América Mineiro, que
3: várias vezes
0: esteve também, e corre o risco de cair para a Série C, veja você.
3: Risco sério, esses dois também, para o pessoal ter ideia, Ponte e a Lanterna com 13 pontos, o América Mineiro com 17, depois o Londrina, o antepenúltimo, da onde morou lá em Londrina, o Roberto Camargo, tem 28, quer dizer, ele tem 11 a mais do que o América Mineiro. Então, portanto, América Mineiro e Ponte Preta estão se afundando, teriam que vencer muitas partidas para ter chance de sair, estão virtualmente rebaixados para a Série C, né?
0: A América Mineiro, que, se eu não estiver enganado, revelou o Fred, né? Lembra do Fred?
3: Lembro, o goleador no Fluminense, passagens Sim. pela Seleção Brasileira, Copa do Mundo. Fred teve uma época que fazia gol todo jogo do Fluminense.
0: Exato, exato. É lamentável ver alguns clubes assim que tinham uma certa tradição, entre aspas, se assim eu posso até mencionar, e vê-los nessa posição, nessa situação hoje da tabela do campeonato da Série B.
3: É, mas não tem jeito, é um sorrindo, outro chorando.
0: É isso. Faz parte.
3: Aliás, falando em regulamento e essa coisa toda, depois dessa medida provisória que fechou as bets, as casas de aposta, os times estão correndo, inclusive, perdão, o primeiro jogo que é amanhã, o Clássico Santos e São Paulo, correndo para costurar lá novas camisetas sem o patrocínio das bets. Elas têm até o dia 5, portanto, hoje nós estamos no dia 1º até a segunda-feira, se não me engano, para tirarem o nome das bets, das camisas, dos painéis, enfim, né? Então, é um corre-corre aí para tirar. O Flamengo já tirou da
0: Até casa porque o Flamengo já fechou o primeiro patrocínio milionário para o futebol após o fim das bets.
3: Exato, mas ele teve que retirar a marca da empresa Betano. O Botafogo também está escondendo a VBET, o Grêmio que tinha recém anunciado com um patrocínio de jogos Pitaco, 2 dias antes da proibição, tem que correr. O Santos com aquela camisa azul, do Santos com a Novibet, enfim, todo mundo aí vai ter que fazer camiseta nova aí da noite para o dia, né? Porque senão não fica fora do regulamento, né, Miguelzinho?
0: Ô, Leandro, agora me conta uma coisa, ainda falando de futebol. Cristiano Ronaldo deixou a concentração da seleção portuguesa após um atrito com o Jorge Jesus, o Mister. O que aconteceu, hein?
3: É verdade, o Cristiano Ronaldo e o Mister, o Jorge Jesus, estão se estranhando.
0: Mas dizem que o Cristiano Ronaldo já se estranha, geralmente isso já é comum com os técnicos da seleção portuguesa. Também não sei se procede, mas há esses rumores, sim.
3: São duas personalidades fortes, tanto o Cristiano Ronaldo, por ser o grande jogador que é, ele deve falar grosso lá, e de repente se um treinador diz, você tem que fazer isso, não pode fazer aquilo, de repente ele diz, não, eu entendo do negócio, tem uma personalidade muito forte, como o Jorge Jesus, que segundo já teve treta com o Cristiano, já teve treta com o Michael, já teve problemas com outros, que ele também tem a personalidade forte, ele gosta de comandar, ele diz que sabe como é que o time tem que jogar, e aí já viu, né, é ponta com ponta, né.
0: É. Realmente é lamentável, né? Porque a torcida gosta muito do Cristiano Ronaldo. E ele ainda, estávamos falando em relação à idade, mesmo com a idade que tem, ainda joga muito.
3: Joga muito, Cristiano Ronaldo. É isso aí que a gente está falando do, né? O Cristiano Ronaldo, o Messi, olha essa turma aí batendo 40 anos, ou já virando aí para 40ão, e jogando muita, muita bola. Até eu ouvi uma fofoca, mas eu fui pesquisar e não consegui apurar, não. O pessoal aqui em São Paulo estava dizendo que o Messi viria jogar no Santos.
0: Calma.
3: A convite do Neymar. Eles
0: calma lá. Calma lá. Muita calma nessa hora. Eles estão querendo levar o Neymar para jogar lá nos Estados Unidos, no mesmo clube que joga Messi, que joga o me falhou agora o nome dele, o uruguaio.
3: O Luis Suárez.
0: Suárez, né? Exatamente. Estão querendo montar ali um clube ali, não é? Clube de veteranos.
3: É mole, né? Aí é tranquilo, aí é mole, né? Porque agora o Messi vira aqui para jogar o Paulistão, jogar o Brasileirão, agora iria incendiar, né? Porque seria muito interessante. Agora, a gente fica falando, Miguelzinho, que aqui no Brasil tem muita picaretagem no futebol, e tem mesmo. Agora, tem um escândalo aí envolvendo o Manchester City, que é um dos principais times da Europa, um dos principais times da Inglaterra, né? E recentemente, eu digo assim, de 15 anos para trás, o Manchester City era motivo de piada, era só o time dos caras da banda Oasis, porque o bom em Manchester era o Manchester United, os Diabos, né? O time vermelho. Mas o City caiu no gosto, arrumou patrocínio, parece que foi vendido para um sheik e se tornou um dos maiores vencedores. Agora, Miguelzinho, a Premier League, né, a CBF da Inglaterra, emitiu um comunicado dizendo que o clube foi considerado culpado de cometer 115 irregularidades financeiras. É mole, eu vou
0: Como
3: citar
0: assim?
3: Só algumas. Então, ó, uma comissão independente da segunda organização do campeonato inglês constatou que o clube organizou contratos falsos com vários parceiros comerciais, registrou contas falsas, ocultou a verdadeira situação financeira dos auditores e reguladores do futebol, violou limites de gastos tanto da Premier League, que é a liga lá da Inglaterra, quanto da UEFA, que é a liga europeia, durante a investigação da Premier League, cometeu múltiplas violações dos deveres de cooperação e máxima boa-fé com a liga. É mole? Isso aí teria resultado numa redução artificial de custos de 900 milhões de libras ou 6,2 bilhões de reais para o clube inglês. E o Manchester tem até amanhã, dia 2, para recorrer. E aí, Miguelzinho?
0: Pois é, eu estou vendo aqui que os rivais do Manchester já estão pressionando aí a Premier League, como você bem destacou, para aplicar punições severas ao clube culpado por essas violações aí das regras financeiras da liga. Isso vai dar o que falar, Leandro.
3: Vai dar o que falar. Como é que passou, né? A gente está acostumado em falar de falcatrua em todos os tipos aqui, inclusive no futebol. Veja, um dos ídolos do time rival lá, o Fla-Flu deles, é o Manchester United contra o Manchester City, os dois grandes da cidade portuária de Manchester, na Inglaterra. O Roy Keane, que é ídolo do United, criticou o City, né? E disse que o City, né, os Citizens, como é o apelido deles, não venceram os títulos, abre aspas, dentro do campo, chamou de trapaça, disse que se fosse ele teria jogado no lixo as medalhas que teria conquistado. Quer dizer, o negócio lá na Inglaterra tá pegando, Miguelzinho.
0: É, e me parece que não tem esse amor pelo clube também não, né? Mesmo aqueles que jogaram pelo clube estão questionando, estão criticando. Exemplo da questão do rival, por exemplo, nós temos aqui o ídolo do Manchester United, que é o Rooney, né? Ex-jogador do Manchester. Ele mesmo disse que eu colocaria o City na divisão mais baixa possível, porque me parece que o Manchester caiu para a segunda divisão, não é isso? Do campeonato inglês.
3: É. Eu não sei te dizer se não tem essa apuração, se ele tá se ele caiu, né? A gente vai confirmar já já. Agora, o fato é que tem uma discussão que no futebol brasileiro...
0: A questão é que a discussão é que eles estão querendo que seja rebaixado para a Série B, e que também não seria o suficiente. Daí porque os rivais estão pressionando por sanções por várias temporadas e além da compensação financeira.
3: E aí fica aquela dúvida, vamos ver como é que a banda toca lá na Europa, porque lá na Inglaterra, aqui, o que a gente ouve, eu ouço muito cronista esportivo aí, que só mexe com isso aí, com futebol, dizendo que no Brasil dá transfer ban, acontece isso, acontece aquilo, mas não acontece nada. O time, quando muito, é punido por alguns jogos, algum mando de campo, situação extrema, e todo mundo deve para todo mundo, e ninguém paga ninguém, e segue tudo como antes. A única coisa que é respeitada é a pontuação para quem cai, para quem sobe, né? E enfim, é isso. Vamos ver se na Inglaterra minha pergunta, como é que deixaram passar tanto tempo? Como é que não apuraram tanta irregularidade, né? Se fosse uma, mas
0: e olha,
3: tantas,
0: e olha, né, que o clube conquistou 6 títulos da Premier League com o Pep Guardiola, não é?
3: Sim,
0: por isso
3: sim.
0: Que os rivais hoje estão exigindo a queda para a segunda divisão do clube, além de tudo que eu coloquei aqui.
3: Pois é, o que a acusação é de manipulação de questões de receita, né? de dinheiro. Aí resta a gente saber se o que, que há, se eles têm um limite para gastar, se com essa manipulação conseguiram mais dinheiro para contratar jogadores melhores, porque aqueles principais times da Europa são verdadeiras seleções, né? Então fica essa dúvida exatamente aonde que está pegando pela justiça esportiva inglesa, né, Miguelzinho?
0: E olha que nós estamos falando justamente disso, ou seja, de um clube de um país de primeiro mundo como é a Inglaterra. Veja você.
3: Exato. Muito bem, e falando aqui, puxando aqui para o nosso terreno, né, já que a gente está falando em dívidas, em grana para os times de futebol,

0: Bom, enquanto a bola ainda não está rolando muito, o Santos empurrou aqui os repasses do Sherman para quitar atrasados até a sexta-feira, né? O Sherman fez algumas partidas pelo Santos, mas tem uma dívida, né? O JP Sherman, não sei se esse atleta inclusive é brasileiro, mas ele teria que ser pago ao Coritiba. E o Santos não repassou os valores devidos ao Coritiba e está com esse lateral direito, o Sherman. Que na verdade também ele veio dos Emirados Árabes, né? Tem muita triangulação, muito jogador que está jogando em outras ligas fora do Brasil, mas que está emprestado por algum tempo para os times aqui. Mas eu sei que a dívida é de 5,1 milhões de reais, o que não é nenhuma fortuna para os padrões atuais, mas é uma dívida. Se não é pago e se a justiça entra no meio, a coisa complica, né, Miguelzinho?
1: Para finalizar, Leandro, a Argentina jogou ontem, né, contra a Bolívia e, claro, sem a presença de Messi, naturalmente, porque já havia dito que se aposentou da seleção. Mas ainda assim, o time está tão bom, pelo menos é o que se apresenta e tem se apresentado, que ganhou de 4 a 0 da Bolívia nesse amistoso disputado na cidade de Córdoba. Ou seja, a Argentina continua sendo a Argentina, Leandro.
0: Exatamente. Aí é que a gente falou esses dias quando comentávamos sobre a seleção brasileira, que está em processo de renovação, que a Argentina é um daqueles times que tem um time base. Basta a gente ver quem fez os gols que a gente lembra da escalação. Lautaro Martínez, está há muito tempo. O Flaco Lopes, aqui do Palmeiras, que foi reserva na Copa, mas entra, um goleador. O Nico Paz e o Cristian Romero. E quando a gente vê eles comemorando, aí vê ali o Depou, vê aquela turma ali, são jogadores que estão há mais de duas Copas com a Argentina. Você tem um time base muito forte. E aí, claro, sai o Messi, alguém tem que substituir, mas mantém aquele conjunto, o pessoal já sabe onde está quem, para quem jogar, já se conhece. Isso faz uma diferença muito grande, né, Miguelzinho?
1: Leandro, e o nosso Brasil, a nossa seleção brasileira, vai voltar a esse estágio?
0: É o que todos
1: Pelo que você
0: queremos,
1: tem
0: né?
1: visto aí.
0: Olha, eu acho que agora no sábado, né? Amanhã a gente vai até dar o palpite, mas é a Índia, né? A Índia, nós nunca jogamos com a Índia. A Índia jogou com pouca gente. A Índia tá lá pelo número 130 no ranking mundial da FIFA. Então, quer dizer, acho que o Brasil tem tudo para golear, né? O Rafinha tá fora, né? A lesão foi confirmada. Ele não, ele vai desfalcar. É um longo caminho até a próxima Copa. Se a gente melhorar o suficiente para não ter uma derrota como as últimas, né, contra a Croácia na penúltima Copa e contra a Noruega, derrotas que a gente sente que poderia ter dado mais e evitado a derrota, eu já fico satisfeito. Se vai ser campeão ou não, depende do confronto, né? Aí
1: É
0: depende muito.
1: saudade daquela seleção brasileira de 2020, de 2002, perdão, que conquistou o pentacampeonato mundial de forma invicta na Copa do Mundo, viu?
0: Mas daí
1: Saudade.
0: você olhava a camiseta e tinha Ronaldo Fenômeno, olhava a outra e tinha
1: Aí
0: Ronaldo
1: fazia-se
0: Gaúcho,
1: aquela pergunta, né? No
0: o
1: caso do
0: Rivaldo.
1: adversário, é medo ou é respeito?
0: É, aí o Rivaldo, Roberto Carlos. O cara não tinha um para marcar, ele não sabia, ele tentava evitar, mas era sempre um show, né? Enfim,
1: É isso.
0: vamos ver, né? Jogador o Brasil produz. Vamos ver aí, quem sabe, o que que o futuro nos reserva, né,
1: É
0: Miguel?
1: isso. Amanhã tem mais resenha esportiva. São 11 horas mais 30 minutos. Saímos para mais um breve intervalo. Na sequência, estamos de volta com Revista Brasil.

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2: 11 horas mais 31 minutos. Seguimos com mais informação. O WhatsApp amplia ferramentas de controle parental no Brasil. Novos recursos permitem gerenciar a privacidade de menores. É o que nos conta o repórter Gabriel Correa.
3: O relatório mais recente do Comitê Gestor da Internet indica que o WhatsApp é a plataforma de uso mais frequente por jovens de até 17 anos no Brasil. 2/3 das crianças e adolescentes dizem ter perfil próprio. Nesse contexto, a empresa Meta, dona do WhatsApp, anunciou novos recursos para que pais, mães e responsáveis possam gerenciar o acesso de crianças e adolescentes. A ativação do recurso de controle parental é feita vinculando a conta do responsável maior de 18 anos à conta da criança ou adolescente. Caso alguém tente mudar alguma regra de privacidade, o aplicativo exige um código para aprovar a mudança. Os responsáveis também passam a receber alertas quando o jovem entra ou sai de um grupo ou se algum grupo tiver crescimento significativo de membros. Também é possível definir quem pode ver as publicações do adolescente e o nível de interação com a inteligência artificial da plataforma. No caso de crianças menores de 13 anos, as contas restringem o uso a mensagens e chamadas apenas com contatos previamente aprovados. Todo esse controle é sobre o gerenciamento da privacidade e não é para monitorar o conteúdo das mensagens. O recurso de controle parental pode ser acionado pelas configurações do WhatsApp no celular do adolescente e inserindo a data de nascimento dele. No celular do responsável, é necessário escanear o QR Code criado no aparelho do adolescente. Depois, o responsável define um PIN, um código de 6 dígitos que não deve ser compartilhado com o jovem. De acordo com o Comitê Gestor da Internet no Brasil, quase metade das crianças entre 9 e 10 anos usam o WhatsApp de forma diária ou frequente no país. Esse índice chega a quase 90% entre os jovens de 15 a 17 anos. O lançamento das ferramentas do WhatsApp vem logo após o Estatuto Digital da Criança e do Adolescente e estabelecer normas para a proteção de menores em ambiente digital, incluindo o controle parental obrigatório. Da Rádio Nacional em São Luís, Gabriel Correa.
2: 11 horas 33 minutos, vamos a São Paulo com Leandro Martins. Leandro.
4: Miguelzinho, a Câmara de Direito Público do Tribunal de Justiça de São Paulo determinou que a Prefeitura da capital nomeie e dê posse a profissionais aprovados em concursos públicos da área da saúde que aguardavam a convocação. A decisão foi tomada na última terça-feira e reverte sentença de primeira instância que tinha rejeitado o pedido. A ação foi ajuizada pelo Ministério Público de São Paulo em abril do ano passado, às vésperas do fim da validade dos concursos. Segundo o Ministério Público, enquanto os concursados não eram nomeados, profissionais continuavam sendo contratados por organizações sociais para suprir parte da falta de pessoal na rede. E segundo representantes dos concursados, enquanto o salário base de um enfermeiro contratado por concurso era de R$ 2.250, praticamente 2 salários mínimos, o contratado por uma OS, organização social, para fazer a mesma função, recebia entre R$ 12.000 e R$ 13.000, valor 5 vezes maior. A decisão determina que o município faça as nomeações e dê posse aos candidatos, respeitando a ordem de classificação até preencher todos os cargos que estavam vagos na data em que estava previsto o encerramento da validade do concurso. A Procuradoria-Geral do município de São Paulo informou que ainda não recebeu a intimação, mas que vai analisar a questão assim que receber o documento, Miguelzinho.
2: 11 horas 35 minutos, como já destacamos inicialmente, o horário eleitoral gratuito das eleições 2026 no rádio e na televisão termina hoje, quinta-feira, 3 dias antes do primeiro turno, marcado para o próximo domingo. A data vale para a propaganda eleitoral gratuita referente ao primeiro turno. A propaganda no rádio e na TV começou no último dia 28 de agosto e durante esse período, candidatos aos cargos em disputa tiveram espaço reservado para apresentar suas campanhas ao eleitorado. O calendário do TSE, o Tribunal Superior Eleitoral, estabelece 1º de outubro como o último dia de divulgação da propaganda eleitoral gratuita no rádio e na TV relativa ao primeiro turno. Mas se a disputa para presidente da República ou governador tiver segundo turno, a propaganda eleitoral gratuita volta a ser exibida no rádio e na TV a partir de 9 de outubro. Nesse caso, os candidatos que participarem da segunda etapa da eleição terão propaganda até 23 de outubro,

0: dias antes da votação marcada para 25 de outubro. A propaganda do segundo turno, portanto, não começa automaticamente para todos os cargos. Ela ocorre somente quando houver e onde houver o segundo turno. 11 horas 36 minutos ainda neste quadro de eleições. Mais de 600 mil eleitores que estiverem fora de seu domicílio eleitoral vão poder votar, pelo menos para presidente, neste domingo. O repórter Luiz Cláudio Canuto explica as regras para a gente.
1: Até 20 de agosto, o Tribunal Superior Eleitoral recebeu os pedidos para o registro de eleitores que estarão fora do domicílio eleitoral no dia das eleições. O primeiro turno está marcado para este domingo, 4 de outubro. Os eleitores solicitaram a alteração temporária do local de votação para votar em trânsito. O pedido foi feito pelo autoatendimento eleitoral ou presencialmente em um cartório eleitoral. Segundo o TSE, o número de eleitores com voto em trânsito caiu 1,4% em relação a 2022. Em 2026, 638.096 eleitores solicitaram voto em trânsito, sendo 323.571 para o primeiro turno e 314.525 para o segundo turno. Segundo o especialista em direito eleitoral, Eric Pereira, a depender do local em que o eleitor estiver, ele pode votar apenas para presidente da República ou votar em todos os cargos. Além disso, o voto em trânsito está disponível apenas nas capitais e nos municípios com mais de 100 mil eleitores. E nesses municípios, em locais determinados pelo TSE.
2: Não significa, portanto, que o eleitor ele possa simplesmente comparecer a qualquer sessão eleitoral. Porque esse voto em trânsito que tanto se fala, ele é um voto em que permite, mesmo fora do município, do seu domicílio eleitoral, desde que tenha essa habilitação, você poder participar da eleição que acontece no dia 4. Se você está em outro município do seu estado e você fez essa regularização, você poderá votar para presidente, para governador, para senador, deputado federal. Porém, se você está em outro estado, diferente do seu domicílio eleitoral, você só vai poder votar para presidente da República. E se você é eleitor inscrito no exterior, mas está em trânsito no Brasil, você também só poderá votar para presidente da República.
1: A designer gráfica paraense Laís Maria Brasileiro está morando em Brasília há 3 meses e fez o pedido na página do TSE dentro do prazo, que foi de 20 de julho a 20 de agosto. Como ela é de Belém, lamenta poder votar apenas para presidente da República.
3: É um sentimento um pouco angustiante. Eu vejo no contexto atual há uma grande importância nesse exercício da democracia, nesse exercício do voto. E eu acho que não poder escolher os senadores e os deputados é uma sensação assim de estar presa. Mas ainda assim eu fico feliz de poder escolher o presidente. Mas eu queria que o voto em trânsito incluísse senadores e deputados.
1: Laís explica que quando fez a inscrição do voto em trânsito, pôde escolher um local perto de onde mora, mas mesmo assim vai precisar pegar um ônibus. O voto em trânsito não pode ser solicitado para eleitores que estiverem viajando para o exterior. A legislação eleitoral prevê a possibilidade de transferência temporária do local de votação para outros grupos, como presos provisórios, adolescentes em unidades de internação, militares, policiais em serviço no dia das eleições, pessoas deficientes ou com mobilidade reduzida, indígenas e moradores de comunidades tradicionais e assentamentos rurais, integrantes da Justiça Eleitoral também e do Ministério Público Eleitoral que estão em serviço, além de pessoas em situação de rua. Da Rádio Câmara de Brasília, Luiz Cláudio Canuto.
0: E atenção, eleitor deve confirmar o local de votação antes de sair de casa. A sessão eleitoral pode ser checada de forma presencial, online ou em aplicativo. Tatiana Alves.
4: O primeiro turno das eleições de 2026 acontece neste domingo em todo o Brasil. E é importante que o eleitor confirme o local de votação antes de sair de casa, seguindo as orientações da Justiça Eleitoral para evitar deslocamentos desnecessários. O eleitor pode realizar a consulta presencialmente em uma unidade da Justiça Eleitoral. O atendimento está disponível em cartórios eleitorais, centrais de atendimento e postos do Tribunal Regional Eleitoral de cada estado. O local de votação também pode ser verificado no site do Tribunal Superior Eleitoral pelo nome, número do título ou CPF do eleitor. As informações podem ser encontradas ainda no aplicativo e-título, disponível para os aparelhos de celular e tablets que utilizam os sistemas operacionais iOS e Android. Quem já tem o e-título instalado no celular também precisa ficar atento. A Justiça Eleitoral orienta que seja feita a atualização da ferramenta para uso nas eleições de 2026. Com a nova versão, ficam disponíveis recursos atualizados e novos serviços oferecidos pela Justiça Eleitoral. Entre as novidades está o acompanhamento de solicitações feitas pelo Título NET, a emissão de certidão de filiação partidária e a geração de códigos de autenticação para acesso a sistemas parceiros da Justiça Eleitoral. O e-título também permite quitar débitos eleitorais por PIX ou cartão de crédito por meio do sistema PagTesouro. Outra funcionalidade é o módulo Boletim na Mão, além da validação da autenticidade de documentos por QR Code. Este ano, o aplicativo poderá ser instalado no dia da votação, tanto no primeiro quanto no segundo turno. Nos anos anteriores, a instalação era interrompida nos dias de votação para evitar sobrecarga no sistema. Ainda assim, a Justiça Eleitoral recomenda que os eleitores baixem o e-título e realizem a ativação com antecedência. Da Rádio Nacional no Rio de Janeiro, Tatiana Alves.
0: E já está disponível um simulador de urna eletrônica para ajudar a você a treinar para a eleição. A ferramenta está disponível no portal da Justiça Eleitoral. Pedro Lacerda.
5: Há poucos dias do primeiro turno das eleições, a Justiça Eleitoral lembra o eleitor de um recurso que pode facilitar a passagem pela cabine de votação. Um simulador de urna eletrônica disponível na internet que reproduz até o som do pilili, aquele sinal sonoro que marca o fim do voto. A ferramenta apresenta a ordem dos cargos em disputa, ensina o uso das teclas Corrige e Branco e ajuda a ganhar agilidade no momento de votar. Neste ano, serão escolhidos 6 cargos: deputado federal, deputado estadual ou distrital, 2 senadores, governador e presidente da República. No simulador, o eleitor escolhe o turno e vota em candidatos e partidos fictícios, com nomes como Partido dos Esportes, Ritmos Musicais e Festas Populares. Se houver erro na digitação, o sistema explica como corrigir o voto e também é possível votar em branco. O treinamento pode ser repetido quantas vezes o usuário quiser e a plataforma ainda conta com um recurso de áudio para facilitar o uso por pessoas com deficiência visual. A plataforma está disponível no portal da Justiça Eleitoral, que reúne outros serviços ao eleitorado, como consulta ao local de votação, emissão de certidão de quitação eleitoral e verificação de notícias falsas na página Fato ou Boato. O endereço é justiçaeleitoral.jus.br. Lembrando que o primeiro turno das eleições gerais de 2026 acontece no dia 4 de outubro. Se houver segundo turno, a votação será no dia 25 do mesmo mês. Da Rádio Nacional em Brasília, Pedro Lacerda.
0: Revista Brasil. 11 horas 45 minutos e a gente fala agora de um estudo que mostra como a falta de reconhecimento no trabalho pode afetar a saúde. É o que nos conta a repórter Thaisa Estivani, da Rádio França Internacional. 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
6: 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O Brasil vive uma epidemia de burnout. Os afastamentos relacionados à síndrome do esgotamento cresceram nos últimos anos, segundo dados da Previdência Social. Essa alta, que seria de 800%, segundo estimativas, é uma consequência da exposição cada vez maior ao estresse crônico no ambiente de trabalho. Quais fatores podem levar à exaustão? O pesquisador brasileiro Ricardo Bertoni Pompeu, da Faculdade de Ciências Aplicadas da Unicamp, interessou-se por um deles em particular, a falta de reconhecimento e seu impacto na saúde mental dos trabalhadores. O estudo inédito, que ganhou destaque no Jornal da Universidade de Campinas, resultou na tese de doutorado Reconhecimento no Ambiente de Trabalho, indo a

0: além da justiça organizacional, que traz vários depoimentos de assalariados de diferentes setores sobre a exposição contínua a riscos ocupacionais que levaram ao adoecimento. Assédio, presenteísmo, metas inalcançáveis, estagnação, falta de recursos, perspectivas e invisibilização. A lista é longa na mesma proporção dos estragos que provoca nos trabalhadores. A inspiração de Ricardo veio principalmente da convivência com seus alunos da FATEC, a Faculdade de Tecnologia de Americana, no interior de São Paulo. A maioria deles, de famílias de baixa renda, estuda e trabalha.
1: O que chama muita atenção é exatamente a falta de reconhecimento do trabalho. Pessoas que trabalham exaustivamente, mas sempre são, de certa forma, sempre cobradas por aquilo que nunca fazem, né? Mas parece sempre estar faltando alguma coisa para chegar no reconhecimento. O reconhecimento é um eterno devir, assim, vai vir, vai chegar, mas nunca chega, sabe? Então, frases que eu não abordei na tese, por exemplo, né? Sair da zona de conforto. O que que significa esse sair da zona de conforto? Porque ninguém está confortável aqui, muito pelo contrário, tem que trabalhar mais além do que é pedido, além do que é pago.
0: O estudo se baseia na teoria do reconhecimento do filósofo alemão contemporâneo Axel Honneth, na psicodinâmica do trabalho do psiquiatra francês Christophe Dujour, que é médico do trabalho e tem vários livros sobre o tema lançados na França.
1: O que o Christopher Dujour tenta explicar, o trabalho como a gente vê, ou como as organizações veem, como a empresa vê, é o que ele chama de trabalho prescrito. A empresa diz: você precisa produzir um relatório de vendas, você precisa produzir esta peça aqui. Um outro conceito que é o trabalho real, ou o real do trabalho. Para eu fazer um relatório, não é eu sentar no computador e fazer o relatório, pegar os dados e preencher e acabou. Eu tenho um esforço cognitivo, como eu vou fazer esse relatório? Depois, eu tenho um esforço físico, eu estou sentado aqui, a minha cadeira está me incomodando, essa luz cansa, então é um esforço físico. Eu tenho um esforço afetivo, eu não posso fazer meu trabalho do jeito que eu quero, eu tenho que pensar nos meus colegas também. Tenho um esforço emocional, a desilusão, a frustração de não estar funcionando direito, de eu não ter aqueles dados. Tenho um esforço psíquico, um sentimento assim, tá bom o suficiente? O que que os outros vão pensar, né? Isso é o trabalho real, ou o real do trabalho. As pessoas são mensuradas nas organizações pelo trabalho prescrito, pelo resultado, mas não por esse esforço. Isso adoece as pessoas. É nessa invisibilidade que está o reconhecimento, não é o resultado final.
0: O psiquiatra francês introduz o conceito de trabalho real, que é o esforço invisível para executar uma tarefa.
1: Para eu fazer um relatório, não é eu sentar no computador e fazer o relatório, pegar os dados e preencher e acabou. Eu tenho um esforço cognitivo, como eu vou fazer esse relatório? Depois, eu tenho um esforço físico, eu estou sentado aqui, a minha cadeira está me incomodando, essa luz cansa, então é um esforço físico. Eu tenho um esforço afetivo, porque não posso fazer meu trabalho do jeito que eu quero. Eu tenho que pensar nos meus colegas também. Então, tenho um esforço afetivo nisso. Tenho um esforço emocional. A raiva, a desilusão, a frustração de não estar funcionando direito, de eu não ter aqueles dados. Ter um esforço psíquico, um sentimento assim, tá bom o suficiente? O que que os outros vão pensar, né? Será que eles vão me achar ainda competente por ter feito esse relatório ou não? Tá bem feito? Eu podia caminhar um pouco mais, certo? Então, olha a quantidade de esforço que tem. Isso é o trabalho real, ou o real do trabalho. As pessoas são mensuradas nas organizações pelo trabalho prescrito, pelo resultado, mas não por esse esforço. Isso adoece as pessoas.
0: Os 18 entrevistados, ouvidos pelo pesquisador brasileiro, tinham entre 20 e 40 anos. Os relatos ilustram o funcionamento tóxico de algumas empresas, sem que os próprios gestores muitas vezes se deem conta das situações abusivas. É o caso de um dos participantes da pesquisa, um vendedor que, na tentativa de ser promovido, aceitou reduzir sua própria renda. Ele abriu mão de comissões e cedeu parte de suas vendas para colegas. Acabou se endividando para enquadrar no salário do cargo de subgerente, que, excluindo as comissões, era menor. Mas a empresa acabou contratando outra pessoa para a vaga e o jovem ainda foi incumbido de treiná-la. O episódio o afetou a tal ponto que ele passou a ter gagueira, ansiedade e outros sintomas. Essas e outras histórias levaram Ricardo a identificar duas novas patologias organizacionais, a contingencialidade e a disjuntividade.
1: O que a gente fez foi isso, dar um nome para um sofrimento que estava lá. Nós aglutinamos, através da análise do discurso, esses sentimentos das pessoas e colocamos lá a contingencialidade e a disjuntividade. A contingencialidade, né, é a contingência, o imediato. Então, no seguinte sentido, just in time, numa empresa, é quando eu recebo a matéria-prima na hora que eu quero. Eu não preciso ter um estoque de matérias-primas, né? Ela entrega just in time, exatamente no horário. Eu percebi que a contingencialidade é o trabalhador just in time. Eu vou chamar empresa aqui, mas imagina uma empresa com letra maiúscula, E de empresa. A instituição empresa vale para qualquer uma, tá? A empresa trata esse funcionário como just in time. Então, ele não tem a vida particular dele, não tem os interesses dele, não tem desejos, não tem necessidades, não interessa muito o tempo que ele tem com qualquer outra coisa, os estudos, as suas perspectivas, esperanças, expectativas. Eu preciso dele agora, eu preciso dele fazendo isso, nesse jeito, nesse momento. E da mesma forma que eu utilizo essa pessoa, eu descarto ela logo em seguida. Ele é um colaborador. Ele é temporário, mesmo sendo CLT, não interessa. Ele vai lá, eu utilizo, eu atrapalho o final de semana dele, eu atrapalho ele com a vida dele, da família, atrapalho os estudos dele, uso e jogo fora e continuo fazendo as minhas coisas. E o outro é a disjuntividade, né, que a gente colocou, que também tem esse nome estranho, mas é de disjunção, é de separação. Aí, no caso, eu estou falando da temporalidade, da reputação. Não importa o seu passado, importa o agora. Se você erra, você vai ser cobrado por esse erro. Não interessa se durante o ano inteiro você foi excelente. Nesse momento você errou. Vai receber uma reprimenda e pode ser demitido também.
0: Desde 26 de maio de 2026, as empresas brasileiras estão submetidas à obrigação de identificar, avaliar e gerenciar fatores de riscos psicossociais no âmbito do Programa de Gerenciamento de Riscos. A medida exige que as organizações considerem aspectos relacionados à organização do trabalho, como metas abusivas, jornadas excessivas, sobrecarga de tarefas, cobrança desproporcionais e situações de assédio moral ou sexual. O objetivo é reduzir o adoecimento mental, promover ambientes de trabalho mais saudáveis e incorporar esses riscos ocupacionais aos processos de gestão e prevenção, já previstos pela NR1. Essa norma, criada em 1978, estabelece disposições gerais sobre o ambiente de trabalho e a gestão dos riscos ocupacionais. Para o pesquisador brasileiro, que é cético em relação aos benefícios da nova regulamentação, é importante que exista um canal de denúncia para os trabalhadores. Ele também compartilha a opinião do psiquiatra francês Christophe Dejour, que conhece bem a iniciativa e também o mercado brasileiro.
1: E o que a gente percebe? Que é uma documentação que é criada para defender, olha só, a própria empresa e não o funcionário. A norma, a legislação, diz que eu, como empresa, tenho que fazer essas atividades, tenho que tomar esses cuidados. Eu faço essas atividades, passo uma documentação para os funcionários avaliarem se foi feito e eu pego aquele documento e eu guardo. Quando vier uma fiscalização, eu mostro o documento dizendo, olha, o que eu tenho que fazer pela legislação, eu estou fazendo. Então, está tudo em ordem. O problema do sofrimento psíquico, do afastamento, é um problema pessoal, deve ser de personalidade, da família da pessoa, mas não aqui dentro da organização, porque afinal, nós estamos fazendo o que está combinado. A empresa, ela acaba gerando material para defendê-la em benefício próprio e não para melhorar o ambiente. Esse foi o alerta que o Dejour colocou. Eu concordei 100%. Eu percebo que provavelmente é isso mesmo que vai acontecer.

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1: 11 horas 55 minutos, reta final do nosso Revista Brasil. Vamos a São Paulo com Leandro Martins. Leandro.
2: Miguelzinho, o estado de São Paulo chegou a 40 casos confirmados de sarampo em 2026, segundo o balanço mais recente do Centro de Vigilância Epidemiológica Estadual. Os três novos casos foram confirmados na terça-feira, todos em moradores aqui da capital paulista. Os novos pacientes são dois homens de 18 e 21 anos e uma bebê de um ano. Segundo a vigilância, eles estão ligados a cadeias de transmissão já identificadas e acompanhadas pelas autoridades sanitárias desde junho. Dos 40 casos registrados no estado este ano, 36 são aqui da cidade de São Paulo, 2 em São Bernardo do Campo, no ABC Paulista, 1 em Guarulhos, na região metropolitana, e outro em Santo André, também no ABC. Nenhum paciente morreu. Segundo o governo estadual, 30 dos

0: 40 pacientes não tinham registro de vacinação contra o sarampo ou estavam com o esquema vacinal incompleto. Miguelzinho.
1: Meu caro Leandro,

0: Isso! Neste ano, a Organização das Nações Unidas oficializou 1º de outubro como o Dia Internacional do Café, por meio de resolução da Assembleia Geral, após uma iniciativa liderada pelo nosso país, o Brasil. A data chama atenção para essa relação que atravessa gerações. Meu caro Leandro, poucas bebidas estão tão presentes na rotina dos brasileiros quanto o café, não é verdade?
1: É verdade, e olha, acho que não só aqui no Brasil, viu? Porque os Estados Unidos aí teve toda essa questão de sobretaxar produtos brasileiros como café e deu gritaria nas cafeterias de lá. O pessoal não queria ficar subindo o preço, não? Porque o americano, a gente vê naqueles filmes, né? O pessoal sai na rua com aquele copo de café, naquele estresse ali em Nova York. A gente usa mais a xicrinha no balcão do bar ou então em casa, né? Mas o café realmente, acho que no mundo todo é uma das bebidas mais presentes e consumidas, Miguelzinho.
0: Com certeza, ou seja, do primeiro cafezinho logo de manhã até a pausa no meio-dia, ele acompanha conversas, encontros e momentos que se tornaram parte da nossa cultura. Aliás, o café é o produto tropical mais comercializado do mundo. Até 25 milhões de agregados familiares dedicados à sua produção são responsáveis por aproximadamente 80% do café produzido no mundo. Benefícios e riscos não são repartidos de forma igualitária no setor. Mas é importante destacar justamente isso, né? Para muitos, é um benefício o café. Para tantos outros, eu não gosto porque, enfim, me traz uma determinada situação, várias consequências, enfim. Qual é a sua visão em relação ao café, meu caro Leandro?
1: Pois é, de manhã a gente toma aquele cafezinho para dar
0: despertar.
1: Despertar, né, para começar o dia. Eu realmente não gosto de começar o dia sem um cafezinho. Depois do almoço, ele é um pouco digestivo, né? À noite eu procuro evitar um pouco, atrapalha um pouco a chegada do sono. Agora é muito comum, você encontra uma pessoa ali, pô, não encontra há muito tempo, tem que conversar algum assunto. Poxa, vamos tomar um cafezinho ali, a gente conversa melhor sobre isso, sentado ali na lanchonete, na padaria, né? Então
0: isso.
1: É uma bebida também com cunho social.
0: Perfeito. Leandro, muito obrigado pela participação. Estamos juntos amanhã novamente.
1: Combinado, Miguelzinho. Um abraço e até amanhã.
0: Eu, Miguelzinho Martins, me despeço agradecendo a sua audiência, a sua sintonia, desejando uma ótima quinta-feira e que você fique bem. Continue em sintonia com a nossa programação. Bom dia, Brasil!

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38: Em Brasília, 12:30.
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38: Olá, muito boa tarde a você que nos escuta de todo o Brasil. Está no ar o Repórter Nacional, que tem hoje os seguintes destaques. Tribunal Superior Eleitoral libera a publicação de humorista sobre Nossa Senhora. E no Supremo, o ministro Flávio Dino encerra a discussão criticando a atuação do TSE no processo. E mais...
40: Mais de 3 milhões de microempreendedores individuais endividados podem aderir ao Desenrola MEI até janeiro do ano que vem. Modalidades atendem dívidas de até R$5 mil ou R$20 mil.
41: China aplica sobretaxa após Brasil esgotar cota de exportação de carne.
42: Justiça Eleitoral recebe missões internacionais observadoras independentes das eleições no Brasil.
43: FIES abre inscrições para vagas remanescentes do segundo semestre de 2026.
44: Operação da Polícia Civil mira organização suspeita de desviar dinheiro destinado à reforma de escolas no Rio de Janeiro.
38: E Tudo isso e muito mais aqui no Repórter Nacional, produzido pela nossa equipe de rádio jornalismo aqui da IBC, Empresa Brasil de Comunicação. E nós estamos ao vivo nas emissoras da Rádio Nacional em Brasília, São Paulo, Rio de Janeiro, Amazônia, Alto Solimões, São Luís, Recife, claro também em todo o Brasil nas nossas emissoras parceiras com a Rede Nacional de Comunicação Pública. Eu sou Daniel Ito e você já sabe, né? Acompanhe agora as principais notícias desta quinta-feira, 1 de outubro de 2026.
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38: Lembrando que ainda estamos no período de defeso eleitoral, então não serão veiculados conteúdos que possam caracterizar publicidade institucional para garantir o cumprimento das normas de comunicação das instituições públicas neste defeso eleitoral que vai até 25 de outubro. E vamos para a primeira notícia do dia, já trazendo aqui a polêmica sobre aqueles posts relacionados à Nossa Senhora Aparecida com disputa de decisões nos tribunais superiores. E a Priscila Mazenotti está aqui no estúdio com a gente para contar que parece que está encerrada essa polêmica, Priscila. É isso? Boa tarde para você.
0: Pelo menos no que se refere ao post do humorista Antônio Tabet, viu, Dani? Certo. Boa tarde para você, boa tarde também para os ouvintes. Post dele, portanto, liberado, os outros continuam proibidos. Aqueles que podem fazer alguma referência à possibilidade do candidato Flávio Bolsonaro do PL retirar de Nossa Senhora o posto de padroeira do Brasil. O Tabet até postou de novo aquela frase sobre família miliciana, mulheres negras e Nossa Senhora, que já tinha sido retirada do ar duas outras vezes. Uhum. E disse que agora, se Deus e a democracia quiserem, ela nunca mais sai, viu? Esse caso estava lá no TSE e também estava no Supremo Tribunal Federal. A gente lembra aqui que foi o ministro Flávio Dino que tinha liberado a publicação no domingo, antes da segunda suspensão. Aí hoje, o ministro Dino acabou encerrando o caso lá no STF, não sem antes mandar recados aos colegas da Corte Eleitoral. Uhum. Criticou a suposta equiparação do TSE ao STF ao dar a última palavra numa matéria que, segundo ele, teria aí uma perspectiva da Constituição e dos precedentes do Supremo, que ameaçava a liberdade religiosa, poderia gerar aí uma censura prévia. Né? Segundo ele, o TSE agiu como condição de Corte Suprema. Pois é. Aí Dino declarou, então, a perda do objeto da ação no STF, lembrou que o TSE acolheu as determinações dele ao liberar o posto do humorista. Ao mesmo tempo, Daniel, a Polícia Federal começou a investigar, no dia de hoje, a ocorrência de ataques a imagens religiosas em todo o país, uma determinação do próprio Dino, que na decisão de ontem trouxe aí pelo menos 10 casos de ataques a igrejas, terreiros, paróquias e loja de artigos religiosos. Então, assunto proibição de posto de Tabet resolvida, e agora a Polícia Federal abre inquérito para investigar aí esses ataques por determinação do Flávio Dino, mas aí no âmbito do Supremo Tribunal Federal.
38: Tem que investigar mesmo, porque intolerância religiosa é crime. Priscila, muito obrigado, viu, pelas informações.
0: Até mais, gente. Valeu.
38: Priscila, abrindo aqui o Repórter Nacional com essa informação para a gente hoje. Meio-dia e 35. Agora a gente fala sobre comércio internacional, porque tem cota esgotada, viu? É, o Brasil excedeu, superou o limite de 1 milhão e 100 mil toneladas de carne bovina, estipulado aí esse limite pela China para 2026. E com isso, o país começou a cobrar hoje uma tarifa adicional de 55% sobre as importações que excederem a cota anual. Vamos entender melhor as informações sobre esse comércio de carne bovina entre Brasil e China. Quem explica para a gente aqui no estúdio é Gabriel Brum. Muito boa tarde para você, Gabriel.
1: Boa tarde, Daniel. Boa tarde a todos. É isso. Essa informação foi confirmada pelo Ministério do Comércio Chinês. Essa é uma medida que é uma salvaguarda adotada pelo país asiático para proteger os produtores locais. Ela atinge vários países, não só o Brasil. A China definiu então uma cota de importação de carne para cada país e assim que essa quantidade fosse atingida, automaticamente os 55% extras seriam cobrados sobre o excedente. Essa taxa então se soma à tarifa padrão de 12% que já era aplicada, totalizando aí 67%. Como você disse, o Brasil tinha uma cota de 1 milhão e 100 mil toneladas, número que foi atingido no dia 29 de setembro, segundo o comunicado do Ministério Chinês. Para explicar, medidas de salvaguarda estão previstas nos acordos da Organização Mundial do Comércio. Elas servem para lidar com excessos de importação e não têm relação com combate a práticas desleais

0: de comércio. Quando aplicadas, elas atingem importações de todas as origens e não de um único país. Então, não seria o mesmo caso da relação com os Estados Unidos, né, aquele tarifaço americano.
1: Sim.
0: Bem, nós procuramos o Ministério da Agricultura e Pecuária, que informou que esse tema continua em negociação com as autoridades chinesas. No fim do ano passado, quando a China anunciou essas cotas, a Abrafrigo, entidade que representa os frigoríficos no país, no Brasil, afirmou que o país aí pode perder até 3 bilhões de dólares em 2026 com a medida da China, Daniel.
1: É, com as tarifas vai ficar menos interessante vender para a China agora. Quem sabe não barateia o custo da carne aqui no nosso país, né?
0: Seria bom, né?
1: Seria
0: bom. Indiano seria bom.
1: É verdade. Obrigado, viu, Gabriel, pelas informações ao vivo aqui no estúdio sobre economia. Seguimos nesse tema no Repórter Nacional agora, para falar sobre o acordo de livre comércio entre o Mercosul, nosso Mercosul, e a Associação Europeia de Livre Comércio, que começa a valer hoje, viu, para Brasil e Islândia, pelo menos. Sayonara Moreno também está aqui no estúdio com a gente e tem mais informações sobre o início, então, de validade desse acordo. Sayo, boa tarde para você.
2: Oi, Daniel, boa tarde para você, para quem acompanha a gente. Acordo aí que prevê ampliação, né, mais facilidade também nas relações comerciais entre os países membros, tanto do Mercosul quanto da EFTA, que aí a gente lembra que a EFTA forma um mercado de quase 15 milhões de pessoas.
1: Uhum.
2: Com isso, esse acordo, Daniel, os países do Mercosul, no caso Brasil, Argentina, Paraguai, Uruguai e Bolívia, passam a fortalecer o fluxo de bens, investimentos e serviços nessa área de livre comércio com o uso da EFTA, Islândia, Liechtenstein, Noruega e Suíça. Para hoje, então, como você disse aí no início, começa a valer o acordo entre Brasil e Islândia. Para o Brasil e Noruega, vai valer apenas a partir de 1º de novembro. Já para as regras valerem nas relações do Brasil com a Suíça ou com Liechtenstein, o início da aplicação vai depender aí de cada um dos países. Para o Brasil, o acordo vai facilitar a entrada de produtos nacionais nos mercados dos países da EFTA e, com isso, então, o governo daqui prevê a ampliação da balança comercial, facilitação de procedimentos aduaneiros, uhum, né, uma maior transparência, redução de barreiras técnicas, barreiras sanitárias e fitossanitárias. E, com o acordo, os países lá da EFTA vão deixar, Daniel, imediatamente de cobrar as tarifas de importação quando comprarem produtos industriais e pesqueiros daqui do Brasil. Quanto aos produtos agropecuários, a abertura do comércio vai variar, depender do país, mas já tem aí uma significativa redução de custo, já que vai ter anulado essa tarifa, né? O tratado também prevê que os países membros reconhecem as dimensões econômica, social e ambiental do desenvolvimento, e o acordo reforça o compromisso com o meio ambiente, biodiversidade e direitos humanos. A gente lembra que essas negociações duraram quase 10 anos,
1: sim,
2: né? Começaram em 2017, se encerraram no ano passado. Aqui no Brasil foram analisadas esse ano pelo Congresso e aprovadas no último mês de junho, e aí sim, homologadas na semana passada, e agora sim, tá valendo a partir de hoje, pelo menos como você disse, entre Brasil e Islândia.
1: Tá certo, e a perspectiva é que amplie a partir de agora, então, já que está valendo esse acordo entre Mercosul e Associação Europeia de Livre Comércio, portanto. Sayonara, obrigado pelas informações. E agora vamos falar de verba pública, destinação do dinheiro dos cofres aqui do nosso país, sobre as emendas PIX, porque olha só, um estudo da Transparência Brasil revela que 1 bilhão e 500 milhões de reais em emendas PIX destinadas a obras em 2025, no ano passado, portanto, não informavam onde ou como o dinheiro era aplicado, viu? Em muitos casos, só apresentavam aí descrições genéricas, sem muito detalhamento, sem muita transparência. E aí o Gabriel Brum está de volta com a gente com mais informações sobre esse estudo do Transparência Brasil. Gabriel?
0: É isso mesmo, Daniel. Divulgado hoje esse estudo, né? Essas emendas PIX, elas são indicadas por senadores e deputados federais e vão direto para a conta de estados e municípios, daí o apelido de PIX, né?
1: Uhum.
0: Sem indicar finalidade. Por isso, são alvos de críticas aí por falta de transparência e rastreabilidade e também de um inquérito no Supremo Tribunal Federal, além aí de várias investigações da Polícia Federal. As emendas PIX, analisadas aí pela Transparência Brasil, não informam a localização, o que será feito ou detalhes básicos de uma obra. Por exemplo, tem uma lá que é uma emenda de 18 milhões de reais enviada para o Pará, menciona apenas pavimentação de estradas vicinais, mas não diz onde, não diz quilometragem, nem que tipo de asfaltamento, cidade, nada. Inclusive, dos 480 parlamentares que destinaram recursos para obras em 2025, 406, o que significa aí 85%, são responsáveis por uma emenda desse tipo aí sem detalhamento nenhum. Lembrando que no total

0: A transparência. O Brasil analisou aí mais de 5.700 emendas PIX no ano passado, aí, que somaram 5 bilhões de reais. Um terço dessas que a gente está falando aí, que não tem informação alguma sobre o que vai ser feito com o dinheiro.
1: É um problema, né? A falta de transparência faz com que se facilita que esse dinheiro seja usado de forma indevida, inclusive aí com corrupção, com outras formas de mau uso do dinheiro público. Gabriel, muito obrigado pelas informações mais uma vez aqui no Repórter Nacional. Sayonara Moreno continua aqui com a gente para trazer uma informação aqui que interessa aos microempreendedores individuais que estão ligados com a gente, principalmente aqueles que estão endividados, viu? Porque a partir de hoje, mais de 3 milhões desses microempreendedores podem aderir ao Desenrola MEI. Sayonara, explica para a gente como e quem pode exatamente participar.
2: Pois é, Daniel, a partir de hoje, então, aqueles microempreendedores individuais podem aderir ao Desenrola MEI pequeno valor a partir de hoje, mas já está aberto o prazo também para o Desenrola MEI, ou seja, estão totalizando aí nas duas modalidades esses 3 milhões de Sim. empreendedores endividados, né? Então, assim, a partir de hoje, quem quer negociar dívidas de até R$ 8.105 pelo Desenrola MEI, pequeno valor, e os que têm dívida de até R$ 20 mil, né, na dívida ativa da União, tiveram o prazo também prorrogado, está valendo e vai até o fim de janeiro. Podem aderir ao Desenrola MEI até 29 de janeiro do ano que vem. As medidas, então, atendem a, como eu disse, mais de 3 milhões de microempreendedores individuais endividados no Brasil. Então, assim, para quem vai aderir ao Desenrola MEI, pequeno valor, que vale certo. A partir de hoje. Uhum. O prazo vai até 31 de janeiro de 2027. O que é previsto aí no acordo? Pagamento de 5% do valor da dívida na entrada, depois o valor restante com desconto de 50%, podendo ser pago em até 55 parcelas Olha. Mensais. De acordo com o governo, essa modalidade para dívidas mais baixas atende aí a maior parte, inclusive, dos MEI, né, uhum. endividados. Já para o Desenrola MEI, podem ser abatidos todos os valores de juros, né, das dívidas de até R$ 20 mil, multas e encargos, e com isso o valor também acaba no fim das contas, aí na ponta do lápis, podendo ser reduzido em até 70%. A gente Nossa. Lembra que até semana passada o programa Desenrola MEI já havia registrado, Daniel, mais de 400 mil acordos, segundo o Ministério do Empreendedorismo, da Microempresa e da Empresa de Pequeno Porte. As dívidas desses MEI que procuraram esse programa aí passavam, olha só, de R$ 1,2 bilhão. Depois que aderiram ao programa, com aqueles descontos todos, a soma caiu para quase R$ 760 milhões. Então, quem é MEI e está endividado tem até janeiro para poder procurar, né, negociar essas dívidas. Para isso, é preciso acessar o portal Regularize, né, tudo é mais fácil encontrar lá na busca, da Procuradoria Geral Federal e logar com a conta gov.br na internet. Lá tem todos os passos.
1: É, não é todo dia que tem oportunidade de quitar aí, de ter 50% de desconto, até mais em alguns casos, né, do saldo devedor. Bela dica, Sayonara. Obrigado, viu, pelas informações mais uma vez aqui no Repórter Nacional. E agora a gente muda de programa social aqui, vamos falar do FIES, o financiamento estudantil do ensino superior, porque foram divulgadas as regras para o preenchimento das vagas remanescentes, viu, do FIES no segundo semestre deste ano. A repórter Solimar Luz está na linha com a gente com as datas de inscrição, também o passo a passo para garantir esse financiamento para quem quer quitar aí o ensino superior. Né, Solimar, boa tarde para você.
3: Oi, Daniel, boa tarde para você, boa tarde a todos os estudantes interessados em financiar o ensino superior. Podem se inscrever para as vagas, né, remanescentes do FIES do segundo semestre deste ano, viu? Entre o dia 26 de outubro agora e o dia 3 de novembro. As inscrições, Daniel, são gratuitas e devem ser feitas exclusivamente pela internet na página oficial do programa. O resultado da seleção será divulgado no dia 16 de novembro. Podem se inscrever candidatos que tenham participado do Enem a partir de 2010, com média igual ou superior aí a 450 pontos nas 5 provas e nota acima de 0 na redação. Além disso, Daniel, é necessário comprovar renda familiar mensal bruta de até 3 salários mínimos por pessoa e ter condições de atingir a frequência mínima que é exigida pela instituição de ensino. O edital prevê ainda que 50% das vagas remanescentes sejam destinadas ao FIES social, que é voltado a estudantes com renda familiar por pessoa de até meio salário mínimo e inscrição atual.

0: atualizada no CadÚnico. Já as inscrições de ensino superior, elas que estiverem interessadas em participar da oferta de vagas remanescentes, devem formalizar o pedido, viu? A adesão ao programa deve ser feita de 1º a 7 de outubro, ou seja, de hoje até o dia 7, aí, as instituições de ensino superior interessadas em participar dessa oferta de vagas remanescentes a esses estudantes devem formalizar aí a adesão a partir de hoje, então, até o dia 7. Eu volto com você, Danilo.
1: Perfeito, Solimar, muito obrigado pelas informações. 12:47, agora é a hora certa no horário de Brasília. Fique ligado, você vai ouvir ainda hoje.
2: As inscrições para trabalhar como voluntário na Copa do Mundo Feminina seguem até o dia 7 de outubro.
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1: Mas antes, vamos ao Rio de Janeiro para falar de um assunto aqui bastante preocupante. Recursos que deveriam ir para salas de aula, mas que podem ter parado no bolso de criminosos, viu? Então, uma operação lá no Rio tenta desarticular uma organização suspeita de fraudar licitações, desviar verbas destinadas a reformas nas escolas da rede pública no estado. Tatiana Alves tem mais informações sobre essa operação ao vivo para a gente lá do Rio de Janeiro. Tatiana, muito boa tarde para você.
4: Boa tarde, Daniel. Boa tarde aos nossos ouvintes. Isso mesmo, a Polícia Civil e o Ministério Público do Rio de Janeiro deflagraram hoje a Operação Escola de Papel, que investiga um suposto esquema de fraudes em contratos de obras em escolas da rede estadual fluminense. Ao todo, são cumpridos 19 mandados de busca e apreensão em cidades como Rio de Janeiro, Niterói, Cabo Frio e Arraial do Cabo. A justiça também foi acionada para bloquear bens de investigados em valores que podem chegar a quase 20 milhões de reais. A Coordenadoria de Investigação de Agentes com Foro aponta indícios de direcionamento de contratos, superfaturamento e desvio de recursos públicos. Segundo os agentes, um mecanismo criado para acelerar pequenos reparos emergenciais teria sido utilizado para contratar obras de grande porte sem licitação. Uma das empresas investigadas recebeu cerca de 11 milhões e 800 mil reais em recursos públicos. Desse total, quase 10 milhões de reais teriam sido sacados em dinheiro vivo. Em janeiro deste ano, a Polícia Civil apreendeu 500 mil reais logo após um saque realizado pelo administrador de uma das empresas. A ação ocorreu após um alerta do Conselho de Controle de Atividades Financeiras, o COAF. A Polícia Civil agora apura se o mesmo modelo foi utilizado em outros contratos, mais de 1,6 bilhão de reais em obras contratadas por procedimentos simplificados estão sob auditoria. Segue com você, Daniel.
1: Tá certo, Tatiana. Obrigado pelas informações. Esse combate, então, organização criminosa que está ficando com recursos que deveriam ir para salas de aula no Rio de Janeiro. A gente muda agora para outra operação, a Operação Muti, que apreendeu 598 celulares em presídios do país, viu? Durante ações nacionais contra o crime organizado, além de celulares, também drones foram encontrados com os detentos. Repórter Gabriel Brum está de volta aqui no estúdio com a gente com informações sobre essa Operação Muti. Não é a primeira delas, né, Gabriel?
5: Não, Daniela, tem um tempo já essa operação e acontece com certa frequência. É o seguinte, São quase 600 celulares, como você disse, apreendidos em 107 unidades prisionais do país, em ações aí que aconteceram entre os dias 21 e 25 de setembro. São cerca de 88 mil pessoas que cumprem as penas aí nesses 100 presídios. A Operação Muti tem como objetivo retirar celulares e outros equipamentos para interromper as comunicações entre criminosos que estão detidos e os que estão nas ruas. Então, desde maio, por exemplo, a iniciativa já apreendeu 3 mil aparelhos telefônicos em 419 estabelecimentos prisionais. Só que algumas unidades já tiveram mais de uma varredura. Então, a operação retirou os aparelhos, outros entraram e daí uma nova busca teve que ser feita. Por isso, o Ministério da Justiça investe em medidas para evitar a reentrada de celulares, como, por exemplo, o uso de aparelhos de raio-x, scanners corporais, fortalecimento de corregedorias e também o treinamento dos agentes penais. Um exemplo aí foi uma ação no fim de setembro, em Mato Grosso do Sul, que apreendeu 3 drones que tentavam levar, né, jogar os celulares para dentro de um presídio. E nesse local já foram confiscados 11 drones desde agosto. Então é um trabalho que não para.
1: Tá certo, é um trabalho que não para e que cada vez consegue aí apreender muitos aparelhos, né, Gabriel? Obrigado mais uma vez pela sua participação aqui no
5: Boa
1: Estúdio
5: tarde a
1: Porta
5: todos.
1: Nacional. Boa tarde para você também.
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1: Hoje é quinta-feira, tem amanhã sexta, sábado, domingo é dia de ir às urnas no primeiro turno, falta pouco, hein, gente? E aí, nesse contexto, o presidente do TSE, Tribunal Superior Eleitoral, ministro Nunes Marques, se reúne hoje com 2 missões internacionais, viu, que vão acompanhar as eleições gerais aqui no Brasil neste ano, já então, portanto, neste domingo, dia 4. E a abertura do programa dos convidados internacionais está marcada para amanhã, como nos conta ao vivo o repórter Gabriel Correa. Muito boa tarde para você, Gabriel.
6: Olá, Daniel. Boa tarde para você e boa tarde para os ouvintes. Daniel, o ministro Cássio Nunes Marques teve já na agenda encontros com o Parlamento do Mercosul, Parlasul, e a Organização dos Estados Americanos. É a quinta vez que a OEA, dessa vez com mais de 90 observadores de 23 países, envia especialistas para mais de 20 estados e o Distrito Federal. Essas são 2 das 7 organizações internacionais convidadas pelo TSE para a observação oficial do pleito. A União Europeia, a Liga dos Estados Árabes, a Rede dos Países de Portuguesa, a União Interamericana de Organismos Eleitorais e a Rede Mundial de Justiça Eleitoral também foram convidadas. O objetivo principal é avaliar a integridade, a eficácia operacional e o cumprimento das normas eleitorais aqui no Brasil. O Centro Carter, que fica nos Estados Unidos, já realizou 128 missões de observação eleitoral e também foi convidado. Segundo Jenny Lincoln, que é a chefe da missão, dada a importância dessas eleições não apenas para o Brasil, mas para o hemisfério, ela espera o fortalecimento da transparência do processo eleitoral. Todos os observadores acompanham, desde o desenvolvimento e a especificação dos sistemas até o dia da votação e a diplomação dos eleitos. A lei assegura que essas missões tenham acesso total aos locais de votação, às sessões eleitorais, às juntas de transmissão, apuração e à totalização de dados. O TSE também realiza, entre amanhã e domingo, o dia do primeiro turno, o programa de convidados internacionais. Cerca de 80 autoridades, entre juízes e especialistas de vários países, participam de atividades que incluem exposições e visitas às sessões eleitorais. Daniel, eu volto contigo.
1: Tá certo. Muitíssimo obrigado pelas informações, Gabriel Correa. A gente segue falando de eleições agora para destacar o e-Título, aplicativo oficial da Justiça Eleitoral, que reúne informações importantes para o eleitor nesse período, como a situação eleitoral e o próprio local de votação, viu? Não deixe de conferir o local onde você vai votar. Rede Nacional de Comunicação Pública, repórter João Paulo Seabra, da Rádio Cultura FM de Belém, conta mais para a gente sobre o e-Título.
7: O e-Título é o aplicativo oficial da Justiça Eleitoral e reúne informações importantes para o eleitor. Pela ferramenta é possível consultar dados do título, verificar a situação eleitoral e conferir o local de votação. O secretário de Tecnologia da Informação do TRE do Pará, Edivaldo Gaspar, explica como o eleitor deve baixar e acessar o aplicativo com segurança.
8: É recomendável que o eleitor faça isso antes do dia 4, né? Uma vez que ele precisa instalar o aplicativo, fazer a assinatura, o cadastro, para que apareça a sua foto, né? Porque o aplicativo, além dos diversos serviços que ele disponibiliza, como o local de votação, justificativa do voto, através do aplicativo ele pode inclusive se identificar na sessão eleitoral, uma vez que aparece a foto dele, se ele já tiver sido biometrizado perante a Justiça Eleitoral.
7: É importante verificar com antecedência os dados cadastrais, a zona e a sessão eleitoral. Segundo o secretário de Tecnologia da Informação do TRE do Pará, Edivaldo Gaspar, a conferência antecipada pode evitar dificuldades no momento da votação.
8: Quando o eleitor chega na sessão eleitoral, ele precisa apresentar um documento oficial com foto. Não é obrigatório ele levar o título eleitoral, porque não tem a foto dele, mas é importante ele levar um documento com carteira de identidade, a CNH ou o e-título estiver aparecendo a foto dele. Quanto ao prazo, importante que ocorra antes da eleição, não é? Para que ele tenha acesso aos serviços, mas é possível também ele fazer o download no dia da eleição.
7: A votação continua sendo realizada presencialmente na sessão eleitoral. O aplicativo deve ser baixado somente nas lojas oficiais, como Play Store e App Store. E o eleitor deve evitar links recebidos por mensagens ou em sites desconhecidos.
9: João Paulo Seabra, da

0: Rádio Cultura FM de Belém para a Rádio Nacional em Brasília.
1: Pois é, teve Copa do Mundo esse ano, não precisa esperar 4.

0: voluntários aí têm até a próxima quarta-feira, como você falou, 7 de outubro, para fazer a inscrição. O formulário e o regulamento estão disponíveis no site FIFA.com, acessando a aba Copa do Mundo Feminina. Até o início de setembro, mais de 100 mil pessoas já tinham manifestado interesse e, entre os pré-requisitos, o candidato precisa ter 18 anos ou mais, ter disponibilidade entre junho e julho do ano que vem, falar português ou inglês, além de documentação em dia para a entrada no país, no caso dos estrangeiros. E não é necessário nenhuma experiência prévia. Os selecionados, eles vão atuar em diversas áreas durante o evento esportivo. São cerca de 30 funções operacionais divididas em mais de 20 áreas, como serviços de alimentação, transporte, entretenimento, auxílio ao público nos estádios, cerimônias, além de apoio às equipes de áreas afins à Copa do Mundo Feminina, como imprensa, arbitragem, segurança, dentre outras. Ainda em outubro está prevista uma etapa de entrevistas online com os inscritos. A Copa do Mundo Feminina da FIFA aqui no Brasil vai ser realizada em 8 cidades-sede entre os dias 24 de junho e 25 de julho, Belo Horizonte, Brasília, Fortaleza, Porto Alegre, Recife, Rio de Janeiro, Salvador e São Paulo. Daniel, volto com você.
1: Perfeito, Madison. Muitíssimo obrigado pelas informações sobre a Copa do Mundo Feminina, portanto, que vai ser realizada no ano que vem aqui no Brasil. É a vez delas, então, agora assumir o protagonismo nesse futebol, esse esporte que cativa todo mundo e que reúne todo mundo em frente à televisão para ver a disputa das mulheres, portanto, ano que vem aqui no Brasil. Meio-dia e 59, hora certa aqui na capital do país. O Repórter Nacional fica por aqui com trabalhos técnicos de Thiago Coelho. Lembrando, hein, que amanhã o Repórter Nacional volta para o meio-dia, nosso horário habitual, porque não tem a propaganda eleitoral gratuita. Uma ótima tarde para você e até amanhã. Tchau!
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Oi, oi, gente amiga, boa tarde, vovó, vovô, titio, titia, estudantes, trabalhadores, você que está em casa, você que está aí no trabalho, muito boa tarde, João Cláudio na técnica, boa tarde, Mário Sartorello na programação musical e também na coordenação. Bem, minha gente, hoje é quinta-feira, né? Dia 1º de outubro. E a partir de agora você acompanha o programa Sintonia Nacional, Nacional AM Brasília 980. Também na Parabólica e pelo aplicativo radios.ebc.com.br. E é mais uma tarde que está chegando, né? E nós estamos aqui, vamos até às 3 horas. Este amigão Frank Silva faz este convite e eu quero receber aí a sua mensagem, o seu recadinho pelo nosso WhatsApp 619-9674-1536. 619-9674-1536. Peça a sua música preferida, mande seu alô, fortaleça aí o laço de amizade, né? É isso aí. Muito bom. O que você quiser. Hoje é 1º de outubro. É 1º de outubro, primeiro dia do novo mês. E que outubro chegue trazendo novas oportunidades, esperança, saúde, paz e muito sucesso para todos nós. Hoje também celebramos o Dia Internacional da Música e o Dia Internacional das Pessoas Idosas. Eu chego lá! Uma data para celebrar a música que emociona e aproxima e para valorizar a experiência e a história de quem tanto contribuiu e continua contribuindo para a nossa sociedade, para a nossa educação, para a nossa vida, né? É isso aí, a música e as pessoas idosas, né? Juntos aí, forma uma sociedade maravilhosa. Que este mês seja de portas abertas, sonhos renovados e muitas conquistas. Seja muito bem-vindo, outubro. Que seja um mês de luz, alegria e realizações. Merece palmas, né, John? É isso, minha gente. Outubro, mais um presente de Deus. Vamos juntinhos, aumente o som. Vamos trazer agora a nossa mensagem de reflexão para esta tarde e noite. 1:05.

O título da nossa mensagem, o tema de hoje é Preciso Saber Viver. A vida nem sempre acontece da maneira que planejamos. Há dias de alegria, conquistas e encontros, mas também existem momentos de perdas, decepções e dificuldades, não é? E é justamente nesses momentos que aprendemos o verdadeiro significado de viver. Saber viver não significa ter uma vida sem problemas. Significa aprender a lidar com aquilo que não podemos mudar, reconhecer nossos erros, valorizar as pessoas que caminham ao nosso lado e não permitir que uma fase difícil da vida determine toda a nossa história. Cada experiência traz um aprendizado. Algumas pessoas chegam para nos ensinar, algumas situações nos fortalecem e até mesmo certas perdas podem nos mostrar o que realmente importa. Por isso, não deixe para amanhã o abraço que pode ser dado hoje, o perdão que pode ser oferecido, a palavra de carinho que alguém precisa ouvir ou a oportunidade de agradecer pela vida. Que possamos aprender a viver com mais sabedoria, humildade e gratidão. Que saibamos aproveitar os momentos bons sem esquecer que os momentos difíceis também passam. A vida é uma caminhada e não temos controle sobre todos os caminhos, mas podemos escolher como caminharemos por eles. Que nunca nos falte sabedoria para enfrentar os dias difíceis, gratidão para reconhecer os dias felizes e coragem para continuar seguindo em frente. Afinal, viver bem também é

0: aprender todos os dias a saber viver. É como escreveu Erasmo Carlos e Roberto Carlos em sua canção intitulada É Preciso Saber Viver, que vamos ouvir com o grupo Titãs. Boa tarde, 1:08.
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0: Aí, matamos aí a saudade, né, com o Benito de Paula, com essa linda canção, Retalhos de Cetim, canção que todo mundo gosta, ninguém esquece. 13:16.
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0: E vamos seguindo, minha gente, aqui com o nosso Sintonia Nacional. Participe aqui do nosso programa. É um prazer muito grande estar aqui com você. Nós vamos até às 15h. E eu convido você a participar, mandando aí a sua mensagem pelo WhatsApp 619-9674-1536. Será um prazer muito grande atender você. Olha, e a previsão do tempo para hoje, quinta-feira, né, dia 1º de outubro, aqui no DF, é de sol e aumento de nuvens. Pancadas de chuva à tarde e à noite. As máximas são de 34 graus centígrados e as mínimas de 22 graus centígrados, né? Reforçando aí, agora à tarde, sol, pancadas de chuva e trovoadas. À noite, pancadas de chuva e trovoadas. Amanhã, sexta-feira, dia 2 de outubro, previsão é de sol e aumento de nuvens de manhã. Pancadas de chuva à tarde e à noite. Pancadas de chuva é aquela chuva assim que tá o sol aberto e ela vem de repente, né? É chuva com sol, que diz que nas histórias em quadrinho aí, nas historinhas, chuva com sol é o casamento de quem, João? Da raposa.
2: Sim,
0: lembra dessa historinha, né?
2: Diz que é casamento de viúva também, né?
0: Tem também casamento de viúva, é?
2: Sol e chuva, casamento de viúva.
0: Sol e chuva, casamento de viúva. Pois é, então pancada de chuva. Ela vem rápido e vai embora rápido, né? São 13h18. Nós vamos seguindo aqui com o nosso Sintonia Nacional. Muito bom estar aqui com você. Deixa eu dar uma olhadinha se já tem gente. Tem gente mandando alô aqui, mandando seu recadinho pelo WhatsApp 619-9674-1536. Thalita, abração, Thalita Silva. Fiquei feliz em te ouvir. Beleza, obrigado. É, Sérgio Rocha Silva. Sérgio Rocha está lá em Três Marias, nas Minas Gerais. É, 1º de outubro, dia dos idosos. Ele mandou aqui um cartaz. Paz, calma, o que mais aqui? É, paz e calma na alma. E diz mais, respeitar o idoso é tratar o próprio futuro com respeito. Feliz dia do idoso. Pois é, muito bom. Aqui em Brasília tem uma lei, né, nos ônibus, que no transporte coletivo, né, transporte público coletivo, que tem a vaga dos idosos, vagas para idosos, para grávidas, para obesos e para pessoas com deficiência, né? Mas tem muito jovem que não respeita, né? O idoso fica ali, tadinho, quase caindo, e ele não tá nem aí com o fone no ouvido e lá no zap dele, lá não tá nem aí, né? Quando eu tenho oportunidade, eu digo, olha, preserve a lei do seu futuro. Ou você quer morrer jovem? Ele ri e dá o lugar, né? São 13:19. Vamos seguindo, vamos trazendo aí mais músicas bonitas, né? Para você que tá ligadinho em casa, nós vamos trazer uma música, Romance Rosa, né? Com Ed Brito Samuel. Essa música, ela fala sobre um amor romântico, intenso e idealizado, em que a pessoa apaixonada expressa seus sentimentos de maneira delicada e poética. A canção fala da beleza de estar apaixonado e de como o amor pode transformar os sentimentos e a maneira como enxergamos a pessoa amada, né? É muito bom estar amando alguém, melhor ainda, sendo amado. Mas vale você amar, mesmo não sendo amado, faz parte, né, John? São 13:20, né, meu amigo, minha amiga? Então vamos curtir? Tá aí, Romance Rosa, é de Brito Samuel, 1:20.

Aê, boa, hein? Guarde aí o nome, hein? Romance Rosa, Ed Brito e Samuel. Agora, 1h24. Olha, essa música que vamos trazer agora transmite uma mensagem de otimismo, leveza e valorização da vida. Pois é, o sol, que está aí na letra, funciona como um símbolo de esperança e de uma energia positiva que ajuda a deixar os problemas para trás e seguir em frente. Você já sabe qual é, né? Tá aí para você, 1h25.

0: Muito bom, tivemos aí o Sol Vitor Clay, dele mesmo, meu amigo, minha amiga, olha aí. A violência contra as mulheres pode ser denunciada por qualquer pessoa por meio de diversos canais oficiais, viu? É, se você presenciar aí, então entre em contato. A Polícia Militar é 190, tem o 197 também. Ou em qualquer delegacia da Polícia Civil. E o número 180 é da Central de Atendimento à Mulher. Faça a sua parte, viu, meu amigo? Hoje é quinta-feira, 1º de outubro, né? E nós estamos aqui no Sintonia Nacional, Rádio Nacional AM Brasília, 980 kHz. Hoje é o Dia Internacional das Pessoas Idosas. É o dia do idoso no mundo todo. Uma data para celebrar, né? É, aí valorizar a experiência daqueles que começaram onde você está aí vivendo hoje, né? E a história de quem tanto contribuiu e continua contribuindo para a nossa sociedade, né? O idoso é um espelho, né? E um sábio. Quer saber mais? Conversa com o idoso, hein? 1h29 e 40 segundos. Já já a gente volta.
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0: Uma hora mais 31 minutinhos, vamos juntos aqui na Nacional AM Brasília 980, também aí na Parabólica e no aplicativo radios.ebc.com.br. Sintonia Nacional, programa feito especialmente para você, meu querido, minha querida amiga, onde quer que você esteja. Vamos agradecer aqui a Thalita Silva, muito obrigado, viu? Quem mais? Tem mais? Teresi, manda um abração para você. Quem mais aqui? Águida de Ceilândia. Águida, A-G-D-A, de Ceilândia. Um abraço bem forte. Ela diz, 1º de outubro, dia dos idosos. Respeitar os idosos é respeitar o próprio futuro. Muito bem, Águida da Ceilândia, né? Em casa tem uma Agna, A-G-N, né? A-N-A. Essa aqui é a Águida. Um abração, Águida. Tudo de bom para você, viu, querida? Muito obrigado aí pelo carinho da sua audiência. E vamos seguindo, né? Vamos trazendo aí mais músicas para você que está curtindo a Rádio Nacional, curtindo aí o nosso Sintonia Nacional. Muito obrigado pelo carinho da sua audiência, meu querido, minha querida amiga, onde quer que você esteja. Um abração bem forte, hein? E vamos trazendo aí mais músicas, você que está em casa, em qualquer parte do Brasil. Tem uma nota aqui, às 5 horas, está aqui. Falta de energia no hospital de base em Brasília causa remarcação de consultas e exames. Segundo informações, ambulatório funcionou com gerador. Fornecimento de energia foi interrompido pelas 6 horas e retornou às 7h40, né? 1h40 sem energia elétrica no hospital. É uma falta muito grande. Os ambulatórios funcionaram com gerador, né? Atenção, autoridades. Hospitais têm que ter um gerador de alta potência, de sobressalência, né? Gasta tanto dinheiro aí com um bocado de coisa que não tem nada a ver em preservar a vida, né? Então, vamos pensar. Você um dia pode precisar alguém seu aí, algum parente, amigo, e o povo está precisando toda hora. Então, olha aí, vamos planejar melhor, né? O hospital é um ponto vital para o ser humano, né? Sem hospital, dependendo da situação, a gente morre, né? Então, você sabe, claro, óbvio, mas é preciso planejar direitinho. Um gerador potente, né? Potente. Ou dois ou três, né? Faltou energia, uma situação difícil, então os hospitais com sua energia independente. Hoje está muito fácil isso aí, né? Hoje, com as placas solares, tira as telhas do lado do, né? E põe placa solar. Tá muito mais fácil, né? E mais barato, porque a placa solar não é tão cara assim, né? Então é isso aí. Além da placa solar, gerador, aí eu quero ver, né? Agora, 13 horas 35 minutos, vamos seguindo, vamos trazendo aí músicas bonitas, né? Vamos ver quem é que tá chegando agora. Deixa eu ver aqui, tivemos quem chega agora, deixa eu ver o sol. É o Adair José, meu amigo Adair José, gente finíssima. Essa música do Adair, ela fala de uma pessoa que se sente perdida e sem estabilidade por estar longe de quem ama, né? Pode ser uma forma indireta de dizer, sem você eu não estou bem, não consigo viver, ou você ainda é importante para mim, né? Dependendo da situação que você está vivendo aí, o seu amor, se encaixa direitinho esta música. Vamos conferir? Tá aí, ó, daí José, Planta Sem Raiz. Pelo título você sabe, né? Planta Sem Raiz. É um amor sem segurança, né? Ou distante. 1h36, tá aí para você.

1h39. É o nosso Sintonia Nacional, feito com carinho por este amigão Frank Silva. Vamos trazer mais uma para você. 1h39.

0: Aí, muito bom é o bom gosto musical do ouvinte. Agora 13 horas mais 41 minutos é o Sintonia Nacional. Mande aí a sua mensagem, 13 e 41.
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0: Seguindo, minha gente, vamos atender aqui aos nossos queridos amigos ouvintes. Participe aí do programa Sintonia Nacional, Rádio Nacional, AM Brasília. Quero mandar um abração bem forte para você que está aí no trabalho agora à tarde, né? De boa, você que está em casa. Muita gente trabalha de casa hoje em dia, né? É, fazendo lives, vendendo produtos, né? Muita gente tem, na verdade, um shopping center no seu celularzinho para ganhar o dinheirinho, né? É isso aí, bom. A gente ganha bem, depende do talento. Um abraço para você que está aí curtindo a gente em casa também, né? E você que está aí, no seu serviço, não importa a sua profissão, toda profissão é digna de admiração e respeito, né? Então você faz parte com o seu trabalho, faz parte do crescimento do nosso país. 13 horas 43 minutinhos, abraçando também os estudantes. Um abração, estudantes do Brasil, futuro da nossa nação. Nós vamos seguindo lá para Braslândia, cidade gostosa, pacata, maravilhosa, aqui no Distrito Federal, no caminho ali de Padre Bernardo, que já fica no Goiás, né? Ô, querida Márcia Ferreira, boa tarde.
2: Meu amigo Frank Silva, que é a Márcia Ferreira de Braslândia, estou ligada no seu programa. Gostaria de ouvir uma música aí com Fernando Mendes, Cadeira de Roda. Ofereço para você, todos, ouvintes, todos da Nacional, para minha filha Silvia, aqui em Braslândia, meu filho Maílson e todos que estão na escuta. Um abraço para você, Frank, manda um alô aqui para mim em Braslândia.
0: Muito bom, alô, alô, Márcia Ferreira, nossa colega, né? Tá aposentada, mas trabalhou muito tempo com a gente lá nos transmissores da Rádio Nacional, que fica ali no Rodeador, né? No tempo da Rádio Brás, né, Márcia? Abração para você. Nesse tempo ela era menina, viu, João? São 13h44, muito bem. É a nossa amiga diz, Frank Silva, meu nome é Águida. Tô ligadinha aqui na Ceilândia. Águida, um abração para você. Muito obrigado aí pelo carinho da sua audiência, viu? Também quem está ligado aqui é a nossa querida Zezé de Pindorama, cidade do Tocantins. Ô, Maria José, popular Zezé de Pindorama. Frank, boa tarde, tô ligadinha, muito obrigado. A Márcia Ferreira agradece, obrigado. Vamos trazer então o pedido aí, o bom gosto musical da Márcia Ferreira. Com a música para matar a saudade, né? Fernando Mendes, Cadeira de Rodas.

Aí, Fernando Mendes, pedido da nossa querida amiga Márcia Ferreira, de Braslândia, 1 hora 48 minutos. E a próxima música é aquela música que fala de alguém que está esperando pelo amor que partiu, porque o sentimento continua vivo, né? Mesmo com a distância e a solidão, o coração permanece no caminho, esperando que a pessoa amada volte e que o amor tenha uma nova chance. Vamos nessa? Confira. 1h48.

0: 1h53, aí, linda música, Sentada à Beira do Caminho, composição de Roberto Erasmo Carlos, com nosso imortal Erasmo Carlos. 1h53 e meio.
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0: Muito bom, vamos seguindo aqui com o nosso Sintonia Nacional nesta tarde gostosa, maravilhosa, né? É isso aí, primeiro de outubro, outubro chegou, minha gente, outubro chegou. Devemos receber com muito carinho, né? Muita fé, muita esperança este primeiro de outubro. É que este mês seja de portas abertas, sonhos renovados e muitas conquistas. Seja muito bem-vindo, outubro. Que seja um mês de luz, alegria e realizações. E que eu ganhe na Mega Sena neste mês de outubro. Vamos juntos, minha gente. Aumente aí o som, porque está chegando aí ele, o imortal Vando, cantando da Rose. Fogo e Paixão, precisa nem explicar o que essa música diz, né? Vamos curtir? Cada um tem a sua interpretação, porque cada um tem uma história para contar e comparar com a música, não é? 1h55.

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1: Agora são 14h no horário de Brasília. Olá, muito boa tarde. Eu sou Daniel Ito e este é o Nacional Notícias com destaque do momento. Notícia agora que interessa aos microempreendedores individuais de todo o país, especialmente aqueles que estão endividados, né? A notícia é que a partir de hoje mais de 3 milhões de MEIs podem aderir ao Desenrola MEI. E a Sayonara Moreno conta pra gente todos os detalhes aqui no estúdio. Quem que pode participar? Sayu, muito boa tarde para você.
2: Oi, Daniel, boa tarde para você, para quem acompanha a gente. São os microempreendedores individuais, né? Que então, a partir de hoje, Daniel, já pode também aderir ao programa Desenrola MEI, pequeno valor, para quem tem dívidas ali de até R$ 8.105. Já os que têm débitos de até R$ 20 mil, inscritos na dívida ativa da União, tiveram o prazo que já estava valendo, prorrogado, e vão poder aderir também ao Desenrola MEI até 29 de janeiro do ano que vem. Certo. Essas medidas aí, então, atendem a mais de 3 milhões de microempreendedores endividados aqui no país. Para quem vai aderir ao Desenrola MEI pequeno valor, o prazo também vai até janeiro, mas até 31 de janeiro. O acordo, sim, prevê o pagamento aí de imediato 5% do valor da dívida para entrada, né? Uhum. O restante, com desconto de 50%, podendo, olha, ser parcelado em até 55 prestações mensais. De acordo com o governo, essa modalidade atende a maior parte dos microempreendedores endividados aqui no país. Já o Desenrola MEI, que é para quem tem uma dívida um pouquinho maior, de até 20 mil reais, pode, então, na verdade, ser abatidos os juros, as multas, os encargos, tudo isso aí vai reduzindo o valor da dívida, podendo ter um desconto de até 70% aí no fim das contas, né? A gente lembra que até semana passada, Daniel, o programa já havia registrado mais de 400 mil acordos, né? Mais de 400 mil MEI que procuraram o governo para entrar em negociação, de acordo com o Ministério do Empreendedorismo, da microempresa, da empresa de pequeno porte que passou esse dado. Para aderir ao Desenrola MEI, quem tem essa dívida precisa negociar, acessar o portal Regularize da Procuradoria-Geral da Fazenda Nacional com a conta gov.br.
1: Boa dica, hein? Descontos aí de 50%, 70% no Desenrola MEI, portanto. Obrigado, Sayonara, pelas informações. 14h02 em Brasília. 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Próxima edição às 15h.
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Vamos seguindo, minha gente. Hoje é Dia Internacional da Música, Dia Internacional das Pessoas Idosas, né? É isso aí. Celebramos a música todo dia aqui no nosso serviço, né? Músicas apaixonantes, músicas que nos trazem emoções, nos fazem relembrar, nos fazem viver momentos que passaram. Só a música tem esse poder, né? É isso aí. E vamos valorizar aí quem já tem uma história de contribuição, né, com o nosso país, com o nosso planeta e que continua contribuindo, né, que é a pessoa idosa. São 14 horas 5 minutinhos, 14 e 5, mas meu amigo, minha amiga, a idade é uma questão de pensamento, né? Se você pensar que você é velho com 15 anos, vai agir como um velho, né? E se você tem 80 e pensar que é jovem, né? Você vai se sentir jovem, né? 14 horas 6 minutinhos, vamos seguindo, vamos juntos. Aumente aí o volume porque tá chegando uma música muito boa. É, Elba Ramalho e Geraldo Azevedo, de Geraldo e Carlos Fernando. Canta, coração, é boa, é pra você.

Agora, 2:09, né? Vou trazer aqui uma música que me lembra muito bem. Naquele tempo a gente tinha o prefixo do programa. Temos hoje ainda, né? E essa música aqui, muita gente no Brasil utilizou como prefixo dos seus programas de rádio, né? O tema do programa, tema musical. Então tá aí os incríveis, O Milionário. É um instrumental. 14:10.

0: Aê, Os Incríveis, o nome da música é O Milionário, né? Isso aí, mês de outubro chegou, com certeza eu vou ganhar na Mega Sena. Vamos lá, você vai mandar essa música para mim, né, João? O Milionário. Vamos seguindo, vamos trazendo aí sucessos, músicas bonitas, 2h14.
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0: Seguindo aqui com o nosso programa Sintonia Nacional, convido você a participar, né? Olha aí, tem gente chegando aqui, olha só. Valdivino Antônio dos Santos. Valdivino Antônio dos Santos está lá em Minas Gerais, ligadinho na gente. Oi, Valdivino, boa tarde.
2: Ô, meu amigo Frank, pode ser cheio de mania aí, viu?
3: Não,
2: É,
3: isso
2: estamos
3: é,
2: aqui
3: Valdivino, calma, pelo amor
2: para
3: de
2: nós
3: Deus.
2: ouvir esse sucesso bom, hein?
3: Ele trocou.
2: Bom ouvir aí o Sintonia Nacional.
0: Falou, Valdivino, então, ele pediu aí, cheio de mania, com o grupo Raça Negra, né? Vamos ver quem chegou, quem mais alguém. Tem mais alguém aqui? Manelzinho de Livramento de Nossa Senhora, Manelzinho. Manelzinho, abração para você. Muito obrigado aí pelo carinho da audiência, Manelzinho. Quem mais? É Marlene Souza Reis. Boa tarde, Marlene.
4: Olá, Frank Silva, boa tarde. E aí, como é que você tem passado?
0: Tudo
4: Ei,
0: bem.
4: Frank, ontem eu não te ouvi ontem. O rádio estava ligado, mas eu estava trabalhando meio longe, só ficava aquela zoadinha longe,
0: Sim.
4: não dava para ouvir direito. Mas
3: Nossa.
4: hoje eu estou aqui.
3: Nós
4: É
3: vamos
4: escolhendo uma
3: tomar
4: pimenta do reino, ou uma
0: Sim.
4: pimenta, fazer um molho, pimenta, né?
0: Sim.
4: E escutando você. Catei ela mais cedo, agora eu estou limpando e engarrafando.
0: Olha só.
4: Aí eu tô passando para pedir para você rodar para mim Timbalayê com a Maria Gadú. Eu gosto muito dessa música.
0: Chimbalaê.
4: Eu ofereço especialmente para você e para todos que curtem a FM. Um abração, que Deus te abençoe, viu?
0: Um abraço, querida. Muito obrigado aí pelo carinho da sua audiência, minha querida Marlene Souza Reis, lá do Pará. Muito obrigado, hein? E vamos nessa, garoto. Vamos trazendo. Ela pediu Chimbalayê. É, vamos ver se a gente coloca nesse bloco, viu? Primeiro, nós vamos de Raça Negra, né? Agora são 14 horas 16 minutinhos. É o nosso Sintonia Nacional com este amigão Frank Silva. Faça aí como os nossos amigos e amigas estão fazendo, mandando a sua mensagem, pedindo a sua música pelo WhatsApp 619-9674-1536. 619-9674-1536. Vamos cantar então, 14h17.

Muito bom, é o Bom Gosto Musical do Ouvinte, Sintonia Nacional, 14h20, vamos trazendo aí mais uma, tá aí, pedido da Ângela, agora 2h21.

0: Aí o pedido da nossa querida amiga Marlene, lá do Pará, Maria Gadu, Ximbalauê. 14 horas, Ximbalaiê, né? 14 horas 24 minutinhos.
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0: Bom, vamos seguindo aqui com o nosso Sintonia Nacional com este amigão Frank Silva. Tem mais amigos chegando pelo WhatsApp 619-9674-1536. Vamos falar com a nossa querida amiga Ângela, que está ligadinha no nosso programa. Oi, Ângela, boa tarde.
2: Boa tarde, Frank Silva. Eu quero que você canta aquela música do Amado Batista, Folha Seca, viu? Tô também ligadinha aqui, viu? Essas músicas são música boa, essas músicas antigas, viu? Agora que eu tive um tempinho aqui para mandar um áudio para você. E boa tarde aí para todos aí que estão ligados. A Milena de Brasília, a Eliana, o Tenor, o Wesley, Sebastião, Raimundo Brito, para todos aí, viu? Um abração aí.
0: Muito bom, abração para você também. Agora vamos ouvir Maria de Jesus. Um abração, Maria de Jesus. Ela fica ali, lá na Taboquinha, entre Braslândia e Padre Bernardo, né? Quase na divisa aí do DF com Goiás, né, Maria de Jesus? Vamos ouvi-la. Boa tarde.
3: Boa tarde, Frank Silva, tudo bem?
0: Tudo bom?
3: Gostaria de ouvir uma música, aquela música, Coro de Boi.
0: Coro de
3: Eu não
0: boi.
3: sei quem canta.
0: Muito
3: E
0: bem.
3: oferecer para todos os idosos do Brasil, e principalmente para mim. Muito obrigada.
0: Falou, minha querida. Obrigado pelo carinho da sua audiência. E aí, gente, essa segunda música aí que vamos tocar, eu gostaria de oferecer a todos os filhos, netos e bisnetos, porque hoje é dia do idoso. Então vai para você. Preste atenção na letra, viu? São 2h26. Primeiro, Amado Batista, Folha Seca. Depois, Coro de Boi com Sérgio Reis.

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7: 2h33.
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0: Nosso Sintonia Nacional nesta tarde gostosa, maravilhosa. E vamos seguindo, minha gente, vamos trazendo mais participações, não é? Nós vamos conversar com o nosso amigo Edivan da Pissarra. Boa tarde, Edivan, lá do Pará.
1: Olá, olá, meu caro amigo Frank Silva, boa tarde. O Edivan aqui da cidade de Pissarra, no Estadão do Pará. Franco, se for possível, você toca para nós aí Mordida na Maçã, com Vando, para me mandar aí para a menina que participou aí pouca hora, né? Márcia Ferreira, a Zezé, que está ouvindo aí o Sintonia Nacional. E para toda essa turma boa aí, Franco, que estão ligados aí no Sintonia Nacional, uma excelente tarde para você e para todos. Valeu, Franco.
0: Valeu, meu caro Edivan. E agora, lá do Pará, nós vamos...

0: Voltar aqui para Brasília, lá para Ceilândia. Vamos conversar com nossa querida amiga Ellen Silva Couto. Boa
1: Boa
0: tarde.
1: tarde, meu querido amigo Frank Silva. Que prazer poder te ouvir. Ô, meu querido, aqui na Ceilândia tá uma chuvinha boa,
0: Bom
1: mansinha.
0: demais.
1: É, eu amo chuva, meu querido.
0: Isso é bom.
1: Ô, Frank, depois toca pra nós aí. É, Tim Maia, gostava tanto de você, tá
0: Que
1: bom?
0: bom, beleza.
1: É, feliz pra todos que estão na sintonia. E desejando a todos um excelente e abençoado mês de outubro. Um cheiro, meu querido. Tudo de bom pra você. Eu amo te ouvir. Fica com Deus, seu lindo.
0: Obrigado, linda. Um abração para você, curtindo aí a sua chuva com o Tim Maia já já, né? Então, João, vamos pagar o povo. São 14 horas mais 39 minutos. Você está na Rádio Nacional AM Brasília, 980 kHz, nesta tarde gostosa de 1º de outubro, né? Eu quero desejar a você um mês de outubro maravilhoso, né? Muito obrigado aí pelo carinho da audiência. E aumenta o som, porque o Sintonia Nacional vai trazer aí o bom gosto musical do ouvinte. 14h39. Primeiro nós vamos de Vando, Tim Maia. Tim Maia, pedido aí da nossa querida amiga de Ceilândia. Nossa, ela é uma das primeiras ouvintes do Frank Silva, uma das primeiras pessoas que participaram do programa que eu apresentei aqui em Brasília, quando eu cheguei aqui nos anos 80, 83. Ela era menina, né? Criança. Nossa querida Ellen Silva Couto. E continua com a gente, Tim Maia, né? Depois nós vamos com o pedido do Edivan, lá de Piçarra, no Estadão do Pará. Um dos primeiros do Pará a participar do Sintonia Nacional. Tô lembrado, né, seu Edivan? De Piçarra, no Estado do Pará, com Mordida na Maçã, Vando. 14h40.

14 horas 44 minutos, Tim Maia. E agora mais um sucesso pra você. É o pedido do Edvan lá de Pissarra, no Pará. Vando, gosto na maçã. Desculpa aí, é mordida na maçã. 2h45.

0: Agora 14 horas 49 minutos. É o Sintonia Nacional.
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0: Oh, que bom estar aqui com você no Sintonia Nacional, Rádio Nacional AM Brasília. Um abração para Terci de Brasília, Ellen Silva Couto, Maria Jesus, Edivan Vieira, Ângela, Márcia Ferreira, Marlene Souza Reis, né? Águida de Ceilândia, um abração. Maria José, Zezé de Pindorama, né? Valdivino Antônio dos Santos, lá das Minas Gerais, Thalita Silva, Manelzinho. Manelzinho, você apagou o seu recado, rapaz, nem coloquei no ar. Eu vi previamente aqui no aparelho, no celularzinho, mas ele vai direto para o computador. Quando voltei para o computador, a mensagem já estava apagada. O Sérgio Rocha Silva, um abração para você, meu irmão, muito obrigado. E vamos seguindo, minha gente. Vamos trazendo aí mais músicas bonitas, né? Para você que está ligadinho aqui na nossa Rádio Nacional de Brasília, AM 980 kHz. Bem, eu tenho um recado para você. Olha aí, a violência contra as mulheres pode ser denunciada por qualquer pessoa, né? Você pode denunciar aí, você presenciar, ouvir aí a violência nos números 190 da Polícia Militar, o número 197 ou em qualquer delegacia da Polícia Civil e o número 180 da Central de Atendimento à Mulher. É, vamos combater a violência contra as mulheres. São 14 horas 50 minutinhos, 14h50. Tem uma música aí, João, do Roberto Carlos. Eu lembro da adolescência, Negro Gato, lembra? Isso mesmo, tá? Negro Gato, é Roberto Carlos. Agora são 14 horas mais 51 minutos, nós vamos trazendo aí para você. É uma versão, né? Versão do Getúlio Cortes, é isso? Então tá aí, 14h51 para você ouvinte da Rádio Nacional AM Brasília, onde você estiver. Eu sou o Negro Gato, né? Lembra, João? Boa demais.

Muito bom, agora 14 horas e 53 minutinhos hoje, né? Dia do idoso. Você quer lembrar do seu papai idoso, que ficou lá no Nordeste, no Sul, no Sudeste, tá aqui sozinho, tá com ele aí, o casou e mudou. Ou que ele é igual o meu e o do nosso colega João, já não estão mais aqui, estão no Oriente Eterno. Essa música nos traz muitas recordações. É do Sérgio Bittencourt com Nelson Gonçalves. Naquela mesa. 1,50.

14h57, minha gente. Hoje, 1º de outubro, que este mês seja de portas abertas, sonhos renovados e muita conquista. Seja muito bem-vindo, outubro, que seja um mês de luz, alegria e realizações para nós. João, um abraço, João. Mário Sartorello, programação musical e coordenação. E aí você, que é importante, vai ficar com Raul Seixas, meu amigo Pedro. Amanhã, este amigão Frank Silva estará de volta 1 da tarde no Sintonia Nacional. Até lá.

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1: Agora são 3 horas em Brasília. Muito boa tarde, eu sou Daniel Ito e este é o Nacional Notícias com destaque do momento. Falar de comércio internacional, o Brasil vendeu bastante carne para a China, viu? E a cota esgotou. O Brasil excedeu o limite, passou do limite de 1 milhão e 100 mil toneladas de carne bovina que foi estipulado pela China para esse ano, e com isso, os chineses começaram a cobrar hoje uma tarifa adicional de 55% sobre as importações, excedendo, portanto, essa cota anual. Vamos entender melhor esse assunto de carne bovina brasileira vendida para a China com Gabriel Brum aqui no estúdio. Boa tarde, Gabriel.
2: Boa tarde, Daniel. A medida é uma salvaguarda, né, adotada pelo país asiático para proteger os produtores locais. Ela atinge vários países, não apenas o Brasil. A China definiu uma cota de importação de carne bovina para cada país e assim que essa quantidade fosse atingida, automaticamente os 55% extras seriam cobrados sobre o excedente.
1: Certo.
2: Então essa taxa se soma à tarifa padrão de 12%, que já era aplicada, totalizando aí 67% de sobretaxa. O Brasil tinha uma cota de 1 milhão e 100 mil toneladas, número que foi atingido no dia 29 de setembro, de acordo com o comunicado do Ministério do Comércio chinês. Lembrando que medidas de salvaguarda são previstas nos acordos da Organização Mundial do Comércio. Elas servem para lidar com os excessos de importação e não têm relação com o combate a práticas desleais de mercado. E quando são aplicadas, elas atingem importações de todas as origens, não de um único país.
1: Certo.
2: Bem, questionado pela reportagem, o Ministério aqui do Brasil, da Agricultura e Pecuária, informou que o tema continua em negociação com as autoridades chinesas. Lembrando que no fim do ano passado, quando a China anunciou essas cotas, a Abrafrigo, entidade que representa os frigoríficos no Brasil, afirmou que o país poderia perder até 3 bilhões de dólares em 2026 com essa medida da China.
1: É, e está querendo vender mais carne para a China, o Ministério da Agricultura e Pecuária informou então aí, né, Gabriel, que continua nessa negociação.
2: Tá. Exatamente.
1: Certo. Obrigado pelas informações. Tem mais alguma coisa?
2: Não, porque só para explicar, que as vendas continuam,
1: Né,
2: a China continua comprando carne brasileira, só que daí ela vai ter essa sobretaxa de 55%, né? Até bater uma tonelada em era só os 12%.
1: Perfeito, é a taxa agora.
2: Sobre o excedente.
1: Sobre esse excedente. Obrigado, Gabriel, pelas informações. Boa tarde para você. Agora são 3 horas e 2 minutos em Brasília. Esse foi o Nacional Notícias. Próxima edição é às 4 horas.
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Olá, muito boa tarde. 3:05, horário de Brasília. Estamos no ar com Tarde Nacional desta quinta-feira, dia 1º de outubro. Outubro chegou, gente. Coisa boa, né? Mês 10. Isso significa que daqui a 2 meses estaremos nos despedindo de 2026. Passou rapidinho. Eu achei que passou bem depressa. Mas que venham todos os meses dias bons. Dias que às vezes não são tão bons assim, mas o importante é estarmos respirando com saúde, com esperança, sempre de dias melhores, como canta Jota Quest, né? Uma música que eu gosto muito, Dias Melhores. O importante é a gente acreditar que pode ser diferente, que pode ser melhor, que se hoje não foi do jeito que a gente queria, quem sabe amanhã ou depois de amanhã. A gente tem que acreditar e continuar seguindo adiante. Não dá para querer parar, ficar prostrado. Tem pessoas que estão adoecidas, que estão tristes, que estão deprimidas. A gente fica aqui na torcida para que você encontre um caminho, um bom médico, um bom especialista. E que você se cuide, é preciso se cuidar. O Tarde Nacional fica muito orgulhoso de trazer sempre ótimos temas, ótimos debates, muitas dicas de especialistas renomados que atendem nos melhores hospitais e clínicas do país e às vezes até fora do país. A gente traz para conversar com você, para responder suas dúvidas, para tirar todas as indagações que ficam permeando aí nossa cabeça, né, dia após dia, e aí a gente fica muito orgulhoso de poder contribuir. Então fica ligado com a gente nesta quinta-feira, 1º de outubro, bem pertinho das eleições de domingo. A gente tem muitas informações boas, mas a gente já começa com música, como eu disse antes. O João Cláudio, que está comigo aqui nos trabalhos técnicos, já providenciou e a gente ouve bem juntinho agora. Obrigada, João. Dias Melhores com Jota Quest.

0: Agora são 3 horas 14 minutos, horário de Brasília. A gente vai seguindo aqui no Tarde Nacional, comemorando a chegada de outubro e também comemorando hoje o Dia do Idoso. É uma data muito especial, é o Dia Internacional. Porque essa pessoa que já viveu um tempo bom, que já tem muitas experiências, que já tem muitas histórias para contar, merece nosso respeito e nossa homenagem, né? Quem dera a gente pudesse ter todo esse conhecimento de vida que as pessoas mais idosas têm. Daqui a pouquinho a gente vai falar sobre o Dia Internacional do Idoso no nosso bate-papo desta tarde aqui no Tarde Nacional. Mas um assunto principal que não sai das rodinhas de conversa, de todos os lugares, é a eleição. Primeiro turno acontece no próximo domingo, dia 4 de outubro. Já fez aí sua colinha? Pois é, o Tribunal Superior Eleitoral está incentivando uma colinha para a votação deste domingo, para que as pessoas não se atrapalhem muito com tantos números e tantos candidatos que estão na disputa e que serão eleitos dessa vez, né? Deputado distrital, estadual ou municipal, deputado federal, senador, governador e presidente da República. Eu também vou fazer uma colinha. Mas vamos ouvir aqui as informações com o João Barbosa sobre esse incentivo do TSE para o uso da colinha de papel na votação deste domingo.
1: O primeiro turno das eleições está marcado para este domingo. Ao longo do dia, os brasileiros escolherão 6 representantes na esfera política nacional. Diante de tantas opções disponíveis, é comum recorrer à cola eleitoral durante a votação. A famosa colinha é definida pelo glossário do Tribunal Superior Eleitoral como uma anotação em papel com os números dos candidatos que o eleitor pretende votar. Não só é permitido levar a colinha para a votação, como também é uma prática incentivada pela Justiça Eleitoral, pois é uma forma segura de evitar o esquecimento. O TSE orienta a anotação em papel diante da proibição do uso de equipamentos que permitam registros dentro da cabine de votação. Isso inclui celulares, máquinas fotográficas, óculos inteligentes, entre outros. Segundo a Constituição Federal, o voto é direto e secreto. Neste domingo, a ordem de votação nas urnas será, primeiro para o cargo de deputado federal, depois deputado estadual ou distrital. Em seguida, serão escolhidos 2 senadores, na sequência, o cargo de governador e, por último, o voto para presidente da República. A colinha é opcional, mas antes da votação, é necessário apresentar aos mesários o documento de identificação oficial com foto e o título de eleitor devidamente regularizado. Ambos podem ser no formato físico ou digital. Para mais informações sobre termos específicos e o... É possível baixar o modelo oficial de colinha, já com a ordem de votação. Basta imprimir o modelo e preencher com os dígitos dos candidatos de sua preferência. Sob supervisão de Vitória Elizabeth, da Rádio Nacional, no Rio de Janeiro, João Barbosa.
0: E outra coisa muito importante que você deve fazer é confirmar o local de votação. Faça isso antes de sair de casa. Aproveite, fique com tudo pronto, a sua colinha, como o João Barbosa já recomendou aí por orientação do TSE, mas também sabendo onde é o seu local de votação. Vai que mudou, né, da última eleição. Então vamos saber mais informações sobre este assunto com a Tatiana Alves.
2: O primeiro turno das eleições de 2026 acontece neste domingo em todo o Brasil. E é importante que o eleitor confirme o local de votação antes de sair de casa, seguindo as orientações da Justiça Eleitoral para evitar deslocamentos desnecessários. O eleitor pode realizar a consulta presencialmente em uma unidade da Justiça Eleitoral. O atendimento está disponível em cartórios eleitorais, centrais de atendimento e postos do Tribunal Regional Eleitoral de cada estado. O local de votação também pode ser verificado no site do Tribunal Superior Eleitoral pelo nome, número do título ou CPF do eleitor. As informações podem ser encontradas ainda no aplicativo e-título, disponível para os aparelhos de celular e tablets que utilizam os sistemas operacionais iOS e Android. Quem já tem o e-título instalado no celular também precisa ficar atento. A Justiça Eleitoral orienta que seja feita a atualização da ferramenta para uso nas eleições de 2026. Com a nova versão, ficam disponíveis recursos atualizados e novos serviços oferecidos pela Justiça Eleitoral. Entre as

0: Novidades está o acompanhamento de solicitações feitas pelo título NET, a emissão de certidão de filiação partidária e a geração de códigos de autenticação para acesso a sistemas parceiros da Justiça Eleitoral. O e-título também permite quitar débitos eleitorais por PIX ou cartão de crédito por meio do sistema Pag Tesouro. Outra funcionalidade é o módulo Boletim na Mão, além da validação da autenticidade de documentos por QR Code. Este ano, o aplicativo poderá ser instalado no dia da votação, tanto no primeiro quanto no segundo turno. Nos anos anteriores, a instalação era interrompida nos dias de votação para evitar sobrecarga no sistema. Ainda assim, a Justiça Eleitoral recomenda que os eleitores baixem o e-título e realizem a ativação com antecedência. Da Rádio Nacional no Rio de Janeiro, Tatiana Alves.
1: Toda a informação é bem-vinda neste momento, né? Mas como é que estão os candidatos à presidência da República? Será que já estão diminuindo o ritmo? Alguns vão participar hoje do debate promovido pela TV Globo a partir das 21h30, mas o presidente Lula já disse que não estará presente. Vamos saber como é que está a agenda dos presidenciáveis nesta quinta-feira com a reportagem da Priscila Mazenotti.
2: Agenda para esta quinta-feira, reta finalíssima. Faltam 3 dias. Aliás, hoje é o último dia para a propaganda eleitoral e para comícios. Por isso, os candidatos têm compromissos importantes. Augusto Cury do Avante, Flávio Bolsonaro do PL, Ronaldo Caiado do PSD e Romeu Zema do Novo estarão no debate da Globo. Hoje à noite é o último debate antes das eleições. Enquanto isso, Lula do PT vai estar participando do Flow Podcast no YouTube a partir das 8h45 da noite. Clariana Barão, do Democracia Cristã, participa de uma agenda online com a OEA, que é a Organização dos Estados Americanos. Renan Santos, do Missão, tem encontro com apoiadores em Niterói, no Rio de Janeiro. Hertz Dias, do PSTU, se reúne com o youtuber Chavoso, da USP, e depois faz panfletagem em Guarulhos. Rui Costa Pimenta, do PCO, Samara Martins, do Unidade Popular, e Wilson Grass, do Democrata, estão sem agenda de campanha para hoje. Da Rádio Nacional em Brasília, Priscila Mazenotti.
1: Como a Priscila já disse, o prazo para comícios e debates na TV e no rádio termina hoje. Então, vamos saber essas informações, o que que ainda está valendo e o que termina hoje com outra Priscila, a Priscila Tereso, com a gente no Tarde Nacional.
3: Há 3 dias do primeiro turno das eleições gerais no Brasil, termina hoje o prazo para que candidatas e candidatos realizem comícios e atividades de campanha. Conforme o calendário eleitoral, também é o último dia para a realização de debates em rádio e televisão, assim como para a divulgação da propaganda gratuita nesses veículos. Fica proibida ainda a circulação paga ou impulsionada de propaganda eleitoral na internet. Desta quinta-feira até as 24 horas depois do fim do pleito, ficam vedadas a publicação e a republicação de novos conteúdos produzidos ou alterados por inteligência artificial ou tecnologia equivalente que use imagem, voz ou manifestação de candidatos ou pessoas públicas. Até o próximo sábado, o Tribunal Superior Eleitoral poderá divulgar comunicados, boletins e instruções ao eleitorado em até 10 minutos diários requisitados às emissoras de rádio e de televisão. Parte desse tempo pode ser cedido aos tribunais regionais eleitorais. No domingo, 4 de outubro, os brasileiros deverão ir às urnas das 8 da manhã às 5 horas da tarde para colocar na cédula sua vontade democrática de eleger, pela ordem, deputada ou deputado federal, estadual ou distrital, senadora ou senador para a primeira vaga, outro senador ou senadora para a segunda vaga, governadora ou governador e, ao final, presidente da República. Da Rádio Nacional no Rio de Janeiro, Priscila Tereso.
1: E a gente ainda tem mais uma informação do TSE, que ele lançou um aplicativo para acompanhar a apuração da eleição em tempo real. É tudo que a gente quer, né? Saber se o nosso candidato foi eleito ou não. A Carolina Pessoa conta pra gente.
4: As eleições acontecem neste domingo e o eleitor vai poder acompanhar em tempo real os resultados das urnas e até conferir os boletins emitidos em cada sessão. Os aplicativos Resultados e Boletim na Mão da Justiça Eleitoral estão disponíveis para celulares Android e iOS. No aplicativo Resultados, os dados são atualizados conforme os boletins de urna são recebidos e processados pela Justiça Eleitoral. Dá para pesquisar a votação por cargo e candidato e também consultar os votos por estado, município e zona eleitoral. A ferramenta também traz o número de sessões apuradas e a taxa de comparecimento dos eleitores. Ao término da apuração, o aplicativo informa os resultados finais, os votos por partido e os candidatos eleitos ou que vão disputar o segundo turno. Já o aplicativo Boletim na Mão permite consultar o conteúdo do boletim de urna de cada sessão e comparar esses dados com os resultados totalizados e divulgados pelo TSE. Neste ano, o aplicativo está integrado ao e-título, o que dispensa baixar outro aplicativo e facilita o compartilhamento de boletins. O primeiro turno das eleições de 2026 acontece neste domingo e a apuração começa a partir das 5 da tarde. Onde houver segundo turno, a votação vai ser no dia 25 de outubro. Toda a apuração também pode ser acompanhada pelo portal Resultados do TSE. Da Rádio Nacional no Rio de Janeiro, Carolina Pessoa.
1: Agora são 3h25, já trouxemos muitas informações e tem muito mais ainda sobre eleição e outros temas. Agora a gente canta com Ivan Lins, Guarde nos Olhos.

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4: Três horas e 33 minutos, o Tarde Nacional já está de volta. Ainda tem muita informação para você. Começamos o programa falando sobre as eleições. Primeiro ponto é escolher os candidatos. Já escolheu os seus? Fez a colinha? Agora você já recebeu informações e orientações de como proceder no domingo para dar tudo certo. Mas tem ainda outras informações que eu quero trazer para você. A Polícia Rodoviária Federal, os TRS e as Forças de Segurança vão trabalhar de forma conjunta para garantir o livre deslocamento dos eleitores até os postos de votação. A medida visa manter a segurança e evitar imprevistos a quem vai votar no domingo, que é o primeiro turno das eleições. Segundo os agentes, bloqueios e abordagens só serão permitidos em situações excepcionais. A Polícia Rodoviária Federal orienta os eleitores a planejarem com antecedência a rota até os locais de votação e pesquisar horários de pico e previsão do tempo. É aquilo que

0: A gente falou antes, né? Para você já saber exatamente onde você vai votar, para não ter que mudar o caminho, mudar o rumo, chegar no lugar errado, ter que fazer tudo de novo, porque aí vai te atrasar. E olha, ainda falando sobre as eleições, o presidente dos Estados Unidos, Donald Trump, afirmou hoje que está acompanhando muito de perto as eleições no Brasil. Ele disse ainda que o pleito brasileiro é muito importante. Vamos aqui, eu vou ler para vocês o que, que ele disse, abrindo aspas. O Brasil é um país muito importante, é um ótimo país. As pessoas do Brasil são fantásticas. É uma eleição muito importante. Essa foi a fala, fechando aspas, do presidente dos Estados Unidos em conversa com os repórteres lá na Casa Branca. Então, que bom, nós somos fantásticos mesmo, né? Então a gente agradece aí o elogio do presidente americano. Vamos seguindo, tem outras informações para você aqui no Tarde Nacional. A gente vai voltar a falar sobre o caso de Nossa Senhora. Caso de muitas idas e vindas. Manda publicar, manda retirar do ar, manda publicar de novo. Aí ontem teve o voto virtual do TSE, que decidiu pela retirada do vídeo que estava distorcendo a fala do presidente Lula. Não, mas esse já é outro assunto. Estava distorcendo a fala do presidente Lula sobre o câncer de próstata, né? O presidente fez uma fala durante um discurso e aí essa fala foi alterada como se o presidente tivesse falado sobre pedofilia. Vamos ouvir as informações com Pedro Lacerda.
1: A Justiça Eleitoral mandou o deputado federal Nicolas Ferreira, do PL de Minas Gerais, apagar das redes sociais uma postagem que distorceu uma fala do presidente Lula sobre saúde masculina. A decisão da ministra Estela Aranha, do Tribunal Superior Eleitoral, é liminar e foi divulgada nesta quarta-feira. O parlamentar tem 24 horas para retirar o conteúdo. Para a ministra, a publicação levava o eleitor a concluir que Lula, candidato à reeleição, concordava com crimes contra crianças e adolescentes. A fala original foi feita na segunda-feira em comício em Belém. Na ocasião, o presidente convocou os homens a fazerem o exame de próstata. Segundo Lula, enquanto eles resistem aos exames urológicos, as mulheres aprendem a tomar toque desde pequenas, em referência aos exames ginecológicos de rotina. Nicolas Ferreira publicou o vídeo do discurso e escreveu: "Menina pequena não aprende a tomar toque nenhum, Lula." Com isso, deu à declaração uma conotação sexual. A campanha do presidente pediu ao TSE a retirada do conteúdo e a ministra atendeu ao pedido. Na decisão, Estela Aranha afirmou que a postagem não se limita à crítica política nem à discordância sobre a expressão usada. Segundo a ministra, o deputado introduziu um sentido inteiramente diverso do discurso original e deslocou o debate do campo da saúde pública para o campo de diversas condutas delituosas. Se não cumprir a determinação, Nicolas Ferreira poderá ser condenado a pagar multa com valor a ser fixado posteriormente. Com informações da Agência Brasil, da Rádio Nacional em Brasília, Pedro Lacerda.
0: E agora sim a gente vai falar sobre o caso Nossa Senhora Aparecida. Ontem, nessa votação virtual do TSE, ficou decidido que parte das postagens seriam retiradas, mas o ministro André Mendonça mudou o voto e liberou o post de Tabet sobre Nossa Senhora. O post que deu origem a isso tudo, quem explica pra gente é a Priscila Mazenotti.
2: O ministro André Mendonça, do Tribunal Superior Eleitoral, mudou o voto e liberou o post do humorista Antônio Tabet sobre Nossa Senhora Aparecida. A revisão do voto veio pouco antes do fim do julgamento virtual, por volta de 8 da noite desta quarta-feira, e depois que o TSE já tinha formado maioria para manter a proibição, alegando que não se tratava de censura e que era uma restrição pontual. A liberação do ministro Mendonça se refere apenas ao post do humorista Antônio Tabet. Ele entendeu que o post que falava em família miliciana e em mulheres pretas não atribui ao candidato Flávio Bolsonaro

0: do PL, que foi quem entrou com a ação inicialmente, nenhuma atitude concreta com relação à possibilidade de retirada de Nossa Senhora do posto de padroeira do Brasil. Ele foi acompanhado pelos demais ministros da corte. Na decisão, Mendonça foi claro: entendo que a solução mais consentânea, com os critérios de intervenção mínima e de proteção reforçada da liberdade de expressão, consiste em preservar a postagem. Minutos depois, Antônio Tabet postou. Fez uma nova postagem com a mesma frase: a família miliciana odeia tanto mulher preta que resolveu atacar Nossa Senhora Aparecida, e completou: é a terceira vez que este post vai ao ar. Lembrando que da primeira vez o post tinha 2.000 repostagens, na segunda tinha quase 30 mil, e por fim Tabet arrematou: agora, se Deus e a democracia quiserem, ela nunca mais sai daí. Recomeçamos do zero, mas mostramos que vamos em frente sempre. Da Rádio Nacional em Brasília, Priscila Mazenotti.
1: Agora são 3 horas e 40 minutinhos, tem outras informações. Daqui a pouco a gente vai trazer para você, mas antes a gente vai trazer mais música. Agora aqui no Tarde Nacional, daqui a pouco tem também a previsão do tempo. Beto Guedes. Beto Guedes vem aí cantando pra gente Paisagem na Janela.

0: Agora que a gente já ouviu Beto Guedes, Paisagem na Janela, a gente vai direto para o Instituto Nacional de Meteorologia. Fim de semana chegando, tem eleição e todo mundo um pouco preocupado com essa situação do tempo, né? Em algumas regiões está muito pesado conviver com as enchentes, com as ventanias. Então vamos lá perguntar para a Thaís Cortez hoje, que está comigo aqui no Teste Nacional. Qual é a situação do tempo para o restinho de hoje ainda, né, dia 1º de outubro, e para amanhã, o que ela tiver de previsão? Olá, Thaís, boa tarde, seja bem-vinda.
1: Boa tarde, Fátima, boa tarde a todos, obrigada pelo espaço. Bom, para hoje, né, a gente ainda tem aí condição para tempestades, para tempestades isoladas, né, rajadas de vento e eventual queda de granizo ali no sul do Mato Grosso, norte do Mato Grosso do Sul, sul de Goiás e também ali na divisa entre São Paulo e Minas Gerais, abrangendo todo o Triângulo Mineiro, norte de São Paulo, Vale do Paraíba e também sul do Rio de Janeiro. Essa condição mais intensa, mas a gente deve ter pancadas de chuvas aí abrangendo também o restante do Sudeste, no norte do Paraná, boa parte do Mato Grosso e chegando até ali na região norte, né, no oeste do Amazonas, Acre e também Rondônia, Fátima.
0: É muita previsão de chuva, né? A gente fica preocupado. Essa situação continua amanhã, então, né, Thaís?
1: Então, para amanhã a gente continua com essa grande área aí, tendo possibilidade de tempestades, né, de pancadas de chuvas, que podem acontecer de forma isolada, né? A gente, às vezes, pode acontecer numa cidade, na outra não, num bairro, em outro bairro não chover, mas a gente tem essa condição. Ela abrange amanhã um pouco mais o Mato Grosso, chegando até o sul do Pará, também o Tocantins e também incluindo o Distrito Federal. Mas a região de mais atenção para amanhã seria ali entre o Rio de Janeiro, Espírito Santo e Minas Gerais. Então, pegando a região serrana do Rio, a região oeste do Espírito Santo, a zona da Mata Mineira e também a região de Ipatinga, em Minas, Fátima.
0: Certo. Ô, Thaís, aqui para o nosso quadradinho, a gente não cansa de reclamar do tempo quente, né? Muito calor, principalmente à noite. Normalmente, à noite dava aquele ventinho, mas isso não está acontecendo. Precisa do ar-condicionado, ventilador, qualquer coisa, porque senão ninguém consegue dormir. Como é que está a previsão aqui para o DF?
1: Bom, aqui para o DF a gente está tendo dias bem quentes e secos. Nessa semana a gente até teve registros aí da menor umidade relativa do ano. Hoje a gente tem aí uma previsão de chuva que pode estar acontecendo, né, no formato de pancada de chuva. Ela pode ser isolada, mas ela pode acontecer, a gente não descarta. E amanhã a gente também continua com essa pancada de chuvas, né, que pode estar acontecendo aí de forma isolada. E com isso a umidade amanhã principalmente ela deve ficar um pouco mais elevada, não deve chegar a níveis tão baixos quanto os últimos dias, deve ficar em torno dos 40%. Mas eu reforço que o calorão continua, viu? A gente ainda deve ter máxima de 31 graus amanhã, então o calorão continua.
0: E essa baixa da umidade do ar aí foi a que chegou a 11%? Essa foi a mais baixa, Thaís?
1: Isso, essa semana, né, no dia 29 de setembro, a gente teve o registro de 12% na estação aqui de Brasília do plano piloto, foi a menor do ano. Já em Águas Emendadas, a gente teve o registro de 11% também no dia 29 de setembro, que foi a menor do DF como um todo.
0: Pois é, bem baixa, né? E aí junta com o calor, dá essa sensação de moleza, né? As pessoas não ficam muito bem com essa situação climática. Mas, Thaís, amanhã, que é sexta-feira, a gente vai fazer um passeio aí também pelo tempo, porque as pessoas estão de olho no domingo, né? Tem que sair de casa para votar. Tomara que o tempo esteja bom, não só aqui no DF, que ainda é mais tranquilo, mas nessas outras cidades todas que têm sofrido com esses grandes eventos aí climáticos, né?
1: Isso mesmo, Fátima. Amanhã a gente ainda tem condição aí para chuvas em algumas regiões do país. No Nordeste, o destaque seria mais a umidade relativa baixa também, com as altas temperaturas. E no Sul, por enquanto, né, para amanhã, a gente não tem nenhum aviso de tempestade, mas no final de semana A chuva deve voltar para lá, Fátima.
0: Tá certo, então, Thaís. Eu agradeço muitíssimo você participar com a gente. Amanhã estamos de volta aí no IMET para contar com todas as informações de vocês. Muito obrigada e um ótimo fim de tarde.
1: Para você também, Fátima. Muito obrigada pelo espaço. A IMET agradece.
0: Essa foi a Thaís Cortes conversando com a gente, direto do Instituto Nacional de Meteorologia, nos atualizando sobre o tempo. Aqui, ouviu, né? Continua com esse calor excessivo, né? Para quem não está muito acostumado com calor, aproximadamente 31 graus amanhã. Hoje também está quente. E a umidade do ar hoje está 40%, ainda bem, né? Nada comparado aos 11% que fez no dia 29. Vamos seguindo no Tarde Nacional. Faltam 10 minutinhos para as 4 da tarde e a gente continua trazendo informações para você. Ontem, o ex-banqueiro, ou banqueiro ainda? Nem sei. O Daniel Vorcaro, né, prestou um novo depoimento à Polícia Federal. Ele disse que não teve práticas violentas contra os seus desafetos. A reportagem é do Gésio Passos.
2: O ex-banqueiro Daniel Vorcaro prestou novo depoimento à Polícia Federal nesta quarta-feira e negou qualquer participação em atos violentos contra seus desafetos. Ele disse ainda que não faz parte e nem conhece a existência dos grupos denominados A Turma e Os Meninos. Em nota, os advogados de Vorcaro afirmaram que o inquérito comprova que tais expressões jamais designaram grupos específicos ou estruturas organizadas, evidenciando que não há qualquer tipo de ilicitude ou prática criminosa atribuída ao ex-banqueiro. A existência desses grupos foi descoberta pela Polícia Federal a partir de mensagens extraídas do celular do próprio Vorcaro. Na época da prisão, o relator do caso, o ministro André Mendonça, descreveu o grupo A Turma como uma estrutura voltada à realização de monitoramento e coleta de informações de interesse do grupo investigado, além da prática de atos de coação e intimidação de concorrentes empresariais, ex-empregados e jornalistas. Segundo a PF, o grupo era comandado por Henrique Vorcaro, pai de Daniel. As investigações apontaram ainda que Luiz Felipe Mourão, conhecido como Sicário, atuava como uma espécie de gerente desses grupos. No depoimento desta quarta-feira, Daniel Vorcaro afirmou conhecer apenas Luiz Felipe Mourão, com quem tinha um contrato formal e lícito de prestação de serviços de inteligência e segurança digital. Sicário chegou a ser preso em fase anterior da Operação Compliance Zero, mas cometeu suicídio na cela da Polícia Federal em Belo Horizonte. A defesa de Daniel Vorcaro pediu ainda a soltura de seu cliente. Para os advogados, não há motivo para que ele aguarde preso o desfecho das investigações. Henrique Vorcaro também prestou depoimento nesta quarta-feira. A Polícia Federal, ele negou ser articulador do grupo A Turma e afirmou ter tido apenas relações comerciais com 3 integrantes do grupo. A defesa do pai de Daniel Vorcaro também pediu a soltura de seu cliente. Com informações da Agência Brasil, da Rádio Nacional em Brasília, Gésio Passos.
0: Pois é, vamos seguir acompanhando aí a situação do Daniel Vorcaro, ex-banqueiro. E olha, uma informação que é muito importante para os pais, para todo mundo, é que o WhatsApp ampliou ferramentas de controle parental aqui no Brasil. Quem conta pra gente é o repórter Gabriel Correia.
3: O relatório mais recente do Comitê Gestor da Internet indica que o WhatsApp é a plataforma de uso mais frequente por jovens de até 17 anos no Brasil. 2/3 das crianças e adolescentes dizem ter perfil próprio. Nesse contexto, a empresa Meta, dona do WhatsApp, anunciou novos recursos para que pais, mães e responsáveis possam gerenciar o acesso de crianças e adolescentes. A ativação do recurso de controle parental é feita vinculando a conta do responsável maior de 18 anos à conta da criança ou adolescente. Caso alguém tente mudar alguma regra de privacidade, o aplicativo exige um código para aprovar a mudança. Os responsáveis também passam a receber alertas quando o jovem entra ou sai de um grupo ou se algum grupo tiver crescimento significativo de membros. Também é possível definir quem pode ver as publicações do adolescente e o nível de interação com a inteligência artificial da plataforma. No caso de crianças menores de 13 anos, as contas restringem o uso a mensagens e chamadas apenas com contatos previamente previamente aprovados. Todo esse controle é sobre o gerenciamento da privacidade e não é para monitorar o conteúdo das mensagens. O recurso de controle parental pode ser acionado pelas configurações do WhatsApp no celular do adolescente e inserindo a data de nascimento dele. No celular do responsável, é necessário escanear o QR Code criado no aparelho do adolescente. Depois, o responsável define um PIN, um código de 6 dígitos que não deve ser compartilhado com o jovem. De acordo com o Comitê Gestor da Internet no Brasil, quase metade das crianças entre 9 e 10 anos usam o WhatsApp de forma diária ou frequente no país. Esse índice chega a quase 90% entre os jovens de 15 a 17 anos. O lançamento das ferramentas do WhatsApp vem logo após o Estatuto Digital da Criança e do Adolescente e estabelecer normas para proteção de menores em ambiente digital, incluindo o controle parental obrigatório. Da Rádio Nacional em São Luís, Gabriel Correa.
0: Muito bom, né? Muito bom que os pais, os responsáveis, possam acompanhar essa permanência dos jovens nas redes sociais e no WhatsApp, então, que é o mais utilizado por todo mundo. Olha, acho que você já está sabendo, mas eu vou lembrar aqui que o Pix, por aproximação, deixa de ter teto de R$ 500 a partir de hoje. Com a decisão do Banco Central, o cliente poderá pedir ao banco o aumento ou a redução dos limites aplicados às operações que continuarão sujeitos às regras de segurança de cada conta. A alteração foi estabelecida por instrução normativa publicada pelo Banco Central no mês de junho. A mudança do limite será feita pelo aplicativo da instituição financeira. A ferramenta deverá permitir que o cliente gerencie os valores autorizados para este tipo de alteração. E quando eu disse aqui que você pode pedir ao banco, é o seu banco, você combina com o seu gerente o limite que você vai usar no Pix, tá bom? Vamos de música, daqui a pouquinho a gente tem as informações do Rádio Jornalismo, depois a gente volta porque tem o nosso bate-papo desta tarde falando sobre o Dia Internacional do Idoso, como os idosos têm sido pressionados e sofrido violência financeira, além de todas as outras. Daqui a pouquinho, agora a gente canta com Gonzaguinha aqui no Tarde Nacional, Lindo Lago do Amor.

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1: Agora são 4 horas em Brasília. Boa tarde. Eu sou Bianca Paiva e este é o Nacional Notícias com o destaque do momento. Ano que vem tem Copa do Mundo de futebol feminino aqui no Brasil. E quem deseja atuar como voluntário durante a competição precisa ficar atento, pois falta só uma semana para o fim do prazo de inscrições. Quem conta tudo pra gente é Madison Euler.
2: Quem quiser ser um dos cerca de 6 mil voluntários, tem até o dia 7 de outubro, próxima quarta-feira, para fazer a inscrição. Os selecionados atuarão em diversas áreas durante o evento esportivo. São cerca de 30 funções operacionais, divididas em mais de 20 áreas, como serviços de alimentação, transporte, entretenimento, auxílio ao público nos estádios, cerimônias, além do apoio a equipes de áreas afins ao evento, como imprensa, arbitragem, segurança, dentre outras. Entre os pré-requisitos, o candidato precisa ter 18 anos ou mais, ter disponibilidade em junho e julho de 2027 e falar português ou inglês, além de documentação em dia para entrada no país, no caso dos estrangeiros. Não é necessário experiência prévia. O formulário e o regulamento estão disponíveis no site fifa.com, acessando a aba da Copa do Mundo Feminina. A Copa do Mundo Feminina da FIFA 2027 no Brasil será realizada em 8 cidades-sede entre os dias 24 de junho e 25 de julho. Belo Horizonte, Brasília, Fortaleza, Porto Alegre, Recife, Rio de Janeiro, Salvador e São Paulo.
1: Isso aí, ouvimos Madison Euler com informações das inscrições para voluntários na Copa do Mundo aqui no Brasil de futebol feminino. 4 horas e 2 minutos, esse foi o Nacional Notícias. Próxima edição às 5 horas.
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0: Agora são 4 horas e 12 minutinhos, horário de Brasília. O Tarde Nacional vai seguindo na hora do nosso bate-papo. Como eu disse lá no início do programa, vamos falar sobre o Dia do Idoso. É o Dia Internacional do Idoso nesse 1º de outubro. O Tarde Nacional tem tradição de fazer muitas homenagens, de trazer debates e temas muito importantes para todos os cidadãos e cidadãs que estão envelhecendo, que já envelheceram, que vivem na terceira idade. Hoje, a gente não vai fazer diferente. Nós vamos começar abrindo esse mês aqui de outubro, falando sobre esse dia que tem toda uma característica importante, muitas homenagens espalhadas por aí, mas nós optamos por falar de uma violência que muitas vezes acontece de forma silenciosa e dentro da própria família, o abuso patrimonial. Reter cartão de aposentadoria, controlar contas, fazer empréstimos, pressionar pela venda ou transferência de bens e utilizar procurações para administrar o patrimônio pode ser sinais de exploração financeira. Mas como diferenciar uma ajuda legítima de uma situação de abuso? E como proteger o patrimônio sem comprometer a autonomia da pessoa idosa? Pois é, para falar sobre todos esses assuntos, nós convidamos e conversamos agora com a especialista em Direito de Família, doutora Ariane do Carmo Silva, que já está conosco aqui, nos prestigiando com o seu tempo. Olá, doutora Ariane, boa tarde, seja bem-vinda.
1: Boa tarde, Fátima. Boa tarde aos ouvintes da Tarde Nacional. Agradeço o convite de poder trazer um pouco mais de informações nesse Dia Nacional da Pessoa Idosa.
0: Pois é, porque a gente tem ouvido histórias que são tão assustadoras, porque igual abuso de criança, né, que não tem como se defender, a gente vê muitas situações em que as pessoas idosas também não conseguem se defender. Primeiro, porque os abusos acontecem dentro de casa. Nessa questão patrimonial, é muito preocupante, porque os casos denunciados desse tipo de abuso, com retenção do cartão, da aposentadoria, saca a aposentadoria e gasta como quer. Às vezes, o idoso não tem nem atendidas as suas principais necessidades. Mas eu queria que a senhora começasse detalhando mais para a gente sobre esse tipo de abuso, o abuso patrimonial, que também é considerado um tipo de violência, né? Está previsto no Estatuto do Idoso. Como é que funciona? A maior parte desse tipo de abuso acontece dentro da família, não é, doutora Ariane?
1: Exatamente. Eu quero começar falando que respeitar a velhice não é um gesto de cortesia. É um dever jurídico que deve ser compartilhado pela família, pela sociedade e pelo Estado. Então, como você disse, geralmente ocorre, né, uma retenção indevida desses bens, então a apropriação, a exploração do dinheiro, dos valores, dos bens ou benefício da pessoa idosa, né? Então, é muito comum que existam atos que ocorrem sem consentimento dessa pessoa, né? Então, comumente ocorre, né, por pessoas que são de relação, de confiança dessa pessoa idosa, que tem uma dependência física ou até mesmo emocional. Então, são situações muito comuns de saques, de desaparecimento dos recursos sem que essa pessoa saiba identificar a destinação desses valores. Isso dificulta, né, até mesmo para denunciar.
0: Agora, esse tipo de prática, de reter o cartão da aposentadoria, por exemplo, configura um crime?
1: Sem dúvidas, com certeza. O Estatuto da Pessoa Idosa, ele apresenta entre os seus dispositivos que os atos caracterizadores de violência patrimonial, eles são passíveis, sim, de penalização nos termos da lei. Entre esses atos, consta a obtenção abusiva de procurações, aposentadoria, né, a retenção dessa aposentadoria, de outros bens, de doações feitas indevidamente, contratos e até mesmo testamentos.
0: Agora, doutora Ariane, é muito complicado para uma pessoa idosa que, por exemplo, depende de um único membro da família, né, que faz o papel de cuidador, de cuidadora, que está ali e que acaba cometendo esse tipo de prática indevida do crime, né, de movimentar as finanças, usar a aposentadoria, querer fazer uso dos bens que aquele idoso conquistou ao longo da vida. E aí, como que a pessoa vai conseguir denunciar? Muitas vezes é um filho, um parente próximo, o idoso confia e aí não sabe muito o que fazer. É preciso ter, que outras pessoas percebam, né, essa movimentação. Como é que a gente pode acompanhar isso?
1: Sim, existe uma rede de proteção que envolve os equipamentos da assistência social, da segurança pública, o próprio sistema de justiça e a comunidade. Então, a comunidade no entorno. Certamente, em algum momento, essa pessoa pode precisar ali de um cuidado de saúde e alguém ali pode acabar percebendo. Então, podem ser apresentadas, né, denúncias de violência e abuso, e requerer as medidas, né, de proteção, sejam elas isoladas ou cumulativas, o acompanhamento temporário, né, desse idoso, dessa família, prestação de contas e eventual curatela, né, quando houver um comprometimento da capacidade da pessoa para a prática de determinados atos, claro que limitada às necessidades concretas, né, além da indenização pelos danos que venham a ser efetivamente comprovados.
0: É, porque às vezes, quando se trata de pessoa mais de confiança, do convívio mesmo do idoso, ele vai fazendo o que é pedido, né? Assina documentos, faz coisas que lá na frente vai comprometer. A gente recebeu uma história de um idoso que fez uma procuração e acabou perdendo a casa. E o mais grave disso não é nem perder a casa, é porque ele não tinha mais onde morar. E aí foi morar de favor na casa de um vizinho, depois na casa de outro, ficou sem o bem que ele tinha, que era a casa. Quando acontece esse tipo de coisa, os vizinhos tentam ajudar, né? Mas aí também nem sempre tem as informações, tem como reverter, né? Essas medidas abusivas, que são consideradas crimes, podem ser revertidas na justiça?
1: Sim, podem ser revertidas, mas acaba sendo um pouco mais complicado, né? É preciso analisar caso a caso para entender, né, quais as medidas judiciais que podem ser aplicadas para aquela situação. Mas, de fato, acaba sendo um pouco mais complicado. O direito, ele atua de modo preventivo, né? Então a gente não precisa esperar que os danos venham efetivamente a acontecer para que as medidas de proteção elas sejam tomadas, né? Então, se eventualmente ocorrer uma situação como essa específica que você nos trouxe de perda do patrimônio, aí cabe avaliar o caso e entender quais são as medidas que são aplicáveis para essa situação.
0: É porque eu acredito que seja bem difícil o estatuto da pessoa idosa. Ainda não tem a divulgação, acho necessária, suficiente para garantir essa proteção. As pessoas cuidam dos idosos muitas vezes como uma obrigação, um peso, né? Porque tá ali um pai, uma mãe, uma avó que envelheceu e aí as pessoas da família cuidam. Sempre tem alguém que cuida mais, fica com essa responsabilidade maior, né? Então essa fiscalização acaba sendo mais difícil, a não ser que seja uma família maior que se reveze, que um faça esse controle do outro. O que que a senhora recomenda no caso de uma pessoa idosa? Ela deve, se ela tiver em pleno gozo das faculdades mentais, contratar uma pessoa, fazer, deixar tudo por escrito, enfim, o que que o idoso pode fazer? Porque hoje é considerado idoso a partir de 65 anos, né? Ou não, é 60, 65, né?
1: Olha, a intervenção sobre a administração patrimonial, ela não ocorre automaticamente, simplesmente em razão da idade, né? Infelizmente, pouco se discute entre as famílias, é algo que eu falo bastante, sobre o planejamento patrimonial preventivo. Ele é essencial e ele serve como uma alternativa para reduzir essas situações de conflitos e eventuais abusos. Então, dependendo da realidade familiar e patrimonial, existem instrumentos como testamento, usufruto, o mandato com poderes e limitações claramente definidos, que podem estabelecer previamente como e por quem determinados bens vão ser administrados.
0: É porque existe algumas sugestões, a gente tem acompanhado algumas, não queria chamar de dica, mas eu vou chamar porque está faltando a palavra, para que a pessoa se organize ao longo da vida para não chegar lá na velhice tendo. Se tem que fazer transferência de bens, dividir bens e tudo, que já deixe isso por escrito de alguma forma para facilitar a vida dela mesma.
1: Exatamente. Exatamente isso. Esse ato por si só, ele já evita muitos conflitos, né? Porque pode acontecer também, né, de determinados bens serem previamente distribuídos, né, divididos, e dar um espaço para que outras violências aconteçam com relação ao idoso. Por isso que é muito importante escolher exatamente para quem e por quem esses bens serão administrados.
0: Isso dá mais tranquilidade. Agora, essa coisa da violência patrimonial está se tornando muito comum, é uma das práticas mais recorrentes no caso de violência contra a pessoa idosa, doutora Ariane.
1: Sem dúvidas, com certeza sim. Infelizmente, existe uma ideia muito equivocada, né, de que existe uma diminuição do entendimento da pessoa idosa. Então, de que fica muito mais fácil de você enganar. Então, as pessoas se aproveitam disso para, infelizmente, cometer esses abusos. E aí, enfim, existe até a possibilidade de comprometer a subsistência dessa pessoa, né? Então, causando danos emocionais e até privar, de certa forma, a sua autonomia, né?
0: Sim, agora a gente também tem conversado com várias pessoas e uma das reclamações é de que a partir do momento que a pessoa vai envelhecendo, ela vai perdendo assim, a sua autonomia mesmo, porque os filhos acham que tem que cuidar, porque talvez ela não consiga passar a senha, não sabe fazer um Pix, vai pagar uma coisa que não deve pagar, vai comprar uma coisa que não precisa comprar. Então, as pessoas começam a tomar conta da vida dessa pessoa, mesmo ela ainda sendo, em princípio, independente, dona do seu próprio dinheiro, tendo as suas condições. Nesse caso, o que que o idoso deve fazer para alertar, acender uma luzinha vermelha e falar: não, eu preciso cuidar da minha vida?
1: Fica um pouco difícil. Você trouxe até uns minutos atrás, se, por exemplo, for uma mãe e um filho, né? Se não existirem outros familiares ali ao redor, ela pode se valer da comunidade, enfim, dos vizinhos, se esse for o caso, e solicitar ali algum tipo de ajuda, quem sabe até mesmo fazer a denúncia no Disque 100, se ela verificar ali uma situação de violência ou de abuso para que as intervenções sejam feitas adequadamente.
0: É porque essa denúncia pode ser feita 24 horas por dia, né? Então é melhor que o idoso
1: Exatamente, e de
0: tenha.
1: forma anônima também.
0: É muito importante que todo mundo que está ouvindo a gente saiba disso. Às vezes nem uma pessoa da sua família, não é com alguém que você convive que está acontecendo essa situação. Mas eu acho que cabe a toda a sociedade proteger também o idoso, como a gente tenta fazer com as crianças, embora nem sempre consiga, né? Então, vale denunciar se a gente está percebendo que aquela vida ali está em risco, que ela não está sendo atendida do jeito que precisa. Diz que sim, faça uma denúncia anônima, porque pelo menos vai ser averiguado, né? Deixar uma pessoa idosa sozinha, às vezes sem condição física, como eu disse lá, né? Uma pessoa que nem está normalmente pensando, agindo com a sua consciência plena, ela precisa desse tipo de ajuda, né, doutora Ariane? Eu queria que a gente encerrasse com a senhora deixando aí um alerta para todos que nos ouvem sobre a proteção dos idosos.
1: Uma sociedade, o que eu tenho para dizer para esse final é que uma sociedade que prolonga a vida, que festeja a vida, mas ela abandona os seus idosos, na verdade é uma sociedade que não aprendeu a envelhecer com dignidade. Esse é o meu recado final.
0: É, tá certo. A gente precisa aproveitar essa longevidade que está sendo tão propalada aí para deixar que os idosos todos nós, né, que seremos muito idosos ou que morreremos antes, tenham uma vida com dignidade. Doutora Ariane, eu agradeço muitíssimo a sua presença com a gente, a sua participação, falando sobre esse assunto que é tão sério, falando assim, parece coisa pequena, mas tantas pessoas têm sofrido com isso. Então é muito importante a gente abordar esse assunto. Muito obrigada por estar conosco.
1: Eu que agradeço, Fátima. Um abraço a todos, um abraço a todos os ouvintes.
0: Muito obrigada. Nós conversamos com a doutora Ariane do Carmo Silva. Ela é especialista em direito de família e trouxe aí essas informações sobre a necessidade de garantir ao idoso uma vida digna durante a sua velhice, né? Sem abuso de nenhuma espécie, inclusive o abuso patrimonial. A pessoa trabalha a vida inteira e no fim vem um filho, um parente, alguém e quer usurpar tudo isso, deixando a pessoa sem condições dignas de sobrevivência. A sociedade não pode aceitar isso e temos leis, por isso existe o Estatuto do Idoso, que está em pleno vigor. Agora são 4h28, o Tarde Nacional vai já sair para uma pausa, mas a gente tem mais música aqui no Tarde Nacional. A gente canta com Secos e Molhados, Sangue Latino.

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Agora são 4 horas 33 minutinhos. Tarde Nacional vai seguindo. A gente começou falando sobre esse Dia Internacional do Idoso, é o Dia Nacional também, as datas foram unificadas, porque antes o Dia Nacional era 27 de setembro. Mas como o Dia Internacional era 1º de outubro, resolveram unificar a data para 1º de outubro. A gente começou hoje falando sobre esse assunto, mas a gente quer falar o mês inteiro, porque se tem uma coisa que gera angústia e muita tristeza, é saber como muitos idosos são maltratados, né? A gente ouve histórias que a gente nem acredita. Idosos que são espancados, que são humilhados, que são roubados, porque isso que a gente falou agora do patrimônio é um roubo, né? Que muita gente faz. Tem idoso que é roubado pelas pessoas que contrata, peso de ouro, pagando caro, né? Cuidadoras, enfermeiras que acabam roubando, a gente já viu isso em noticiários policiais, em várias situações. Então, tudo isso tem que deixar a gente mais atento, porque a gente não pode permitir situações assim. Afinal, todos nós precisamos de cuidado em todas as épocas da vida, né? E na infância e na terceira idade, mais ainda.

0: E outro tema que a gente também vai abordar durante o mês inteiro, é um dos nossos destaques, é o Outubro Rosa, que fala só sobre o câncer. A gente vai falar sobre o Outubro Rosa, porque é o câncer de mama em destaque, mas a gente aproveita para falar sobre todas as situações que envolvem a vida da mulher, porque o envelhecimento, o histórico familiar, alterações genéticas, excesso de peso, sedentarismo e também o consumo de álcool estão entre os fatores relacionados à doença, ao câncer de mama. E uma especialista tem reforçado a importância dos exames preventivos e do acompanhamento médico. É muito importante. O Brasil deve registrar mais de 78 mil novos casos de câncer de mama por ano, segundo estimativas do INCA, o Instituto Nacional do Câncer. Então, a gente precisa ficar atento e, por isso, o Tarde Nacional, mais uma vez, como tem feito sempre nos últimos anos, vai falar muito sobre o Outubro Rosa, é o nosso destaque do mês. E outubro é cheio de destaque, porque tem um destaque que a gente não pode deixar passar batido. Ainda vai chegar, a gente vai falar lá no dia, vamos fazer festa, mas é o dia da criança, né? A criança, que como a terceira idade é tão importante, é o futuro. Para a gente chegar na terceira idade, precisa ter uma infância saudável. A gente vai falar sobre o Dia da Criança, vamos trazer entrevistas, vamos conversar com especialistas, vamos falar sobre abuso, maus tratos, sobre saúde geral, sobre a importância do brincar, sobre vários temas. Brincar e estudar também. Eu estou recebendo uma criança aqui no estúdio que vem me visitar nesta tarde, a Sofia, e ela está aqui de olho querendo saber o que, que vai acontecer no Dia da Criança. Vou convidar muitas crianças, se você quiser participar, já marca aqui no nosso WhatsApp, quero ir para o Dia da Criança no Tarde Nacional. Vai ser uma festa, a gente promete que vai ser uma coisa muito legal. E vamos seguindo, né? Porque além dessas coisas importantes que a gente vai falar ao longo do mês, tem as coisas que já estão acontecendo. A gente vai falar ainda um pouquinho sobre os fatos que estão aí na ordem do dia, nesta quinta-feira, né? Todo mundo de olho nas eleições, a gente está ouvindo aqui, vendo os candidatos ainda nas últimas manifestações, mobilizações, o presidente Lula candidato à reeleição e o candidato do PL, Flávio Bolsonaro, escolheram terminar a campanha em São Paulo neste sábado. Os dois estarão por lá em algum lugar fazendo a sua despedida da campanha eleitoral. Outros candidatos estão aí nas suas cidades, percorrendo as ruas, mandando muitas mensagens, tentando conquistar o eleitor que ainda está indeciso. Agora a gente vai trazer outra informação. Tem uma informação muito importante que eu vou trazer daqui a pouquinho, importante e preocupante, é que a Advocacia Geral da União está pedindo uma apuração sobre possível interferência dos Estados Unidos no financiamento à campanha da direita. É uma denúncia, está sendo investigada, a AGU pediu apuração ao STF e a gente segue acompanhando e vai trazer para você as informações. Mas agora a gente vai falar sobre um assunto bom, é que a União Europeia pode retomar compra de frango e mel do Brasil. A reportagem é do Pedro Lacerda.
1: As vendas de frango e de mel do Brasil para a União Europeia podem ser retomadas em breve. A indicação foi dada nesta quarta-feira pelo comissário europeu de comércio, Maroš Šefčovič, aos ministros Mauro Vieira, das Relações Exteriores, e Márcio Elias Rosa, do Desenvolvimento, Indústria, Comércio e Serviços, durante reunião de ministros do comércio do G20 em Milwaukee, nos Estados Unidos. As compras estão suspensas desde 3 de setembro, quando o bloco tirou o Brasil da lista de países que cumprem suas regras sobre antimicrobianos na pecuária. A restrição atingiu também carnes bovina e suína, pescados e ovos. Uma auditoria recente considerou satisfatório o sistema brasileiro nas cadeias de aves e de mel, e um comitê técnico da Comissão Europeia decide o caso em 20 e 21 de outubro. Os ministros se reuniram nesta quarta-feira com o representante de comércio dos Estados Unidos, Jameson Greer, para tratar das tarifas. Elias Rosa avaliou o resultado do encontro como positivo.
2: conseguimos alcançar um ponto de convergência. É necessário que tenhamos um escopo definido para aquilo que possa vir a ser, no futuro, um acordo comercial entre Brasil e Estados Unidos.
1: O ministro disse ainda que o Brasil reapresentou os argumentos de que as tarifas são injustas e indevidas. Os americanos se comprometeram a enviar, nas próximas semanas, um documento com o escopo das discussões e a criar um grupo de trabalho para questões tarifárias e não tarifárias. Na conversa com os europeus, o Brasil pediu o mesmo rito acelerado para a carne bovina, mas a comprovação sanitária exige acompanhar o animal do nascimento ao abate, o que pode levar até 2 anos. Os ministros discutiram também as cotas de importação de aço em revisão pelo bloco, com novas etapas previstas para 2027. Da Rádio Nacional em Brasília, Pedro Lacerda.
0: Que bom, né? Vamos vender mel e frango. E agora outro assunto que é muito importante para você que é doador de sangue e para você que quer ser, é que novas regras para doação de sangue entram em vigor aqui no Brasil. A informação é do Osama El Gauri.
3: A partir desta quinta-feira, 1º de outubro, entram em vigor novas regras para doação de sangue no Brasil. Entre as principais mudanças está a redução do tempo de espera para quem fez tatuagem, maquiagem definitiva ou procedimentos estéticos. A doação pode ser feita após 7 dias, desde que o local onde foi realizado o procedimento tenha alvará sanitário regularizado. Quando essa avaliação não for possível, o prazo será de 4 meses. Antes, a espera variava de 6 meses a 1 ano. Para pessoas com piercing na boca ou na região genital, a doação fica liberada 4 meses após a retirada do enfeite. O mesmo prazo vale para quem fez endoscopia ou usou anabolizantes sem prescrição médica. A regra anterior era de 6 meses. Segundo o Ministério da Saúde, os novos critérios reforçam a segurança das transfusões e a rastreabilidade do sangue, de acordo com os avanços laboratoriais. A mudança protege quem doa e quem recebe o material sanguíneo. Com uma nova triagem, pessoas que estiveram em áreas de malária ou regiões de mata passam a aguardar apenas 30 dias para doar, em vez de 1 ano. Outra novidade é que idosos com 70 anos ou mais poderão doar sangue desde que estejam saudáveis e respeitem a frequência e intervalos da faixa etária. Nas regras antigas, os maiores de 70 anos não podiam fazer a doação. Para doar, os critérios gerais continuam exigindo idade mínima de 18 anos ou 16 com autorização formal dos responsáveis e peso mínimo de 50 quilos. É preciso ainda apresentar documento oficial com foto, ter dormido pelo menos 6 horas nas últimas 24 horas e estar bem alimentado. Da Rádio Nacional em Brasília, Osama El Gauri.
0: Olha, já que a gente falou aí sobre a doação de sangue, vamos continuar aqui falando sobre saúde. Gomas de creatina e vitaminas exigem atenção no consumo, porque também podem causar riscos à saúde. A gente ouve agora a reportagem da Josi Braga, da Rádio Educadora FM da Bahia. Vamos ouvir.
4: Com formato, textura e sabor semelhantes aos de balas, os suplementos alimentares em goma viraram uma forte tendência de consumo, especialmente impulsionados por influenciadores digitais. Opções como creatina, vitaminas, melatonina e proteínas atraem diferentes públicos. Esse crescimento expressivo é impulsionado pelo desejo de suavizar a rotina de cuidados com a saúde. Mas a química industrial Andrea Piluski lembra que as gomas são apenas uma estratégia de consumo que trazem a falsa sensação de que não são remédios.
5: É um processo um pouco mais cuidadoso que tem que ter esse olhado profissional da química em todas as etapas de produção para garantir que aquela quantidade da creatina que vai ser adicionada nesse produto esteja correta.
4: Por trás da estética descolada e do apelo comercial, especialistas alertam que a apresentação não garante eficácia superior às versões tradicionais em comprimidos, cápsulas ou pós. A farmacêutica e coordenadora do curso de farmácia e biomedicina da Unifax, Cristiane Mettler, destaca que essa prática exige atenção redobrada.
6: É preciso saber que produto, qual é a substância que vai ser manipulada nessa forma de goma. O consumo indiscriminado, ela pode levar ao excesso de nutrientes ou uso inadequado de substâncias que a pessoa não precisa. Um outro fator é em relação à absorção e eficácia. Não é porque

0: o suplemento ele está na forma de goma, que ele vai ter uma absorção melhor do que outra forma farmacêutica.
1: Independente de sua forma, a suplementação deve responder a uma necessidade individualizada, identificada por meio de exames e acompanhamento médico ou nutricional. Da Rádio Educador FM, diretamente de Salvador, Josi Braga, para a Rádio Nacional.
2: Aí, muito importante também a informação da Josi Braga. Agora, eu ainda quero trazer uma informação, antes da gente finalizar aí falando das eleições, é sobre a operação que apreendeu 600 celulares em mais de 100 prisões no país. Ou seja, os presidiários têm acesso aos aparelhos para negociarem coisas do lado de fora dos presídios. Quem conta pra gente é o Gabriel Brum.
3: Quase 600 celulares foram apreendidos pela Operação Multi em mais de 100 unidades prisionais do país. As ações aconteceram entre os dias 21 e 25 de setembro e verificaram 3.600 celas. Cerca de 88 mil pessoas cumprem as penas nesses presídios. A Operação Multi é coordenada pela Secretaria Nacional de Políticas Penais, do Ministério da Justiça e Segurança Pública. O objetivo é retirar celulares e outros equipamentos para interromper as comunicações entre criminosos que estão detidos e os que estão nas ruas. Desde maio, a iniciativa apreendeu 3.045 aparelhos telefônicos em 419 estabelecimentos prisionais. Algumas unidades já tiveram mais de uma varredura. A operação retirou aparelhos, mas outros entraram e uma nova busca teve que ser feita. Por isso, o Ministério da Justiça investe em medidas para evitar a reentrada de celulares, como o uso de aparelhos de raio-x, escâneres corporais, fortalecimento de corregedorias e treinamento dos agentes penais. Um exemplo foi a ação no fim de setembro, no Mato Grosso do Sul, que apreendeu 3 drones que tentavam levar celulares para dentro do presídio. No local, já foram confiscados 11 drones desde agosto. Da Rádio Nacional em Brasília, Gabriel Brum.
2: Agora já faltam 13 minutinhos para as 5 da tarde. Acho que a gente pode ir uma música, né? Uma música para embalar nossa tarde. E daqui a pouco a gente volta com outras informações para você aqui no Tarde Nacional. Porque tem muita, muita coisa boa acontecendo. Então a gente vai cantar agora. Vamos cantar com quem? Pode ser Rita Benedito? É porque eu tô aqui negociando com o João Cláudio, que vocês sabem, né? Que ele é que manda na música. Eu peço uma, mas ele põe outra, vocês já viram, né? Mas aí a gente está tentando aqui uma negociação. Ele já vai colocar, então, Rita Benedito, Românticos.

0: É isso, gente. Com a Rita Benedito, a gente praticamente está encerrando a nossa quinta-feira aqui no Tarde Nacional, né? Mas você já viu quantos assuntos importantes a gente trouxe para você hoje? Já celebramos o Dia Internacional do Idoso, já falamos sobre as eleições, já falamos sobre tantas coisas que têm marcado o nosso dia a dia. Esse é o papel do Tarde Nacional. É muito bom ter a sua companhia, a sua sintonia. A Mara Regia está vindo aí, eu tenho certeza que ela também vai falar sobre o idoso. Então, deixo vocês com a Mara Regia. Um beijo no coração de cada um e até amanhã.
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2: Oi, oi, gente amiga do direito e da justiça, que tem neste primeiro dia do mês de outubro a possibilidade de reverenciar a trajetória de luta e de vida das pessoas idosas. 1º de outubro, no Brasil e no mundo, é dia de falarmos sobre os direitos humanos daquelas e daqueles que já na aritmética da vida chegaram aos 70 mais. E na certeza de que a cidadania da pessoa idosa vai muito além da prioridade na fila do supermercado ou da vaga no estacionamento, em tempos de eleições gerais em nosso país, nunca é demais ouvir o recado do Tribunal Superior Eleitoral, TSE.
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2: Bom, e importante dizer também para milhões de pessoas aposentadas e pensionistas do Instituto Nacional do Seguro Social, INSS, que votar nas eleições 2026 é prova de vida. Segundo o Ministério da Previdência Social, o INSS vai receber o registro de comparecimento eleitoral e usá-lo no processo de prova de vida. É um procedimento que confirma que o beneficiário ou beneficiária está vivo e pode continuar recebendo seu benefício previdenciário. Dito isto, vamos ouvir agora a advogada Maria Helena Moreira, que é presidenta da Comissão de Defesa da Pessoa Idosa da OAB-DF. Seja mais do que bem-vinda, doutora Maria Helena.
5: Obrigada, Mara. É um prazer estar aqui com vocês hoje.
2: Pois é, nós é que agradecemos. E eu gostaria, inclusive, de saber, até em causa própria, já que eu sou 70 mais, dos direitos da população idosa no Brasil à luz do Estatuto do Idoso.
5: Então, quando a gente fala de direitos da população idosa, né, as pessoas em geral elas pensam apenas em fila preferencial, vaga reservada, gratuidade de ônibus, mas o Estatuto da Pessoa Idosa ele é muito mais que isso, né? Ele busca garantir dignidade da pessoa nas áreas de saúde, educação, cultura,

0: cultura, lazer, trabalho, previdência, habitação. O estatuto ele dá para a pessoa, como por exemplo, rapidez em restituição de imposto de renda, prioridade de julgamento, acompanhante em tempo integral de internação. E essas coisas elas não são divulgadas, né? Então eu acredito que embora a gente tenha 20 anos do estatuto, ainda tem muito que ser debatido, muito que ser publicizado.
1: Agora, a população em geral acompanha esses avanços jurídicos, inclusive, como a doutora Maria Helena acaba de explicitar?
0: Eu acredito que pequena parcela da população que saiba, Mara, porque é muito difícil tu conversar com uma pessoa com 60 a mais que saiba todos os direitos que ela possui. Esses aumentos abusivos de plano de saúde, fraude bancária com os consignados, isso aí dificilmente a população idosa está acompanhando na mídia e está sabendo dos seus direitos, né? Eles sabem o básico, que como eu falei, de vagas, preferência em fila, né?
1: Agora, a gente sabe que apesar das ferramentas no enfrentamento do etarismo, que é como chamamos a discriminação por idade ou geração, continua recrudescendo, né?
0: Esse preconceito contra a pessoa idosa, baseado na idade, ele é horrível e ele tem crescido demais. Esse mundo tecnológico que a gente está vivendo, ele está principiando isso, né? Essa vida mais dinâmica, e a gente não está conseguindo dar para as pessoas mais velhas, para as pessoas idosas, essas ferramentas necessárias. Então, muitas vezes existe esse etarismo pelo dinamismo da tecnologia. Então, está faltando um pouco também de políticas, para cursos, sabe, de informática, porque é tão gostoso esse convívio com outras pessoas, mexer com a cabeça, sabe? Isso faz parte, isso é bom, isso é necessário. Então, esse etarismo é uma prática comum, infelizmente, mas a gente precisa vencer ele de alguma forma, né?
1: Sim, é verdade. Agora, do ponto de vista jurídico, o etarismo é passível de punição ou não?
0: Sim. Etarismo é considerado crime, porque qualquer motivo que humilhe, menospreze uma pessoa idosa, ele está protegido pelo Estatuto da Pessoa Idosa e é passível de crime, sim.
1: Então, para terminar, doutora Maria Helena Moreira, ela que é advogada, presidenta da Comissão de Defesa dos Direitos da Pessoa Idosa, ou ABDF, eu gostaria de celebrar essa data com algum caso recente onde a defesa de uma pessoa idosa sagrou-se vitoriosa.
0: Bem, na última semana, eu recebi um colega que estava com um pai em situação de risco, que foi para um hospital público aqui do DF, e em razão da greve dos médicos, ele ficou sem atendimento, estava há 4 dias já na emergência, sem um leito, sem um profissional qualificado, e nós tivemos que intervir para que ele tivesse o mínimo de dignidade, porque não é porque a pessoa é idosa que ela não tem que ter o tratamento adequado. Então a gente teve que intervir, graças a Deus conseguimos, ele está no quarto sendo atendido por um profissional especializado, e muito bem, espero que se recupere logo e saia dessa, né?
1: Oi, nós também torcemos por isso, mas está aí um bom exemplo onde a questão jurídica tem que ser imperiosa, não é? Então, muitíssimo obrigada, doutora Maria Helena Moreira, não só pela entrevista, mas principalmente pela sua ação tão contundente no campo da advocacia a favor dessas pessoas, muitas vezes indefesas e presas fáceis da má-fé, da ganância, da violência acima de tudo, não é?
0: Eu que agradeço a oportunidade, Mara.
1: E até breve, vamos continuar aí celebrando outras conquistas, porque o caminho é longo.
0: É isso aí, juntos a gente chega lá.
1: Chegaremos.
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0: quinta vez que a OEA, dessa vez com 90 observadores e 23 países, envia especialistas para mais de 20 estados e o Distrito Federal. Essas são duas das 7 organizações internacionais convidadas pelo TSE para observação oficial do pleito. A União Europeia, a Liga dos Estados Árabes, a Rede dos Países de Língua Portuguesa, a União Interamericana de Organismos Eleitorais e a Rede Mundial de Justiça Eleitoral também foram convidadas. O objetivo principal é avaliar a integridade, a eficácia operacional e o cumprimento das normas eleitorais no país. O Centro Carter, que fica nos Estados Unidos, já realizou 128 missões de observação eleitoral, também foi convidado. Segundo Jenny Lincoln, chefe da missão, dada a importância dessas eleições não apenas para o Brasil, mas para o hemisfério, ela espera o fortalecimento da transparência do processo eleitoral. Todos os observadores acompanham desde o desenvolvimento e a especificação dos sistemas até o dia da votação e a diplomação dos eleitos. A lei assegura que as missões têm acesso total aos locais de votação, às sessões eleitorais, às juntas de transmissão, apuração e à totalização de dados.
1: E esse foi o Gabriel Corrêa falando sobre as missões internacionais que vão acompanhar as eleições aqui no Brasil. 5:02, Nacional Notícias. 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Espero você.
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Olá, muito boa tarde. São 5 horas e 5 minutos. Está começando É Tudo Brasil, ao vivo pela Rádio Nacional, com transmissão do Rio de Janeiro no FM 87.1 e AM 1130, para São Paulo, Brasília no AM 980, São Luís, Recife, Amazônia em ondas curtas, Alto Solimões e a Rádio Ceará. Eu sou Luciana Valle e fico com você até às 6 horas, trazendo lançamentos, notícias do meio da música, muita música brasileira e tem bate-papo por aqui também. 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

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Agora 5 horas e 5 minutos, quinta-feira, 1º de outubro de 2026. Com trabalhos técnicos de Joca Sães, a assistência de estúdio de Maria da Glória, a gente abre o programa de hoje anunciando a apresentação especial de Maria Gadu, acompanhada pela nova orquestra em arranjos inéditos. O show faz parte da série Encontros e vai acontecer no Teatro Multiplan amanhã, 8 da noite, aqui no Rio de Janeiro. Projetada no mercado em 2009, a paulistana marcou época com Chimbalayê, Dona Sila, Oração ao Tempo e Linda Flor, sendo presença constante em trilhas sonoras de novelas e colecionando 5 indicações ao Grammy Latino. Portanto, será a chance de ouvir um cancioneiro que já faz parte da memória afetiva, com acompanhamento de metais e cordas na belíssima voz de Maria Gadu. Teatro Multiplan, na Avenida das Américas, 3.900, Barra da Tijuca. Ingressos a partir de R$100 à venda pela internet. No Pé do Vento, de Maria Gadu e Edu Krieger, abrindo a nossa programação. 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

5h11. O sábado no Rio de Janeiro ganha roda de samba com Léo Russo. O cantor estará no projeto Samba na Varanda, no Planetário do Rio, localizado na Gávea, a partir das 15h, com entrada gratuita. No repertório, Léo Russo reúne clássicos como Retalhos de Cetim, Conselho, Acreditar, Seu Balancê e Insensato Destino. Além de músicas autorais, João do Meyer, Cosme Damião, Meu Defeito e Obrigado, Bete Carvalho. Single que ele lançou em maio em homenagem aos 80 anos da cantora Bete Carvalho, que participou do primeiro álbum de Léo Russo. Carioca e ligado ao samba desde cedo, Léo ganhou projeção em 2011, ao vencer o concurso de novos talentos do Carioca da Gema. Com 3 álbuns lançados, incluindo Canto do Léo, indicado ao Prêmio da Música Brasileira na categoria Melhor Cantor, Léo Russo já dividiu trabalhos com nomes como Raimundo Fagner, Xande de Pilares, Monarco, Mauro Diniz, Moacir Luz, Noca da Portela e Carlinhos Vergueiro. Quer conferir? É sábado, no Planetário do Rio, localizado na Avenida Padre Leonel Franca, 240, na Gávea, a partir de 15h, com entrada gratuita. No ETB, Léo Russo canta Candeia, Preciso Me Encontrar.

0: Este é o forró violinístico de Paloma Pitaia, a musicista, compositora, pesquisadora da música brasileira, que está lançando o álbum Caprichoso Brasil, transformando 13 ritmos brasileiros em obras para violino. Totalmente autoral, esse álbum de estreia da Paloma Pitaia, que chegou às plataformas de música no dia 25 de setembro. Vamos saber mais sobre este projeto. Paloma Pitaia, boa tarde.
1: Boa tarde, Luciana. Tudo bem? É um prazer estar aqui. Muito obrigada pela oportunidade.
0: Prazer é todo nosso e não dá pra gente parar de ouvir, dá vontade de continuar ouvindo até em looping, sem parar. Muito gostoso esse forró, o capricho forró. Você acabou desenvolvendo durante uma residência artística na Espanha essa ideia de pesquisar os ritmos brasileiros?
1: Exatamente, essa é uma ideia que vinha desde antes, assim, que eu tinha já essa vontade. E aí eu escrevi um projeto para essa residência artística, já com a ideia do livro, né, que é um livro de partituras e as peças, pesquisando os 13 gêneros brasileiros, esses que fazem parte do álbum, então, né?
0: Mas você então... desenvolveu tudo isso num momento só, assim, é uma safra que veio de uma vez?
1: Então, essa residência, eles me deram 7 meses para desenvolver essas 13 peças e acabou levando mais tempo, na verdade. Foi meio que esses 7 meses foi para organizar, entender o que eu precisava e começar a pesquisa, então, né? Porque no momento que eu comecei a residência, eu entendi que eu também queria viver um pouco mais, assim, dessas tradições e, então, ter a experiência de conhecer músicos que tocam esses gêneros e poder entender um pouco de como é que funciona isso para absorver mesmo, assim, né? E a partir disso, compor as peças nessas composições com esses ritmos dessas experiências, né?
0: Gente, Paloma Pitaia é do Rio Grande do Sul, nascida em Santa Maria. Qual a sua idade, Paloma?
1: Eu tenho 32 anos.
0: E já toca violino há quanto tempo?
1: Já faz 23 anos que eu toco
0: violino. Começou menina, né? Bem menina.
1: Sim.
0: E sempre se decidiu pelo violino? Foi paixão de cara?
1: Foi paixão de cara. Eu nem lembro a primeira vez que eu ouvi um violino. E eu já insistia com a minha mãe, assim, desde criança. Desde antes de... anos antes de começar a tocar violino.
0: E tem alguém instrumentista na família?
1: Eu tenho um primo que é gaiteiro, que lá no sul a gente tem essa tradição, né, de gaita, de bailão, de tradição de música gaúcha, né?
0: Sim.
1: E minha mãe tocou piano até os 15 anos, meu pai toca um pouco de violão, mas de musicista mesmo sou eu.
0: Mas a gente percebe que você já tinha contato com música brasileira, além do instrumento, né, propriamente dito. Você ouvia de tudo?
1: Eu gosto muito de ouvir de tudo, assim, eu tô sempre buscando conhecer coisas novas, né, e a música brasileira é uma coisa que, não sei, parece que tá dentro de mim, assim, muita gente comenta que parece que é muito natural, né, pra mim, e tem muita gente que acha que eu sou nordestina, inclusive, porque eu gosto muito de escrever, de escrever forró, de escrever baião, né, e as pessoas vêm me perguntar se eu sou nordestina.
0: Ah, o brasileiro é nordestino, é sulista, a gente sofre tantas Sim. influências, a gente carrega tantas referências e a nossa música reflete muito isso, né?
1: E Sim, exatamente.
0: Você pode trazer elementos de todas as regiões do Brasil e você faz isso com o seu violino. E na composição, Paloma, quando que você se descobriu compositora?
1: Pois é, eu sempre me imaginei violinista e nunca me imaginei compositora.

0: escritora, mas eu sempre gostei de pintar, de desenhar, de fazer escultura, desde nova. E a composição eu acabei descobrindo depois que eu terminei meu bacharelado em violino, lá na minha cidade, na UFSM, e queria explorar esse meu lado criativo, na música também. Tive essa vontade. E aí me encantei. E aí não consegui parar mais.
1: Gente, maravilhoso o trabalho, Caprichoso Brasil, esse álbum que a Paloma Pitaia acabou de lançar praticamente, né? E que nasceu durante uma residência artística que ela realizou na Fundação Antônio Gala para jovens criadores na Espanha, entre 2019 e 2020. A gente escutou só um dos 13 ritmos, né, que ela desenvolve ao violino. E a gente ouve agora, então, a gente começou com o forró. Vamos ouvir o frevo de Paloma Pitaia.

0: Paloma Pitaia na Rádio Nacional apresentando o seu violino, sua rabeca, ela que é a compositora das 13 canções do álbum Caprichoso Brasil, também assina a produção musical do álbum e traz músicos convidados, né, para este engenhoso trabalho. Alisson Lima no Ganzá e o Bagé. Que é o Bagé? Bagé? Agora me perdi, Paloma.
1: Chama Bagé mesmo. Bagé é um instrumento que é típico do cavalo marinho. E o cavalo marinho é uma tradição super folclórica que existe na zona norte de Pernambuco, que é super lindo. Eu tenho muita vontade de conhecer, eu ainda não conheci pessoalmente, mas tem no YouTube, dá para encontrar vários vídeos, é só botar cavalo marinho em Pernambuco. E o que acontece? O cavalo marinho é como se fosse um teatro musical, que tem os personagens, tem as fantasias, tem mais de 300 tipos de personagens, e aí tem um banco onde ficam sentados os músicos, que vão fazendo toda a música do espetáculo, e nesse banco tem uma rabeca, que é esse violino brasileiro, que é típico desse tipo de música, tem um pandeiro, que toca de pé, é um pandeiro que toca diferente, e aí tem um cantor que vai cantando, vai contando histórias. Então é uma tradição super linda, né? E que tem a rabeca como instrumento típico, por isso que eu gostei tanto, me interessei tanto, né? Porque a rabeca é muito próxima do violino, né?
0: Muito lindo o som. O cavalo marinho, portanto, é uma tradição do folclore pernambucano, do nordeste do estado, seria isso?
1: Exatamente.
0: Tá, com esse instrumento chamado Bagé. E como na sua descrição a gente percebe realmente o quanto é teatral, né? Uma performance muito teatral.
1: Sim.
0: Muito lindo.
1: E o Alisson é um músico que viveu, que cresceu nessas tradições. É um músico pernambucano, de Recife. Então, para mim é um prazer ter ele no meu disco, que ele traz assim, toda essa carga da tradição, da vivência que ele tem, né?
0: E o Claudinho Santana, ele tá no pandeiro, zabumba, triângulo e coco. É nordestino também?
1: Outro recifense que colabora muito no projeto. Ele teve muita influência, assim, tanto nos convidados e tanto de começar. Me incentivou muito para gravação, me ajudou muito a organizar esse projeto. E ele gravou o forró, gravou o frevo, gravou também, participou no Cavalo Marinho. Então ele participou com a percussão de várias das faixas do meu álbum. Queridaço.
0: A Paloma Pitaia, gente, eu disse, é gaúcha, mas está vivendo em São Paulo há quanto tempo, Paloma?
1: Tá 5 anos agora.
0: Tá, um tempo relativo, né? Tem músicos de São Paulo no trabalho?
1: Tem músicos de São Paulo, tem uns músicos que eu fico honradíssima de ter, e foi um prazer receber eles no estúdio, de poder gravar, poder conversar, compartilhar um pouco de música, como o Alessandro Penese, que é o violonista Sete Cordas, que formou uma geração de instrumentistas, de violinistas, né? E ele tá no Capricho Samba, a última faixa do disco. E também tem o Danilo Brito, que é outro que foi um prazer receber, bandolinista, super renomado aqui do nosso Brasil, né? Um músico incrível.
0: E tem mais gente aí nessa turma. Trio
1: tem
0: Cordas, é o Gabriel Meca no violino, Ederson Fernandes da viola e o Vitor. Vitor Luiz Franzotti, contrabaixo.
1: Isso, foi um prazer também poder fazer essa gravação. O Ederson é um músico da USESP, né? Então, né, super violista. O Gabriel Meca é um músico que está agora na Filarmônica de Goiás, que foi meu colega, foi academista da USESP. E o Vitor Franzotti, ele participa com um contrabaixo acústico, mas ele é um músico super múltiplo, que toca violino, violão, piano, canta, compõe, arranja, rege. Então, um time incrível aí.
0: O Rafael Toledo é do pandeiro, Reco Reco e Agogô. Sheina Barros, tantan, tamborim, shaker e pandeiro. Nanda Guedes na sanfona. Ricardinho Paraíso do baixo elétrico. O Alessandro Penese, que você já apresentou, no violão de sete cordas. Fernando Graciola, do violão. Gonzalo Dias, da percussão. Danilo Brito, você também apresentou, no bandolim. Eduardo de Guzmán, no violão. Alfredo Tosto, da bateria, caxixi e xequere. É todo mundo amigo, né?
1: Exatamente, sim. E tem algumas parcerias mais antigas que acabaram coincidindo, porque durante a minha jornada eu fui colaborando com músicos, né, como o Alfredo Tosto, o Eduardo de Guzmán. Na verdade, eu conheci eles na Espanha e a gente tinha um grupo juntos e tocava muito. E aí a gente criou alguns arranjos para essas músicas juntos, então chamei eles para participar do álbum também. O Eduardo é espanhol, o Alfredo é argentino. E também o Fernando Graciolo, também uma parceria já de mais tempo, porque é um violonista gaúcho, que já colaboramos várias vezes em vários projetos. Então também, né, fui chamando esses amigos que já são de longa data, né, para participar do álbum.
0: Gente, a Paloma já fez turnês fora do Brasil, nos Estados Unidos, com a Orquestra Sinfônica do Estado de São Paulo. É formada na Academia de Música da USESP entre 2021 e 2023. Especialista em performance pela Academia Internacional Galamian, na Espanha. E recebeu um diploma de artista, isso, pela Gabriela Ortiz Composing Studio. Que academia é essa?
1: Exatamente. Essa é a Orquestra das Américas, é uma academia online que foi criada durante a pandemia. E foi um curso incrível de um semestre. A gente fez uma residência nos Estados Unidos com a própria Gabriela Ortiz, que é uma compositora mexicana. Incrível que agora, recentemente, acabou ganhando um monte de Grammys. Então, tá super no ápice, assim.
0: Esse é o resultado, né, que o músico colhe, né, depois de tantos, tantos anos de dedicação, de trabalho e de mercado, né? Obviamente que você produz, compõe, para levar a sua música ao público, né? Em relação ao Caprichoso Brasil, quais são os seus planos, Paloma? Você, vai viajar?
1: Então, O Caprichoso Brasil já é um livro de partituras, né, que tem uma introdução de texto falando sobre cada um desses gêneros. E agora virou o álbum, né? Pretendo também, esse livro, tem mais gente querendo o livro em outros formatos, como ele foi feito para violino solo, também querem de viola e tudo mais. Mas ainda
0: Ó,
1: estou
0: ciúminho.
1: planejando.
0: O violino tá causando ciúmes.
1: Exatamente. E ainda estou organizando o show de lançamento, que ainda não aconteceu, e acredito que esse show vai se espalhar por outros lugares, né? Por todo o Brasil. Eu fiz muitos eventos de lançamento do álbum, né? Do álbum não, do livro,
0: Do livro.
1: que aí eu fui de violino solo. Aí agora a ideia é fazer o lançamento do álbum, né? Com os meus parceiros, né? Com percussão, com violão, com piano,
0: Ah, eu acho
1: com
0: que
1: outras
0: merece.
1: formações.
0: Gente, esse projeto da Paloma,

0: reconhecido pelo Prêmio Profissionais da Música na categoria Melhor Autora Instrumental em 2023 e no ano passado no Prêmio Profissionais da Música reconhecida como melhor instrumentista da música erudita, categoria feminina, né? É engraçada essa divisão, né? Instrumentista é instrumentista, mas enfim. É, você se destacou entre as instrumentistas do violino brasileiro. Parabéns, viu, Paloma? Parabéns.
1: Muito obrigada.
0: Muita coisa. Eu vou fazer uma confissão para você aqui. Eu já falei isso anteriormente aqui para os ouvintes, mas eu me aventurei pelo violino aos 9 anos de idade, mas eu não fiquei Nossa. 6 meses no instrumento.
1: Olha só, que incrível.
0: Eu abandonei o instrumento. E, obviamente que não era a minha praia. Mas eu pergunto a você, o que que faz a pessoa iniciante desistir do instrumento?
1: Ai, o instrumento no início, ainda mais o violino, ele é difícil, né? É diferente do piano, por exemplo, que tu já sai tocando e já tem um som. O violino no início ainda demora para tirar som, demora para entender a postura, mas tem maneiras, assim. Eu acho que eu comecei pelo método Suzuki, por exemplo.
0: É, eu conheço.
1: Que é um ensino coletivo. É. Então tem toda a questão meio social, assim, de estar com os colegas, de estar tocando com mais gente, de estar vendo o coleguinha que já está mais avançado, de como ele está se divertindo tocando. Então acho que esse tipo de convívio estimula para continuar no instrumento, né? Porque o instrumento ele requer muita disciplina, tem que estudar todos os dias, né? Para conseguir enxergar avanço, né?
0: Verdade.
1: Então,
0: e talvez assim, aquela formação, a escuta, né? Você se colocar para ouvir também as peças escritas para o violino, acho que isso estimula muito também, não só o ouvido,
1: Sim.
0: mas a essa conexão com o instrumento, né? Ouvir o violino.
1: Sim, exato. De ter a possibilidade de ir a concertos, por exemplo, né? De ver como é que funciona uma orquestra profissional, por exemplo. Assistir um recital, ou assistir o grupo de forró que tem no, né?
0: Uma rabeca.
1: No bar, uma rabeca tocando forró.
0: Sim, sim.
1: Né? Essas coisas encantam, né? Eu era uma criança que realmente, sempre que tinha algum músico tocando na rua, por exemplo, eu parava e queria ficar assistindo.
0: Então, a curiosidade é tudo, né? Acho que na infância, a vida inteira, né? Por sinal, a curiosidade pode nos levar a desvendar caminhos inimagináveis, descobertas assim, maravilhosas. Vamos ouvir mais uma do álbum de Paloma Pitaia, O Caprichoso Brasil, com 13 faixas dedicadas a 13 estilos, gêneros da música brasileira. Agora é a vez do maracatu.

Caprichoso Brasil, de Paloma Pitaia, trazendo um repertório que passa por forró, bossa nova, baião, milonga, choro, maxixe, maracatu, frevo, cavalo marinho, chacareira, xote e samba, em composições inteiramente autorais. Paloma!

0: É um desbunde. Simplesmente um desbunde esse seu violino, né? Seja no ritmo. Pena que a gente não trouxe todos os principais ritmos, enfim. Mas a gente, encerra ouvindo a chacareira. A chacareira é folclore argentino?
1: Então, são todos gêneros brasileiros, porque lá no Rio Grande do Sul, também. A chacareira ela tem origem argentina, mas no Rio Grande do Sul as fronteiras elas são muito próximas e acaba que tanto o chamamé, quanto a chacareira, quanto a milonga, eles vêm dessas regiões, né, da Argentina, do Uruguai, mas eles tomam vida própria, eles começam a integrar a cultura do Rio Grande do Sul. E hoje em dia, a chacareira, inclusive, ela passou para a semifinal de um concurso que é super tradicional de música gaúcha, que eles são super criteriosos, eles só aceitam ritmos que são realmente da tradição gaúcha. Então, todos esses ritmos realmente são brasileiros, inclusive a chacareira, inclusive o chamamé, inclusive a milonga.
0: Muito legal. Ou seja, o trabalho, ele é resultado de uma grande pesquisa, né? Ele revela uma música instrumental com uma outra identidade para o violino, né? Isso é muito bonito. Né? Ele sai daquele lugar da música de concerto, né? E assume aí os sotaques da música brasileira. Muito bom.
1: E é incrível como é diversa a música brasileira, porque mesmo me limitando à música brasileira, todos são tão diferentes uns dos outros.
0: De fato. Bom, o álbum está nas plataformas de música para todo mundo. Caprichoso Brasil. Confere?
1: Confere. Todas as plataformas digitais e provavelmente vai ter show pelo Brasil e o livro de partituras também está disponível. Tem no meu site, né? Dá para comprar pelo site, dá para comprar pelo link no meu Instagram.
0: Paloma Pitaya nas mídias. Pitaya com Y Pitaya. No final.
1: PITAYA. E Paloma normal.
0: Uhum. E no site palomapitaya.com.br?
1: Exatamente.
0: Então tá. O livro de partituras, ele é indicado aos estudantes. Músicos de profissionais, violino. Né?
1: Isso, exatamente.
0: Então tá.
1: É um livro de violino. E também quem tem interesse é saber um pouco sobre cada um dos gêneros brasileiros que eu tô usando.
0: Entendi.
1: Que ele tem uma introdução de texto.
0: Tá certo. Então tem várias referências bibliográficas aí, né, para pesquisadores da música brasileira, música instrumental também. Parabéns, Paloma!
1: Muito obrigada.
0: Foi um prazer imenso. E quando tiver vindo para o Rio de Janeiro, por favor, nos comunique.
1: Oh, o prazer é todo meu. Com certeza, estarei indo para o Rio de Janeiro.
0: Muito obrigada pela entrevista.
1: Eu que agradeço.
0: Até a próxima.
1: Até a próxima.
0: O violino de Paloma Pitaya para encerrar com o caprichoso Chacareira.

0: Esse é o Caprichoso Brasil de Paloma Pitaia. Agora no Rio de Janeiro, 5 horas e 40 minutos.
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0: Ricardo Guilherme, da Rádio Ceará FM 87.1, chegando no É Tudo Brasil. O destaque é o cantor e compositor César Barreto, que

0: Musicou letras do poeta gaúcho, membro da Academia Brasileira de Letras, Carlos Nejar. Vamos conferir.
1: 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E quem está aqui ao vivo cantando é o compositor César Barreto, compositor e cantor. César Barreto, quem é esse? Quem é esse cantor que nos apresenta a Canção do Paraíso?
2: Canção do Paraíso é o meu mais recente álbum, que está nas plataformas digitais. Eu sou da era do LP ainda, né? É um álbum chamado Canção de Nejar, dessa parceria com o poeta gaúcho, tá? ABL, Carlos Nejar.
1: Ele é o letrista?
2: Ele é o letrista. E você... Todas as canções desse álbum estão no livro dele chamado Canções, e eu segui a ordem. O livro tem mais canções do que as 12 que eu coloquei música. E escolhi deste livro, chamado Canções também, e musiquei 12. A Canção do Paraíso é a que fecha o livro e é também a que fecha o álbum, que é um pouco de uma síntese de tudo que ele disse nas diversas canções que eu terminei cantando. Ele me deu este livro há uns 10 anos, mas nunca assim chegou a pedir: não, César, faça uma música. Não, ele me deu. Mas até pelo oferecimento eu senti que ele gostaria que alguma coisa saísse ali como música. E de fato saíram 12 canções.
1: E agora vamos ouvir então a Canção do Paraíso, de Carlos Nejar, com música de César Barreto, com o próprio César Barreto.

0: Depois do paraíso, vamos para um outro espaço. Agora sim, um espaço mais terreno. O espaço do rato molhado, que diz o seguinte: no meu barraco eu vivia sossegado todo dia. Bem tranquilo eu dormia, nem um grilo vinha me aperrear. Armava a rede quando chegava, da farra até o quebrar da barra, fazer o galo cantar. Mas minha alegria durou pouco, que é isso? É uma história do nosso Pedro Sertanejo, e que você colocou letra, é isso?
1: É verdade.
0: César Barreto.
1: É verdade. A música era um baião do Pedro Sertanejo. Eu acho que ele gravou em 1963. Eu ouvia quando era meninote, não tinha letra. Então, para eu, em 93, quando eu fui gravar um disco, ainda na era do LP, eu me lembrei de botar o Rato Molhado nesse disco. Eu disse, mas eu vou fazer, não, eu não vou tocar, eu vou cantar. Mas cantar o quê? Se não tem letra. Aí eu fiz a letra, contando uma história imaginada do que seria o Rato Molhado.
0: E o que é esse Rato Molhado?
1: Pronto. No fim de contas, tornou-se num rato melado. O rato
0: bebia, melado, rapaz, no sentido cearense.
1: O rato bebeu a cachaça do cara lá na casa dele, que vivia sossegado, dormia cedo e tal, e apareceu um rato na casa dele que acabou bebendo a cachaça.
0: A adega do homem.
1: O final do rato não é muito bom, não.
0: Pois não é. E tem uma música famosa dos anos 60 também que diz: enxuga o rato!
1: Enxuga o rato foi na sequência, depois outro compositor, Luiz Moreno, fez isso aí.
0: Enxuga o rato, rato molhado.

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1: A voz que transformou a música sertaneja e marcou uma geração ganha agora uma homenagem à altura de seu legado. O Museu da Imagem e do Som de São Paulo abre no dia 9 de outubro a exposição Marília Mendonça, Sentimento Louco, dedicada à trajetória da artista que morreu em 2021, aos 26 anos, em um acidente trágico. Marília Mendonça, Sentimento Louco, convida o público a revisitar a história de Marília Mendonça por meio de ambientes inspirados em suas músicas, objetos pessoais, figurinos, registros inéditos, instalações audiovisuais e experiências interativas. Conhecida como a Rainha da Sofrência, Marília Mendonça revolucionou o sertanejo ao dar protagonismo às mulheres e transformar experiências cotidianas em canções que atravessaram gerações. Com sua autenticidade na música, a compositora e intérprete criou um espaço de identificação, acolhimento e memória afetiva. A cantora soma mais de 10 bilhões de reproduções no Spotify e 2 Grammy Latinos. A exposição no Miss São Paulo acompanha diferentes momentos de sua trajetória, desde a infância e os primeiros passos como compositora, até a consagração nos palcos, mostrando também os bastidores da carreira, seu processo criativo e a relação construída com milhões de admiradores. A partir de 9 de outubro até 29 de novembro, de terça a sexta, de 10 da manhã às 7 da noite, no Museu da Imagem e do Som de São Paulo, na Avenida Europa, 158, no Jardim Europa. Vamos encerrando o É Tudo Brasil com Marília Mendonça. Ela traz Infiel, um dos seus grandes sucessos. Na sequência, em duo com Gal Costa, Cuidando de Longe. O programa volta amanhã a partir das 5 da tarde ao vivo aqui na sua Rádio Nacional. A apresentação Luciana Valle, trabalhos técnicos Joca Sanches, Maria da Glória na assistência de estúdio, com produção executiva de Cláudio da Mata e Luciana Valle, coordenação geral de Cíntia Cruz. Não perca na sequência No Mundo da Bola, com Brenda Balbi, Rodrigo Ricardo e Mário Silva. Ótima noite de quinta para vocês. Até amanhã.

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1: Muito boa noite! 18 horas, quinta-feira, 1º de outubro, começando o mês. Está no ar o programa No Mundo da Bola com a minha apresentação, comentários Mário Silva e Brenda Balbi. Trabalhos técnicos Joca Sanz. Produção executiva Luiz Ferreira e Wagner Gomes.

A gente começa esse programa falando de Brasileirão. As principais equipes do país já retomaram os treinamentos visando a competição da próxima semana. No Flamengo,

0: Mas na frente a gente tem um confronto direto na casa deles, então sabemos o quanto é difícil jogar lá. Então temos que manter nesse nível que a gente vinha trazendo, se manter na liderança, buscando também, se eles tropeçarem, a gente conseguir abrir uma vantagem maior, porque sabe que vão vir jogos decisivos de Libertadores, para eles também de Copa do Brasil. Então são momentos que às vezes há um desgaste maior, então a gente tem que aproveitar desses momentos para estar num grande nível no brasileiro e, claro, nos dois jogos da Libertadores, buscar essa classificação para a semifinal, que vai ser mais um grande objetivo conquistado.
1: Sobre a Arrascaeta, o Flamengo informou que o uruguaio passou por cirurgia para correção de uma fratura no punho esquerdo sofrida nessa data FIFA com sucesso. O procedimento começou às 11 da manhã e durou pouco mais de uma hora. Léo Ortiz lamenta a ausência do camisa 10, mas garante que o elenco do Fla tem jogadores com talento suficiente para ocupar o setor de criação.
0: Não, lógico, é uma perda, a gente fica triste, principalmente por ele também, assim, pelo momento, vinha sendo decisivo em alguns momentos pra gente, como sempre é. Então é uma perda de um jogador muito importante, um jogador histórico pro clube e que sempre aparece nos momentos decisivos, né? Então é triste, mas ano passado nós perdemos, eu fiquei fora da reta final, o Pedro também se machucou e outros jogadores entraram e deram conta do recado e foram tão decisivos quanto os que machucaram. Então essa é a mentalidade que a gente tem nesse grupo, de que é um grupo muito forte, de que nós temos qualidade, apesar de ser o Arrascaeta, mas com certeza pode entrar um Carrascal, um Paquetá, um Plata, seja o jogador que tomar conta do lugar ali. A gente sabe que dá toda a confiança para ele e tem talento suficiente para nos ajudar, assim como o Arrasca.
1: O Flamengo também espera os jogadores convocados pelas suas seleções para o jogo contra o Santos, válido pela 29ª rodada do Brasileirão. Diretor de futebol do clube, José Boto, praticamente descartou a presença do lateral Varela e do atacante equatoriano Valência, mas afirmou que a comissão técnica conta com o retorno dos atacantes Samuel Lino e Pedro.
2: Em princípio não vão, eles jogam lá não sei onde, longe para caraças, e não vão chegar a tempo disso. Em relação ao Pedro e ao Samuel Lino, estamos a contar com eles que cheguem a tempo, não vão chegar nas melhores condições, como é óbvio, mas a tempo de ajudarem a equipa nesse compromisso importante com o Santos que temos.
1: Tá aí o Boto, lembrando que o Flamengo enfrenta o Santos na Vila Belmiro na próxima quinta-feira, dia 8 de outubro, às 7h30 da noite. Hoje eu tenho uma dupla de comentaristas aqui comigo. Vou começar pela Brenda Balbi, até porque o Mário já me respondeu essa pergunta sobre o desfalque do Arrascaeta. Brenda Balbi, boa noite para você. Você acha que nesse elenco recheado do Flamengo tem alguém para substituir à altura o uruguaio?
3: Fala, Rodrigo. Mário, boa noite para vocês, para quem está acompanhando a gente. Olha, eu acho que é sempre muito difícil substituir o Arrascaeta à altura. Porém, entretanto, se tem um elenco que pode fazer isso, é o Flamengo. Eu acho que o elenco do Flamengo é extremamente qualificado. É claro que não dá para a gente comparar também, colocando ali todos os pontos fortes de um jogador e querer que outro atleta supra justamente todas as características do Arrasca. É até injusto, né? Porque eu acho que cada atleta tem a sua individualidade. Mas eu acho que o elenco do Flamengo é extremamente qualificado para conseguir encaixar outra peça que faça o time jogar tanta bola quanto com o Arrascaeta em campo. É claro que perde, né, pelas qualidades individuais do camisa 10, mas ainda assim eu acho que se tem um elenco que tem tranquilidade para suprir essa falta, é o elenco do Flamengo.
1: Tá certo. Ô, Mário, foi o Santos, que esse Santos que vai começar jogando antes do Flamengo. Amanhã tem sanção, né? Santos e São Paulo, clássico atrasado aí pela rodada de número 21. Isso é melhor pro Santos? Já ganha ritmo de jogo mais rápido?
4: Boa noite.
1: Boa noite, Mário.
4: Boa noite pra Brenda, Joca e pra todos que estão ligados e ligados. Olha só, o Santos não ganha do São Paulo no Morumbi há tempos.
1: Ah, é verdade, é um tabu.
4: Há tempos. Estão dizendo que ele vai jogar. Ele é o...
1: Não, acho que ele não joga, não.
4: Ah, não vai, não?
1: Não vai, não.
4: Mas hoje de manhã disseram que ele ia jogar, mas já mudou de ideia. Estão dizendo que o Coutinho pode estrear. Também não vai?
1: Vai ser relacionado. Pode jogar.
4: Vai relacionado, não quer dizer que vai jogar.
1: Não, pode entrar. Eu acho que não começa jogando, não.
4: O Neymar não vai jogar?
1: Eu ouvi dizer que não, mas...
4: Mas o São Paulo, por sua vez, está mais desfalcado que o desfalque. Ele não tem o Caleri, que está suspenso. E tem alguns jogadores machucados. Então acho que é um jogo

0: O Santos vem numa ascendência, certo? E o São Paulo vem numa descendência. O Dorival também tá balançando. E aquele seu amigo tá aí na área, ó. Ele tá rodando aí.
1: Ó, desde 2020, o Santos não ganha o São Paulo no Morumbi.
0: Pois é, tá vendo? Aquele que você gosta lá, aquele argentino que é lá do Fortaleza, o Voigoda, ele tá rodando aí.
1: Tá rodando.
0: O Santos, ele já foi e não foi bem. Mas eu acho que o Santos tem condições de arrancar uma vitória, porque o momento do Santos, que já andou lá pela zona do rebaixamento, é melhor do que o do São Paulo. E lembrando que depois, na próxima quinta-feira, vai pegar o Flamengo. Esse é um jogo atrasado que pode ajudar o Santos a subir um pouco mais na tabela.
1: É verdade. E tem mais confusão por aí.
0: Tem.
1: O Vasco entrou com uma ação na justiça para tentar mandar o jogo contra o Boca Juniors, válido pela semifinal da Sul-Americana, no Maracanã. O pedido de tutela de urgência contra a Fla-Flu Serviços S.A., administradora do estádio, foi encaminhada ao juízo da segunda vara cível da comarca da capital. A ação acontece após a negativa do consórcio do Maracanã ao pedido formal para levar o jogo para o estádio. A justificativa da gestão do estádio são as condições ruins do gramado e a sequência de jogos no Maraca. Já o Vasco argumenta que a busca pelo estádio não é somente uma preferência esportiva, mas também para acatar o regulamento da Conmebol, que indica a necessidade de um estádio com capacidade mínima de 30 mil pessoas a partir das semifinais da Sul-Americana. Mário Silva...
0: Oi.
1: Mas é verdade, o Vasco tinha que jogar, né? O Vasco, apesar de estar sobre a administração Fla-Flu, pertence não só a todos os quatro grandes clubes do Rio, contra todos os times do Brasil, podem jogar no Maracanã. Já jogaram, já fizeram grandes clássicos. Já tivemos um Santos e Milan no Maracanã.
0: Santos e Milan, assisti. Choveu de cachorro, bebeu água em pé. Foi 4-2. Olha só, presta atenção. Eu acho um absurdo, primeiro, essa colocação do Estado passar para alguém. Eu acho um absurdo. Eu não posso entender que um Estado não tenha condições de administrar um estádio. Esse é o primeiro ponto. Segundo ponto é que o Vasco da Gama, eu vou usar aqui uma frase batida, honra e glória do desporto nacional, tem direito de jogar no Maracanã.
1: Foi o primeiro campeão.
0: E olha que eu não sou Vasco, hein? Tem que jogar. Vai jogar onde?
2: Em Caixa Prego? Não, e outra coisa, na concessão lá, tem que o Vasco, ele tem direito a 4 jogos por ano no Maracanã, fora os clássicos, né? Que já tem toda a questão ali dos jogos de ida e volta no Campeonato Brasileiro. Então, para além dos clássicos, o Vasco tem por direito 4 jogos no Maracanã. E é sempre esse embrólio, né? Essa novela para que o Vasco consiga jogar no Maracanã.
0: E o gramado deve ter piorado.
1: Futebol americano?
0: Futebol americano.
1: Mas tem gente tropeçando lá na hora que quando for fazer o touchdown, agora, quase ganha uma cambalhota.
0: Quando foi o jogo? Foi domingo passado.
1: Foi domingo passado.
0: Tem a semana. Será que não tem ninguém para consertar? Tem a semana toda e depois na semana que vem tem jogo no Maracanã. Gente, é um absurdo. Eu considero isso um absurdo. O Flamengo e o Fluminense de picuinha, coisinha de... Lembra quando era criança? Tira o cabelinho daqui, bota o cabelinho lá, pegou isso? Parece isso, bom. Gente, pelo amor de Deus, bota o jogo lá, gente.
1: Vamos aguardar o que a justiça vai decidir.
0: Bom, desculpe, depois que o BAP foi com a camisa, com o agasalho do Flamengo na sede do Fluminense, no velório do Paulo Angiônio, eu acredito em tudo.
1: É verdade. E chegou a hora do futebol feminino.
3: Copa delas.
1: Tá chegando a hora. São Paulo e Corinthians decidem o título do Brasileirão Feminino neste próximo sábado. E a sua TV Brasil vai levar até você todas as emoções da decisão da competição mais importante do futebol de mulheres brasileiro a partir das 4h15 da tarde, com transmissão ao vivo e com sinal aberto para todo o país. Por conta da vitória por 2-1 na Neoquímica Arena, as soberanas precisam de apenas um empate diante das brabas no Morumbis para ficar com um título. O técnico Thiago Viana explica qual será a postura da sua equipe na partida decisiva.
4: É conseguir melhorar o que a gente não fez de tão bom hoje, potencializar o que a gente fez de bom, mas entender que essa vantagem, né, de um gol de diferença, que foi a sua pergunta, ela pode valer ali nos últimos 10 minutos.

0: 5, a gente tem uma postura mais de proteger o gol. Agora, é impossível você fazer isso durante 90 minutos contra o Corinthians, que você vai trazer a equipe para perto do seu gol. Então, a gente não pode mudar o que a gente vem fazendo de bom, né? E é isso, potencializar o que a gente vem fazendo de bom, focar bastante na gente também, para conseguir também buscar um bom resultado no segundo jogo, mas principalmente o título.
1: Pelos lados do Corinthians, a equipe terá que encarar um desafio inédito para muitas jogadoras. As brabas terão que vencer o São Paulo por 2 gols de diferença para ficar com o título no tempo normal. E terão que fazer isso sem o apoio da sua torcida no Morumbis. A técnica Emily Lima destaca o trabalho com a equipe corintiana para o jogo decisivo deste sábado.
2: Acredito que essa semana a gente vai ter que sentar, conversar, alinhar, ajustar o que precisa ajustar, porque é erro zero, né? São jogos de erro zero. Quem erra menos tem a probabilidade de sair... com a vitória, como que aconteceu com o São Paulo. A gente tem um erro crucial de uma saída de bola, de uma circulação de bola, na verdade, e acaba que o São Paulo acaba matando o jogo aí. Lá a gente não pode errar de maneira alguma e tentar definir o jogo ainda aí no primeiro tempo, tentar o primeiro gol aí no primeiro tempo para que a gente entre na competição novamente.
1: Brenda Balbi, você que acompanhou lá em loco, ao vivo, os primeiros jogos da decisão e vai acompanhar também o segundo. Eu sei que é difícil, porque é uma final equilibrada, é uma decisão e tudo mais, mas eu e Mário aqui, nós palpitamos antes. O Mário ficou com as brabas e
3: no
1: eu
3: achei... primeiro jogo.
1: No primeiro jogo. Eu continuo mantendo meu palpite. Para mim, o tricolor paulista, as tricolores paulistas vão quebrar essa hegemonia corintiana. E estão perto disso.
3: Eu vou atender a pedido, vou fazer unanimidade, vou de São Paulo também.
1: Mudou o palpite.
4: Pulou o muro, né? Pulou o muro.
1: Agora ficou mais fácil.
3: Dama.
4: Cara, então, eu acho que o São Paulo, ele tem muita chance de conquistar o título. Porque ele vence o primeiro jogo, então ele tem uma vantagem interessante. 2, joga dentro de casa. E 3, muito possivelmente teremos um recorde de público nessa temporada no futebol feminino. Até o momento que eu tinha visto, já tinham sido vendidos 35 mil ingressos para esse jogo no Morumbis. O primeiro jogo, a primeira final, né, na Neoquímica Arena, foram 21 mil pessoas, 800 e quebradinhos ali. Mais o recorde no geral, né, de público geral, no futebol feminino aqui no Brasil, segue com o Corinthians, 44 mil e alguma coisa. Porém, o São Paulo pode quebrar essa escrita também nesse jogo de sábado no Morumbis. Falando um pouquinho de campo e bola, né, foi um São Paulo que, mesmo jogando fora de casa no primeiro jogo, conseguiu dominar muito bem as ações do jogo, induziu o Corinthians ao erro, que foi justamente no erro ali, né, que a Emily Lima fala sobre uma circulação de bola que acaba saindo o gol do São Paulo, o segundo gol do São Paulo. Mas eu acho que muito por indução do time do São Paulo fazendo o Corinthians errar. Então foi um São Paulo que, mesmo tendo as suas adversidades ali por jogar fora de casa, por quebrar uma escrita que até então nenhum time tinha vencido o Corinthians na Neoquímica Arena, consegue esse resultado super importante. Eu acho que o São Paulo está muito perto de conquistar esse título, mas não dá para a gente desmerecer também a equipe do Corinthians, que é um time que está na sua 10ª final consecutiva, busca o seu 7º título de campeonato brasileiro de maneira consecutiva, o seu 8º título na sua história. Então, assim, não dá nunca para desmerecer ou subestimar essa equipe do Corinthians, que com certeza vai para cima, vai ser muito agressivo. O São Paulo vai precisar saber jogar esse jogo, ter a cabeça no lugar, mesmo se for o Corinthians quem começar ali, né, estreando o marcador. O São Paulo vai ter que ter esse equilíbrio emocional para dominar as ações do jogo, para se manter na partida, porque é isso, pode perder até por um gol de diferença que fica com a taça. Mas vai ser um jogo emocionante, isso eu não tenho dúvida.
1: Com certeza, e a TV Brasil vai transmitir ao vivo a tela do futebol feminino. Uma pena que essa proibição de torcida única, né, se mantém em São Paulo também para o futebol feminino. É triste, certamente, se as duas torcidas pudessem ir, teríamos um super recorde. Teria o Morumbis. Morumbis cabe quase 60 mil pessoas.
3: Essa decisão de manter a torcida única é atestar embaixo que está incapaz de dar segurança.
1: Mais uma vez, o Estado mostrando a sua falência, que não é capaz de,
3: não tem
1: de realizar um espetáculo com duas equipes diferentes.
3: Como a Bia.
1: Brenda.
3: Disse, a

0: sabia. A Brenda me induziu, né? E o São Paulo fez uma bela partida e vai jogar debaixo do apoio da sua torcida única. Ganhou moral, acho que o São Paulo vai ser campeão.
1: A Brenda é danada. E o Curitiba, fala agora, vem ao Rio de Janeiro na próxima quinta para enfrentar o Fluminense no Maracanã, em jogo válido pela 29ª rodada do Brasileirão. O Coxa é o nono colocado da tabela com 38 pontos e quer a vitória fora de casa para se aproximar ainda mais da zona de classificação para a próxima edição da Libertadores. O técnico Fernando Seabra detalha a preparação da equipe nessa data FIFA.
2: Muito importante para a gente ter vindo nesse momento, que a gente tinha alguns jogadores aí, eu até comentei o caso do Thiago na última coletiva, mas que vinham jogando com sacrifício e tendo dificuldade de ter uma rotina normal de treinos, né? Alguns jogadores que chegaram no clube ainda sem ritmo de treino e de jogo, já estavam tendo que entrar, e muitos jogadores que estavam num processo ali de transição do DM, que trabalharam durante os dias ali que o elenco que vinha jogando e viajando teve de folga, eles vieram aqui e trabalharam, e que puderam aos poucos durante essa semana ir fazendo o processo de transição e de reintegração às atividades normais do grupo. E a gente fechou a semana aí com conteúdo normal de uma semana de trabalho, com uma atividade mais coletiva hoje, em que a gente usou três equipes e fizemos três tempos de 35, e aí cada jogador teve o seu volume ajustado para o seu momento, de acordo com a fase em que está, aproveitando muito bem, sendo muito assertivo, tanto no conteúdo quanto na atitude de treino, para otimizar essa preparação, que a gente sabe que tem um adversário muito duro, um jogo muito importante para a gente pela frente, que é o Fluminense.
1: Lembrando que Fluminense e Curitiba se enfrentam na próxima quinta, no Maracanã, e a Rádio Nacional vai transmitir esse jogo para todo o país a partir das 9h15 da noite. Mário Silva, o Curitiba, o último jogo, foi goleado por 5 pelo Vasco. É. Se não abrir o olho, leva outra goleada do Fluminense, hein?
0: Eu acho que foi mais um acidente. Acho que foi mais um acidente, que ele vinha bem.
1: Um jogo atípico, né?
0: É, um jogo atípico. Tá com 38 pontos, eu tô nesse jogo, inclusive. Curitiba tem 38 pontos, que é a mesma pontuação do Santos. O Santos tem menos um jogo, vai cumprir agora contra o São Paulo. Quer dizer, se os dois vencerem, eles vão a 41 e depois mais na frente. Eu acho que aquele jogo foi um jogo atípico e o Fluminense oscila um pouco, mas eu acho que tem o favoritismo.
1: Ô, Brenda, o que você tá achando desse Fluminense que é cheio de coroas garotos, vovôs garotos? Ontem mesmo a gente falava que o Fábio fez 46 anos, mas tem o Thiago Silva, tem o Hulk, os quarentões, 40 a mais do Tricolor. Você acha que esse Fluminense pode ir longe? Também tá na semifinal da Libertadores e tá bem também no Campeonato Brasileiro.
3: Não, acredito que sim, né? Eu acho que o Fluminense chegou numa conta, né, interessante de ter jogadores muito experientes, muito medalhões junto com garotos, né, mas que vem se destacado, não à toa, o Martinelli ali é um jogador central que foi convocado para a seleção brasileira, está com a seleção brasileira, né, e isso mostra um pouquinho do trabalho do Fluminense com os meninos da base. Eu acho que é uma junção perfeita, sim, nessa equipe que vem fazendo uma boa temporada. É claro que alguns desempenhos dentro de campo ficam a questionar, mas ainda assim eu acho que é um elenco muito qualificado, que está brigando pela Libertadores e também vai brigar, quem sabe, ali para... Quer dizer, é isso, né? Libertadores agora, nessa reta final. Campeonato Brasileiro, acho que para título vai ficar um pouco difícil, porque tem o Palmeiras e o Flamengo muito à frente. Mas ainda assim, um Fluminense que tá ali nas cabeças, né? Tá no G4 da competição. Então, enfim, é um time que vem mostrando que, apesar de alguns desempenhos ruins, tem conseguido somar pontos importantes.
0: Tem outro jogo atrasado também, que é Atlético Mineiro e Bragantino. Esse jogo vai ser no sábado, mas que não mexe muito na parte de cima da tabela.
1: Os dois estão ali pela meiuca.
0: Só o Atlético pode superar o Cruzeiro, que também tem 40 pontos como ele tem.
1: É isso. Só lembrando que o Fluminense está na semifinal da Libertadores e vai encarar o Palmeiras. É. E chegou a hora do...
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1: Com o nosso professor Wagner Gomes.
5: De 5 a 8 de outubro, o Centro de Treinamento Paralímpico Brasileiro receberá a etapa final do Campeonato Brasileiro Feminino de Vôlei Sentado. A competição é disputada desde 2006. O SESI São Paulo é o campeão de todas as edições. Os jogos serão abertos ao público. Esta é a quarta etapa, conta com 8 equipes que jogam entre si. As 4 melhores colocadas, somando todas as etapas, seguem para a semifinal. A final está marcada para o dia 8 às 19 horas. Os demais jogos começam na parte da manhã, às 9 horas. O primeiro jogo, no dia 5, será entre o SESI de São Paulo e a PESBLU de Goiás. A cidade de São Paulo está realizando, desde o dia 30 de setembro, a COB Expo 2026, uma feira de esportes com muitas atrações e com a participação de vários atletas olímpicos. Dentre as atividades está o flag football, uma modalidade que terá sua estreia nos Jogos Olímpicos de Los Angeles em 2028. Quem visitar a feira terá a oportunidade de conhecer o esporte e experimentar de forma prática. A feira termina no domingo com o festival de flag futebol, das 10 às 13 horas.
1: E a brasileira Ana Sátila disputou duas finais no primeiro dia de disputas da Supercopa de Canoagem Slalom em Hangzhou, na China. Hoje de madrugada, Ana avançou nas eliminatórias do caiaque K1 e da canoa C1. No entanto, apesar da consistência nas fases preliminares, ela enfrentou penalidades nas descidas decisivas e encerrou a rodada sem subir ao pódio. Ana Sátila terminou o percurso do K1 na nona posição e garantiu a quinta colocação geral na descida da canoa. E falando de tênis, Orlando Luiz e Rafael Matos tiveram um duelo intenso na rodada de abertura da chave de duplas do ATP 500 de Beijing, na China. Hoje de madrugada, os brasileiros foram superados pelo norte-americano Robert Cash e pelo austríaco Alexander Erler, com um duplo 7-6, após 2 horas e 5 minutos de partida. E a última vaga nas semifinais do Campeonato Paulista 2026 de vôlei feminino ficou com o Cora de São Caetano. Na rodada que encerrou a fase classificatória, a equipe do ABC Paulista derrotou o Renasce Sorocaba por 3 sets a 1, com parciais de 25-16, 25-20, 22-25 e 25-15. Agora, o São Caetano briga por uma vaga na grande final do Campeonato Paulista de Vôlei Feminino contra o SESI Bauru. Na outra semifinal, o Osasco enfrenta o Pinheiros. E chegou a hora do...
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1: Duas partidas abrem a 31ª rodada do Brasileirão da Série B, logo mais. Rafael Monteiro traz todos os detalhes da reta final da competição. Salve, salve, Rafa!
4: Salve, salve, salve, salve, amigos ligados no programa No Mundo da Bola. A 31ª rodada da Série B do Campeonato Brasileiro começa nesta quinta-feira. O Atlético Clube recebe o Sport às 8h30 da noite na Arena Sicredi. Logo mais, às 9 horas da noite, o Novo Horizontino enfrenta o Goiás no Jorge Ismael de Biase. Amanhã, a 31ª rodada do Brasileirão Série B continua. No 1º de maio, o São Bernardo enfrenta o CRB às 7h30 da noite. Um pouquinho mais tarde, às 8h30 da noite, o Londrina encara o Criciúma no estádio VGD. Às 8h45 da noite, no estádio Alfredo Jaconi, o Juventude encara o Operário do Paraná. No Castelão, teremos Fortaleza e Náutico às 9h30 da noite. No sábado, a bola começa a rolar às 11 horas da manhã. O Avaí encara o Ceará na Ressacada. Às 4 horas da tarde, no estádio Antônio Ascioli, o Atlético Goianiense enfrenta o América Mineiro. Na Arena Pantanal, às 5 horas da tarde, o Cuiabá encara a Ponte Preta. E na Arena Niknet, o Botafogo de Ribeirão Preto encara o Vila Nova às 6h30 da tarde. Dando uma passadinha na tabela da Série B do Campeonato Brasileiro, temos o Vila Nova liderando com 54 pontos. Na segunda posição, o Juventude com 53. O terceiro é o Fortaleza com 52. O Novo Horizontino é o quarto com 51. O Criciúma é o quinto colocado com 50. O Atlético Goianiense tem 49 pontos, é o sexto colocado. Na sétima posição temos o CRB com 48 pontos. O oitavo colocado é o Operário com 48. O nono colocado é o Sport com 44. O Cuiabá é o décimo, tem 43. Décimo primeiro é o Goiás com 42. 42, 12º é o São Bernardo com 42, 13º é o Atlético Clube com 42, 14º é o Náutico com 41, 15º é o Ceará com 36, 16º é o Botafogo de Ribeirão Preto com 35, abrindo a zona de rebaixamento, o Avaí é o 17º com 30 pontos, o 18º é o Londrina com 28, 19º é o América Mineiro com 17 e o praticamente rebaixado Ponte Preta tem 13 pontos e é o 20º colocado. Forte abraço!
1: Forte abraço, Rafael Monteiro. Trouxe aí esse panorama da Série B, mas a gente vai seguir falando de seleção brasileira que chegou em Calcutá, lá na Índia, hoje à tarde, para enfrentar a Índia no último compromisso dessa data FIFA. O grupo deve fazer apenas um treinamento amanhã e a expectativa é que Carlo Ancelotti mande a campo uma equipe bastante modificada para enfrentar os indianos. O goleiro do Curitiba, Pedro Morisco, pode ser uma das novidades no time titular. O duelo contra a Índia será o terceiro da seleção brasileira depois da Copa do Mundo. O time comandado por Carlo Ancelotti vem de 2 jogos seguidos contra a Austrália. No jogo disputado em Townsville, as duas equipes empataram em 1-1. Já em Brisbane, o Brasil venceu por 4-2. O duelo entre Brasil e Índia será realizado no estádio Salt Lake, em Calcutá, no próximo sábado, às 11h. Brenda Balba, esse vai ser o primeiro Brasil e Índia da história. Será que vamos ganhar de quanto? 7-0?
3: Duvido.
1: Acho que não vai ser tanto.
3: Não, acho que não. Enfim, é uma seleção brasileira que está no início de um trabalho ainda, né? De uma preparação visando 2030. Acho que tem muita coisa para acontecer ainda. Mas, honestamente, desse amistoso, acho que não dá para tirar nada, cara. É uma seleção muito abaixo da seleção brasileira. Por mais que a gente esteja num momento também muito ruim. Mas eu acho que não vai ser um jogo nem para ganhar moral, para ser muito honesta. Vai ser só realmente um jogo treino ali, amistoso e vale nada.
1: É verdade, Brenda. Ô, Mário, quem deve estar feliz é o Pedro Morisco, né? Se não, já vai dar para colocar no currículo. Joguei.
0: Jogou com a seleção, né?
1: Não fui só convocado como joguei.
0: O estádio tem nome de Salt Lake, tem uma cidade dos Estados Unidos, Salt Lake City, né? Engraçado. O repórter que tá lá tava preocupado com as buzinas, porque daqueles tuk-tuk,
1: sim,
0: que já tem na Europa todo tuk-tuk, mas não é aquela loucura. A Índia, se quiser conhecer como é que é, vai no Peruca aqui perto, que é a mesma coisa. Agora, eu acho realmente que isso não vale nada, e o pouco que vale é pouco. Mas, bota pra jogar. Hoje eu ouvi um companheiro que, rapidinho, por que não joga contra o México? Por que não joga contra o Equador?
1: Temos ótimas
0: Sabe
1: seleções.
0: Sabe por que vai jogar em Singapura? Adivinha.
1: Dindim.
0: É, amigo.
1: Brenda Balbi, pra você, boa viagem, bom jogo.
3: Muito obrigada, valeu.
0: Estarei lá vendo.
1: Tá certo, aí eu também vou estar ligadinho nessa final do futebol americano.
0: Espumando de alegria.
1: Futebol feminino. E esse programa No Mundo da Bola fica por aqui. Vem aí o repórter nacional com as últimas notícias do Brasil e do mundo. Uma ótima noite para todos vocês. Tchau.
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8: Olá, muito boa noite para você que está sintonizado na Rádio Nacional em Brasília, São Paulo, Rio de Janeiro, Amazônia, Alto Solimões, São Luís e Recife. E também para você que nos acompanha em todo o Brasil, junto às emissoras parceiras da nossa Rede Nacional de Comunicação Pública. Eu sou Bianca Paiva e você vai ouvir, a partir de agora, as principais notícias desta quinta-feira, 1º de outubro de 2026. INSS vai pagar benefício a mulheres afastadas do trabalho por violência doméstica. E mais.
9: Advocacia Geral da União pede que Polícia Federal apure suposto financiamento internacional a organizações brasileiras de extrema direita contrárias à atuação do Supremo Tribunal Federal.
10: STF envia para núcleo de conciliação ações sobre reajuste de planos de saúde de idosos.
11: Um terço das emendas PIX para obras em 2025 não informavam como seriam utilizadas, segundo o levantamento da Transparência Brasil.
12: Primeiro turno das eleições.
13: Polícia Rodoviária Federal orienta eleitores a verificarem com antecedência trajeto a locais de votação, horários de pico e condições do tempo.
14: Idosos com mais de 70 anos somam 17 milhões de brasileiros. 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
17: Antes de darmos início ao nosso noticiário, lembramos que, diante do período de defesa eleitoral, não serão veiculados conteúdos que possam caracterizar publicidade institucional. A medida se faz necessária para garantir o cumprimento das normas que regulamentam a comunicação de instituições públicas. O defesa eleitoral será encerrado em 25 de outubro. 6h32. Um alívio para mulheres que sofrem violência doméstica. O INSS vai pagar o salário daquelas que tiveram um afastamento do trabalho determinado pela Justiça como medida protetiva. O pagamento pode ser por até 6 meses e com dispensa de perícia médica. Vamos conferir na reportagem de Sayonara Moreno.
18: Mulheres vítimas de violência podem ficar afastadas do trabalho caso a justiça determine como medida protetiva em caso de violência doméstica. É o que determina a Advocacia Geral da União em parecer assinado nesta quinta-feira no Palácio do Planalto, em Brasília. O documento garante às mulheres o direito de se afastar do trabalho como medida protetiva sem desconto salarial. A medida segue o entendimento do STF, o Supremo Tribunal Federal, e o salário continua garantido por até 6 meses de afastamento. A consultora-geral da União, Alessandra da Silva, explicou que, antes disso, o risco de ser afastada e perder o direito ao salário colocava muitas mulheres diante da escolha entre manter o sustento ou salvar a própria vida.
19: A condição feminina nos leva, por vezes, a situações de tamanha vulnerabilidade que alguns se sentem no direito de nos tirar a vida. Essas mulheres enfrentam uma realidade muito concreta. O agressor sabe onde elas trabalham, conhecem seus horários, seus caminhos e sua rotina.
18: A Lei Maria da Penha já previa o afastamento do trabalho caso o juiz definisse assim, mas não mencionava quem paga o salário nesse período. Com isso, o STF decidiu este ano que o empregador é o responsável por pagar o salário da vítima nos 15 primeiros dias de afastamento. O restante fica por conta do INSS, que deve pagar o salário integral. Presente na assinatura do parecer, a presidente do INSS, Ana Cristina Silveira, defendeu que a medida é fundamental para a segurança financeira das mulheres.
20: Quando uma mulher decide romper o ciclo da violência, ela precisa encontrar apoio e proteção do Estado brasileiro e não novos obstáculos. Nenhuma mulher deve ter de escolher entre a sua segurança e o seu sustento. A segurança financeira é fundamental para que mulheres vítimas de violência possam romper o ciclo de agressões e reconstruir suas vidas.
18: No fim das contas, basta o juiz emitir a decisão da medida protetiva para o INSS começar a pagar se passados os 15 dias sem precisar de nova perícia. Caso a mulher não tenha contribuição previdenciária, o salário dela fica garantido pelo Estado, pelo Distrito Federal ou município indicado pelo juiz. De acordo com o Anuário Brasileiro de Segurança Pública, no ano passado, mais de 1.500 mulheres foram vítimas de feminicídio no Brasil. E geralmente, o agressor conhece o local de trabalho e horários em que a vítima está naquele endereço. Da Rádio Nacional em Brasília, Sayonara Moreno.
17: 6h35. A Advocacia Geral da União pediu hoje que a Polícia Federal apure um suposto financiamento internacional a organizações de extrema-direita no Brasil. A ação foi revelada por uma publicação britânica. Gésio Passos está aqui no estúdio com mais informações sobre esse assunto. Boa noite, Gésio.
9: Boa noite, Bia. Boa noite, ouvintes. Olha, Bianca, a medida foi tomada após o jornal britânico The Guardian publicar a reportagem de que os Estados Unidos financiaram organizações para promover campanha contra o Supremo Tribunal Federal brasileiro. Segundo o jornal, o Departamento de Estado norte-americano teria destinado US$ 1 milhão do Fundo de Direitos Humanos e Democracia para financiar grupos da sociedade civil que se oporiam à atuação do STF e uma suposta censura no país. O The Guardian aponta que o governo de Donald Trump teria ainda destinado mais de 170 milhões de dólares para financiar a extrema-direita internacional e influenciar a agenda política em diversos países. Pelas redes sociais, o advogado-geral da União, Jorge Messias, afirmou que o fato denunciado pela imprensa internacional é grave e acende um alerta para a soberania brasileira. Ele ainda ressaltou que nenhum

0: Uma disputa interna justifica subordinar interesses nacionais a governos, partidos ou movimentos estrangeiros. A AGU manifestou preocupação diante o processo eleitoral em curso e de episódios recentes de pressão externa sobre instituições do país. Na avaliação da Advocacia Geral da União, se comprovado o recebimento de capital estrangeiro para a promoção de ataques ordenados e sistemáticos à soberania nacional e ao funcionamento das instituições do país, poderia revelar uma estrutura de ingerência externa em assuntos internos do Estado brasileiro. A AGU, Bianca, pediu ainda a imediata apuração dos fatos pela Polícia Federal, com a identificação dos responsáveis e dos destinatários dos recursos no Brasil. Com você.
1: Vamos continuar acompanhando, então, esse assunto, Gésio. Agora a gente vai mudar a pauta. Hoje, o presidente do Supremo Tribunal Federal, Edson Fachin, rejeitou o pedido para afastar o ministro Flávio Dino do julgamento de processos contra o senador Flávio Bolsonaro. Conta mais para a gente.
0: Isso, Bia. O ministro Edson Fachin negou o pedido de arguição da suspeição protocolada pela defesa do candidato Flávio Bolsonaro. Para os advogados, Dino deveria ser afastado da relatoria da ação que investiga o uso de emendas parlamentares para financiar um filme sobre Jair Bolsonaro e de outras ações eleitorais por ter ligação pessoal com o presidente Lula. O despacho de Fachin está em segredo de justiça e os detalhes da decisão não foram divulgados. Dino é relator de ação que apura se o deputado federal Mário Frias, do PL paulista, enviou emendas de R$2 milhões para um instituto comandado pela mesma empresária que dirige a produtora audiovisual Goap, responsável pelas gravações do filme Dark Horse. Frias também se declara produtor executivo do filme. Nesta semana, Dino também suspendeu uma decisão do Tribunal Superior Eleitoral que excluía postagens nas redes sociais que levantavam a ligação de aliados de Flávio Bolsonaro com projetos passados de retirar o título de padroeira do Brasil da Nossa Senhora Aparecida. Dino alegava que isso restringia a liberdade de expressão. Nesta quinta-feira, o ministro encerrou o processo sobre essa ação, alegando perda do objeto após o TSE tomar decisão em relação à questão. É com você, Bianca.
1: Obrigada, Gésio, pelas informações. 6h39. Nós vamos seguir com informações do Supremo Tribunal Federal, porque a Corte decidiu levar ao Núcleo de Solução Consensual de Conflitos, o NUSOL, o julgamento sobre a aplicação do Estatuto da Pessoa Idosa a planos de saúde contratados antes da lei entrar em vigor em 2004. Após os ministros apresentarem posições distintas, o relator Dias Toffoli propôs buscar uma solução consensual e o plenário aceitou a sugestão. Com isso, o resultado do julgamento não foi anunciado. Mas o repórter Pedro Lacerda vai explicar ao vivo para a gente quais foram as divergências nessa audiência dos STF. Oi, Pedro. Boa noite.
2: Boa noite, Bianca. Boa noite, ouvintes. O Estatuto da Pessoa Idosa proíbe o plano de saúde de aumentar a mensalidade apenas porque o cliente completou 60 anos. Os ministros decidiram, então, que essa proibição é válida e deve ser respeitada. A divergência é se ela alcança quem contratou o plano antes de 2004, ano em que a lei passou a valer. A Confederação Nacional das Seguradoras, autora da ação, diz que essa interpretação desrespeita o que foi combinado na época. Toffoli defendeu que os contratos antigos fiquem de fora. Teve o apoio de André Mendonça, Cristiano Zanin, Nunes Marques e Luiz Fux, que alertou para o risco de mensalidades mais caras levarem idosos ao SUS. Gilmar Mendes também apoiou a regra com ressalvas. Flávio Dino abriu a corrente contrária. Para ele, quem completou 60 anos depois de 2004 estaria protegido, mesmo com contrato antigo, mas defendeu que a decisão produz efeitos apenas para o futuro, sem ressarcimento dos valores anteriormente pagos. Carmen Lúcia e Edson Fachin seguiram essa divergência. Alexandre de Moraes, que havia pedido mais tempo para analisar o caso, também acompanhou essa interpretação. Ao devolver o processo, ele reafirmou o voto que já havia dado em outro julgamento sobre o mesmo tema.
3: No momento em que a pessoa atingiu 60 anos, o Estatuto do Idoso a protege por força de mandamento constitucional do artigo 230. O contrato com o plano de saúde foi assinado antes. A proteção a partir do momento que ela é considerada idosa.

0: como discriminar aqueles idosos que já tinham plano de saúde antes daqueles que eventualmente alterem o plano de saúde. A norma é protetiva aos idosos.
1: Para Moraes, o estatuto é uma lei de ordem pública, ou seja, vale independentemente do que as partes combinaram. Ela existe para igualar os idosos aos demais, já que a Constituição os considera mais vulneráveis na saúde. Como o plano é um contrato que se renova com o tempo, a proteção surge assim que o cliente completa 60 anos. Como os posicionamentos ficaram divergentes, os ministros não chegaram a uma maioria clara. Na véspera, o Supremo havia recebido uma petição sobre como a decisão poderia valer no tempo. Diante do impasse, o relator, Dias Toffoli, fez uma sugestão ao presidente da corte, ministro Edson Fachin.
2: Eu sugeriria como relator, senhor presidente, que nós encaminhássemos os dois casos ao NUSOL para que pudesse fazer uma análise de uma solução que pudesse nos auxiliar numa modulação. E talvez nessa modulação nós podemos então ter uma situação dentro de um prazo de 60 dias, uma possibilidade e com a participação da Agência Nacional de Saúde.
1: O núcleo vai estudar a quem a decisão se aplica e a partir de quando, o que os juristas chamam de modulação. A prática importa porque o resultado atinge contratos e operadoras, e a agência reguladora ajudará a medir esses impactos. O Supremo também quer evitar decidir de um modo nesta ação e de outro em recursos já protocolados sobre o mesmo assunto. Esse recurso já tem maioria de 7-2 a favor dos idosos, mas também aguarda o anúncio do resultado. Toffoli disse que pode ajustar o próprio voto e os demais ministros em atividade também podem mudar de posição. O resultado será anunciado somente depois das sugestões do NUSOL. O desafio, segundo os ministros, é preservar a liberdade econômica das empresas sem deixar desprotegidos os idosos, que não podem ficar desamparados no momento mais difícil da vida. Bianca, é com você.
3: É isso, Pedro. Então ficamos no aguardo da decisão do STF. 6:44.
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3: Hoje é celebrado o Dia Nacional e Internacional da Pessoa Idosa, instituído pela ONU em 1990. No Brasil, a data também marca a publicação do Estatuto da Pessoa Idosa, lei de 2003, que garante uma série de direitos para as pessoas a partir dos 60 anos, como o atendimento preferencial na fila de votação no próximo domingo. Tem mais, mas quem vai falar é a Sara Quines, que está na linha. Boa noite, Sara.
5: Boa noite, Bianca. Boa noite, ouvintes. O Estatuto da Pessoa Idosa garante prioridade máxima para pessoas com mais de 80 anos na hora de votar. Lembrando que a partir dos 70 anos, o voto é facultativo. Essa faixa etária representa mais de 10% dos eleitores do país. Do total de 158 milhões de pessoas, 17 milhões têm 70 anos ou mais, um número que poderia definir o resultado das eleições. Segundo dados do TSE, o grupo 70+, teve 60% de abstenção nas eleições gerais em 2022, a maior taxa entre todas as idades. Para a socióloga Eliana Magalhães Graça, a falta de participação dos idosos nas urnas faz parte de um contexto maior, que passa pela reflexão sobre o lugar que os mais velhos ocupam na sociedade.
6: Não tem lugar para você mais, né? Você deixou de ser produtivo, você se aposentou. Não votar é só mais um do menu de coisas que você deixa de fazer. Você vai sendo isolado pela própria família, pela sociedade como um todo. A cidadania também entra nessa questão.
5: Esta é a segunda eleição em que Eliana vai votar de forma opcional. Aos 76 anos, ela integra uma campanha que busca mobilizar o voto de quem tem mais de 70.
6: Fazer a pessoa idosa acreditar nas suas possibilidades de ser protagonista, seu voto é uma coisa muito importante. Então não venda por nada, não troca por um par de sapatos, por uma dentadura, sabe? É interessante, né? Porque descobriram que as pessoas idosas podem decidir as eleições.
5: Dados do último censo do IBGE mostram o avanço no envelhecimento da população. No ano 2000, idosos representavam pouco mais de 8% dos brasileiros. Em 2022, esse número praticamente dobrou e chegou a 15%. A ida dos aposentados

0: aposentados e pensionistas do INSS às urnas no próximo domingo também pode servir como prova de vida. No entanto, é importante esclarecer que deixar de votar não bloqueia ou suspende o benefício. A convocação para a prova de vida só é feita quando não é possível confirmar por outras fontes se o cidadão está vivo. Volto com você, Bianca.
1: Muito obrigada, Sara Quines. A gente vai voltar a falar sobre eleições daqui a pouquinho. Agora são 6h47 e a gente vai ouvir ainda hoje no Repórter Nacional.
2: Unicef lança guia com orientações para ampliar os serviços públicos para crianças indígenas e quilombolas. Entre os temas estão vacinação, proteção contra violências e acesso à educação.
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1: Estudo da Transparência Brasil revela que R$1,5 bilhão de reais em emendas PIX destinadas a obras em 2025 não informavam como o dinheiro era investido. Em muitos casos, apresentavam somente descrições genéricas. O repórter Gabriel Brum traz mais dados do relatório.
4: Um terço das emendas PIX para obras realizadas em 2025 não tinham informações suficientes para saber como seriam usadas. São 1.800 emendas, que representam cerca de R$1,5 bilhão de reais, de acordo com o levantamento da Transparência Brasil, divulgado nesta quinta-feira. Essas emendas são indicadas por senadores e deputados federais e vão direto para a conta de estados e municípios, sem indicar a finalidade. Por isso, são alvos de críticas por falta de transparência e rastreabilidade. Tanto é que hoje são alvos de um inquérito no Supremo Tribunal Federal e várias investigações da Polícia Federal. As emendas PIX surgiram em 2019 e cresceram de R$600 milhões de reais para cerca de R$6 bilhões neste ano. O coordenador de projetos da Transparência Brasil, Cristiano Pavini, explica que até 2024 não se exigia detalhamento sobre o que seria feito com o dinheiro.
5: Tinha-se prefeituras e governos estaduais executando essas emendas da forma como bem entendiam, sem prestar contas e sem informar a população o que estava sendo feito. Nem sequer o governo federal tinha conhecimento sobre a alocação desses recursos.
4: Com a justiça exigindo maior controle e transparência, houve progresso no combate à corrupção no uso desse dinheiro, mas os avanços ainda não chegaram a um nível satisfatório de fiscalização, segundo Pavini. O planejamento ainda fica a cargo de cada parlamentar, que indica emendas de acordo com interesses pessoais e políticos.
5: O orçamento ele é pulverizado em pequenas parcelas para atender majoritariamente interesses para o que de prefeituras e grandes políticas públicas acabam ficando em segundo plano. Então, é essencial se investigar os ilícitos, mas, sobretudo, avançar no planejamento e na eficiência da alocação desse gasto.
4: As emendas avaliadas no estudo não informam a localização, o que será feito ou detalhes básicos de uma obra. Por exemplo, uma emenda de R$18 milhões de reais enviada ao Pará menciona apenas pavimentação de estradas vicinais, mas não informa a localização, quilometragem ou tipo de afastamento. Nada. Da Rádio Nacional em Brasília, Gabriel Brum.
1: Agora são 6h50. O Unicef lançou um guia com orientações para fazer os serviços públicos chegarem a mais crianças indígenas e quilombolas, grupos que costumam enfrentar grandes barreiras nesse acesso. E quem conta os detalhes para a gente é a Carolina Pessoa, direto da capital fluminense. Oi, Carol, boa noite.
6: Olá, Bianca. Boa noite para você, boa noite para todos. Isso mesmo. A publicação do Unicef traz orientações práticas para ampliar o atendimento em saúde, educação, proteção contra violências, além de distribuição adequada de água e saneamento para as comunidades indígenas e quilombolas. De acordo com o Censo 2022, 25% das crianças e adolescentes indígenas não têm acesso adequado à água, enquanto crianças e adolescentes brancos, esse percentual é de 2%. Já entre a população quilombola, 90% enfrentam alguma insegurança relacionada ao acesso à água, ao esgotamento sanitário ou à coleta de lixo. Segundo o Unicef, o documento parte da percepção de que oferecer um serviço para toda a população não garante que todas as crianças consigam ter acesso a ele. Essa dificuldade se deve a diversos fatores sociais, como explica Maíra Souza, especialista em desenvolvimento infantil do Unicef e uma das coordenadoras do guia.
3: gente precisa entender que um serviço existir não significa necessariamente que todas as crianças consigam chegar até eles e nem que ele funcione da mesma forma para todo mundo. Então a gente observa que existe uma série de barreiras concretas para as crianças negras, quilombolas, indígenas, que é desde a distância do posto de saúde ou da escola, ou a falta de transporte, ou até mesmo barreiras relacionadas ao idioma ou alguma prática relacionada à cultura local. E nada disso pode ser menosprezado.
6: Maíra Souza ainda cita exemplos concretos dessas desigualdades, como o impacto na vacinação de crianças indígenas e quilombolas.
3: Nesses territórios que concentram a maior parte das populações indígenas e quilombolas, por exemplo, é muito comum que a sede das comunidades ainda estejam distantes dos serviços de saúde do município, ou que então falte profissionais preparados para lidar com as especificidades culturais e linguísticas. Esses são alguns obstáculos reais, por exemplo, para vacinar todas as crianças que vivem nesses locais.
6: A proposta do guia considera a inclusão do ODS-18 na agenda brasileira dos Objetivos de Desenvolvimento Sustentável, que trata da igualdade étnico-racial. Entre as medidas práticas apontadas no documento estão a definição de estratégias de vacinação com as próprias comunidades atendidas, adaptação de atividades pedagógicas para diferentes identidades, articulação entre escola e serviços de saúde e assistência social para promover a proteção de meninos e meninas contra a violência, além da maior participação de comunidades indígenas e quilombolas nas decisões sobre o orçamento público. Voltamos com você, Bianca.
1: Muito obrigada pela sua participação, Carol. 6h53.
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1: No dia das eleições, domingo agora, quem precisa se deslocar para votar ou fazer percursos maiores, precisa se planejar com antecedência. E a Polícia Rodoviária Federal divulgou algumas orientações para garantir a segurança e evitar imprevistos. E quem conta mais para a gente ao vivo é o repórter Osama El Gauri. Oi, Osama, boa noite para você.
8: Boa noite, Bianca, boa noite, ouvintes. Olha, Bianca, a Polícia Rodoviária Federal orienta os eleitores a buscar informações sobre o trajeto até os locais de votação, os horários de pico e sobre as condições do tempo, além de se deslocarem aí com antecedência até as sessões eleitorais. Nos dias de votação, 4 e 25 de outubro, entre 7 da manhã e 6 da tarde, vai haver restrição de tráfego para veículos aí pesados e de grande porte. A medida tem o objetivo de descongestionar as rodovias federais para priorizar a mobilidade dos eleitores no período. As abordagens de veículos também ficam restritas a situações que representem risco concreto e iminente à vida ou à integridade das pessoas. Os bloqueios de rodovias só poderão ocorrer de forma excepcional. Por exemplo, quando houver autorização prévia da Justiça Eleitoral, justificativa para a medida e indicação de rotas alternativas. A PRF atende a população nos 26 estados e aqui no Distrito Federal pelo telefone 191. No portal gov.br/PRF, você encontra os endereços das unidades da corporação. Bianca?
1: Obrigada. E faltando poucos dias para a votação, os eleitores devem ficar atentos a possíveis mudanças de endereço nas sessões eleitorais. Em Minas Gerais, o Tribunal Regional Eleitoral já anunciou alterações em algumas cidades. A reportagem é de Leandro Siqueira, da Rádio Inconfidência de Belo Horizonte, emissora da Rede Nacional de Comunicação Pública.
9: O Tribunal Regional Eleitoral de Minas Gerais divulgou alterações de sessões em diversas cidades do estado, como Juiz de Fora, na Zona da Mata, Sete Lagoas, na região central, Ipatinga, Timóteo e Coronel Fabriciano, no Vale do Aço. Na região metropolitana, algumas sessões eleitorais irão mudar de local em Nova Lima. Para evitar o risco de atraso e até de não conseguir votar, a orientação é para que os eleitores atualizem o aplicativo e-título, que irá notificar em caso de mudanças, explica o secretário de eleições do TRE de Minas, Pablo Aragão.
10: Aquelas pessoas que solicitaram transferência temporária, aquelas pessoas que tiveram o local de votação alterado, precisam atualizar o e-título para que o dado esteja ali conforme o dia da votação, ou seja, o dado esteja atualizado. Então o e-título está disponível, é uma ferramenta importante, inclusive para que o eleitor, além de ter a colinha, também tenha um prévio conhecimento de onde ou qual é o local de votação onde a sessão eleitoral dele está instalada.
9: Nesta semana, semana, o governo do estado divulgou que haverá transporte gratuito pelos ônibus do transporte coletivo do sistema metropolitano e intermunicipal no domingo, por causa das eleições. O deslocamento oferecido por candidatos, partidos ou apoiadores é crime eleitoral, afirma o secretário.
10: É muito importante reforçar que apenas a Justiça Eleitoral pode fornecer o transporte gratuito no dia da votação. Então, transportar eleitor, tanto candidatos quanto representantes partidários ou qualquer pessoa, pode incorrer em crime eleitoral no dia da votação.
9: Da Rádio Inconfidência de Belo Horizonte, Leandro Siqueira, para a Rádio Nacional de Brasília.
1: Pois é, e com o primeiro turno das eleições chegando, os candidatos, é claro, se mobilizam nesta reta final. Vamos saber como foi o dia dos presidenciáveis ao vivo com o Gésio Passos, que está de volta. Gésio.
7: Olha, Bianca, o Wilson Grassi, do Democrata, e Clariana Barão, do Democracia Cristã, se reuniram com representantes da Missão de Observação Eleitoral da Organização dos Estados Americanos. Hertz Dias, do PSTU, realizou panfletagem no centro da cidade de Guarulhos, em São Paulo. À noite, visita a Universidade Federal de São Paulo, a Unifesp. Renan Santos, do Missão, participa de ato em Niterói, no Rio de Janeiro. À noite, realiza protesto em frente à Rede Globo. Edmilson Costa, do PCB, concede entrevista à Post TV e realiza um react do debate da Globo no canal do youtuber Poder Popular. Lula, do PT, concede entrevista para o Flow Podcast às 20h30 da noite. Romeu Zema, do Novo, Flávio Bolsonaro, do PL, Augusto Cury, do Avante, e Ronaldo Caiado, do PSD, participam hoje à noite, às 21h30, de debate na TV Globo. Os candidatos Rui Costa Pimenta, do PCO, e Samara Martins, do UP, não divulgaram a agenda de campanha nesta quinta-feira. É com você, Bianca.
1: Obrigada pelas informações, Gésio. 6h58. Gente, uma última notícia bastante triste. O Lito Souza, empresário e apresentador do programa de YouTube Aviões e Música, morreu nesta quinta-feira. Ele estava em tratamento contra uma condição neurológica rara e degenerativa causada pelo acúmulo de uma proteína anormal no cérebro, chamada prion. Ele chegou a receber um medicamento experimental para tratar a doença no início desse mês, após autorização da Anvisa. Ele tinha 59 anos e deixou a mulher e o filho de 7 anos. Ele ficou conhecido por ser apresentador do canal Aviões e Música, que contava histórias sobre aviação e músicas que tinham a ver com o tema. A notícia do falecimento dele foi divulgada nas redes sociais pela esposa dele, a Mila Seide. 6h59, o Repórter Nacional fica por aqui com trabalhos técnicos de Sanderson Freitas. A gente volta amanhã, uma ótima noite para você. Tchau.
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13: Olá, boa noite.
12: Boa noite para você que nos acompanha em todo o país.
13: Quinta-feira, 1º de outubro de 2026.
12: Vamos aos destaques do dia.
13: Microempreendedores individuais têm novas opções para organizar as contas.
12: A partir de hoje, MEIs com débitos de até 5 salários mínimos podem renegociar dívidas fiscais.
13: E foi prorrogado o prazo para aqueles com dívidas de até R$ 20 mil junto à União. Gabriela Noronha.
14: Nesse Nesse caso, podem ser abatidos todos os valores de juros, multas e encargos.
15: Mulheres vítimas de violência doméstica terão direito a afastamento remunerado de até 6 meses. Luana Karen.
16: Parecer da Advocacia Geral da União garante a mulheres vítimas de violência doméstica o afastamento remunerado por até 6 meses, desde que determinado pela Justiça como medida protetiva.
17: Já estão valendo as novas regras para doação de sangue.
15: Prazos para doar após a realização de micropigmentação, tatuagem ou piercing mudaram.
17: E pessoas com 70 anos que estejam saudáveis agora também podem continuar a fazer doação.
15: Vamos saber mais sobre essas novidades em entrevista com Luciana Carlos, do Ministério da Saúde.
18: Essa alteração não vai significar mais risco, nem para os doadores, nem para os pacientes. Então a gente passa a ter pessoas que antes eram inaptas, agora podendo fazer a doação.
17: Hoje na apresentação

0: Quem aderir paga uma entrada correspondente a 5% da dívida sem desconto. O valor restante tem desconto de 50% e pode ser pago em até 55 parcelas mensais. Mariana Correia, coordenadora geral da Dívida Ativa da União e do Fundo de Garantia do Tempo de Serviço, explica que a nova modalidade deve alcançar mais de 3 milhões de pessoas.
1: A gente focou nesse universo, que parece pequeno, né? Mas que representam 3,6 milhões de microempreendedores individuais que possuem essas dívidas e que agora vão ter a chance de retomar suas atividades sem pendências perante a Procuradoria da Fazenda.
0: Além da criação da nova modalidade, o governo prorrogou o prazo do Desenrola MEI já existente. A modalidade que atende microempreendedores com dívidas de até R$ 20 mil junto à União fica disponível até 29 de janeiro de 2027. Nesse caso, podem ser abatidos todos os valores de juros, multas e encargos. Com isso, o valor do débito pode ser reduzido em até 70%. A coordenadora da dívida ativa, Mariana Correia, destaca que as adesões a esses planos de negociação podem ser feitas pela internet.
1: O procedimento é 100% online, via Regularize. O contribuinte consegue entrar lá dentro, consultar a sua dívida, simular os descontos máximos aplicáveis àquela dívida, verificar se ele tem condições de aderir àquele acordo e concluir aquela negociação 100% digital em coisas de minutos.
0: O endereço para aderir às modalidades do Desenrola MEI é www.regularize.pgfn.gov.br. Reportagem Gabriela Noronha.
2: As vítimas de violência doméstica que forem afastadas do trabalho por medida protetiva terão a renda garantida.
3: A medida terá validade por até 6 meses e garante também o pagamento a mulheres sem vínculo previdenciário.
2: O governo federal seguiu o parecer da Advocacia Geral da União após o entendimento do Supremo Tribunal Federal sobre a Lei Maria da Penha.
4: O parecer da Advocacia Geral da União garante a mulheres vítimas de violência doméstica o afastamento remunerado do trabalho por até 6 meses, desde que determinado pela Justiça como medida protetiva. Esse afastamento já era previsto na Lei Maria da Penha, mas a norma não especificava quem pagaria o salário da trabalhadora nesse período. A incerteza sobre o recebimento da remuneração fazia com que muitas mulheres tivessem de optar entre a segurança e o próprio sustento, como destaca a ministra substituta das mulheres, Eutália Naves.
5: Um passo muito importante para que nenhuma mulher precise escolher entre proteger a própria vida e garantir a sua sobrevivência econômica e muitas vezes também da sua família.
4: O parecer da AGU segue entendimento do Supremo Tribunal Federal, que em junho esclareceu que o empregador é responsável pelo pagamento dos 15 primeiros dias de afastamento e o Instituto Nacional do Seguro Social, INSS, pelo restante do período. Nos casos em que a mulher é contribuinte individual, facultativa ou seguradora especial, o INSS vai pagar o benefício integralmente. Já para as mulheres que não são seguradas da Previdência, o pagamento terá natureza assistencial. A presidente do INSS, Ana Cristina Viana Silveira, destaca que bastará a decisão judicial para que o Instituto faça o pagamento.
6: O INSS tem a responsabilidade de assegurar que esse direito chegue a essas mulheres com agilidade, respeito e sensibilidade, especialmente para mulheres que enfrentam a violência doméstica.
4: Após a publicação do parecer da AGU, o Ministério da Previdência Social e o INSS terão até 15 dias para regulamentar o pagamento. As dúvidas podem ser tiradas pelo Disque 135 do INSS ou pela Central de Atendimento à Mulher, o Ligue 180. Reportagem Luana Karen.
3: E quando o assunto é proteção e garantia de direitos da mulher, o dinheiro que chega todo mês também faz diferença.
2: E por isso que o Pix Pensão foi criado, para facilitar o pagamento e o recebimento da pensão de um jeito mais simples e seguro.
3: Vamos entender mais sobre a medida que começa a valer no ano que vem.
7: O Pix Pensão entrará em vigor em julho do ano que vem. A medida altera o Código de Processo Civil para permitir o pagamento de pensão alimentícia de forma automática, via Pix, conforme decisão judicial. Antes da sanção da lei, o pagamento dependia exclusivamente de quem devia a pensão, que podia optar entre transferência manual, boleto ou desconto em folha.

0: de pagamento no caso dos assalariados. Juliana Hernandes Cores, coordenadora geral de políticas de cuidado da Secretaria Nacional de Autonomia Econômica e Política de Cuidados do Ministério das Mulheres, detalha a mudança.
1: A gente tem números que mostram que as mulheres, principalmente mulheres, ficam sem a garantia dos seus direitos, como é exercido o direito hoje. 90% dos pedidos de execução de alimentos não são constantes, então a gente entende que o Pix Pensão vai facilitar aí não só a tramitação judicial, mas a tramitação bancária também.
0: As mães ou responsáveis legais que detenham a guarda de crianças e adolescentes beneficiários de pensão alimentícia poderão solicitar o Pix Pensão a qualquer momento do cumprimento da sentença. Para isso, será preciso procurar um advogado ou defensor público, acessar o processo judicial onde a pensão foi definida e pedir o Pix automático. O interessado precisa informar nos autos os dados bancários, agência, conta e chave Pix cadastrada, tanto de quem recebe quanto de quem deve pagar. E só então o juiz vai expedir a ordem eletrônica para que o sistema bancário agende o pagamento, como explica o advogado especialista em direito de família, Marcelo Lucena.
2: Então, a parte devedora, independente de sua vontade, ela vai receber uma ordem judicial em sua instituição financeira e naquela data que o juiz determinar ou no acordo que foi feito e homologado pelo judiciário, naquela data fixa, será cadastrada uma ordem judicial para que se transfira de forma automática o valor referente à pensão pelo tempo que ficar determinado.
0: Por se tratar de decisão judicial, o Pix da pensão alimentícia só poderá ser cancelado ou alterado a partir de nova manifestação da Justiça. Reportagem Graziele Bezerra.
3: E a partir de hoje, o pagamento via Pix por aproximação pode ser feito para valores acima de R$500.
4: Para mudar esse limite, a pessoa deve procurar o banco onde realiza a transação e solicitar a nova quantia máxima que o cliente vai permitir.
3: Essa nova regra foi autorizada pelo Banco Central em junho e passa a vigorar a partir de hoje.
4: O Clube Esportivo fecha acordo para a ocupação de um patrimônio público.
3: É o Centro de Treinamento Rei Pelé, uma referência no cenário do futebol brasileiro.
4: Entenda o que representa para os dois lados o acordo assinado hoje em Brasília.
5: O Santos Futebol Clube negociou um acordo com a União para garantir a permanência no Centro de Treinamento Rei Pelé por 20 anos, renováveis por igual período. Por meio desse acordo, o clube ganha segurança jurídica sem que a área deixe de ser patrimônio público. Como disse a ministra da Gestão e da Inovação em Serviços Públicos, Esther Dueck.
6: A gente tem uma propriedade da União que vai ser preservada, vai ser cuidada. É um imóvel maior. É muito importante, muito valiosa. O patrimônio vai deixar de ser um motivo de litígio para cumprir sua função social.
5: O Centro de Treinamento Rei Pelé tem cerca de 40 mil metros quadrados e fica no bairro do Jabaquara, em Santos, São Paulo. O complexo foi inaugurado em outubro de 2005 e se tornou uma referência no cenário do futebol brasileiro profissional. As negociações foram conduzidas pela Advocacia Geral da União e, segundo o Jorge Messias, o advogado-geral, representam mais que uma transação econômica.
7: Nós entendemos que este patrimônio da União ele tem um trabalho e um serviço que transcende a uma equação econômica. Nós estamos falando do valor imaterial que ele representa, não só para a sociedade santista, mas para toda a sociedade brasileira.
5: A partir do acordo, o Santos Futebol Clube assume uma série de compromissos relacionados a ações sociais, investimentos nas categorias de base e conservação da área. Reportagem Luciana Colares de Holanda.
3: Hoje é dia do idoso, uma data para lembrar que cuidar da saúde também é uma forma de garantir mais qualidade de vida e proteção na terceira idade.
4: E entre esses cuidados, a imunização tem um papel importante. Manter as vacinas em dia ajuda a prevenir doenças e complicações que podem ser mais graves em pessoas idosas.
8: Envelhecer com saúde também passa pela vacinação. Manter a caderneta em dia é uma das formas mais simples e eficazes de prevenir doenças graves, reduzir internações e garantir mais qualidade de vida. No Sistema Único de Saúde, pessoas com 60 anos ou mais têm acesso gratuito às vacinas previstas no Calendário Nacional de Vacinação. Em Brasília, a aposentada dona Gilmara Teixeira tem a caderneta de vacinação completa. Aos 70 anos, ela não esconde a preocupação de ficar livre das doenças.
9: A vacina em dia, a gente livra da doença. Não quero ficar doente. Eu estou com 70 anos e eu quero ter uma vida saudável.
8: O exemplo da dona Gilmara é a recomendação para todos os idosos. Entre as principais vacinas estão a da gripe, aplicada todos os anos, o reforço contra a Covid-19 a cada 6 meses, além das vacinas contra hepatite B, tétano e difteria. Dependendo da situação de saúde do histórico vacinal, também podem ser indicadas vacinas como a da febre amarela e a pneumocócica, que protege contra formas graves de pneumonia e meningite. A diretora substituta do Programa Nacional de Imunizações do Ministério da Saúde, Ana Catarina de Melo Araújo, explica a importância da vacinação para os idosos.
10: A criança e o idoso, ele é mais vulnerável. Então, às vezes, uma doença que na fase adulta ela não teria uma complicação tão importante, mas na fase do idoso ela pode complicar e até levar ao óbito ou deixar alguma sequela.
8: Com o avanço da idade, o organismo fica mais vulnerável às infecções. Por isso, manter a vacinação atualizada ajuda a evitar complicações, internações e até mortes provocadas por doenças que podem ser prevenidas. Para a dona Gilmara, do começo da reportagem, a vacina é proteção e vida longa.
9: Vacina salva vidas e muitas vidas. Vamos confiar. A ciência está aí para poder estudar e ensinar para a gente que a vacina é fundamental na nossa vida.
8: A recomendação é não esperar uma doença aparecer para procurar proteção. Atualizar a caderneta é simples. Basta procurar a unidade básica de saúde mais próxima, levando um documento de identificação e o cartão de vacinação. Mesmo quem perdeu a caderneta deve buscar a unidade para que os profissionais avaliem o histórico e indiquem quais vacinas ainda precisam ser aplicadas. Reportagem Pablo Mundim.
3: E idosos podem contribuir também para salvar vidas.
4: Novas regras autorizam que pessoas com 70 anos ou mais sejam doadoras de sangue.
3: O regulamento também reduziu o tempo de espera para que pessoas temporariamente impedidas possam voltar a doar.
4: A coordenadora geral de sangue e hemoderivados do Ministério da Saúde, Luciana Carlos, explicou para a gente essas mudanças. Acompanhe a entrevista. Coordenadora Geral de Sangue e Hemoderivados do Ministério da Saúde, Luciana Carlos. É um prazer ter a senhora com a gente aqui na Voz do Brasil. Vamos falar então sobre essas mudanças nessa parte de doação de sangue que foram anunciadas recentemente. A doação de sangue passou até então novas regras para coleta, armazenamento, transporte, não é isso? Entre essas mudanças está o prazo, por exemplo, para quem fez tatuagem, piercing, endoscopia. Explica para a gente então quais essas mudanças.
11: Bom, eu queria agradecer inicialmente, né, a oportunidade de estar conversando com o Brasil inteiro sobre isso. E, na verdade, essa atualização do regulamento técnico da hemoterapia no Brasil é uma coisa que a gente esperava há muito tempo. Está sendo muito bem recebido e saudado por toda a hemoterapia brasileira, porque a gente tinha algumas regras que datavam de 2014. Então, eram regras e normas que já estavam um pouco defasadas e distantes da necessidade de segurança dos serviços. Então, agora a gente tem realmente uma atualização desse regulamento técnico e isso faz com que a gente tenha mais segurança para doadores e pacientes, porque a gente, vamos dizer assim, a gente melhorou, né, a segurança desses regulamentos ou desses critérios que são aplicados, né, para que as pessoas possam ou não fazer a doação de sangue com segurança.
3: E por que foram feitas essas atualizações, então?
11: Existem várias tecnologias que surgiram, algumas situações epidemiológicas que mudaram, alguns critérios técnicos que antes a gente não tinha evidência da segurança e hoje a gente tem. Então, assim, são atualizações técnicas e científicas mesmo que surgem ao longo do tempo e que a gente vai precisando fazer a adequação. Infelizmente, teve um tempo muito longo e agora a gente conseguiu trazer fazer essa adequação, que não está restrita apenas à doação de sangue ou aos critérios de doação. A gente também tem outras alterações de incorporação de tecnologias, uso, por exemplo, de ferramentas informatizadas dentro do serviço para atendimento ao doador. Então, várias oportunidades de atualização que foram feitas, né? E sempre voltadas para a segurança dos doadores, porque o que a gente precisa é que os doadores, as pessoas que podem doar, elas realmente façam a doação com segurança e tranquilidade e continuem saudáveis e até voltem a doar, né, como doadores regulares, e para a segurança também dos pacientes que vão receber esse sangue ou esses componentes que são produzidos a partir do sangue doado.
4: Agora, só para a gente deixar mais claro, né, eu cheguei a mencionar aí os prazos para quem fez tatuagem, piercing. A senhora pode dizer para a gente, então, quais são as principais mudanças, principalmente as que mais impactam os doadores?
11: Uma das coisas que mudou e que a gente fica muito tranquilo e feliz com essa mudança é o tempo máximo de doação, então a idade máxima para fazer a doação. A gente tem vários doadores regulares que chegavam a 70 anos e que não podiam mais doar por causa do corte que a gente tinha no regulamento anterior. Agora, essas pessoas, se saudáveis, avaliadas pelo médico do serviço, elas podem continuar fazendo a doação. A tatuagem, a gente tinha um tempo de inaptidão longo. Agora, a tatuagem feita em serviços regulamentados e fiscalizados pela Anvisa, o tempo é de 7 dias. E aquelas tatuagens que são feitas sem a gente saber como, o tempo é de 4 meses. Então, as endoscopias, que eram 6 meses, passaram a 4 meses. Então, assim, são muitas alterações que a gente incorporou ao texto, mas sempre garantindo que essa incorporação ou essa alteração não vai significar mais risco, nem para os doadores, nem para os pacientes. Então, a gente passa a ter pessoas que antes eram inaptas, agora podendo fazer a doação e ampliando, né, também o número de potenciais doadores no país. Então, a gente espera que isso tenha uma repercussão muito boa. Principalmente essa questão da tatuagem, porque a gente tem hoje a população mais jovem usa muito está todo mundo se tatuando, e lindos e maravilhosos, mas a gente então a gente perdia muito doador com isso, né? E agora não, agora a gente vai poder realmente, a partir até da melhoria dos serviços que fazem a tatuagem, né? A gente tem agora agulhas descartáveis, as tintas que são também alicotadas, então a gente tem segurança, e a partir dessa segurança na forma como a tatuagem é feita, a gente vai poder flexibilizar isso. Então, isso traz muitos doadores para os serviços.
3: Falando sobre a doação de sangue em si, por que que a doação regular é tão importante para manter os estoques no país, e em que situações os estoques costumam ficar mais baixos ao longo do ano?
11: O doador regular, ele é importante porque ele é uma pessoa que já entendeu o processo como um todo, então ele já sabe o que é que acontece, ele já se compromete com a segurança do processo ao estar sensibilizado para ter as respostas corretas às perguntas que são feitas na triagem. Ele já foi testado anteriormente, então a gente já tem várias informações desse doador, e ele é uma pessoa que já está comprometido com o sistema. Então, os homens podem doar até 4 vezes por ano, as mulheres 3 vezes por ano, e esse doador que volta, né, ele tanto é mais seguro, como ele já é uma forma da gente ter um número regular, né, de doações.
4: Muito bem, nós conversamos com Luciana Carlos, coordenadora geral de sangue e hemoderivados do Ministério da Saúde. Coordenadora, muito obrigada pela sua entrevista aqui à Voz do Brasil.
11: Nós que agradecemos. Obrigada.
3: A disputa mundial por minerais críticos usados na fabricação de baterias de celulares e carros elétricos já é uma realidade.
4: Mas a ciência brasileira está de olho em uma alternativa sustentável, a partir de uma matéria-prima que tem a cara do Nordeste do país, o coco.
3: Pesquisadores da Universidade Federal de Sergipe estão transformando os resíduos do fruto em uma peça-chave para uma nova geração de baterias.
4: Os detalhes dessa inovação você acompanha agora no quadro Ciência na Prática.
12: Ciência na Prática. Sergipe é um dos maiores produtores de coco do país. E depois de consumido, o fruto pode virar lixo. Mas essa realidade vem mudando graças a uma pesquisa realizada no estado. A casca e o pó residual do coco têm se tornado um material de alto valor tecnológico, conhecido como biocarvão.
13: Meu nome é Yara de Fátima Jimenez e eu sou do Departamento de Química da Universidade Federal de Sergipe. A produção e consumo de coco é muito importante aqui no estado, né? Então gera um grande volume de resíduos. E um dos produtos que podem ser obtidos são os materiais carbonáceos, ou conhecidos popularmente como os biocarvões. Que tipos de bioprodutos nós podemos obter? Em filtros, como absorventes, também como suportes para catalisadores. E uma das aplicações, né, que nos chamou a atenção são as aplicações em energia.
12: Atualmente, as baterias dependem do lítio, um mineral caro e que pode se tornar escasso no futuro. A solução encontrada pelos pesquisadores foi substituir o lítio pelo sódio, usando o biocarvão de coco para fazer a bateria funcionar.
13: O íon lítio, ele sofre oscilações de preço e disponibilidade no mercado mundial. E nesse contexto, o estado de Sergipe, ele tem reservas de potássio e de sódio. As baterias de íon sódio são biocarvões preparados a partir de biomassa a temperaturas altas.
12: A pesquisa ainda está sendo desenvolvida em laboratório, mas promete colocar o Brasil em um mercado promissor, criando uma alternativa viável e sustentável para o futuro da energia global.
13: A China, ela está privilegiando muito os tipos de pesquisas no desenvolvimento de baterias de íon sódio. Em escala ainda de laboratório, a gente conseguiria, entre 4 a 5 anos, ter uma linha de desenvolvimento até a otimização desse carbono.
12: Acompanhe a pesquisa na página da Universidade Federal de Sergipe. E esse foi o Ciência na Prática, com produção de Warby Calil e edição de Edinaldo Júnior. E nosso encontro com o Saber Científico volta na próxima semana. Até lá!
3: Instrumentos musicais, microfones e máquinas de costura agora podem ser importados sem o pagamento de imposto.
4: A importação desses produtos estava sujeita à alíquota de 18%.
3: No caso das máquinas de costura, a medida que já valia de forma provisória e com restrições de cotas, agora é definitiva.
4: A redução tarifária consta em resolução da Câmara de Comércio Exterior, que incorporou decisões do Mercosul.
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4: E agora com as notícias do Poder Judiciário e do Congresso Nacional. Boa noite.
3: Boa noite para você e até amanhã.
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16: STF envia conciliação do caso sobre a aplicação do Estatuto da Pessoa Idosa a contratos de planos de saúde.
17: Justiça do Trabalho vai fazer um mutirão de conciliação em processos que envolvem pessoas a partir dos 60 anos.
16: Tribunal Superior Eleitoral define relatores para recursos relacionados à apuração das eleições 2026.
17: Boa noite, eu sou Marcela Luiza.
16: E eu sou Walter Lima.
17: Em nota publicada nesta quinta-feira, a presidência do Supremo Tribunal Federal firmou o compromisso com a democracia e a liberdade de escolha de brasileiros e brasileiras em ambiente de paz.
16: O voto é a expressão máxima da cidadania, segundo o presidente do STF, ministro Edson Fachin, e a garantia de que a vontade popular define o futuro do Brasil. Na nota, o ministro ressaltou que isso só é possível graças ao empenho incansável da Justiça Eleitoral brasileira.
17: TSE define relatores para recursos relacionados à apuração das eleições 2026.
16: Os ministros ficarão responsáveis pela análise de processos relativos aos cargos de presidente e vice-presidente da República. Fábio Ruas.
18: O ministro Sebastião Reis Júnior vai ser o relator da apuração dos resultados eleitorais do Amazonas, Alagoas, São Paulo e Tocantins. A ministra Estela Aranha ficou com Minas Gerais, Mato Grosso, Espírito Santo e Mato Grosso do Sul. Já o ministro Floriano de Azevedo Marques será o responsável pelo Ceará, Sergipe, Maranhão e Goiás. Os processos de apuração dos votos dos estados do Rio de Janeiro, Paraná, Pará e Piauí ficarão sob a relatoria do ministro André Mendonça. O ministro Ricardo Vilas Boas Cueva vai atuar nos processos da Bahia, Pernambuco, Paraíba e Santa Catarina. E o ministro Dias Toffoli ficou com o Distrito Federal, Rio Grande do Sul, Rio Grande do Norte, Acre, Amapá, Roraima e Rondônia. A distribuição garante a organização e a celeridade dos trabalhos.

0: trabalhos da Justiça Eleitoral durante a totalização dos votos.
1: O Supremo suspendeu o julgamento sobre a aplicação do Estatuto da Pessoa Idosa a contratos de planos de saúde firmados antes de 2004.
2: A discussão envolve reajustes das mensalidades em razão da idade.
1: O estatuto proíbe a cobrança de valores diferenciados em razão da idade. Com a lei entrou em vigor em 2004, o Supremo discute se essa proteção também se aplica aos contratos firmados antes dessa data, inclusive nos casos em que o beneficiário completou 60 anos após a entrada em vigor do Estatuto.
2: A questão é discutida em dois processos diferentes, que começaram a ser julgados por composições distintas da Corte. Na sessão de hoje, o ministro Dias Toffoli propôs o envio do caso ao Núcleo de Solução Consensual de Conflitos do Supremo para tentativa de conciliação. A sugestão foi acolhida pelo plenário.
1: Hoje, 1º de outubro, é o Dia Nacional e Internacional da Pessoa Idosa.
2: De olho na data, a Justiça do Trabalho vai fazer um mutirão de conciliação em processos que envolvem pessoas a partir dos 60 anos. Rocine Gomes.
3: É isso mesmo. A ação em todo o país será de 5 a 9 de outubro. Chamada Em Pauta a Melhor Idade, a iniciativa vai dar preferência aos processos de pessoas idosas. Para participar e adiantar a sua vida, basta procurar seu advogado, ir ao Tribunal Regional do Trabalho e pedir que o processo seja priorizado. É o seu processo em cima da pilha.
1: O STJ recebeu o primeiro recurso especial da história, autuado de acordo com os novos critérios da sistemática da relevância da questão federal.
2: O chamado filtro de relevância entrou em vigor em 3 de setembro. Fátima Uchoa.
4: Nesse novo sistema, só serão julgados pelo STJ casos com relevância econômica, política, social ou jurídica que ultrapassem os interesses das partes, além dos que já têm relevância presumida, como previsto na lei que regulamenta o filtro. O primeiro recurso com relatoria do ministro Herman Benjamin, da primeira turma, teve origem em execução fiscal ajuizada pelo Conselho Regional de Engenharia e Agronomia do Paraná para cobrar dívida decorrente de infração à lei que rege a categoria. Vale destacar que o STJ começou e deve concluir até 7 de outubro as primeiras sessões virtuais para analisar propostas de submissão de recursos especiais ao filtro da relevância.
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1: Uma boa noite.
2: E até amanhã.
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7: Eu sou Humberto Pinheiro e estes são os destaques de hoje do Jornal do Senado, que começa agora. Senado debate projetos para ampliar inclusão e qualidade de vida dos idosos. CCJ analisa a criação da Universidade do Vale do Juruá, no Acre. Nova lei do seguro rural amplia a proteção de produtores contra grandes perdas. Boa noite. 1º de outubro é o Dia Nacional do Idoso, data dedicada à reflexão sobre os direitos e as condições de vida dos brasileiros com 60 anos ou mais. O Senado analisa projetos para ampliar a inclusão digital e incentivar a participação das pessoas idosas em atividades turísticas. Repórter Rodrigo Rezende.
8: Uma lei sancionada em 2006 determinou que 1º de outubro é o Dia Nacional do Idoso. Em 2003, três anos antes, o país ganhou seu primeiro conjunto de leis específicas para essa parcela da população, o Estatuto do Idoso, hoje denominado Estatuto da Pessoa Idosa, como destaca o senador Paulo Paim, do PT do Rio Grande do Sul.
9: O Estatuto garantiu algo fundamental, reconheceu a pessoa idosa como sujeito de direitos, com prioridade nas políticas públicas, proteção à saúde, à moradia, à previdência, ao trabalho, à assistência social e, acima de tudo, à dignidade.
8: O Senado debate diversos projetos para melhorar a vida dos idosos brasileiros. Um deles, apresentado pela senadora Damaris Alves, do Republicanos do Distrito Federal, quer promover a acessibilidade, inclusão e segurança da pessoa idosa nos ambientes digitais. Já o senador astronauta Marcos Pontes, do PL de São Paulo, é relator na Comissão de Direitos Humanos de uma proposta que incentiva a participação dos idosos em atividades turísticas.
7: A Comissão de Constituição e Justiça analisa o projeto de lei que autoriza o Poder Executivo a criar a Universidade Federal do Vale do Juruá, UFVJ, com sede em Cruzeiro do Sul, no Acre. A proposta tem o objetivo de interiorizar a oferta de ensino superior público na Amazônia Ocidental e impulsionar o desenvolvimento científico e socioambiental da região. A reportagem é de Bruno Lourenço.
10: A proposta prevê a criação de uma fundação pública federal sediada em Cruzeiro do Sul, no oeste do Acre, com atuação em outras localidades do Vale do Juruá. O senador Hamilton Mourão, do Republicanos do Rio Grande do Sul, defendeu a importância de expandir o ensino superior público para além das capitais.
11: A interiorização do ensino superior público, especialmente em territórios com as peculiaridades socioambientais e os desafios logísticos do Vale do Juruá, é medida de inegável e urgente interesse público.
10: A Universidade Federal do Vale do Juruá deverá ter como foco suas vocações regionais e priorizar áreas como bioeconomia, agricultura familiar, biotecnologia, saúde e conservação ambiental.
7: O Brasil e os Estados Unidos anunciaram a criação de um grupo de trabalho para negociar o tarifaço. O objetivo é avaliar possíveis soluções e avançar nas negociações sobre um eventual acordo. No Congresso, aguarda análise uma MP que destina crédito subsidiado a exportadores e setores estratégicos. Repórter Pedro Pincer.
12: O governo norte-americano deve apresentar nas próximas semanas uma proposta para definir os assuntos das negociações. As conversas ocorrem enquanto os Estados Unidos mantêm sobretaxas sobre parte das exportações brasileiras. Em julho, foi anunciada uma tarifa adicional de 25% sobre determinados produtos brasileiros. No Congresso brasileiro, aguarda a instalação a comissão mista, que vai analisar a medida provisória que prevê R$18,5 bilhões em crédito subsidiado para exportadores e setores estratégicos. O presidente do Senado, Davi Alcolumbre, afirmou que o Legislativo está unido na defesa dos interesses nacionais.
13: Nós vamos defender a soberania nacional, vamos defender os empregos dos brasileiros, defender os empresários brasileiros que geram a riqueza para o Brasil e tenho convicção também que esse processo tem que ser liderado pelo Poder Executivo. Buscar estreitar os laços e fazer as coisas acontecerem defendendo os brasileiros. O Parlamento está integralmente à disposição da defesa dos interesses do Brasil.
12: A partir de um documento que será enviado pelos Estados Unidos, o grupo de trabalho vai buscar um entendimento entre os dois países.
7: O Executivo sancionou uma lei aprovada no Senado que muda as regras do seguro rural para proteger produtores e seguradoras em caso de grandes perdas no campo. Repórter Patrícia Oliveira.
14: O dinheiro que o governo federal destina para ajudar o produtor a pagar o seguro rural não poderá ser bloqueado ou congelado durante a execução do orçamento. A nova lei também tira do papel o chamado Fundo Catástrofe, criado em 2010 para auxiliar as seguradoras a cobrirem prejuízos extraordinários na produção rural, como os causados pelas mudanças climáticas. A proposta que deu origem à lei é da senadora Tereza Cristina, do Progressistas de Mato Grosso do Sul.
15: O seguro rural, ele representa um instrumento essencial de gestão de risco, pois protege o produtor rural contra perdas decorrentes de eventos aleatórios e não controláveis.
14: A lei prevê ainda que os produtores que têm seguro terão prioridade nas linhas de crédito para prorrogar ou renegociar dívidas.
7: O plenário pode votar em breve um projeto que estabelece condições de trabalho específicas para mulheres com câncer de mama, incluindo aquelas em tratamento ou em período de remissão. A proposta autoriza a adoção de medidas para flexibilizar as condições de trabalho, como teletrabalho, redução da jornada, horários flexíveis e apoio psicossocial sem redução salarial. Além disso, institui o selo rosa para reconhecer empresas que adotarem práticas inclusivas e não discriminatórias. Durante a leitura do relatório na Comissão de Assuntos Sociais, o senador Flávio Arnes, do PSB do Paraná, ressaltou que o trabalho

0: trabalho pode contribuir efetivamente para a saúde mental de quem enfrenta o câncer de mama.
1: É comprovado que se manter ocupado e produtivo representa um grande apoio psíquico aos pacientes de câncer ao obstar ou ao menos dificultar o advento de depressão que muitas vezes os acomete.
0: A Comissão de Constituição e Justiça do Senado pode votar o projeto de lei do senador Chico Rodrigues, do PSB de Roraima, que muda a contagem de prazos para manifestação da Fazenda Pública, do Ministério Público e da Defensoria Pública em processos de inventário. Pela proposta, os prazos passam a ser contados em dias corridos, incluindo sábados, domingos e feriados. Atualmente, a contagem é feita apenas em dias úteis. O relatório do senador Jorge Cajuru, do PSB de Goiás, recomenda a aprovação do projeto.
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0: Na hora de votar, além do celular, o eleitor precisa deixar outros equipamentos eletrônicos fora da cabine, como relógio inteligente e óculos com câmera. A proibição vale até para aparelhos desligados e foi reforçada pela Justiça Eleitoral para garantir o sigilo do voto. Repórter Marcela Cunha.
5: Não é só o celular que deve ficar fora da cabine de votação. Com o avanço de dispositivos cada vez menores e mais conectados, a Justiça Eleitoral detalhou as regras para impedir que novas tecnologias comprometam o sigilo do voto. A proibição também vale para máquinas fotográficas, filmadoras, relógios e pulseiras inteligentes, óculos conectados, fones de ouvido, câmeras corporais e microcâmeras. A medida busca evitar que equipamentos capazes de registrar ou transmitir informações sejam usados para revelar a escolha do eleitor. Também ajuda a combater a compra ou a coação de votos ao impedir a produção de uma prova da opção registrada na urna, como lembrou a senadora Damares Alves, do Republicanos do Distrito Federal.
6: A legislação é muito clara. O voto, ele é secreto.
5: Quem se recusar a entregar o equipamento aos mesários não poderá votar até cumprir a orientação. O caso será registrado em ata e, se necessário, a força policial poderá ser acionada. Já equipamentos de acessibilidade e tecnologias assistivas continuam permitidos.
0: Com trabalhos técnicos de Eliseu Caires, o Jornal do Senado fica por aqui. Acompanhe agora as notícias da Câmara dos Deputados. Boa noite e até amanhã.
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7: Mulher que delatar violação de medida protetiva poderá ter escolta policial.
8: Deputados esclarecem a atuação do Ministério Público em pedido de pensão.
7: Escolas devem informar suspeita de trabalho infantil ao Conselho Tutelar.
8: Avança projeto que aumenta a punição para corridas ilegais em vias públicas.
9: Boa noite. A Comissão de Viação e Transportes aprovou penas mais rígidas para quem participar de corridas ilegais em vias públicas. A repórter Kate Nayane traz mais detalhes sobre o texto que agora será analisado pela Comissão de Constituição e Justiça.
10: O projeto de lei que aumenta as punições para os chamados rachas foi aprovado pela Comissão de Viação e Transportes da Câmara dos Deputados. Pela proposta, a multa pela prática de corridas ilegais em vias públicas passa de 2.934 para 4.402, além da suspensão do direito de dirigir e apreensão do veículo. O aumento do valor da multa também se aplica para quem promover ou participar de eventos que envolvam manobras perigosas, corridas ou disputas em vias públicas sem a permissão da autoridade de trânsito. O texto aprovado também agrava as penas. Caso a infração ocorra próximo de escolas, hospitais, locais de embarque e desembarque de passageiros, ruas estreitas ou onde exista grande concentração de pessoas, as penas passam de 3 a 6 anos para reclusão, de 4 a 8 anos em caso de lesão corporal grave e de 6 a 12 anos em caso de morte. O relator da proposta, deputado Hugo Leal, do PSD do Rio de Janeiro, defende que infrações como estas não devem ser tratadas como acidentes.
11: Inclusive, no caso de lesão corporal ou morte, aí sim, responsabilidade por homicídio. Homicídio, essa é nossas principais.

0: principal mudança, principal alteração é que quando uma prática ilegal dessa natureza, o resultado dela é o homicídio, nós temos que tratar esse indivíduo como um homicida, não como um acidente de trânsito.
1: Em seguida, o projeto de lei que aumenta as punições para quem pratica corridas ilegais em vias públicas será analisado pela Comissão de Constituição e Justiça. Da Rádio Câmara de Brasília, Kate Nayane.
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3: Economia.
4: Afonso Mota, do PDT do Rio Grande do Sul, destaca a importância da lei que reduz as alíquotas do PIS/PASEP e da CONFINS para a indústria química e petroquímica. O deputado ressalta que o setor recolhe aproximadamente 40 bilhões de reais por ano em impostos.
5: Afonso Mota avalia que a redução dos tributos tem fortalecido uma atividade estratégica para a economia brasileira diante da concorrência internacional. O parlamentar reitera que a medida cria condições para que o setor continue contribuindo para o desenvolvimento do país.
4: Marcos Aurélio Sampaio, do MDB do Piauí, defende projeto que acaba com a cobrança pelo uso da rede de distribuição de energia elétrica para microgeradores de energia solar. O texto garante isenção permanente aos consumidores que injetam energia excedente na rede.
5: A proposta estende a isenção a todos os usuários de fontes renováveis, independentemente da data de adesão. No entendimento de Marcos Aurélio Sampaio, a medida garante segurança jurídica e incentiva a democratização da energia limpa.
3: Agricultura.
4: O projeto de Renilson e Nicodemos, do MDB do Pará, estabelece um período de paralisação temporária na colheita do açaí e cria um seguro para os extrativistas do fruto. A ideia é pagar aos trabalhadores um salário mínimo por até 4 meses no ano para permitir a regeneração natural das palmeiras.
5: Na visão de Renilson e Nicodemos, a medida garante a sustentabilidade ambiental e assegura renda às famílias extrativistas no período de entre-safra. A proposta prevê ainda ações para diminuir os acidentes de trabalho na subida dos açaizeiros e modernizar as técnicas de manejo.
3: Relações Exteriores.
4: Felipe Martins, do PL Tocantinense, apoia a criação da Frente Parlamentar Mista pela Integração Continental e Desenvolvimento Sul-Americano. O objetivo do colegiado é elaborar iniciativas de conexão produtiva, digital e institucional entre os países do continente.
5: De acordo com Felipe Martins, o grupo vai articular com governos estaduais, municipais e a sociedade civil para ampliar o protagonismo do Brasil na América do Sul, promovendo o intercâmbio tecnológico e o crescimento socioeconômico.
3: Segurança Pública.
4: A Comissão de Segurança Pública aprovou uma escolta policial para mulheres vítimas de descumprimento de medida protetiva. O repórter Luiz Cláudio Canuto explica a questão.
6: A Comissão de Segurança Pública e Combate ao Crime Organizado aprovou o projeto que prevê escolta policial para mulheres que denunciarem descumprimento de medida protetiva. Pela proposta, a escolta deveria ser concedida quando houvesse risco à integridade física. A proposta muda a Lei Maria da Penha e também a lei que disciplina a proteção de vítimas e testemunhas ameaçadas. O colegiado aprovou a versão da relatora, deputada delegada Ione, do Avante de Minas Gerais. Segundo ela, o objetivo é fortalecer a proteção das vítimas no momento em que procuram as autoridades para comunicar que o agressor desrespeitou a decisão judicial. O texto aprovado amplia o alcance da proposta original e incorpora a proteção da escolta a um conjunto mais amplo de medidas protetivas na Lei Maria da Penha. A proposta original da deputada Rogéria Santos, do Republicanos da Bahia, previa a obrigatoriedade de escolta policial para a mulher que comparecesse à delegacia para denunciar o descumprimento de medida protetiva de urgência. Pelo texto aprovado, a adoção de escolta policial deixa de ser uma medida automática e passa a depender de avaliação técnica do risco enfrentado pela vítima. Entre os critérios poderiam ser considerados o histórico de violência praticada pelo agressor, a gravidade das ameaças e a possibilidade de novas agressões. Segundo o Conselho Nacional de Justiça, a cada 45 segundos, uma mulher recebe a proteção judicial. O projeto tramita em caráter conclusivo e aguarda indicação de relator na Comissão de Defesa dos Direitos da Mulher. Em seguida, passará pela Comissão de Constituição e Justiça. Da Rádio Câmara de Brasília, Luiz Cláudio Canuto.
5: Franciane Baier, do Republicanos do Rio Grande do Sul, apoia projeto que destina 30% da arrecadação de apostas de cota fixa ao Fundo Nacional de Segurança Pública. A proposta também reserva, no mínimo, 30% do fundo para o combate à violência contra a mulher.
4: Franciane Baier informa que os recursos vão financiar ações como monitoramento eletrônico de agressores, patrulhas especializadas e casas de acolhimento. Para a deputada, a medida garante orçamento contínuo para interromper os ciclos de agressão às mulheres.
5: O projeto de lei quer proibir a nomeação ou contratação de pessoas condenadas por crimes sexuais contra crianças e adolescentes para cargos ou funções públicas. De autoria de Júnior Lourenço, do MDB do Maranhão, a medida valeria para órgãos públicos, empresas estatais e contratos de prestação de serviços.
4: A proposta determina ainda que a proibição só será aplicada após condenações definitivas. De acordo com Júnior Lourenço, a iniciativa reforça a proteção de crianças e adolescentes e a integridade da administração pública.
5: Misael Varela, do PSD de Minas Gerais, apoia a proposta de emenda à Constituição que reduz a maioridade penal de 18 para 16 anos. A mudança visa punir, com mais rigor, menores envolvidos em crimes hediondos e em casos de violência extrema contra pessoas e animais.
4: Misael Varela pondera que a responsabilização penal vai depender de laudo técnico que comprove a capacidade do jovem de entender a gravidade do ato. Para o deputado, a proposta evita a impunidade em casos de extrema violência.
5: Exigir vídeo monitoramento e punir a omissão de casos de agressão contra crianças e adolescentes em creches e escolas é a proposta de delegado Bruno Lima, do Podemos de São Paulo. O texto ainda impõe pena para os dirigentes que deixarem de notificar casos suspeitos.
4: Delegado Bruno Lima argumenta que crianças pequenas muitas vezes não conseguem relatar abusos, o que exige provas objetivas. O parlamentar pondera que as câmeras devem ficar restritas às áreas comuns, prevendo penas mais duras para maus tratos em creches.
5: André Fernandes, do PL do Ceará, apresentou o projeto que determina a queima completa como único método para destruir entorpecentes apreendidos e plantações ilícitas. Pela proposta, a destruição deve ser gravada em vídeo com registro de geolocalização.
4: Na avaliação de André Fernandes, métodos atuais como enterramento não garantem a destruição total dos materiais apreendidos. Para o deputado, a incineração evita que drogas e lavouras voltem ao mercado ilegal por falhas no descarte policial.
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3: Justiça.
5: Os deputados deputados aprovaram um projeto que esclarece a atuação do Ministério Público em pedido de pensão alimentícia. A repórter Paula Bittar explica os detalhes.
8: A Comissão de Constituição e Justiça da Câmara aprovou uma proposta que inclui no Estatuto da Criança e do Adolescente uma regra autorizando o Ministério Público a pedir judicialmente pensão alimentícia em favor de crianças e adolescentes. Pela proposta, isso poderá ocorrer mesmo que os pais continuem exercendo seus direitos e deveres legais em relação ao filho, que a criança

0: ou adolescente não esteja em situação de risco e que exista defensoria pública na comarca. O objetivo é transformar em texto legal um entendimento que já é adotado pelo Superior Tribunal de Justiça. A relatora na CCJ, deputada Maria Arraes, do PSB de Pernambuco, destacou que a proposta não traz uma inovação substancial, mas confere maior precisão ao texto legal ao incorporar orientação jurisprudencial já consolidada, promovendo segurança jurídica, uniformidade interpretativa e previsibilidade na atuação dos órgãos responsáveis pela tutela dos direitos infanto-juvenis. De acordo com o Estatuto da Criança e do Adolescente, o Ministério Público pode promover ações de alimentos em favor de crianças e adolescentes, mas a lei não explicita que essa atuação independe da situação familiar da criança ou adolescente, da existência de situação de risco ou da disponibilidade da Defensoria Pública. A autora do projeto, deputada Laura Carneiro, do PSD do Rio de Janeiro, explicou que parte da doutrina tem uma visão distorcida sobre o tema e seu objetivo foi deixar a regra bem clara.
1: O Ministério Público precisa poder pedir alimentos quando eles são de interesse do menor, quando as crianças estão em vulnerabilidade, quando as crianças precisam dessa ajuda do Estado. Na prática, o que a gente faz é colocar agilidade numa rede de proteção que é muito importante para as crianças. Porque a gente sabe que a justiça tem o seu próprio tempo, ela demora, mas a fome, essa não tem tempo.
0: A proposta, que inclui no Estatuto da Criança e do Adolescente uma regra autorizando o Ministério Público a pedir judicialmente pensão alimentícia em favor de crianças e adolescentes, pode seguir agora para a análise do Senado, a menos que haja recurso para votação antes pelo plenário da Câmara. Da Rádio Câmara de Brasília, Paula Bittar.
2: Ciência e tecnologia.
3: Aliel Machado, do PV do Paraná, defende a regulação e o combate ao abuso de poder de grandes empresas de tecnologia. Ele explica que a ideia é permitir que o governo federal imponha regras de transparência e evite privilégios para produtos das próprias plataformas.
4: Aliel Machado argumenta que o mercado digital exige uma área especial dentro do Conselho Administrativo de Defesa Econômica para proteger o direito do consumidor. Ele ressalta que as regras devem focar apenas nas chamadas Big Techs, garantindo mais espaço para pequenos concorrentes.
3: Doutor Ismael Alexandrino, do PSD de Goiás, quer estabelecer diretrizes mais rigorosas para a classificação indicativa de desenhos e animações digitais. A proposta obriga emissoras e serviços de streaming a barrar produções com cenas de violência, humilhação ou duplo sentido.
4: Doutor Ismael Alexandrino lembra que o uso indiscriminado de telas por bebês e crianças pequenas traz prejuízos ao desenvolvimento cognitivo e emocional. Ele defende que as plataformas de vídeo auditem seus catálogos sob pena de multas milionárias e suspensão da empresa.
3: Pastor Eurico, do PSDB de Pernambuco, cobra do governo explicações sobre denúncias de interferência na eleição do Conselho Regional dos Técnicos Industriais da Terceira Região. Ele quer saber se o Ministério da Ciência, Tecnologia e Inovação apoiou uma das chapas concorrentes em Pernambuco e na Paraíba.
4: Pastor Eurico pede detalhes sobre agendas, manifestações públicas e uso de recursos do Ministério em favor de candidatos. Segundo o parlamentar, denúncias apontam quebra dos princípios da impessoalidade, neutralidade, além de possível abuso de poder político.
2: Direitos humanos.
3: A comissão aprova projeto que obriga as escolas a comunicarem suspeitas de trabalho infantil ao Conselho Tutelar. A reportagem é de Agui Pontes.
5: A Câmara dos Deputados debate fazer com que as escolas sejam obrigadas a comunicar ao Conselho Tutelar suspeitas de trabalho infantil. A proposta, apresentada pelo deputado Amon Mandel, do Republicanos do Amazonas, insere a mudança no Estatuto da Criança e do Adolescente. Segundo a proposta, já aprovada pela Comissão de Educação, a suspeita ou comprovação da prática de trabalho infantil precisa ser apontada pela instituição de ensino, especialmente se envolver uma criança de até 12 anos. A Constituição já prevê o contato da escola com o Conselho Tutelar, em caso de maus tratos ou faltas excessivas e injustificadas à escola. Segundo a relatora na comissão, deputada Franciane Baier, do Republicanos do Rio Grande do Sul, a escola é estratégica para dar esse primeiro alerta.
6: A escola é muitas vezes o primeiro lugar onde os sinais de exploração

0: aparece. E ao tornar essa obrigação expressa na lei, damos mais agilidade para que o conselho tutelar seja acionado e as medidas de proteção sejam tomadas o quanto antes.
1: A Constituição proíbe o trabalho para menores de 16 anos, salvo na condição de aprendiz, que o jovem pode desempenhar a partir dos 14 anos. Segundo um estudo recente do Fórum Nacional de Prevenção e Erradicação do Trabalho Infantil, 1 milhão e 650 mil crianças e adolescentes estão tendo sua força de trabalho explorada no Brasil. A proposta que prevê a denúncia do trabalho infantil pelas escolas ao Conselho Tutelar será analisada pela Comissão de Previdência, Assistência Social, Infância, Adolescência e Família. Da Rádio Câmara de Brasília, Agui Pontes.
2: Márcio Alvino, do PL de São Paulo, enaltece o trabalho da APAE, Associação de Pais e Amigos dos Excepcionais, na inclusão e na defesa dos direitos das pessoas com deficiência. Ele ressalta a atuação de profissionais, voluntários e famílias no apoio a milhões de brasileiros.
3: Márcio Alvino defende o fortalecimento das APAEs por meio de mais recursos e de políticas públicas voltadas às pessoas com deficiência. Vice-presidente da Frente Parlamentar em Defesa das APAEs, o deputado reafirma o compromisso de apoiar as instituições presentes em todo o país.
4: Educação.
2: O projeto de Geraldo Mendes, do União do Paraná, prevê o abono de até 3 dias de faltas escolares por mês para alunas com deficiência durante o período menstrual. A medida dispensa atestado médico, bastando a notificação da família à instituição de ensino.
3: Geraldo Mendes argumenta que dores intensas tornam a frequência escolar dolorosa para muitas adolescentes com deficiência. Para ele, a dispensa de laudo mensal evita filas desnecessárias nos postos de saúde e assegura o direito à educação sem reprovação por falta.
2: Fomentar o hábito da leitura e ampliar o financiamento de bibliotecas públicas é o objetivo de projeto de Amaro Neto, do PP do Espírito Santo. O texto permite que empresas e pessoas físicas usem deduções no imposto de renda para apoiar a compra de livros, feiras literárias e acervos digitais.
3: Amaro Neto argumenta que o país ainda enfrenta gargalos no acesso à literatura e na preservação de espaços culturais. Ele diz ainda que a proposta estimula a cooperação entre a iniciativa privada e o governo para modernizar estruturas de bibliotecas públicas do país.
2: Termina agora o Jornal Câmara dos Deputados, produzido pela Rádio Câmara com trabalhos técnicos de Wellington Teles e apresentação de Luciana Vieira e Val Monteiro. Boa noite.
3: A Voz do Brasil volta amanhã. Uma boa noite para você.
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0: do Brasil, ao som dessa música bonita das Gargantas de Ouro do Brasil, Milionário e José Rico. Nós estamos começando aqui mais um programão, eu de cá, você de lá, pelas ondas da Rádio Nacional de Brasília e Amazônia. Boa noite a todos, com graças a Deus, né, com fé em Deus e Nossa Senhora, nós estamos aqui. Vamos até às 11. Alô, Boró, cadê você, rapaz? Boa noite! Como é que está você, rapaz?
1: Boa noite! Oh. Boa noite aos ouvintes da Rádio Nacional
0: você
1: de Brasília.
0: Você tá numa preguiça, rapaz. Cadê aquele boa noite? Boa noite, meu amigo Paulo Meirelles!
2: Boa noite, Maurício Rabelo! Você tá bom?
0: Bom.
2: Sabe você ter nascido ontem?
0: Acho, graças
2: ainda a Deus. Ainda como trem hoje?
0: Dá. Hoje eu tô bem tensionado, viu? Graças a Deus. Tranquilo. Vou resolver muita coisa hoje ainda,
2: ixi,
0: né? Se Deus
2: arrasou.
0: Quiser. Arrasou! Vamos, você começou com uma música muito boa, né? Como é que chama essa aí? O Esquecido? Não, é... É... Sonho Alto, não, rapaz. É, esqueci o nome. Essa do Milionário José Rico, rapaz.
2: É, Ilusão Perdida.
0: Ilusão Perdida. Nossa
2: agora
0: Senhora,
2: é
0: muito boa.
2: Braquiara.
0: Sucesso dos anos 70 e muitos. Um grande sucesso.
2: Agora é Gini Geno, Vazei na Braquiara.
0: Vazei na Braquiara, é. Né? Demais.
3: Eu tenho medo.
0: Ô, Gini Geno, os jornados do Brasil.
3: Que eu tenho entre elas, pra me casar, tenho que escolher só uma.
0: Pois é, é a monogamia, uma, não tem negócio de poli, não.
4: Um.
0: Boa noite, Maria do Rosário, como vai você, minha amiga?
4: Boa noite, Maurício, mais ou menos bem,
0: não,
4: né?
0: É, por que mais ou menos? Não, você sempre tá de bom astral, tá vendo a sua risada aí, boa,
4: esse calor,
0: né?
4: Tá me deixando desanimado.
0: Dentro, tá um calorão aqui dentro, que Deus me...
4: Quente,
0: acho que
4: meu Deus,
0: a idade, é a juventude, é o calor da juventude, né?
4: Falar em idade, né? Hoje é dia do idoso, né?
0: Ah, é?
4: Dia do idoso.
0: Com certeza.
4: Parabéns pra nós.
0: Paulo, bem, é.
4: Parabéns,
0: Paulo.
4: Paulo.
0: Está chegando
4: parabéns.
0: Lá. Né? Ainda tá. Ainda tem um queijo, uma rapadura pela frente ainda, né, rapaz?
4: Pois é.
0: Pois é. Cumprimentar
4: dia,
0: todos os amigos, né?
4: Que
0: já são idosos, outros que não
4: isso,
0: são, mas estão chegando lá.
4: Isso, exatamente.
0: Ela é vaidosa, é, rapaz? Não vai. Vaidosa, gosta
4: pois
0: de...
4: É. Né?

0: Ah,
1: claro, claro, porque envelhecer é acumular histórias. A gente tem que ficar vaidosa, né? Histórias, experiência, aprendizados e memória. Então eu tenho que ser, né, vaidosa. Vou envelhecer. Vai envelhecer velha? Não, vou envelhecer nova.
2: Quem não tem as mãos,
1: né, rapaz? Como diz, né? Cada ruga é uma conquista, é uma história, né? Então, é assim, ó, vamos fazer uma plástica. Vamos fazer uma plástica. E eu não, que aqui representa muito meu trabalho, minha luta, minhas conquistas.
2: Hoje eu vi um médico falando, ó, umas coisas que você não deve fazer. Aí começou. É muita coisa. Comprar bolacha recheada.
1: Ah, isso, muito doce.
2: Fazer a harmonização facial para ficar com beição. Ficar
1: também.
2: Com beição, assim parece que o marimbondo ferrou a boca da pessoa.
1: Não, por isso,
2: né,
1: que eu prefiro usar um bom batom, é que é para destacar. Né?
2: Não, pois é, mas eu vi um médico falando isso, são muitas coisas, não, rapaz, pelo amor de Deus, mas uma chamou muita atenção.
1: Qual?
2: Para de fazer, se você fizer, você vai ter um castigo, aí falando desse jeito assim, harmonização, desarmoniza tudo, você quer ficar feio, feia, então faça e tal.
1: Meu Deus.
2: Sei lá, mas foi pesado, viu?
1: É, mas porque pode as pessoas acham que é para ficar mais bonito, né? Para ficar
2: com o
1: rosto.
2: Tem gente que erra a mão,
1: mas...
2: né?
1: Quando dá certo, tudo bem, mas a maioria não tem dado muito certo, não, né?
2: Você vê paralisado o rosto da pessoa, né? Mas é assim mesmo, né? E tá então, bom, cada um faz o que quer.
1: Idoso, a gente tem que continuar sonhando,
2: que fica melhor,
1: né?
2: A pessoa tem que se sentir bem, não é? Se ela tá bem... com os lábios assim mais carnudos e tal, parabéns pra ela, tá se sentindo bem, né? E é muito bom. E, então, que faça. Agora,
1: não
2: quem
1: interessa
2: quem
1: o que não... o outro pensa, né? Tá, mas eu, às vezes essas coisas eu fico preocupada.
2: Fico preocupada, né? Tá bom.
1: Então, diz que ser idoso não significa deixar de sonhar, trabalhar, aprender cada vez mais, né? E contribuir. Pelo contrário, quem pensa que, né, que idoso tem que parar, tem que aposentar, não está enganado.
2: A gente quer viver,
1: né, cada dia.
2: Nos próximos 50 anos não quero parar, não. Nos próximos 50. Depois de 50 anos eu vou refletir, né, senhor?
0: Quem não tem as manhas não entra, não. É a expressão de um profissional.
2: Para 50 é melhor, ué. Então,
1: é demais.
2: 150 anos.
1: 20, 30 tá bom demais.
2: Nossa senhora. Tá bom, Marino Rosário.
1: Pois é, Maurício. Então, é o dia dos mais vividos hoje, né? Que é o dia do idoso, dos velhos, né? É o dia dos mais vividos. Envelhecer não é perder valor, é acumular. Então, vamos continuar hoje, em dia de cá, você de lá, para um dedicado a todos os idosos que vivem, né? Com batonzinho, um rímel, cabelo arrumadinho, um blush e tal. Tem que ficar assim, lindo, maravilhoso.
2: Bom demais. Tem um que não... Ciro Corrêa Brito não é idoso. Vamos mandar um abraço para ele, porque ele sempre manda mensagem. Alô, moçada da Rádio Nacional. Alô, meu amigão Ciro Corrêa Brito. Um abraço. Ele ainda vai demorar muito nos próximos 5. É o da Rapadura.
1: Ah, não. Um abração,
2: muito gente
1: Ciro.
2: Ciro Corrêa Brito, grande carreteiro do Brasil, né?
1: Esse docinho, uma delícia.
2: Opa,
1: né?
2: Muito bom.
1: Nossa Senhora.
2: O meu já acabou.
1: Eu também.
2: Será que eu tô pedindo para ele mandar mais? Não, tô não, viu? Tô brincando, não posso comer doce, não. Inclusive, tem que evitar, porque senão a tal da Bete vem chegando.
1: A pré-Bete, né? A pré-Bete, todo mundo tá com a pré-Bete.
2: Nossa Senhora, que coisa, rapaz.
1: Então vamos evitar o doce, a massa, né? E muito açúcar, bebida também, tem que tomar água com limão,
2: essas coisas,
1: caldo,
2: né,
1: de cana, essas coisas.
2: Pô,
1: né?
2: Caldo de cana e açúcar puro, hein? Nossa Senhora. Não, mas ela já é a própria açúcar. A açúcar é feita da cana de açúcar.
1: Sim, mas o caldo de cana é puro, né?
2: Não, mas ela...
1: Não tem açúcar.
2: Ah, tá bom.
1: Bom, então tá bom.
2: Tá bom.
1: Gente, olha... Hã? É açúcar puro.
2: É açúcar
1: então,
2: puro.
1: Então, gente,
2: é
1: olha, vamos participar, que o programa hoje vai ter às 11. Quem ainda não ligou, quiser ligar, anote aí o número. É o 61-3799-5742 ou 61-3799-5743. Participar até às 11, se Deus quiser. Daqui a pouco eu volto.
2: Antenor Felipe, que participou ontem, eu acho que ele já está ouvindo a rádio pelo aplicativo, né? Alô, Antenor Felipe, um grande abraço. Será que foi ele que mandou para nós aqui, foi o Antenor Felipe? Não, o Antenor é aqui de Brasília, né? É quem mandou, a gente que mandou para ele. Foi outra pessoa da Paraíba que mandou para nós aqui um link muito bom, viu? Bom demais, obrigado.

0: Antenor Felipe, aqui em Brasília, ouvindo eu de cá, você de lá, muito obrigado, muito obrigado. Meu querido amigo, gente boa, é o Bismarck Varão, está escutando a gente lá na fazenda Boa Vista, Fazenda Boa Vista, hein? Lá em Roraima. Muito obrigado, meu querido amigo, um abraço. Né? Nossa, o Bismarck Varão não está em Roraima, ele está em Porangatu, Goiás. Meu Deus, é muita confusão aqui. Meu amigo Bismarck Varão, um grande abraço. Ontem ele mandou uma mensagem para mim. E eu achei que ele ia falar em política. Não, ele sabe das coisas, né? Só que a gente fica assustado aqui. Vou colocar ele pra falar de novo aqui. Bismarck Varão, a palavra é sua!
1: Boa noite, meu amigo Maurício Rabelo. Boa noite. Tá tudo bem. Agora tá, deu uma chuva boa, rapaz.
0: Mas
1: tá tudo bem.
0: Bom demais, né? Coisa. É,
1: de domingo nós vamos votar, se Deus quiser, votar firme.
0: Firme, né?
1: Pra ganhar.
0: Beleza pura!
1: E manda uma música pra mim, cara. Meu companheirão, valeu. A música sua.
0: Tá bom, tranquilo. Obrigado, obrigado, meu querido amigo Bismarck Varão, na fazenda Boa Vista, lá na região de Porangatu, Bonópolis, Goiás, Brasil. Muito obrigado, viu, Bismarck Varão. Wilton Carlos falou assim, alô, Wilton Carlos. Homem, cadê a palavra do Wilton Carlos aí? Se você colocar... vamos voltar, pode mandar.
2: Muito boa noite, Maurício Rabelo e toda a equipe da Rádio Nacional de Brasília.
0: Sim.
2: Aqui quem está falando é o Wilco de Cocos, no estado da Bahia, ouvindo a rádio pelo aplicativo. Se for possível, toca hoje na Nacional, no programa Eu de Cá, Você de Lá, o som de Roberta Miranda. Vá com Deus! Nacional, há 90 anos, sem fronteiras!
0: Sem fronteiras! Obrigado! Obrigado, meu amigão Wilton Carlos de Cocos, Bahia, pedindo Vá com Deus, da Roberta Miranda. Gostei da sua comunicação. Um abraço, Wilton Carlos, em Cocos, Bahia. Muito obrigado, muito obrigado. Meu querido amigo, deixa eu dar uma olhadinha aqui, vem cá, fala comigo. Sebastião Lima, é o meu amigo Nego Lima, lá em Palmas do Tocantins, ouvindo Eu de Cá, Você de Lá. Alô, meu amigo! Sebastião Lima é o delegado Nego Lima, o marido da Dona Olinda, é o avô da Vitória, o avô do João Eduardo. Muito obrigado, obrigado pela amizade, Dona Vitória. Dona Vitória, Dona Olinda, a Vitória é uma mocinha linda, só crescendo, estudando, né? E a Dona Olinda está cada dia melhor, recuperando a saúde, né? Que coisa boa. Um abraço, meu amigo Nego Lima. Tem mais aqui lá no estado do Maranhão. Boa noite!
3: Boa noite, Maurício. Aqui é o Cigano. Tô lhe pedindo aqui pra você botar uma música de Roberto Carlos aí, caminhoneiro. Eu ofereci pra uns amigos meus de Serrinha, na Bahia. Pra toda a galera lá de Serrinha que conheceu o Zezinho Cigano.
0: Zezinho Cigano.
3: É, porque aqui na região que eu moro, Maurício, sabe, ele é Zezinho da Caçamba, mas lá na Bahia, quando eu morava lá, quando eu trabalhava lá de caminhoneiro lá, era conhecido como Cigano. E aí eu quero mandar pra toda a turma da Coca-Cola lá em Serrinha, da Minas Gás, oferecer essa música aí pra todos eles lá.
0: Tá bom demais. Você falou tudo, viu? Muito obrigado. Você aí do estado do Maranhão, é o Zezinho Cigano. Alô, Zezinho Cigano, moço lá de Serrinha, Bahia, mas ele está no Maranhão, cá cumprimentando a todos de lá, pedindo Roberto Carlos Caminhoneiro, mandando para todos de Serrinha, Bahia, pro pessoal da Minas Gás, né, os caminhoneiros, carreteiros, todos lá. Obrigado! Rapaz? É o João do Gás, né? Um abraço grande, meu querido amigo Zezinho Cigano. Que gás é esse, rapaz? Um homem doido. Isso é o Boró que tá falando. O homem da voz esquisita, o Boró, né, rapaz? Deixa eu mandar um abraço aqui para o pessoal da Central. Quem é que tá na Central, hein? É o Ageu, o Alberto Paris e o Ageu, né? É bom demais. Mandar para o Celso também, que tá em casa nesse momento, a Dona Nívia. É o Celso Ribeiro do Amorim, mandar para o Anderson Vareta Santos, a Dona Mônica, um abraço. E também, em nome do Celsão, mandar um abraço em meu nome também para o meu amigo Clênio, lá em Uruaçu, do estado de Goiás, o Clênio, a Raniele, o João Paulo também, muito obrigado. E a todos de lá, muito obrigado. Mandar uma boa noite para minha querida amiga Lu Vitor e o meu querido amigo Sávio Santos, lá em São Paulo. Cumprimentar a Tayana Borges na produção aqui do programa, a Bianca Petená também na gerência, o Carlos Sena na gerência executiva, coordenação da Nacional de Brasília, do Mário Sartorello. E olha, cumprimentar a todos, né? O Thiago Regoto, que é o nosso diretor-geral, e a presidente Antônia Pellegrino. Cumprimentar o pessoal lá nos transmissores também. E olha, vamos trazer música, né, meu amigo? Você conversa demais, meu amigo Boró. Qual é a música, meu amigo Boró? É eu, né? Tá certo. Deixa eu só mandar um abraço pro Odílio Reis aqui. Tá pedindo uma do Sérgio Reis. Alô, Odílio Reis, um grande abraço.
4: Você larga de estar falando da vida dos outros.
0: Larga de falar da vida. Quem não tem conhecimento não entra, não. Sérgio Reis é o menino da gaita, viu? Se você puder, é o menino da gaita. Obrigado, Odílio Reis. Um abraço grande para você. Ele gosta muito do grupo ABBA também, né? Um conjunto do ABBA, bom demais. Ele tá na Bahia. Odílio Reis, muito obrigado, muito obrigado. Aí você falou do lado que eu escuto, eu gosto muito do conjunto ABBA também, do Sérgio Reis cantando muito bom também. Tem mais aqui, alguém me chama de Marcelo Rabelo, peço uma música do Amado Batista, oferecendo para minha namorada em Campo Grande, no Rio Grande do Norte. Meu amor, o nome dela é Ângela. Eu sou Marcelo de Mossoró, então ele é meu xará. Ele é o Marcelo de Mossoró e eu sou o Marcelo Rabelo, aqui da Nacional, amigo do Maurício Rabelo também, né? Lógico, eu sou meu amigo. Obrigado, viu? Meu amigo Marcelo, obrigado, Ângela, em Mossoró, no Rio Grande do Norte. A música! Quem? Vá com Deus, Roberta Miranda, caminhoneiro Roberto Carlos e o menino da gaita, Sérgio Reis, toca pra nós. 20 horas e 20 minutos.

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18: Pois é, gente boa do Brasil, 20 horas e 34 minutos, no Eu de Cá, Você de Lá. Eu quero ver você participando. Nós estamos devendo a música do Sérgio Reis, vamos tocar ela já já, mas só mandar um abraço aqui lá pro Tocantins. Boa noite, meu caro amigo Maurício Rabelo. Quero mandar uma alusão para o meu pai, o Manuel, meu cunhado Pincaru, lá em Ponte Alta do Tocantins, é Pincaru, né? Estão ouvindo nesse momento o Eu de Cá, Você de Lá. Manda uma do Zezé de Camargo e Luciano, Sem Você. É o nome da música, quem pede é Caduzim. Alô, alô, alô, alô, Caduzim, um grande abraço, um abração pro seu pai, o Manuel, o cunhado Pincaru, lá em Ponte Alta do Tocantins. O nome dele é diferente, Pincaru, tá escrito assim. Um abraço, Caduzinho, valeu demais. Tem outro aqui, o Diego, dizendo assim: Maurício Rabelo, boa noite, tudo bem? Aqui é o Diego de Chique Chique na Bahia, é ligado na Rádio AM Potência Nacional. Obrigado, Diego de Chique Chique, Bahia. Muito obrigado. Quem nasce em Chique Chique, meu amigo, é muito chiquense, chique chique demais, né? Muito bem, tem mais aqui conosco. Vem cá, ô rapaz, você tá numa animação, tá tão bom, viu, Boró? Mas é animado, o cara animado, tranquilo. É o menino da gaita. Tá bom, pera aí, rapaz. Boa noite, Maurício Rabelo, sou Manuel de Jesus, moro em Plácido de Castro, no Acre. Quero fazer amizade com mulheres de todo o Brasil, entre 20 e 40 anos. Pode ligar para mim, viu? O telefone é 68-DDD-99922-1189. 99922-1189. Então, o telefone é 68-DDD-99922-1189. Obrigado, Manuel de Jesus, em Plácido de Castro, no Acre. Muito obrigado, muito obrigado. Terci do Amazonas, mandando alusão para todos nós aqui. Muito obrigado, Terci Amazonas Brasil. Muito obrigado, muito obrigado, muito obrigado. Tem mais aqui conosco. Tocantins, Maurício. Sim, é isso mesmo. Pincaru, lá em Ponte Alta do Tocantins, e o meu pai, o Manuel, o cunhado é o Pincaru. Quem tá falando é o nosso querido amigo Caduzim. Valeu, valeu. Caduzim, Pincaru é diferente, mas é o nome dele mesmo, Pincaru. Ah, rapaz, isso é diferente, né? Um sucesso. Então, se ele tiver o nome da cidade de Pincaru, pincaruenses e pincaruensas, né? Porque tem Plácido de Castro, é o nome de uma pessoa. Agora, se tiver o nome, aí vira... Tá bom, Pincaru. Diz o Boró que vai sonhar com seu nome, viu, Pincaru? Vai sonhar. Boa noite, no Luzimangues, em Palmas do Tocantins, estamos

Vai não, é? Boa noite, estamos aqui na chácara G12 no Luzimangues. Eu, Lorival, meu amigo Fabiano, lá de Bom Despacho, em Minas Gerais, mando a moda bonita pra nós aqui. Alô, alô, Luzimangues, alô, chácara G12 no Luzimangues, aí pertinho de Palmas, vendo essa ponte bonita, esse lagozão imenso, a praia da Graciosa, cada lugar mais bonito, um prédio mais alto, o prédio mais alto da região norte do Brasil é lá na Praia da Graciosa, o mais alto da região norte. É coisa grande demais, viu? Grande abraço, meu amigo Lorival. Obrigado, Fabiano, moço de Bom Despacho, Minas Gerais. É, a música, o menino da gaita, Sérgio Reis. Sem você, Zezé de Camargo e Luciano, 20 horas e 39.

Celso Ribeiro do Amorim. Essa aí o Boró tirou da gaveta pra lhe homenagear, viu? Celso, ele não dorme mais de tanta vontade de estar aqui no Eu de Cá, Você de Lá. Segura, Celso Ribeiro!

0: Pois é, gente boa do Brasil, 20 horas e 52 minutos. Mas tem gente que tá com a vida ganha, né, rapaz? Tá na beira do Luzimangue, lá do Rio Mangue, né? Na beira, na vida boa. Eu tô tentando botar o áudio dele no ar aqui. É do Andrezão da Saúde, lá de Palmas. Eu gravar um vídeo aqui pra ele. Mas olha, o negócio é aqui. Nós estamos dentro de um buraco aqui. Pera aí, rapaz. Pera aí, nesse momento. Estamos dentro de um buraco aqui, só girando, girando. Pois é, são 20 horas e 53 minutos, é o programão Eu de Cá, Você de Lá, da Rádio Nacional de Brasília e Amazônia. Eu quero aqui compartilhar com os nossos ouvintes, tem três caboclos numa vida boa. Um tá lá em Palmas, é o Andrezão da Saúde, tá com o burro na sombra, o burro, a mula, tá tudo na sombra, vida boa. Alô, Andrezão da Saúde, um grande abraço. E também estão ouvindo num sonzão, colocou uma caixa de som numa altura, vai espantar os peixes lá do mangue todinho, né? É o Lorival e o Fabiano. Alô, Lorival, bom, sem base, tranquilo, fazendo uma carninha assada, fazendo um peixinho gostoso. Lá tem todas as iguarias possíveis, né? Alô, Fabiano, um abraço grande. Alô, meu querido amigo Lorival, aí na beira do mangue, ouvindo Eu de Cá, Você de Lá, da Rádio Nacional, programa mais antigo, eu acho que é do rádio brasileiro, do rádio, né? Porque da Rádio Nacional ele é o mais antigo. Um abraço, viu, Lorival? Um abraço, meu amigo Fabiano. Alô, Andrezão da Saúde, um abraço. Eu vou colocar no ar aqui, mas não baixa de jeito nenhum. Vou colocar aqui, vai assim, quer ver, meu amigo? Você me dá trabalho, viu? Quer ver aqui quem tá falando primeiro? É o Andrezão da Saúde. Alô, Andrezão, boa noite!
1: Alô, meu amigo Maurício Rabelo!
0: Opa!
1: Boa noite! Boa noite. O cara Andrezão da Saúde, de Palmas, no Tocantins. Maurício, vou te mandar um vídeo aí de dois parceiros, dois amigos, grandes amigos nossos.
0: É o Lorival e o
1: que
0: Fabiano.
1: Estão, assim como eu, na escuta do programa.
0: Aham.
1: Só que eles estão lá na beira do Rio Mangue.
0: Vai
1: aqui
0: ser
1: próximo
0: rico, hein,
1: a Palmas.
0: Aham.
1: E estão lá na escuta do programa.
0: Eu
1: gostaria que você mandasse um alô lá para os nossos amigos, nosso amigo Lorival.
0: Uhum.
1: E nosso amigo Fabiano. Rapaz, os cabas estão lá na beira do Rio Mangue.
0: Tranquilos.
1: E estão lá no fogão caipira fazendo umas iguarias.
0: Boa.
1: E bebendo aqui aquela água que passarinho não bebe.
0: Uhum.
1: Meu amigo, aqui o negócio lá tá bom.
0: Até
1: com inveja deles,
0: bebe.
1: Que eu tô aqui que tem que trabalhar amanhã cedo.
0: Uhum.
1: Os caboclos estão lá curtindo, Maurício.
0: Sim, pode.
1: Grande abraço, meu irmão. Fica com Deus.
0: Com Deus também. E o áudio deles, eles mandou um vídeo muito.
2: Meu amigo, um abraço!
0: Opa.
2: Manda uma música pra nós aí! Manda nós estamos aqui no
0: Carnaval
2: Redoso, no Uso Mangues! Manda aí a música pra nós aí! É o Canarinho do Peito Amarelo!
0: Vai aí,
2: olha o
0: trem
2: aqui!
0: Ó.
2: Olha o trem, olha aí!
0: Olha
2: aí, Maria! Feijãozão gordo! Pé de porco, orelha de porco!
0: Olha,
2: Maria! Um cupim de assado!
0: Manda
2: um abraço aí pro Andrezão da Saúde!
0: Na hora,
2: abraço,
0: rapaz!
2: Fique com Deus! E nós estamos tudo aí empregados! E nós estamos aqui escutando vocês!
0: Na
2: beira do lago!
0: Segura a piada! Segura o golpe!
3: Roberto Carlos!
0: Bom,
3: e o menino da Caída, Sérgio Reis, toca
2: calma!
0: 20 horas
3: e 20 minutos.
0: Beleza pura, muito obrigado, que alegria vocês aí nessa festa boa na beira do dois cabocão lá, fazendo um rango delicioso, né? Na fogão de lenha, lá na beira do rio Mangue, né? E nós aqui só olhando com os olhos e lambendo com a testa. Vontade tá aí com vocês, viu, Lorival, Fabiano e Andrezão da Saúde, muito obrigado. Meteu a moda, Canarinho do Peito Amarelo pra vocês aí, viu? Já, um abraço grande, valeu! São 20 horas e 50 57. Será que a gente toca? Homem. Será que você consegue aí? Camarinho do Peito Amarelo, Milionário e José Rico. Tá no ponto? Segura peão, meu amigo Boró. Cabocão apaixonado, duro na queda. Ô, trem! Vai rasgando que eu vou costurando o Brasil. Alô, Lorival. Alô, meu amigo Fabiano. Alô, Andrezão da Saúde. Segura. Alô, aparelho.

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0: Pois é, gente, agora 21 horas mais 2 minutos, eu de cá, você de lá. Espera aqui, o Matheus de Mato Grosso falou assim: boa noite, amigo Maurício Rabelo, tudo bem? Eu sou Matheus aqui de Rondonópolis, Mato Grosso. É, geladeiras deitadas, toca pra nós aí o trio Parada Dura. A música é Cordão de Ouro, boa toda, né? Geladeira deitada é aqueles caminhão frigorífico, né? Que coisa boa! E ele mandou um áudio também. Vamos ouvir o Matheus lá de Rondonópolis, no Mato Grosso.
1: Boa noite, meu amigo Maurício Rabelo. Aqui é o Matheus de Rondonópolis, Mato Grosso.
0: Tranquilo?
1: Move a corada aqui no Alvorada, Tocantins, Boi Brasil, fazendo a meia hora de descanso, né?
0: Passei esse
1: tudo
0: dia.
1: Começou ali no Mato Grosso, Maurilândia, Nova Maurilândia.